0: pecuária.
1: Brasil colheu cerca de 361 milhões de toneladas de grãos na safra 2025-26, 2,6% a mais em relação à anterior.
0: E produção de carnes deve ultrapassar 34 milhões de toneladas em 2026 e 2027. Natália Kozlik.
2: De acordo com a Conab, o resultado permitirá um aumento nas exportações sem comprometer o abastecimento do mercado interno.
1: Um refúgio científico no meio da Amazônia.
0: Às margens do Lago Tefé, a biblioteca reúne mais de 28 mil obras ligadas à região. Cleide Lopes.
3: Localizada em uma região cercada por áreas protegidas, ela é o único local com conteúdo científico em um raio de mais de 500 quilômetros.
1: Hoje, na apresentação, Luciana Vasconcelos e Nazi Brum.
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1: Sancionado o regime especial de tributação para serviços de data centers, o Redata.
0: A lei prevê incentivos fiscais e suspende a cobrança de tributos federais para a compra de equipamentos destinados à instalação, ampliação e modernização dos centros de tecnologia, os data centers.
1: Uma das obrigações das empresas é o compromisso com a sustentabilidade e o uso de energia limpa.
0: Mas você sabe o que são os data centers? Vamos entender na reportagem de Pablo Mundim.
4: Data centers são estruturas que armazenam, processam e gerenciam grandes volumes de dados e aplicações digitais. O Brasil passa a ter um regime especial de tributação para estimular a instalação de data centers no país. A nova lei cria incentivos fiscais para a compra de equipamentos usados nesses centros de processamento de dados. Para ter acesso aos benefícios, as empresas terão de cumprir contrapartidas, entre elas, reservar pelo menos 10% da capacidade de processamento para o mercado interno, utilizar energia de fontes limpas ou renováveis e investir no país. Também haverá exigências de eficiência no uso da água para o resfriamento dos equipamentos. O secretário executivo do Ministério da Fazenda, Rogério Seron, destaca o papel dessa medida na indústria 4.0.
5: É uma crítica muito recorrente quando se discute data centers, a questão do consumo excessivo de água e que isso pode ser um problema. As novas soluções já que se chamam de circuitos fechados, o projeto endereça isso de uma forma muito adequada. Então, o consumo de água não será um problema. E a energia, a nossa energia, sim, é muito. Esses data centers consomem muita energia, mas diferente do resto do mundo, aqui a gente produz energia limpa, de baixo carbono e renovável. Então, novamente, isso não vai ser um gargalo, vai ser uma grande oportunidade.
4: A nova legislação também contempla serviços de computação em nuvem e operações de inteligência artificial, como treinamento e geração de respostas por modelos de IA. Segundo o ministro do Desenvolvimento, Indústria, Comércio e Serviços, Márcio Elias Rosa, o regime prevê a suspensão por 5 anos de tributos na compra de componentes eletrônicos e outros equipamentos de tecnologia da informação e comunicação.
6: Há uma suspensão dos tributos federais, nós temos a expectativa de que estados nos acompanhem, que os municípios nos acompanhem, mas o fato é que há uma suspensão dos tributos federais sempre que o produto não tiver produção nacional equivalente, desde que seja destinado para o ativo, né, imobilizado desses investimentos e vale por 5 anos. Ou seja, nós estamos em face de uma grande inovação.
4: A entrada no programa dependerá de autorização do Ministério da Fazenda e as empresas precisam estar em dia com os tributos federais. Reportagem Pablo Mundim.
1: A gente acabou de falar dos incentivos aos data centers, aqueles galpões gigantes, verdadeiros supercomputadores que fazem a mágica da internet acontecer hoje em dia, guardando nossas fotos e fazendo funcionar a inteligência artificial.
0: Mas para entender como a gente chegou até aqui, vale a pena voltar um pouquinho no tempo e ver como a internet evoluiu ao longo das décadas.
1: Quem é dessa época vai lembrar. 30 anos atrás, navegar na web era aquela novela da conexão discada, cheia de bips, chiados e paciência.
0: Pois é, Nazi, de lá para cá tudo mudou. Hoje, mais de 90% dos brasileiros estão conectados. E aquela internet lenta deu lugar a uma rede rápida, que tá na palma da mão, no celular, no trabalho e no nosso dia a dia.
1: Pois é, confira os detalhes dessa evolução na reportagem de Gabriela Noronha.
7: Quem lembra desse som inconfundível da conexão discada? Há cerca de 30 anos, esses bips e chiados significavam que alguém estava se conectando ao mundo novo. No Brasil, a internet começou a se popularizar no final dos anos 90 por meio de modems ligados à linha telefônica. Só na década de 2000, com a introdução da banda larga, foram possíveis conexões mais rápidas e estáveis, como explica Giovanni Almeida, professor da Faculdade de Ciências e Tecnologias em Engenharia da Universidade de Brasília.
8: No início, era a tecnologia discada. Então, quem poderia ter acesso à internet era quem tinha um telefone em casa. E depois, então, começa a ter uma evolução, que é quando surge a tecnologia que a gente, né, chama de rede de telefonia celular. Então, se tem desde a primeira geração, né? Aí por isso tem 1G, 2G, 3G, 4G e hoje 5G. Aí, a partir da tecnologia 4G, é que ficou mais forte, aí coincide com o uso do smartphone, surgimento do smartphone, que aí permite que hoje a gente tenha, né, esse acesso na palma da mão.
7: Com a expansão da infraestrutura de internet e a diversificação das tecnologias, cerca de 169 milhões de pessoas no Brasil já estão conectadas hoje. Segundo dados do Instituto Brasileiro de Geografia e Estatística, o IBGE, mais de 90% da população já tem acesso à rede. O que muitos não sabem é que, embora o destino final seja a tela do celular ou do computador, o caminho percorrido pelo sinal varia entre a fibra ótica, a rede móvel e o satélite. De acordo com Thiago Brown, assessor do Departamento de Investimento e Inovação do Ministério das Comunicações, cada tecnologia atende a uma realidade geográfica e a diferentes necessidades de uso.
9: O que é muito importante a gente ter em mente é que todas essas tecnologias, seja satélite, telefonia móvel ou fibra ótica, elas se complementam, né? Então, naquela região onde é mais difícil chegar a fibra ótica, a gente consegue, através de uma comunicação telefonia móvel, levar conectividade banda larga para a população. E aí, mais difícil ainda, aquela região mesmo remota de rural, de fronteira, por exemplo, em estados que tem muita densidade de floresta, mas existe gente morando ali, existem brasileiros morando ali, a gente tem a solução via satélite para levar também.
7: O assessor do Ministério das Comunicações destaca ainda que, para além das experiências cotidianas, redes estáveis e ultra rápidas permitem o acesso a serviços públicos digitais como telemedicina e conteúdos educativos.
9: Com a chegada da internet de alta velocidade, a gente consegue levar saúde. Um especialista da área médica consegue fazer o atendimento desse brasileiro que está numa região rural, por exemplo, né? E aí, acesso à educação nem se fala, né? A internet hoje tem todo o conteúdo de todos os tipos.
7: Para mais informações sobre as tecnologias disponíveis e a qualidade dos serviços prestados, basta consultar a página da Anatel na internet no endereço anatel.gov.br. A agência regula e fiscaliza o setor de telecomunicações, estabelecendo normas técnicas e mediando conflitos entre consumidores e operadoras. Reportagem Gabriela Noronha.
0: O Brasil colheu cerca de 361 milhões de toneladas na safra 2025-26, segundo estimativa da Companhia Nacional de Abastecimento, a Conab.
1: O volume representa alta de 2,6% em relação à temporada anterior. A área plantada também deve crescer, chegando a 83,5 milhões de hectares. Confira na reportagem.
10: A produção brasileira de grãos na safra 2025-2026 fechou o ciclo estimado em 361 milhões e 700 mil toneladas, segundo a Companhia Nacional de Abastecimento, a Conab. É o 12º e último levantamento para o período de setembro do ano passado a agosto deste ano. Os números mostram um aumento de 2,6% em relação à temporada anterior. A área de plantio estimada é de 83 milhões e 500 mil hectares, crescimento de 1,7% em comparação com o ciclo anterior. Os maiores aumentos de área estão nas lavouras de soja e milho. Segundo Nayara Bittencourt, diretora de Política Agrícola e Informações da Conab, as condições climáticas contribuíram para os dados estimados.
11: Então, em relação à soja, nós temos 180,4 milhões de toneladas colhidas. Esse resultado ele decorre tanto de uma expansão de área plantada e também das condições climáticas que foram bastante favoráveis nesse ano, com uma boa produtividade do ciclo. O milho também é uma cultura de destaque aqui, com 144 milhões de toneladas, também com condições climáticas bastante favoráveis nas principais regiões produtoras.
10: A Conab também apresentou uma estimativa para a próxima

0: dessa redução em outros estados.
1: O IBGE, que faz um levantamento anual da safra, estima para 2026 uma produção agrícola de 352 milhões e 900 mil toneladas, 2% acima do resultado registrado em 2025. Arroz, milho e soja representam 92,9% da produção estimada e ocupam 87,4% da área a ser colhida. Entre as regiões, o Centro-Oeste apresenta a maior estimativa de produção, seguido por Sul, Sudeste, Nordeste e Norte. E Mato Grosso é o maior produtor, com 32,1%, seguido por Paraná, Rio Grande do Sul, Goiás, Mato Grosso do Sul e Minas Gerais. Com locução de Thaís de Araújo, reportagem Luciana Colares de Holanda.
2: No mercado de carnes, também há projeção de alta nos próximos anos.
3: Segundo a Conab, o resultado será puxado pela produção de carne suína e de frango em 2026 e 2027.
4: Segundo projeções da Conab, Companhia Nacional de Abastecimento, a produção brasileira de carnes deve ultrapassar 34 milhões de toneladas neste ano e no próximo. O valor é 2% maior que o volume obtido em 2025 e foi influenciado sobretudo pela avicultura de corte e a suinocultura. De acordo com a Conab, o resultado permitirá um aumento nas exportações sem comprometer o abastecimento do mercado interno. Os dados divulgados nesta terça-feira também estimam alta na produção de ovos no país nos próximos anos. A publicação completa pode ser acessada no endereço www.gov.br/conab. Natália Koslick para a Voz do Brasil.
2: Atenção, participantes da Prova Nacional Docente.
3: O Instituto Nacional de Estudos e Pesquisas Educacionais Anísio Teixeira, o INEP, recomenda aos inscritos consultar com antecedência o local de prova, que será aplicada no próximo domingo, 20 de setembro.
2: As informações estão disponíveis no cartão de confirmação da inscrição no sistema PND.
3: Os portões serão abertos ao meio-dia, no horário de Brasília, e fechados pontualmente à 1 da tarde.
2: O resultado final está previsto para 15 de dezembro.
3: Mais informações em pnd.inep.gov.br.
2: Dicas do Enem.
5: Oi, meu nome é Davi Enzo e a minha pergunta é: quantas horas por dia eu preciso estudar?
2: A professora de biologia Maria Antônia Ferreira vai responder essa dúvida. Vamos conferir.
6: Para essa pergunta, não existe uma resposta exata, porque isso é muito individual de cada um. Eu diria para vocês focarem mais em qualidade de estudo e menos em tempo. Porque, por exemplo, se você estudar 2 horas por dia, mas essas 2 horas forem bem proveitosas com foco total, é mais eficiente do que 5 horas toda hora oscilando o foco. Então, eu acho que, assim, o máximo possível que você consiga manter um bom rendimento, um bom foco ali nesse tempo de estudos. Lembre-se, no dia da prova vocês estarão realizando exercícios. Vocês precisam estar preparados para responder questões. O Enem é muito mais do que simplesmente decorar um monte de teoria. Ele é uma prova de leitura, interpretação e preparação para responder exercícios.
2: As provas do Enem vão ser realizadas nos dias 8 e 15 de novembro. 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Um local de conhecimento no interior do Amazonas, onde é possível acessar obras dos primeiros cientistas que pesquisaram a região.
3: Biodiversidade, populações ribeirinhas e recursos naturais estão entre os temas das pesquisas.
2: A biblioteca que fica em Tefé é um convite para pesquisadores, estudantes e qualquer pessoa que queira saber mais sobre a Amazônia brasileira.
3: Ela é um centro de pesquisa de excelência vinculado ao Ministério da Ciência, Tecnologia e Inovação.
7: Preservar a Amazônia é garantir vidas no planeta, mas para preservar é preciso conhecer, e é justamente esse o objetivo da biblioteca Henri Waterbeats. Às margens do Lago Tefé, no Amazonas, a biblioteca conta com 28 mil obras científicas dedicadas à região. Mais do que reunir livros, a biblioteca é há mais de 3 décadas uma guardiã da memória memória científica da Amazônia. A bibliotecária Graciete do Socorro Rolim conta um pouco sobre a sua história.
8: Nós temos vários títulos de vários viajantes naturalistas que andou aqui pela região amazônica. Se você quiser fazer uma pesquisa

0: histórica dos primeiros estudos relacionados aqui na região, tanto na parte de biologia, botânica, zoologia, arqueologia, a parte da antropologia. Esses livros, eles são fontes riquíssimos dessas informações.
1: O acervo conta com publicações sobre a conservação da biodiversidade, uso sustentável dos recursos naturais, estudos sobre populações ribeirinhas e diversidade socioambiental. A biblioteca é uma fonte de consulta para pesquisadores, estudantes e profissionais de diversas áreas. Localizada em uma região cercada por áreas protegidas, ela é o único local com conteúdo científico em um raio de mais de 500 quilômetros, como explica Graciete do Socorro Rolim.
0: Além da importância dela científica, né? O lugar é muito bonito, tem os janelões de vidro. Então, dá a vista direta para o Lago Tefé. A vista é muito linda.
1: Para saber mais sobre a biblioteca Henry Waterbeats, é só acessar a página mamirauá.org.br. Reportagem Cleide Lopes.
2: Os gabaritos preliminares do Exame Nacional de Avaliação da Formação Médica, o ENAMED, e da primeira etapa do Revalida já estão disponíveis para consulta.
3: O prazo para apresentar recursos termina nesta quinta-feira, dia 17 de setembro.
2: As versões definitivas do gabarito oficial da prova, objetiva e o resultado definitivo serão publicados no dia 4 de dezembro.
3: O ENAMED avalia a formação médica, já o Revalida comprova diplomas médicos expedidos por universidades de fora do Brasil para exercício profissional no SUS.
2: Para mais informações, acesse gov.br/inep.
3: Conhecer o território indígena e seus caminhos pode fazer toda a diferença na hora de salvar uma vida.
2: Por isso foi implementado um projeto piloto em Dourados, no Mato Grosso do Sul, o SAMU Indígena.
3: A equipe conta com profissionais indígenas e reduzem mais da metade o tempo de resposta em emergências em saúde nos territórios.
4: Com atendimento na língua nativa, o SAMU indígena funciona 24 horas por dia, 7 dias por semana, e atende cerca de 25 mil indígenas de três etnias que vivem na reserva Dourados, em Mato Grosso do Sul. Desde agosto do ano passado, quando foi implementado o projeto piloto, o serviço já registrou mais de 2.400 ocorrências, uma média de 204 atendimentos por mês. A secretária de Saúde Indígena do Ministério da Saúde, Lucinha Tremembé, diz que o SAMU indígena dá mais celeridade aos atendimentos de urgência.
5: Com o SAMU, a gente consegue aí um fato muito importante, que é a redução do tempo de espera.
4: O número para acionar o serviço é o mesmo que funciona no restante do país, o 192. O que muda no caso do SAMU indígena é a equipe. Ao todo, são 14 profissionais da saúde. 7 deles são indígenas e falam fluentemente português e guarani. A equipe também conhece bem a região, o que dá mais celeridade ao atendimento. O Everton Nunes, da etnia Terena, é um dos enfermeiros que trabalham na viatura e fala da importância da rapidez na resposta ao chamado.
6: O que difere é que nós já conhecemos a aldeia, né? A gente sabe por onde conseguimos entrar, até porque em dia de chuva é mais difícil de entrar. Os condutores sabem, por aqui eu não posso passar, porque se eu passar por aqui, a minha VTR vai ficar. Essa questão de logística mesmo, da condução, do condutor levar a equipe até esse atendimento e até também do tempo resposta. Tempo é vida.
4: As comunidades indígenas da reserva de Dourados contam com o suporte de duas unidades básicas de saúde indígena, um polo base e um distrito sanitário especial indígena. Mas nos casos de ocorrências mais graves, a equipe do SAMU leva o paciente para unidades de saúde e hospitais da região para atendimento especializado. Reportagem Graziele Bezerra.
2: Com as eleições chegando, é importante reforçar: o voto é livre e secreto.
3: Prática de assédio eleitoral no trabalho é crime.
2: Quem traz os detalhes é a repórter Larissa Graciano.
4: Nos últimos 4 anos, o Ministério Público do Trabalho recebeu quase 5.000 denúncias de assédio eleitoral. O voto é secreto, é um direito previsto na Constituição. Mas tem patrão, tem chefe que usa do cargo e do poder econômico para pressionar empregados a apoiar esse ou aquele candidato. E isso é crime. No começo, a prática do assédio eleitoral envolvia pressões diretas, como ameaça de demissão. Hoje, a maioria dos casos é mais velada, como mensagens do chefe com vídeo ou pesquisas eleitorais postadas em grupos da empresa ou enviadas diretamente ao trabalhador. Falas do patrão no ambiente de trabalho, sugerindo que a situação pode ficar difícil se determinado candidato vencer, é outro exemplo. E para configurar assédio, não precisa ser um ato repetido. É que essa pressão, esse constrangimento, ainda que feito uma única vez, tem potencial de gerar medo no trabalhador e direcionar seu voto, afirmou a advogada da União, Alessandra Lopes.
7: Sobretudo esse medo que a pessoa vai nutrir de ser penalizada, de ser removida, de ser transferida, né, de local, de ir para um local onde tem menos condições, de mudar a sua escala de trabalho, de perder o emprego também, né, no final das contas. A gente não quer que ninguém que esteja numa relação hierarquizada, que tenha poder econômico privilegiado, possa coagir outras pessoas e, portanto, desequilibrar o pleito.
4: Uma das provas mais comuns apresentadas pelo trabalhador são as conversas de WhatsApp. Por isso, a orientação para você que é dono de empresa ou coordenador de uma área e que tem poder hierárquico sobre seus trabalhadores é saber os limites do que pode e do que não pode, como alerta o procurador do trabalho, Igor Souza Gonçalves.
8: O empregador tem direito à sua liberdade de pensamento, à sua liberdade política, mas quando ele está dentro do ambiente empresarial, ainda que ele esteja num grupo de WhatsApp, numa conversa informal com aquele determinado trabalhador, ele deve se recordar que em muitos casos o que está ali não é o CPF dele, é o CNPJ dele. Então, às vezes, esse tipo de brincadeira, esse tipo de mensagem, ele pode ter uma conotação e um potencial de constranger aquele determinado trabalhador. A gente já teve diversas condenações aí a valores vultuosos, né, nas eleições de 2022, de 2024, a responsabilização de empregadores públicos e privados, condenações de dano moral coletivo que passaram e a casa dos milhões, né, porque é um dano que se entende que não é só a liberdade de pensamento do trabalhador, é um dano a toda a democracia.
4: Abrir as portas da fábrica, da loja ou da repartição pública para que um candidato converse com os funcionários é outro tipo bem comum de assédio eleitoral e deve ser denunciado. Para prevenir a prática também no serviço público, foram realizadas mais de 50 palestras em vários órgãos federais. Houve ainda a assinatura de uma parceria para dar agilidade no encaminhamento das denúncias que podem ser feitas, por exemplo, no site do MPT, o Ministério Público do Trabalho. De Brasília, Larissa Graciano.
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2: Fique agora com as notícias do Poder Judiciário do Congresso Nacional. Uma boa noite.
3: Boa noite, até amanhã.
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11: STF analisa petição referente ao relatório da PF no âmbito do caso Master.
12: STJ define que milhas e pontos de programas de fidelidade podem ser penhorados para pagar dívidas.
11: Mesários vão até o dia 3 de outubro para concluir o treinamento para as eleições 2026.
12: Boa noite, eu sou Leandro Bezerra.
11: E eu sou Walter Lima.
12: O plenário do Supremo Tribunal Federal realizou nesta terça-feira uma sessão extraordinária com o objetivo de analisar a petição 16662 referente ao relatório produzido pela Polícia Federal no âmbito do caso Master, relacionado ao ministro Alexandre de Moraes.
11: Na sessão de hoje, os ministros debateram questão de ordem apresentada pelo decano da corte, ministro Gilmar Mendes.
12: Os ministros, neste primeiro momento, analisam se acompanham ou não o presidente do STF, ministro Edson Fachin, no sentido de julgar a petição 16662 separadamente da petição que faz questionamentos sobre a conduta do ministro André Mendonça nas investigações sobre o caso Master.
11: Depois houve o pedido de vista do ministro Flávio Dino para ter mais tempo para analisar o caso e o julgamento foi suspenso.
12: Milhas aéreas e pontos de programas de fidelidade podem ser penhorados para pagar dívidas.
11: O entendimento é do STJ. Fátima Uchoa.
13: A penhora é um ato processual que vincula bens do devedor ao pagamento de dívidas. Uma empresa credora pediu que operadoras de cartão de crédito e programas de fidelidade de companhias aéreas informassem a existência de pontos em nome de um devedor. O Tribunal de Justiça do Distrito Federal negou o pedido, mas no STJ a relatora ministra Nancy Andrighi destacou que a lei não impede, em regra, a penhora de pontos de fidelidade com valor econômico, que são considerados bens digitais integrantes do patrimônio do devedor. E no caso julgado, a empresa deverá indicar quais programas pretende consultar para que o tribunal de origem avalie a possibilidade de penhora.
12: Você já teve dificuldade para se desconectar do trabalho?
11: Para chamar a atenção para este problema, o TST e a Universidade de Brasília lançaram uma campanha sobre saúde mental. Larissa Batista.
14: A campanha tem um recado direto: sua saúde é a fronteira que o trabalho não pode ultrapassar. E ela mostra que o descanso também é cuidado. Os materiais serão divulgados durante o mês de setembro nas redes sociais da Justiça do Trabalho, em parceria com os 24 TRTs espalhados pelo Brasil. Não deixe de conferir. E se precisar de apoio emocional, ligue para o Centro de Valorização da Vida, pelo número 188. As ligações são gratuitas e o atendimento é feito 24 horas por dia.
12: Mesários têm até o dia 3 de outubro para concluir treinamento para eleições 2026.
11: Capacitação pode ser feita pelo aplicativo Mesário ou pelo ambiente virtual de aprendizagem do TSE. Fábio Ruas.
15: Além da capacitação à distância, o treinamento também pode ser presencial, de acordo com a orientação de cada cartório eleitoral. O curso virtual reúne informações sobre os procedimentos que deverão ser adotados por quem vai trabalhar nas sessões eleitorais. O conteúdo foi atualizado para as eleições 2026 e contempla o novo fluxo de votação, com orientações práticas para o dia da eleição. Quem concluir o treinamento e trabalhar nos dois turnos poderá acumular 6 dias de folga.
12: Justiça Federal condena líder de esquema financeiro a mais de 23 anos de prisão por lavagem de dinheiro.
11: Decisão atendeu a pedido do MPF e também responsabilizou outros dois envolvidos na fraude. Carla Zanetti.
16: Segundo investigações, o esquema fraudulento operava a partir da cooptação de vítimas para contratação de empréstimos consignados de alto valor em instituições financeiras. Em troca, os suspeitos prometiam quitar as parcelas dos financiamentos e repassar os lucros do investimento para as vítimas. Entre 2019 e 2022, foram movimentados cerca de 156 milhões de reais. O réu líder do esquema foi condenado a 23 anos de reclusão por lavagem de dinheiro. Já os outros dois acusados já estão cumprindo as próprias penas.
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12: A você uma boa noite
11: e até amanhã.
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18: Eu sou Humberto Pinheiro e estes são os destaques de hoje do Jornal do Senado, que começa agora. Senado deve analisar projeto que protege recursos do Fundo Constitucional do Distrito Federal. Campanha busca conscientizar a população sobre a doação de órgãos. Senado vende mais de 20 mil livros na Bienal de São Paulo. Boa noite. O Senado Federal deve analisar o projeto de lei complementar que busca proteger os recursos do Fundo Constitucional do Distrito Federal. A proposta altera um novo arcabouço fiscal para garantir o funcionamento dos serviços essenciais da capital do país. Repórter Douglas Castilho.
19: O texto tem como objetivo central retirar o Fundo Constitucional do Distrito Federal, o FCDF, das restrições fiscais que recentemente passaram a limitar o aumento dos seus recursos. O FCDF CDF é utilizado para manter as polícias militar, civil e penal, o corpo de bombeiros, a saúde e a educação de Brasília, mas passou a ter seu orçamento obrigatoriamente limitado nos anos em que a União registrar contas no vermelho. O consultor de orçamento do Senado, Sérgio Machado, demonstrou cautela com as idas e vindas de exceções às regras fiscais, porque podem prejudicar a transparência orçamentária.
20: O problema da inclusão sucessiva de exceções às regras fiscais é que isso traz prejuízo à transparência, à simplicidade do nosso sistema orçamentário e, em alguma medida, à própria efetividade da medida original. Por outro lado, é claro que há mérito em muitas dessas exceções. Afinal, estamos mesmo tratando de uma obrigação prevista constitucionalmente.
19: A lei do arcabouço fiscal já havia excluído expressamente o FCDF dos limites de controle de gasto, mas uma lei complementar aprovada em agosto estabeleceu uma regra geral que afetou os repasses ao fundo. O projeto agora apresentado altera esse quadro ao inserir uma exceção expressa para o FCDF, garantindo que seu reajuste volte a acompanhar integralmente a variação da receita corrente líquida. O projeto aguarda envio para as comissões do Senado.
18: Estamos em um mês marcado por campanhas de conscientização sobre diversos temas. Uma delas é o Setembro Verde, que alerta para a importância da doação de órgãos. A campanha busca informar a população e incentivar a doação, um gesto que pode salvar vidas. Repórter Lana Dias.
21: A decisão comunicada de se tornar um doador de órgãos pode orientar a família no momento de luto e, principalmente, salvar a vida de quem aguarda um transplante. É por isso que existe o Setembro Verde, com o objetivo de conscientizar a população sobre a importância da doação. A campanha é relacionada ao Dia Nacional da Doação de Órgãos, em 27 de setembro, e busca, sobretudo, incentivar as pessoas a expressarem a vontade ainda em vida às suas famílias, como explicou a médica nefrologista da Fundação ProRim, Amanda Meyer da Luz.
22: Durante todo esse mês, nós procuramos esclarecer dúvidas, combater mitos e principalmente estimular pessoas a ter essa conversa com a sua família sobre o seu desejo de serem doadores. Hoje nós sabemos que existem mais de 45 mil pessoas em uma lista de espera para um rim.
21: A doação pode acontecer em duas circunstâncias. A primeira é com doador vivo, quando estiver saudável e em condições para que o procedimento não prejudique sua saúde. A outra é com doador falecido, quando a morte encefálica é decretada. Amanda esclareceu que, nessa situação, a família é acolhida e consultada sobre a doação.
22: Após a confirmação, então, dessa morte encefálica, a família é acolhida e é consultada sobre a doação. Se houver então a autorização, são realizados então, por último, exames para avaliar quais órgãos, né, podem ser aproveitados. Um deles então pode ser o rim. Então a central de transplantes identifica o possível depois receptor, segundo os critérios clínicos, critérios de compatibilidade, tempo de espera e logística para a chegada do órgão na pessoa que será a receptora.
21: A doação e o transplante de órgãos e tecidos são incentivados por lei no Brasil, que prevê, na última semana de setembro, a realização de atividades de conscientização dos estudantes de todos os níveis de ensino. Quem deseja ser doador ou doadora de órgãos deve conversar com a família. Mais de 49.500 pessoas aguardam transplante de órgãos no Brasil, segundo a lista de espera do Ministério da Saúde.
18: Mais de 20 mil livros foram vendidos pela Livraria do Senado durante a Bienal do Livro de São Paulo, realizada neste mês. A Constituição Federal e títulos sobre a história do Brasil estiveram entre as obras mais procuradas. Outro destaque foi a coleção Em Miúdos, que leva a educação cidadã a crianças e jovens por meio de ilustrações e linguagem informal. A 28ª Bienal Internacional do Livro de São Paulo terminou no domingo, dia 13. O Senado levou ao público uma variedade de títulos e também apresentou iniciativas de educação legislativa, preservação da memória e participação popular. A reportagem é de Yasmin Rodrigues.
23: O Senado participou com cerca de 250 títulos publicados pela própria casa. O espaço também recebeu atividades sobre o arquivo e a biblioteca do Senado, a coleção Escritoras do Brasil, Sustentabilidade e o programa E-Cidadania, que aproxima a população do processo legislativo. A servidora do Senado, Paula Oda, explica que a proposta foi apresentar ao visitante diferentes formas de conhecer e se aproximar da casa.
24: O
0: espaço de eventos, ele é muito interessante, porque a instituição tem a possibilidade de conversar com a sociedade aqui. Que mais do que vir aqui só e vender livros, a gente tá aqui para representar a instituição, a gente tá aqui para demonstrar, né, tudo que a gente tem de melhor pro cidadão, que muitas vezes não conhece tudo isso.
1: Entre livros de história e legislação e documentos que preservam a memória do país, a presença na Bienal mostrou que aproximar o cidadão do legislativo também pode começar por algo tão simples quanto abrir um livro.
5: Um projeto que autoriza porte de arma de fogo para mulheres sob medida protetiva da Lei Maria da Penha avança no Senado. Ao defender o projeto, o relator, senador Flávio Bolsonaro, do PL do Rio de Janeiro, alegou que o agressor se aproveita da vulnerabilidade física da mulher para colocá-la novamente em risco e defendeu a concessão do porte. A reportagem é de Bruno Lourenço.
6: O projeto de lei que está pronto para ser votado na Comissão de Segurança Pública altera o Estatuto do Desarmamento para garantir o direito ao porte de arma de fogo a mulheres sob o amparo de medidas protetivas da Lei Maria da Penha. O texto também reduz a idade mínima de 25 para 18 anos, tanto para aquisição quanto para o porte de arma pelas vítimas. O relator, senador Flávio Bolsonaro, do PL do Rio de Janeiro, alegou que o agressor se aproveita da vulnerabilidade física da mulher para colocá-la novamente em risco e defendeu a concessão do porte.
24: A arma de fogo, caso assim deseje a mulher, sob medida protetiva de urgência, servirá como instrumento equalizador contra a diferença de força física existente entre ela e o agressor. Ressaltamos que o porte de arma de fogo não será obrigatório, mas apenas facultativo, somente para as mulheres sob medidas protetivas de urgência e que cumpram os requisitos arrolados no presente projeto de lei e no corpo normativo do próprio estatuto.
6: A CSP pode acrescentar alteração ao texto aprovado na Comissão de Direitos Humanos para deixar claro que, revogada a medida protetiva de urgência, cessará também a autorização excepcional para a arma de fogo, mas nada impedirá a mulher de buscar a posse da arma dentro das regras gerais do estatuto.
25: Eleições 2026.
5: Nas eleições deste ano, presos em regime provisório poderão votar. No entanto, essa pode ser a última vez que brasileiros nessa condição participam das eleições. Isso porque a lei antifacção, que entrou em vigor em março de 2026, proíbe o alistamento eleitoral e o voto de pessoas presas, seja em regime definitivo ou provisório. Porém, o Tribunal Superior Eleitoral decidiu suspender esse trecho da legislação, permitindo que presos provisórios e adolescentes que cumprem medidas judiciais restritivas votem em outubro. O TSE argumentou que a lei antifacção viola o princípio da anualidade eleitoral, que impede mudanças na legislação a menos de um ano da eleição. O Supremo Tribunal Federal também pode julgar o tema para manter ou anular, em definitivo, o direito ao alistamento e ao voto do preso provisório. A Constituição já proíbe o voto de pessoas condenadas em decisão final. Nos últimos anos, a Justiça Eleitoral instalou cabines de votação em alguns estabelecimentos penais para garantir o direito dos presos. Em 2026, poderá votar o preso sem condenação definitiva que estiver com o título eleitoral em dia e tiver solicitado o voto. O prazo para o pedido terminou em maio. Com trabalhos técnicos de Eliseu Caires, o Jornal do Senado fica por aqui. Acompanhe agora as notícias da Câmara dos Deputados. Boa noite.

0: política de reintegração de brasileiros deportados.
1: Gestantes poderão ter direito a condições especiais em concursos públicos.
0: Boa noite. Os deputados estão analisando a proposta que garante condições especiais para mulheres grávidas em concursos públicos. A repórter Fabielle Pires traz mais informações sobre a proposta.
2: Um projeto de lei em discussão na Câmara dos Deputados quer garantir que mulheres grávidas ou puérperas não sejam prejudicadas em concursos públicos por causa da gestação ou do parto. A autora da proposta, a deputada Denise Pessoa, do PT do Rio Grande do Sul, disse que apresentou o texto ao acompanhar notícias de gestantes prejudicadas em concursos. Em 2025, por exemplo, 3 grávidas passaram por dificuldades no concurso nacional unificado ao não conseguirem da banca organizadora autorização para assistir de forma remota ao curso de formação em caso de parto. Pelo texto em discussão na Câmara, candidatas impossibilitadas de participar de qualquer etapa de concurso público em razão da gestação, parto ou puerpério terão direito a participar remotamente da fase do certame quando houver compatibilidade com a situação de saúde, desde que essa forma de participação não frustre o caráter competitivo do concurso. A proposta também permite a realização da prova em segunda chamada, quando a candidata não puder comparecer no dia previsto em edital, com nova data a ser agendada pela banca organizadora. A impossibilidade deverá ser comprovada antes ou imediatamente após a realização da prova, mediante documento assinado por profissional médico. O direito será garantido em qualquer estágio da gestação para todas as etapas do concurso, independentemente de previsão expressa no edital. Segundo a autora do projeto, Denise Pessoa, a segunda chamada e a participação remota de gestantes em etapas de concurso público já vem sendo conquistadas na justiça.
3: Essa proposta ela é importante porque ela combate e enfrenta uma desigualdade que atinge as mulheres. A gente sabe que essa é um caso que já apareceu, como eu disse, em vários concursos, especialmente no concurso nacional unificado, e que decisões judiciais já garantiram o direito às mulheres. E, portanto, a gente transforma em legislação algo que já vem sendo reconhecido em processos judiciais. É importante que as mulheres elas possam concorrer em condições iguais e elas não precisem ser punidas por uma condição física que não deveria ser um fator de exclusão.
2: O projeto que garante a gestantes ou puérperas condições diferenciadas em concursos públicos foi aprovada pela Comissão de Administração e Serviço Público. O texto ainda vai passar pelas Comissões de Defesa dos Direitos da Mulher e de Constituição e Justiça. Da Rádio Câmara de Brasília, Fabielle Pires.
4: Economia.
1: Josenildo, do PDT do Amapá, defende a aprovação de projeto que cria regras para reduzir a burocracia. Autor da matéria, ele explica que o objetivo é digitalizar processos de licenciamento com prioridade para microempresas, pequenos negócios e empreendedores individuais.
0: Josenildo propõe que os órgãos públicos deixem de exigir documentos já disponíveis bases de dados governamentais. O deputado aponta que a integração dos sistemas vai reduzir custos, acelerar as decisões administrativas e melhorar o ambiente de negócios.
1: Carlos Veras, do PT de Pernambuco, apoia projeto que regulamenta a criação e o funcionamento das cooperativas solidárias. O texto define essas entidades como sociedades sem fins lucrativos e voltadas à promoção social, geração de renda e superação das desigualdades.
0: Carlos Veras entende que o projeto oferece a essas cooperativas tratamento tributário diferenciado e prioridade em licitações públicas. Além disso, a proposta regulamenta a atuação das cooperativas em finanças solidárias e em plataformas digitais de trabalho.
1: João Carlos Bacelar, do PL da Bahia, pediu informações à Casa Civil sobre a regulamentação de incentivos fiscais para sistemas de armazenamento de energia por baterias. Ele quer saber como o governo pretende incluir essa tecnologia no regime especial de incentivos para o desenvolvimento da infraestrutura, o REIDE.
0: O deputado pede esclarecimentos sobre o andamento da regulamentação e os estudos técnicos, fiscais e regulatórios relacionados ao tema. João Carlos Bacelar argumenta que a medida pode incentivar investimentos e fortalecer a infraestrutura do setor elétrico.
1: Projeto de Heloísa Helena, da Rede do Rio de Janeiro, proíbe as apostas esportivas online online no Brasil. A parlamentar argumenta que a expansão das bets contribui para o endividamento das famílias e para o aumento do transtorno relacionado ao vício em jogos.
4: O que acontece hoje é que as pessoas não precisam nem se deslocar de casa, como se fazia antes, para jogar nos cassinos, nos bingos ou em qualquer lugar. As pessoas com um celular, elas podem ter toda a sua vida destruída. São muitos casos de ludopatia já diagnosticados, casos gravíssimos de famílias inteiras que perdem tudo que têm, muitos jovens suicidam em função dessa jogatina que são as bets. Então, nós entendemos que é de fundamental importância que elas sejam proibidas.
0: Heloísa Helena critica a regulamentação do setor e alerta que a arrecadação tributária obtida com as apostas não compensa os impactos sociais causados pelo vício em jogos. Ela acrescenta que grande parte dos recursos movimentados por essas plataformas vai para o exterior.
5: Trabalho.
1: Delegado Éder Mauro, do PL do Pará, defende a criação de uma política de qualificação profissional e reinserção no mercado de trabalho para pais de pessoas com deficiência após a morte de quem era cuidado. A proposta prioriza esse público em programas federais de capacitação e intermediação de emprego.
0: Delegado Éder Mauro afirma que os beneficiários também poderão receber acompanhamento psicossocial e participar de ações de empreendedorismo. Ele argumenta que a ideia é reduzir a vulnerabilidade de famílias que deixaram o mercado de trabalho para exercer o cuidado contínuo.
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5: Relações Exteriores.
1: A proposta que cria política para a reintegração de brasileiros deportados ou repatriados avançou na Câmara. A repórter Silvia Munhato tem mais detalhes.
7: A Comissão de Previdência, Assistência Social, Infância, Adolescência e Família da Câmara dos Deputados aprovou o projeto que cria a política Reintegra Brasil. O objetivo é apoiar a reinserção social e profissional de brasileiros que retornam ao país após repatriação ou deportação. Em 2025, 3.924 brasileiros foram deportados pelos Estados Unidos e outros 3.050 tiveram que sair da União Europeia. A deputada Rogéria Santos, do Republicanos da Bahia, relatora do texto, destacou que esses brasileiros chegam ao país com dificuldades econômicas, mas também com outros problemas.
8: Existe um outro pormenor também, que na sua maioria eles retornam ao Brasil, inclusive indocumentados, com seus documentos expirados, com dificuldades de acessar o poder público, inclusive em relação à saúde. E aí, a política, ela vem trazendo exatamente esse bojo para acolher e reintegrar esses brasileiros.
7: Entre as medidas previstas está a criação de unidades de recepção nos pontos de entrada no país, com encaminhamento para abrigos temporários ou auxílio para transporte até o município de origem. Também deverá ser ofertado atendimento psicológico e assistência social, além da criação de espaços de convivência para mães e filhos e apoio para a localização de parentes no Brasil. O texto ainda concede atendimento prioritário no Cadastro Único para Programas Sociais e prioridade no acesso ao Bolsa Família e ao benefício de prestação continuada. Outras ações estão relacionadas à empregabilidade das pessoas e à proteção de bens adquiridos no exterior. A proposta que cria uma política de acolhimento de deportados e repatriados será analisada agora pelas comissões de Finanças e Tributação e de Constituição e Justiça. Da Rádio Câmara de Brasília, Silvia Munhato.
5: Desenvolvimento Regional.
0: Sérgio Brito, do PSD da Bahia, solicita a realização de uma audiência pública para discutir o projeto que transfere às assembleias legislativas a competência para criar municípios. A ideia é impulsionar o desenvolvimento regional de distritos com potencial econômico.
5: A criação de novos municípios tem relação direta com o desenvolvimento regional. Tem distritos e comunidades que comprovadamente têm capacidade de crescer, se desenvolver, gerando renda e progresso para centenas de regiões pelo Brasil. O projeto estabelece critérios claros e responsáveis, assegurando que novas unidades administrativas tenham viabilidade econômica, social e estrutural, garantindo a sustentabilidade e melhor prestação de serviços à população.
1: Sérgio Brito cita como exemplos os distritos baianos de Roda Velha e Rosário para defender a proposta. Segundo o deputado, o projeto estabelece critérios técnicos para a criação dos municípios e pode facilitar o acesso da população a serviços públicos, além de estimular o desenvolvimento regional.
0: Da Vitória, do PP do Espírito Santo, defende a aprovação de projeto que permite transformar a ocupação regular de terrenos de marinha em direito de uso registrado em cartório. Pela proposta de sua autoria, a União permanece como proprietária, enquanto o morador passa a ter o domínio útil do imóvel.
1: Da Vitória explica que a medida alcança ocupantes inscritos na Secretaria do Patrimônio da União com posse pacífica há pelo menos 5 anos. O texto mantém a cobrança anual pelo domínio útil do terreno, além da taxa devida quando esse direito for transferido a outra pessoa.
0: Está pronto para a pauta da Comissão da Amazônia o relatório de Dilvanda Faro, do PT do Pará, ao projeto que amplia garantias em desapropriações por utilidade pública. O texto determina processo prévio e proteção reforçada a comunidades tradicionais e famílias de baixa renda.
1: De acordo com Dilvanda Faro, o projeto supera a lógica patrimonial ao incorporar dimensões sociais, culturais e territoriais, garantindo a manifestação prévia dos atingidos e reconhecendo o valor subjetivo da terra.
0: É de Elmar Nascimento, do União da Bahia, projeto para levar perícias médicas do INSS a localidades de difícil acesso. Entre os critérios previstos estão distância superior a 100 quilômetros da agência mais próxima, problemas de deslocamento da população e demanda reprimida pelo atendimento.
1: A proposta de Elmar Nascimento determina que o atendimento ocorra pelo menos uma vez por mês nessas localidades. Ele explica que, ao cumprir a medida, o INSS poderá utilizar unidades móveis, realizar mutirões, recorrer à telemedicina ou deslocar peritos para os municípios.
9: Meio Ambiente.
0: Gleisi Hoffmann, do PT do Paraná, quer proibir a exportação de animais destinados ao abate ou a engorda para abate no exterior. A medida vale para bovinos, búfalos, ovinos, caprinos, suínos e equídeos e prevê multas de até R$20.000 por animal, além de outras sanções para quem descumprir a regra.
1: Gleisi Hoffmann ressalta que a proposta não impede a exportação de animais para reprodução, pesquisa e conservação. Segundo a deputada, a iniciativa amplia a proteção e o bem-estar animal e, ao mesmo tempo, estimula o processamento da carne no Brasil, gerando mais valor e emprego no país.
0: Baleia Rossi, do MDB de São Paulo, defende o projeto que autoriza o sepultamento de animais de estimação em jazigos pertencentes à família do tutor, em cemitérios públicos e privados. Ele argumenta que a proposta reconhece o vínculo afetivo entre os tutores e seus animais.
1: De acordo com Baleia Rossi, o projeto estabelece critérios para o sepultamento dos animais, como a comprovação de que a morte não foi causada por doença infecto-contagiosa. Ele afirma que a medida também exige autorização prévia da administração do cemitério.
0: Mário Frias, do PL de São Paulo, é um dos autores da proposta que endurece as regras de proteção aos animais. A ideia é aumentar as penas para crimes de maus tratos, tornar esses crimes hediondos e impunitíveis e determinar a perda da guarda dos animais pelos condenados.
1: O texto, que tem apoio de Mário Frias, também prevê educação sobre proteção animal nas escolas, atendimento veterinário público com castração gratuita e a criação de um cadastro nacional de pessoas condenadas por crimes contra animais.
9: Justiça.
0: Está pronto para ir a plenário o projeto que prevê punições para quem interditar idoso de forma abusiva. A repórter Paula Bittar explica a proposta.
10: A Comissão de Constituição e Justiça da Câmara aprovou um projeto que cria sanções civis e penais para quem tentar interditar idosos de forma abusiva ou fraudulenta. O objetivo é impedir que familiares ou pessoas de confiança utilizem processos judiciais de interdição para assumir o controle de bens e rendimentos de idosos que ainda possuem plena capacidade. O relator, deputado Felipe Carreiras, do PSB de Pernambuco, considerou que é necessário garantir o caráter de medida excepcional para a curatela, com o objetivo apenas de assegurar apoio aos que não consigam praticar atos da vida civil de forma autônoma. Para ele, utilizar a medida com finalidade patrimonial e sucessória representa evidente desvio de finalidade e vulnera direitos fundamentais relacionados à liberdade, à autonomia privada, ao patrimônio e à dignidade da pessoa humana. O texto aprovado define a tentativa de curatela por má-fé como motivo para excluir o herdeiro da sucessão, resultando na perda do direito à herança. Além da sanção civil, o projeto altera o Estatuto da Pessoa Idosa para aumentar a punição nos casos de apropriação ou desvio de bens. A pena para esse crime, que é de reclusão de 1 a 4 anos e multa, será aumentada de 1/3 até a metade se ele for praticado mediante a instauração de processo de curatela abusiva ou fundada em motivos falsos. A proposta também atualiza termos legais e permite que o juiz reconheça a intenção de enganar de forma mais ágil durante o processo, evitando que a lentidão da justiça beneficie herdeiros de má fé. A proposta, que cria sanções civis e penais para quem tentar interditar idosos de forma abusiva ou fraudulenta, ainda será analisada pelo plenário. Da Rádio Câmara de Brasília, Paula Bittar.
9: Segurança Pública.
1: Projeto de defensor Stélio Denner, do União de Roraima, inclui na Lei Maria da Penha o monitoramento eletrônico do agressor como medida protetiva de urgência em situações de alto risco à mulher. Segundo o deputado, a iniciativa visa conter a escalada do feminicídio no Brasil.
0: Pelo texto de defensor Stélio Denner, o juiz deverá observar novos critérios para conceder a medida protetiva, como casos de ameaça grave, histórico de agressões e perseguição. O texto também prevê a integração da tornozeleira eletrônica com mecanismos de alerta direto à vítima.
9: Direitos Humanos.
1: Amanda Gentil, do PP do Maranhão, recomenda a aprovação de proposta de emenda da Constituição que inclui a primeira infância como etapa prioritária na proteção dos direitos e garantias das crianças. Relatora da matéria, ela propõe reforçar a obrigação do poder público no desenvolvimento integral até os 6 anos de idade.
0: O substitutivo de Amanda Gentil determina que União, Estados, Distrito Federal e atuem de forma integrada em políticas para a primeira infância. O texto também exige a divulgação dos recursos destinados a essas ações e inclui creches e visitas domiciliares entre as medidas previstas.
9: Educação.
1: Jorge Sola, do PT da Bahia, defende a ampliação das escolas públicas em tempo integral, especialmente no ensino médio. Para o deputado, a política é também uma medida de enfrentamento ao crime organizado, já que é nessa faixa etária que adolescentes são mais vulneráveis ao aliciamento.
11: Oferecer escola de tempo integral, ou seja, segunda a sexta, de manhã e de tarde, o dia todo, com alimentação durante todo o dia, com formação profissional, com qualificação em várias áreas, cultura, esporte, línguas, e você com isso permite, né, que esse adolescente tenha uma melhor formação e perspectivas futuras, sendo afastado do risco da cooptação pelo crime organizado.
0: Jorge Sola acrescenta que a Bahia já conta com mais de 70 escolas de ensino médio reformadas ou construídas, com laboratórios, auditórios e espaços esportivos, e que outras 252 serão entregues. Ele aponta que a parceria com o Programa Federal Pé de Meia ajudou a reduzir a evasão escolar.
1: Termina agora o jornal Câmara dos Deputados, produzido pela Rádio Câmara, com trabalhos técnicos de Wellington Teles e apresentação de Luciana Vieira e Val Monteiro. Boa noite.
0: A Voz do Brasil volta amanhã. Uma boa noite para você.
12: 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Boa noite.

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1: 10:03.
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2: Alô amigos, alô amigas, muito, mas muito boa noite. Que bom ter e ser a sua companhia. Sejam todos muito bem-vindos.

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2: Boa noite. A presença de uma massa de ar frio e seco proporciona uma quarta e quinta-feira com tempo firme. O sol acaba predominando, faz frio durante as madrugadas e início das manhãs, mínimas que devem oscilar em torno de 0 grau a 4 graus. Nessas áreas aí do topo da Serra Catarinense, negativa, mínimas em torno aí de menos 3 a menos 5 graus, com geada forte. E vai seguindo com tempo firme ao longo do dia. A temperatura máxima prevista deve chegar próxima dos 20 graus. Na quinta, a geada se torna mais isolada, principalmente no topo da Serra Catarinense, valores entre 5 e 7 graus na maior parte das cidades serranas. E o sol acaba predominando também, 20 graus a temperatura máxima. Na sexta já começa a ter aumento das nuvens e à noite chuvas passageiras já podem acontecer. Sábado e domingo com céu nublado, fechado e chuvoso, por conta da influência de um sistema de baixa pressão. Peter Scheuer, meteorologista, com a previsão do tempo.

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3: 10:20.
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4: Muito, mas muito boa noite. Onde quer que você esteja, qualquer distância é bem pertinho para nós.

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14: 10:35.
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0: 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Ele tem a estranha mania de ser tarde demais.

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5: 10h45.
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6: 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Ele tem a estranha mania de ser tarde demais.

0: cuide o melhor que puder do seu hoje. Todos os seus amanhãs passam por ele.
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10: Boa noite. A Prefeitura de Bocaina do Sul está comunicando à população que está sendo realizada a substituição da ponte próximo ao senhor Matias, na localidade de Campinas. Em razão da substituição, o trânsito está interrompido até a conclusão da obra. Ainda solicita a Prefeitura a compreensão dos moradores e dos condutores e que busquem rotas alternativas durante esse período. Além disso, redobrem a atenção ao transitar nas proximidades da obra. Os moradores e tutores de Otacílio Costa que desejam castrar os seus cães e gatos já podem realizar o cadastro municipal. A Secretaria de Agricultura e o COBEA abriram novas vagas para o serviço. Os tutores devem comparecer presencialmente na Secretaria de Agricultura de Otacílio Costa, que fica anexo à Prefeitura, da 1 da tarde até às 7 horas da noite. A administração reforça que a castração de animais é obrigatória no município, conforme estabelece a Lei 109 de 2025. Não deixe, então, de garantir a vaga do seu pet para a realização da castração em Otacílio Costa. Onde há, a Clube está. Para a Hora da Notícia, Evandro Giotto.
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13: 11:01.
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14: Muito, mas muito boa noite. É bom ter e ser a sua companhia. Muito obrigado.

0: 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Com ela você pode conseguir todas as outras coisas. Mas com todas as outras coisas, você não consegue conquistar a sua saúde.
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8: 11:17.
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9: Duas maneiras de viver a vida. Vivê-la como se milagres não existissem. Ou vivê-la como se tudo fosse um milagre. Albert Einstein.

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19: 11:32.
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0: Duas maneiras de viver a vida. Vivê-la como se milagres não existissem. Ou vivê-la como se tudo fosse um milagre. Albert Einstein.

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1: 11:47.
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2: Duas maneiras de viver a vida. Vivê-la como se milagres não existissem. Ou vivê-la como se tudo fosse um milagre. Albert Einstein.

sua companhia realmente é muito, mas muito especial. Tá chegando por aqui o Madrugadão com a super seleção musical. Boa noite, muito obrigado.

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Meia-noite e nove. 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

0: Valeu, Léo, valeu.
1: César e Paulinho, eu.
2: Meia-noite e 18. 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

0: meia-noite e 21.
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4: Meia-noite e 28.

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1: 6:39.

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2: Meia-noite e 49.

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1: Boa noite. A presença de uma massa de ar frio e seco proporciona uma quarta e quinta-feira com tempo firme. O sol acaba predominando, faz frio durante as madrugadas e início das manhãs, mínimas que devem oscilar em torno de 0 grau a 4 graus. Nessas áreas aí do topo da Serra Catarinense, negativa, mínimas em torno aí de menos 3 a menos 5 graus, com geada forte, e vai seguindo com tempo firme ao longo do dia. A temperatura máxima prevista deve chegar próxima dos 20 graus. Na quinta, a geada se torna mais isolada, principalmente no topo da Serra Catarinense, valores entre 5 e 7 graus na maior parte das cidades serranas, e o sol acaba predominando também, 20 graus a temperatura máxima. Na sexta já começa a ter aumento das nuvens e à noite chuvas passageiras já podem acontecer. Sábado e domingo com céu nublado, fechado e chuvoso, por conta da influência de um sistema de baixa pressão. Peter Scheuer, meteorologista, com a previsão do tempo.
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2: Uma hora

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1: 1:07.

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1: 1:51.

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1: Boa noite. A presença de uma massa de ar frio e seco proporciona uma quarta e quinta-feira com tempo firme. O sol acaba predominando, faz frio durante as madrugadas e início das manhãs, mínimas que devem oscilar em torno de 0 grau a 4 graus. Nessas áreas aí do topo da Serra Catarinense, negativa, mínimas em torno aí de menos 3 a menos 5 graus, com geada forte. E vai seguindo com tempo firme ao longo do dia. A temperatura máxima prevista deve chegar próxima dos 20 graus. Na quinta, a geada se torna mais isolada, principalmente no topo da Serra Catarinense, valores entre 5 e 7 graus na maior parte das cidades serranas. E o sol acaba predominando também, 20 graus a temperatura máxima. Na sexta já começa a ter aumento das nuvens e à noite chuvas passageiras já podem acontecer. Sábado e domingo com céu nublado, fechado e chuvoso, por conta da influência de um sistema de baixa pressão. Peter Scheuer, meteorologista, com a previsão do tempo.
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0: 2 e 3.

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1: 2:23.

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3: 2:33.

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1: Boa noite. A presença de uma massa de ar frio e seco proporciona uma quarta e quinta-feira com tempo firme. O sol acaba predominando, faz frio durante as madrugadas e início das manhãs, mínimas que devem oscilar em torno de 0 grau a 4 graus. Nessas áreas aí do topo da Serra Catarinense, negativa, mínimas em torno aí de menos 3 a menos 5 graus, com geada forte. E vai seguindo com tempo firme ao longo do dia. A temperatura máxima prevista deve chegar próxima dos 20 graus. Na quinta, a geada se torna mais isolada, principalmente no topo da Serra Catarinense, valores entre 5 e 7 graus na maior parte das cidades serranas. E o sol acaba predominando também, 20 graus a temperatura máxima. Na sexta já começa a ter aumento das nuvens e à noite chuvas passageiras já podem acontecer. Sábado e domingo com céu nublado, fechado e chuvoso, por conta da influência de um sistema de baixa pressão. Peter Scheuer, meteorologista, com a previsão do tempo.
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1: 3:14.

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2: 3:18.

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1: 3:24.

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1: Boa noite. A presença de uma massa de ar frio e seco proporciona uma quarta e quinta-feira com tempo firme, o sol acaba predominando, faz frio durante as madrugadas e início das manhãs, mínimas que devem oscilar em torno de 0 grau a 4 graus. Nessas áreas aí do topo da Serra Catarinense, negativa, mínimas em torno aí de menos 3 a menos 5 graus, com geada forte. E vai seguindo com tempo firme ao longo do dia. A temperatura máxima prevista deve chegar próxima dos 20 graus. Na quinta, a geada se torna mais isolada, principalmente no topo da Serra Catarinense. Valores entre 5 e 7 graus na maior parte das cidades serranas. E o sol acaba predominando também, 20 graus a temperatura máxima. Na sexta já começa a ter aumento das nuvens e à noite chuvas passageiras já podem acontecer. Sábado e domingo com céu nublado, fechado e chuvoso, por conta da influência de um sistema de baixa pressão. Peter Scheuer, meteorologista, com a previsão do tempo.

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0: 3:32.

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1: 3:38.

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3: 4 horas.

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1: 4 e 5.

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1: 4:08.

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1: 4:19.
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1: 4:22.

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1: 4:29.

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1: 5 horas.

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10: 5 e 18.

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2: 5:48.
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0: 5:56. Bom dia para você que está ligado, sintonizado, ouvindo a Rádio Clube nesta manhã de quarta-feira. Hoje, dia 16 de setembro do ano de 2026. Temperatura, neste momento, em 3 graus aqui no centro da cidade de Lages. Nosso alô especial para você de toda a nossa região, dos municípios vizinhos, para você que está aí acompanhando o programa Alma Cabocla. A gente vai seguindo por aqui até as 8 horas, trazendo muita música, muitas informações para você nesta manhã. Com muito prazer, eu, Adelar Machado, comunicando nas férias do titular do Serginho Elis, que retorna no dia 23. Para você que está acordando agora, despertando para um novo dia, um novo amanhecer, um bom dia para você, um bom trabalho, boas atividades. Para você que já está aí no trânsito, saindo com seu carro, muito obrigado também pela audiência, pela carona. Para você que está passando pelas rodovias, BRs aqui na Serra Catarinense, um bom dia, uma boa viagem. Você no sítio, no interior, aonde quer que você esteja acompanhando a nossa programação da Rádio Clube. Vamos aí na sequência do programa Alma Cabocla, agora ouvir um momento de esperança com o Padre Hermes para você aqui no programa Alma Cabocla, 5:57.
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0: Muito bom dia, Padre Hermes. Seja bem-vindo aqui no programa Alma Cabocla.
2: Bom dia, minha irmã. Bom dia, meu irmão ouvinte, aqui do Momento de Esperança, no Alma Cabocla, nesta manhã de quarta-feira, 16 de setembro, nos encontramos para celebrar o grande dom da vida. Hoje celebramos a memória dos santos Cornélio e Cipriano, e a palavra de Deus nos lembra de que a fé, a esperança e, sobretudo, a caridade orientam toda a nossa vida. Dispostos a deixar que o amor de Deus guie nossos gestos e escolhas, iniciemos com fé e alegria esta manhã, meditando a palavra de Deus. O Evangelho traz uma imagem simples e profunda. Jesus compara as pessoas de sua geração como a crianças indiferentes, que não respondem nem ao convite da alegria, nem ao chamado do lamento. Nada as envolve, nada as move. Diante disso, de que maneira temos respondido hoje aos inúmeros convites de Deus em nossa vida? Temos aspirado aos dons mais altos, permitindo que o amor seja o critério de nossas escolhas e atitudes? Minhas irmãs, meus irmãos, confiantes no amor de Deus, apresentemos-lhe as nossas súplicas nessa manhã, para que a Igreja, iluminada pela fé, pela perseverança e pela caridade, busque sempre os dons de mais altos e viva o Evangelho com amor verdadeiro. Rezemos por nossas famílias e comunidades, para que acolham a palavra de Deus com o coração aberto e se tornem sinais vivos da caridade que supera todo julgamento. Rezemos por todas as pessoas que carregam o peso da culpa ou do arrependimento, para que encontrem em Deus perdão e renovação. Preparemos-nos assim para a oração e a bênção desta manhã. Cuida bem, Senhor, daqueles que estão à minha frente, cuida bem, Senhor, daqueles que me seguem no caminho, cuida bem, Senhor, daqueles que se encontram ao meu lado, cuida bem, Senhor, e caso for também do teu agrado, cuida bem de mim, Senhor. Amém. Querida irmã, querido irmão ouvinte, aqui do Momento de Esperança, no Alma Cabocla, Deus te guarde onde estiveres, Deus te guie por onde andares, Deus te ilumine naquilo que decidires e em todos os dias da tua vida, pela intercessão de Nossa Senhora dos Prazeres, mãe e companheira de caminhada do povo serrano, Deus te abençoe e te proteja. Em nome do Pai, do Filho e do Espírito Santo. Amém.
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0: Seis horas e um minuto, bom dia para você que está acompanhando, ouvindo a Rádio Clube e o programa Alma Cabocla nesta manhã de quarta-feira. 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Manhã fria em Lages, temperatura de 3 graus. O tempo apresenta-se bom, mas 3 graus é a temperatura. Tá frio, deu uma geada, não aquela geada tão forte, mas tivemos geada aqui na Serra Catarinense. 6 horas e 2 minutos, a gente vai seguindo com o programa Alma Cabocla, trazendo os mirins para você na sequência. Vaneira, missioneira.

0: 6:08, ouvimos Chico Rei Paraná, Encanto e Magia no programa Alma Cabocla. Ainda teve para você também nesta manhã os mirins Vaneira Missioneira.
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17: 6:13. Bom dia para você que está ligado, sintonizado na Clube. Temperatura 3 graus. O tempo, já vejo daqui, apresenta-se bom aqui na nossa cidade Lages. Mas quem atualiza pra gente o boletim, este primeiro boletim nesta manhã, é ele, o meteorologista Peter Scheuer, nosso parceiro aqui do tempo da programação da Rádio Clube. Bom dia para você, Peter.
18: Oi, Adelar, muito bom dia para você, bom dia para todos. Estamos aí sobre a influência de uma área de alta pressão, ou seja, uma massa de ar frio e seco de fraca intensidade. Mesmo assim, ela deve ainda influenciar hoje, amanhã, no mais tardar sexta-feira. O amanhecer gelado, com temperaturas mínimas próximas aí de 0 a 3 graus, com formação de geada, principalmente nas baixadas e vales. No topo da serra, daí a geada é um pouco mais ampla, com temperaturas negativas em torno aí dos 3, 5 graus abaixo de zero. E o sol acaba predominando, a temperatura ela sobe, hoje a máxima deve chegar até os 18, 20 graus durante o período da tarde. Os ventos sopram com intensidade fraca de sudoeste a sul, com algumas rajadas. Amanhã também é um dia de tempo firme, o sol acaba predominando, frio pela manhã, 0 a 4 graus. 4 graus para vocês, 0 ali no topo da serra com geada. E a temperatura ela sobe, chegando até os 20 graus durante o período da tarde. Então, hoje e amanhã são dois dias 100% aproveitáveis e favoráveis para quem vai plantar, semear, colher ou pulverizar. Na sexta-feira segue com aumento gradativo das nuvens. tem chance até para ter alguma pancada bem isolada à noite, mas é uma sexta-feira ainda bem aproveitável. Sábado chove o dia todo por conta da passagem de uma área de baixa pressão. No domingo o tempo melhora, mas ainda tem previsão de chuva entre a madrugada e a manhã. Isoladamente, alguns temporais durante a passagem dessa baixa pressão, não dá para descartar algum granizo, alguma ventania. Na segunda, volta a ter algumas pancadas, só que são pancadas bem mal distribuídas, que acontece aí final da manhã, início da tarde. Terça-feira passa uma nova frente fria, provocando chuva, trovoada e novos temporais.
17: Muito bem, Peter. Obrigado pelas suas informações e você retorna durante a programação da Clube trazendo mais informações do tempo. Um forte abraço para você, uma excelente quarta-feira e um bom trabalho.
18: Obrigado, Adelar, para você também. Ótima quarta-feira, ótimo trabalho, até logo mais.
17: Até mais, logo mais. 6:15, você ligado, sintonizado aqui na programação da Clube. Depois da previsão do tempo, a gente vai trazendo mais músicas para você aí que está aí ouvindo a Rádio Clube na cidade, também toda a nossa região, onde quer que você esteja. Você participando também pelo nosso WhatsApp da Clube, fica à vontade. Está à sua inteira disposição o WhatsApp da Clube 99152-3883. Um alôzão vai lá para o Aramis do bairro Santa Mônica. Acordou bem cedinho e já está acompanhando o programa. A nossa ouvinte, a Marisa Amaral do Petrópolis, também sempre ligada, mandando um alôzão aí para a sua tia Mercedes do bairro Brusque. E para nós aqui da rádio, que frio, hein? Tá friozinho, a temperatura 3 graus. Deu uma geada, não aquela geada grande, mas tivemos no amanhecer essa geada nesta quarta-feira. O nosso amigo também popular Banana lá no Morro Grande acompanhando também a nossa programação. 6:16, também um alôzão lá pro seu Rogério e também pro seu filho aí no Morro Grande, sempre ligados com a gente, acompanhando a nossa programação, seu Rogério Moraes, ele também, toda a família, um forte abraço para vocês. A música continua, Bacudo, Nossa Vaneira e também Iguaria Campeira. Bom dia, ótima quarta-feira.

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5: Seis horas e 24 minutos, você ligado, sintonizado aqui na programação da Rádio Clube, uma ótima manhã para você da cidade, também de toda a nossa Serra Catarinense que estão ouvindo a 98.3, você que está aí acordando agora, despertando para um novo dia, o tempo apresenta-se bom em Lages, temperatura neste momento marcando, assinalando 3 graus, estamos com 3 graus aqui no centro de Lages. Quero mandar um alôzão também lá para o Marcos Desenho, ele que trabalha de entregador da Shopee. Tá friozinho, tá frio, um abraço pra você, um bom trabalho, uma ótima manhã. Quem está chegando por aqui também participando com a gente,

0: é a nossa ouvinte Adenir Coelho. Um grande abraço para Adenir, para toda a família, pessoal que estão ligados com a gente, acompanhando toda a nossa programação. Hoje ela está parabenizando o seu pai, o seu Nelson Coelho, que está de aniversário. Um grande abraço aí para o seu Nelson Coelho, nosso grande amigo. Felicidades, feliz aniversário para o senhor, muita saúde e tudo de bom. Que Deus lhe abençoe, ilumine os seus caminhos, a sua jornada, tá certo? Um forte abraço, parabéns lá para o seu Nelson Coelho, 84 anos. E a Adenir, sua filha aí, parabenizando seu papai, desejando a ele muitos anos de vida, muitas bênçãos. Um grande abraço, recebendo homenagem de toda a família aqui da Rádio Clube, também dos seus familiares, a família Coelho. Valeu, Adenir, um abraço para você, pessoal que ouve a gente também em Joinville. 6:25, vamos trazendo mais músicas, mas antes vamos trazer também aqui a charadinha do programa. Para você que quer participar com a gente, no sábado vamos ter sorteio de um vale compras no valor de R$125.
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0: 6:26, vamos lá então, a charadinha do programa Alma Cabocla, sorteio no sábado de um vale compras no valor de R$125, no oferecimento do Super Alvorada, o supermercado da família feliz, na Presidente Vargas e também na Avenida Castelo Branco. Quer economizar? Vai no Super Alvorada, supermercados Alvorada, em dois endereços, presenteando você no sábado com um vale compras no valor de R$125, aqui na charadinha do programa. E você participa respondendo através do telefone interativo 3221-3148, na opção 1. Você grava um áudio de 30 segundos, fala a resposta, o seu nome completo, o endereço, o bairro, aí a cidade onde você está falando, tá certo? E boa sorte! E também você pode participar durante também o programa aqui, tá certo? O nosso WhatsApp fica à sua disposição durante o horário do programa Alma Cabocla para você também responder, mandando seu áudio de 30 segundos. E boa sorte, 6:27. 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A charadinha. Vamos lá então, trazendo a charadinha do programa Alma Cabocla. O que é o que é? O que você pode segurar com a sua mão esquerda, mas jamais com a direita? Você sabe? Então participe. O que você pode segurar com a sua mão esquerda, mas jamais com a direita? Sabe a resposta? Então participe. Boa sorte para você. Vamos trazendo mais músicas para você, ouvinte da cidade também, de toda a nossa região. Mais um abraço lá para o seu Nelson Coelho, aqui na Serra Catarinense, de aniversário hoje. Grande abraço aí para o senhor. Felicidade, comemorando seus 84 anos. Parabéns, que idade linda, maravilhosa, hein? Que Deus lhe conceda muito mais ainda. Vamos ouvir música, 6:28. Zezé de Camargo e Luciano, no dia em que saí de casa.

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1: 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Hoje no nosso Só de Gaita, quero mandar um alôzão lá pro nosso amigo Clóvis. Acordou cedo, já está aí no galpão, já ligou o rádio no galpão, tá tirando leite das vacas, já tá preparando aí também a ordenha, tirando leite das vacas e acompanhando a nossa programação. Já aí tá também preparando o Camargo, fazendo um Camargo gostoso e ouvindo a Rádio Clube. Um abraço para você, Clóvis. Obrigado pela sintonia. Tá aí na comunidade de Caetano Verza. Um grande abraço para vocês aí na comunidade em Caetano Verza, na sintonia da nossa programação. O Clóvis acorda cedo, me falou que está lá com o rádio pendurado na parede do galpão lá, sintonizado na Rádio Clube, ouvindo o programa Alma Cabocla. Um grande abraço aí pro amigo. Uma excelente manhã de quarta-feira. Aumenta o volume do rádio e a gente vai trazendo aí o Só de Gaita, mandando para você e para toda a turma nessa comunidade, esse povo querido aí em Caetano Verza, que estão sempre ligados com a gente. 6:33, os mirins, aquele jeitão alegre, 6:33.

6:35. Ouvimos os mirins Jeito Alegre. Você sintonizado com a gente, hein? O astro rei, o sol já aparece, desponta no horizonte. Será um dia lindo, maravilhoso. Vamos agradecer a Deus por mais uma oportunidade em nossas vidas. E a gente vai seguindo por aqui até as 8:00, trazendo muita música. Lembrando que às 7:00, vamos dar uma pausa para a transmissão do horário eleitoral gratuito e depois retornamos também na sequência do programa Alma Cabocla. Bom dia lá para Eni Macedo, que está aí com o rádio ligado, também ouvindo a gente. Um abraço para você, Eni. Muito obrigado pela sua sintonia. Também o Ademar ouvindo a gente. Um abraço para você, Ademar. Muito obrigado também pela sua participação ligado no programa Alma Cabocla. Nossos ouvintes que estão mandando áudio também respondendo a charadinha aqui. Boa sorte a todos aí no sábado. A gente faz o sorteio. Bom dia. Deixa eu ver quem está mandando mensagem. O André Batista, do bairro São Miguel. Alô, André, bom dia para você. Está aí em viagem para o município sentido Santa Cecília. Um grande abraço para você, uma boa viagem, levando o som da clube para a região de Santa Cecília. Valeu, obrigado pela carona, uma boa viagem. Que Deus te acompanhe aí também nessa viagem, nessa manhã de quarta-feira. Um bom trabalho. 6:37, vamos com mais músicas. Essa é para você matar saudades também dos filhos do Rio Grande. E o barquinho, vamos remando por aqui no Barquinho do Amor. 6:37, sejam bem-vindos, você da cidade e também da nossa região.

0: 6:40, ouvimos os Filhos do Rio Grande, Barquinho no Mar, música dos Filhos do Rio Grande, participação do tio Gusso, saudoso tio Gusso, também o Pedro Freitas, cantaram essa música aqui no programa Alma Cabocla. Bom dia para o Rodrigo Silveira, que já está chegando para mais um dia de trabalho nesta quarta-feira.
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0: 6:44.
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0: Programa Uma Cabocla para você até as 8 horas. Um grande abraço para você dos municípios vizinhos que estão ligados com a gente. Você que está na sintonia em São José do Cerrito, nosso alô especial. Para você também no município de Vargem, Campos Novos. Alô, Abedô Batista. Para você aí de Cerro Negro, Anitta Garibaldi, Campo Belo do Sul, Curitibanos, Brunópolis, Correia Pinto, Ponte Alta, toda essa região, Capão Alto, nossos amigos que ouvem a gente também no município de Rio Rufino, para você aí de Bocaina do Sul, Tacílio Costa, hein? Toda a região recebendo o sinal da clube, e a gente vai acordando esse nosso povo. Olha a hora, é o seu Maneca, lembra do seu Maneca? Olha a hora, 6h45, bom dia para você. Está na sintonia da clube, nosso amigo meu xará, o Adelar Coelho, também ligado com a gente, está parabenizando aí também o seu pai, o Nelson Coelho, o seu Nelson, que está fazendo aniversário hoje, completando 84 anos. Um grande abraço, parabéns aí do Adelar e também de toda a família. Mais um alôzão lá pro tio Nelson Coelho, fazendo aniversário hoje, seus 80 janeiros, hein? 84 anos, idade linda. 6h46, já a gente vai trazer uma música especial aí pro senhor dos monarcas. Quem mais que está chegando por aqui, participando da programação? O Walter, que está ouvindo a clube também, Florianópolis, ligado com a gente, conectado pela internet, mandando um alô aos ouvintes também ali do Morro Grande. Valeu, Walter, um abraço para você aí na grande Florianópolis, capital dos catarinenses, ouvindo a clube. O Francisco, lá do bairro da Brusque também, ligado com a gente, mandando um abraço para os motoristas da distribuidora Vita, que já estão ligados, trabalhando e ouvindo a nossa programação. Vamos ouvir os monarcas, Eu e o Tempo. Aí o seu filho Adelar oferecendo para o seu pai, que está de aniversário hoje, seu Nelson Coelho, 6h46.

0: 6:50. Ouvimos a música Os Monarcas, Eu e o Tempo.
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0: Neves e Bairro Popular.
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1: 6:56, você ligado ouvindo a Clube, vamos falar com o Cláudio Pereira que já está chegando por aqui. Bom dia para você, Cláudio.
2: Bom dia, Adelar, bom dia ouvintes do Alma Cabocla, todos aí que moram na cidade, você do interior, você que está trabalhando, você que amanheceu trabalhando, aí agora foi descansar.
1: É, para quem trabalhou durante a noite, né? Os vigilantes, o pessoal que faz a segurança, estavam de plantão.
2: É aqueles que gostam de mexer nas coisas dos outros também, né? Trabalha a noite.
1: E tem bastante por aí.
2: Tem bastante. Quase então tá. Eu agora tô praticando corrida, rapaz.
1: Fazendo corrida agora?
2: Tem a corrida de São Silvestre, mas agora nós temos na corrida do campo.
1: Corrida do campo, muita correria lá no sítio?
2: Mas, homem do céu, porque você vai ver o gado, o javali e o leão vai e faz o cara correr na marra, né?
1: É, tem que correr, não tem o que fazer. Mas hoje com o tempo bom dá pra fazer bastante coisa hoje, né?
2: Dá, hoje dá pra fazer bastante coisa.
1: Tempo firmou?
2: Já o pessoal já ficaram aquecendo o motor dos trator, né? São pouquinho, 25 trator só pra fazer um.
1: 25 trator?
2: Pra fazer uma lavourinha lá pra plantar umas alfaces, isso.
1: É bastante coisa então pra fazer 25 trator aí. É terra? Tem
2: não,
1: muita terra?
2: Não, é trator mesmo.
1: Mas tem bastante terra também?
2: Quantos
1: hectares?
2: Ah, então essa chácara que eu tenho é com 8 mil hectares.
1: 8 mil hectares?
2: É.
1: Quantos funcionários?
2: Ah. Só 55, né?
1: 55 funcionários?
2: Ali, né?
1: É bastante.
2: Né, mas eu não gosto de falar muito, eu gosto de falar das menores, sim.
1: É, agora você tá indo de helicóptero pra lá também?
2: Não, o avião de rosca eu vendi.
1: Ah, vendeu já o avião? Já vendeu o helicóptero?
2: Não, agora eu mandei colocar trilho na fazenda, daí...
1: Ah, fez a ponte lá, arrumaram a ponte, agora ficou boa.
2: Fizemos. Agora o trem passa...
1: Pessoal capricharam, o pessoal da secretaria lá de obras.
2: É, vai...
1: Essa você tá, gostou, mas, hein?
2: Gostei. Tá bom, então. Mas tudo bem, seu Juarez de Mello, aquele abraço, só de gato.
1: Grande abraço lá pro
2: gato
1: seu
2: preto,
1: Juarez.
2: O
1: Chile,
2: né? O periquito lá no Caru, o homem não larga do picolé, o vizinho dele, né? É isso, né, periquito? Então tá bom. É, Juarez, prepare o Camargo que nós vamos com a Adelar aí, né?
1: Uma hora dessa a gente vai aparecer lá.
2: É, tem uns dedos de prosa aí com o zóio de gato também, que só vai mentir lá, né?
1: Só mentira.
2: É. Não, às vezes ele fala as verdades.
1: Poucas, mas dá pra acreditar.
2: Dá pra umas duas também, mas. O Anderson, meu amigo Anderson, lá do Territropa, é gurizada, já estão lá mateando essas horas. E o tio Donizete, lá no recanto do Beija-Flor, lá em Macaco, nós temos que ir lá comer uns pastel qualquer dia.
1: Um pastelzinho. E o homem da motocicleta, Harley, já chegou aí?
2: Já.
1: Lembra da Harley Davidson?
2: Meu Deus do céu, pois é. Aquelas
1: Harley Davidson. Ele já chegou cedo. Já tá trabalhando ali.
2: Harley Davidson, tratado da milho.
1: Deixou a moto dele ali estacionada ali no estacionamento do grupo SCC.
2: Só vou dar a primeira letra do nome dele, Rodrigo Silvério.
1: É, tá com uma Harley.
2: Ó, seu Alfeu, qualquer dia o homem chega com a Harley aí. Tudo
1: Harley,
2: ralado.
1: Davidson.
2: Tudo ralado.
1: Você tá traduzindo tudo aí.
2: É.
1: Um abraço pra você então.
2: Mas vamos parar de prosa, vamos trabalhar
1: Vamos parar, vamos parar, vamos trabalhar, senão daqui a pouco o chefe, o Celeste, tá nos ouvindo, chega aqui, dá uns puxão de orelha aí.
2: Celeste às horas tá tomando banho lá. Ô, Lico Camargo. É, tá aí na...
1: Vamos pro horário político, tá em cima da hora, vamos lá?
2: Na costa lavar tudo, vamos lá.
1: Um abraço.
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1: 7:26, voltamos com o programa Alma Cabocla. Um bom dia especial para você que está com o rádio ligado aqui na cidade, também toda a nossa região, na sintonia da clube. Temperatura nesse momento 5 graus em Lages. Quero mandar um alôzão pro Marcão. Marcão caminhoneiro que está aí com o seu caminhão já, tá trabalhando nesta manhã lá em Campo Belo do Sul, Morro do Chapéu. Um grande abraço para você, Marcão. Bom trabalho para toda a turma aí. Obrigado pela sintonia. Nossos parabéns vai para o Churras, fazendo aniversário hoje. Alô, Churras, parabéns para você, felicidades. Recebendo homenagem dos seus amigos e familiares, também de toda a equipe da Rádio Clube, aqui do Adelar Machado, também da Maria. Maria mandando um abraço para você, toda a equipe da Rádio Clube, parabenizando pelo seu aniversário. Um grande abraço lá pro Churras, saúde e felicidades pro amigo. 7:26. Cristiano Quevedo, tô de a cavalo. Bom dia para você, ótima quarta-feira.

0: 7h33, Ete Galdéria, ouvimos com a música Tiro, Grito e Bolo Frito. Ainda teve Cristino Quevedo, Tô de a Cavalo. E agora a gente vai trazendo as manchetes do Jornal da Clube, primeira edição, com ele, o Adilson Oliveira, do setor policial. Bom dia para você, Adilson.
1: Bom dia aos ouvintes da Clube. A Polícia Rodoviária Federal apreendeu ontem mais de 22 quilos de maconha. Foi abordado um veículo chegando na cidade, abordado na BR-282. As informações sobre essa ocorrência no setor policial, no Jornal da Clube, primeira edição.
0: Valeu, um abraço, até mais, Adilson. 7h34.
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2: 7:39.
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2: Vamos seguindo por aqui com o programa Alma Cabocla, agradecendo também a participação do tio Saulo, tá lá no sítio, lá em Quarteirão do Butiá, Campo Belo do Sul, acompanhando a nossa programação, tá lá na chácara, no sítio, preparando aquele camargo e ouvindo também a nossa programação. Falou que tá frio para aquela região. Um abraço aí pro senhor, seu Saulo, muito obrigado pela sintonia, preparando um camargo, tirando o leite das vacas e indo pra lida. Forte abraço e um bom trabalho pro amigo. Muito obrigado também pela audiência. Vamos trazendo mais músicas por aqui na manhã, nesta quarta-feira. Deixa eu dar uma passada aqui também pelo nosso WhatsApp, lá pro Osni, sempre ligado com a gente. Um grande abraço, obrigado pela sintonia também, sempre ouvindo a programação da 98.3. Uma ótima manhã. Está aí acompanhando a programação da Rádio Clube. Quem mais que chega por aqui? Um alôzão pra Delita, tá ligada aqui na Rádio Clube. Um bom dia especial para você, muito obrigado também pela audiência. Mais uma por aqui, depois tem mais músicas. Um alôzão para os nossos ouvintes na comunidade do Mirante, o Luiz Pedro, ligado com a gente. Uma ótima manhã, tá frio por aí também. É, mas o sol já saiu hoje, o dia promete, hein? Um dia lindo hoje, maravilhoso, hein? Fazia tempo que a gente não via o astro reaparecer aí, e o céu, né, azul, hein? Pelo menos aqui de onde eu tô vendo, tá bonito o dia hoje. O sol já chegou, apareceu cedo. Vai ser um dia abençoado, hein? Um dia que você vai poder aproveitar bastante. 7:41, mais música chegando por aqui. Milionário José Rico, vamos viver. Viva a vida, vamos sorrir. 7:41.

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1: Informações do esporte com ele, Elcio José. Bom dia para você, Elcio.
2: Alô, Caboclo, bom dia. Estamos chegando nessa manhã fria para falar de esportes. Olha, fechou ontem a rodada 28 da Série B do Campeonato Brasileiro. A derrota da Ponte Preta em Londrina, 6-0. Coitada da Ponte Preta. O Náutico empatou em casa com o Operário de Ponta Grossa com 3-3. E o CRB venceu o Sport Recife pelo placar de 2-1. Agora faltam exatamente 10 jogos, 10 rodadas para terminar a Série B. Ontem, pela Sul-Americana, o São Paulo foi eliminado depois de empatar com o Boca 1-1, porque o placar na Argentina tinha sido 1-0 para o Boca. O Vasco da Gama conseguiu a classificação para a semifinal ao derrotar o Santa Fé da Colômbia pelo placar de 2-0. Pela Libertadores de América, o Platense venceu o Fluminense 2-1. Mas, como o Fluminense tinha ganhado aqui no Brasil 2-0, o Fluminense é o primeiro semifinalista da Libertadores dessa temporada. Continue ouvindo aqui a Alma Cabocla com Adelar Machado. Bom dia.
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1: 7:46, vamos seguindo por aqui com o programa Alma Cabocla. Bom dia lá para o Rominique Lins, tá aí no sítio, lá no Boqueirão, e falou que lá deu uma jada também, graúda, é, deu uma jada grande por aí também. Grande abraço para você, obrigado pela sintonia, temperatura nesse momento, deixa eu só atualizar a nossa temperatura aqui no centro da cidade, nessa manhã já ensolarada, o Astro Rei brilhando, iluminando o nosso dia de trabalho. Estamos com 6 graus agora, 6 graus. Quando eu cheguei aqui por volta das 5:30, estava em 3 graus. 7:47, a música continua para você da cidade, da região. Aumenta o volume do seu rádio, Flávio Dalcin, e a música O Pintor.

0: 7h49. Flávio Dalcin, o pintor. Olha as principais manchetes já já para você no Jornal da Clube com o Rodrigo Silvério. Dino pede vista depois de bate-bocas no plenário do STF. Trânsito de Santa Catarina supera a marca de 154 mil acidentes com 1.100 mortes registradas este ano. Bullying e cyberbullying entram no alerta do Setembro Amarelo em Santa Catarina. Sala do Empreendedor de Lages orienta MEIs na campanha Regularize 2026. Notícias falsas sobre caça ao javali exigem esclarecimentos de deputado de Lages. Vai ter as informações do esporte. No setor policial, veículo furtado é recuperado pela PM e suspeito é preso em Lages. Também homem é preso com espingarda modificada e munições em São José do Cerrito. E ainda também tem a previsão do tempo. Tudo isso, as principais informações para você no Jornal da Clube, já já com ele, o Rodrigo Silvério, na apresentação.
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12: 7:55, você ouvindo a Clube, olha a charadinha aqui do programa Alma Cabocla. O que você pode segurar com a sua mão esquerda, mas jamais com a direita? Você vai respondendo no telefone interativo 3221-3148, na opção 1, e também pelo nosso WhatsApp aqui da Clube 991-523883, durante o programa Alma Cabocla. 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Quero mandar um alôzão lá para a Cirlei Varela de Vacas Gordas, ouvindo a Clube. Pediu pra gente mandar um abraço para a Letícia, Max e também para o Patrick. Pessoal aí que estão acompanhando a gente, para todos os monitores e motoristas. da Rede Municipal de Educação lá de Capão Alto. Um abraço para vocês aí da educação. Obrigado pela sintonia, Rede Municipal de Educação aí de Capão Alto. Nosso alô especial, um bom dia de trabalho. Um abraço a todos os professores que estão ligados também acompanhando a clube, os alunos que estão indo para mais um dia de aula. 7:56. A gente vai chegando ao final do programa. Já já tem o Jornal da Clube, primeira edição, na apresentação do Rodrigo Silvério. Na sequência, o Clube Cidade às 9:00 com o Rodrigo. E às 10:00, o Adilson Oliveira apresenta o Clube Comunidade. Eu, Adelar Machado, retorno com vocês amanhã, na quinta-feira, com mais um programa Alma Cabocla. Um abraço a todos. Tchau, tchau, amor. Quem canta pra gente é o Grupo Fogo de Chão. Falou, a gente se fala amanhã. Fui.

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0: Olá, bom dia. Hoje, quarta-feira, dia 16 de setembro de 2026. Hoje é Dia Internacional para a Preservação da Camada de Ozônio e Dia Nacional do Caminhoneiro. Parabéns aos nossos caminhoneiros acompanhando a programação da Clube. Nesta semana que a gente já teve o tempo marcado pelo frio e hoje a quarta-feira, a geada chegando, né? Em pleno 16 de setembro, um amanhecer de quarta com a geada e as temperaturas lá embaixo. O bom é o predomínio do sol ao longo do dia. 6 graus em Lages, Capão Alto e Palmeira, também Urubici, com 6 graus neste momento. Anitta Garibaldi marcando 8 graus e Urupema, os termômetros com 4 graus de temperatura. Agora, 8:02, estamos começando a primeira edição do Jornal da Clube. A apresentação é de Rodrigo Silvério, com trabalhos técnicos de Adelar Machado.
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0: Dino pede vista depois de bate-boca no plenário do STF. Trânsito de Santa Catarina supera a marca de 154 mil acidentes, com mais de 1000 mortes registradas apenas em 2026. Bullying e cyberbullying entram no alerta do Setembro Amarelo aqui no estado. Sala do Empreendedor de Lages orienta MEIs na campanha Regularize 2026. Notícias falsas sobre caça ao javali exigem esclarecimentos de deputado aqui em Lages. Daqui a pouco, Elcio José vai trazer também as informações do esporte.
2: Goleada do Londrina fechou a rodada 28 da Série B do Campeonato Brasileiro.
0: No setor policial, veículo furtado é recuperado pela PM e suspeito é preso em Lages. E um homem foi preso com espingarda modificada e munições em São José do Cerrito. E nós vamos saber também como fica o tempo com Peter Scheuer.
3: Uma massa de ar frio e seco proporciona uma condição de tempo mais firme e com formação de geada em alguns pontos aí do Planalto Sul catarinense. Mais detalhes você confere daqui a pouquinho na Clube FM.
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0: O dólar vale R$5,14, o euro é vendido a R$5,93. No setor agropecuário, feijão carioca, R$260. Aqui a média de preço são para saca de 60 quilos. Feijão preto, R$208,75. O feijão vermelho é vendido a R$300. Milho amarelo negociado a R$63. A soja, R$141. Já o boi gordo vale R$12,25 o quilo e a vaca gorda R$11 o quilo.
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0: Dino pede vista depois de bate-boca no plenário do STF. Alan Barbosa.
4: A sessão extraordinária para os ministros do STF votarem se abrem ou não investigação contra o ministro Alexandre de Moraes não frustrou as expectativas. Teve bate-bocas e terminou sem decisão por conta do pedido de vista do ministro Flávio Dino, após mais um confronto verbal entre André Mendonça com Gilmar Mendes, após a manifestação do procurador-geral da República, Paulo Gonet.
5: Agradecendo mais uma vez ao ministro André Mendonça pela referência que fez com relação à ausência de qualquer dúvida que Vossa Excelência tenha sobre a idoneidade do trabalho da Procuradoria Geral da República, eu agradeço a palavra.
6: Estamos aqui por dever de ofício. Assim, a gente pode até avaliar se não deveria ter feito isso, talvez hoje, conhecendo os fatos.
7: É impressionante, presidente, que uma pessoa da estatura do Paulo Gonet sofra esse tipo de ilação. Isto sim é leviandade. O sujeito investido de um sentimento policialesco.
6: Não, com seus delegados. Presidente, agora eu que estou com a palavra, ele não tem direito à parte.
8: Ministro Gilmar, peço a vossa excelência.
7: É impressionante a disfarçatez desse sujeito.
6: A disfarçatez de vossa excelência.
9: Ministro,
10: me respeite.
9: Ministro André.
10: Isso aqui não é brincadeira, não estou chorando, não.
9: Ministro
10: aqui Fachin. Não tem choro, não.
9: Ministro Fachin.
10: Respeite.
9: Ministro Fachin, se Vossa Excelência, com todo
10: eu
9: respeito.
10: Eu preciso agora.
9: Não só um minutinho, ministro. Não toma uma providência, eu vou pedir vista.
4: A sessão já caminhava para o final com a discussão de uma questão de ordem do ministro Gilmar Mendes. Para o decano, o julgamento de Alexandre de Moraes e de André Mendonça, marcado para o dia 23 de setembro, deveriam ser realizados conjuntamente. Mas ainda pela amanhã, Mendes acusou André Mendonça de interferência nas eleições presidenciais deste ano.
7: Que há um inequívoco viés político-eleitoral na forma como o tema foi conduzido nos autos desta PEC de 16.662. Com toda sinceridade. Escolha de data, 7 de setembro, todo esse cenário. Envolvendo esta corte em campanha eleitoral.
10: Vossa Excelência está sendo leviano, ministro.
7: De forma
10: leviano.
7: Indevida.
10: Leviano. Leviano.
7: Vossa Excelência não tem a palavra.
9: Vamos aguardar, eu vou conceder a palavra a Vossa Excelência.
7: Vossa Excelência não tem a palavra. Evidente condução político-eleitoral. Escolha do 7 de setembro, até pichulecos. Isto não se faz. Pessoas decentes não fazem isso.
10: Não aponte o dedo para mim, ministro Gilmar. Não aponte o dedo. Não está falando com qualquer um. Respeite esse tribunal.
7: Quem não se dá respeito não merece respeito. Evidente que se trata de um pichuleco, de um boneco eleitoral.
4: Gilmar Mendes também acusou Mendonça de ser seletivo na escolha de investigados.
7: De um lado, centenas de páginas produzidas de ofício à margem da competência do plenário e sem oitiva do titular da ação penal, para reunir referências a um ministro. De outro, elementos que vêm a público, a mesas que dizem respeito a outro ministro, que constam de dados oficiais do COAF e que aparecem com nome e sobrenome no aparelho do principal investigado da operação, sem que se tenha visto o mesmo rigor ou qualquer tipo de impulso de ofício. A pergunta não é saber se este ou aquele ministro deve ser investigado. A pergunta é se continuaremos a admitir que o rigor da perseguição penal seja distribuído conforme a identidade do investigado.
4: E comparou as ações do ministro como de uma máfia.
7: Aquilo que pode alcançar outros integrantes do colegiado passa a exercer sobre eles algum tipo de ascendência. O que se vê, eu protejo você. Relação de máfia. Isso não se faz. Não é ambiente de pessoas dignas. Desculpe a sinceridade, presidente, mas as coisas precisam ser chamadas pelo nome.
4: André Mendonça preferiu não responder. Flávio Dino, Cristiano Zanin e Alexandre de Moraes votaram pela questão de ordem de Gilmar Mendes. O ministro-presidente do STF, Edson Fachin, abriu divergência e foi acompanhado por Mendonça, Luiz Fux e Carmen Lúcia. Portanto, placar empatado em 4-4. Dias Toffoli declarou-se impedido de todo o julgamento por motivo de foro íntimo. Cássio Nunes Marques também declarou-se impedido, mas por ser presidente do Tribunal Superior Eleitoral, sinalizando que o julgamento pode interferir no processo de escolha do presidente da República. De Brasília, Alan Barbosa.
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0: 8:10 e o trânsito de Santa Catarina supera a marca de 154 mil acidentes, com 1,1 mil mortes registradas em 2026, como nos conta Cadu Reis.
11: O trânsito de Santa Catarina superou a marca de 154 mil acidentes registrados em 2026. Considerando apenas os dados consolidados do período entre janeiro e julho, o estado mantém média mensal de mais de 20.600 ocorrências neste ano. O índice é 3,4% superior ao observado no mesmo período de 2025 e está 17% acima do patamar mensal médio catarinense dos últimos 5 anos. Os dados constam no painel de estatísticas do Departamento Estadual de Trânsito, DETRAN. O chefe de comunicação da Polícia Rodoviária Federal em Santa Catarina, Adriano Fiamoncini, analisa que os erros humanos impulsionam a maior parte dos casos.
12: Eu diria que gira em torno de 98, 99%. Cada dia mais o fator mecânico dos veículos contribui menos. Então é a conduta humana, as atitudes do ser humano é que levam hoje em dia aos acidentes. É a pressa, tudo na vida é imediato, mas no trânsito nós estamos hoje mais lentos, levando mais tempo para ir do ponto A ao ponto B, por conta do crescimento, da urbanização, da frota de veículos cada vez crescente. É essa agonia de chegar logo que faz pessoas terem atitudes erradas que levam a acidentes graves e, consequentemente, mortes.
11: Os acidentes de trânsito registrados neste ano em Santa Catarina causaram 1.101 mortes, conforme os dados disponibilizados pelo Detran. 420 óbitos aconteceram em ocorrências envolvendo motocicletas e motonetas, o que corresponde a mais de um terço do total. O presidente da Coordenadoria de Resgate Veicular do Corpo de Bombeiros Militar de Santa Catarina, tenente-coronel Bruno Azevedo Lisboa, ressalta.
13: Motocicleta, a gente atende muitas ocorrências, né? Estatisticamente, a gente tem bastante situações envolvendo as motos, principalmente nos grandes centros, né? E realmente a moto, o para-choque é o condutor, né? Ele tá muito mais exposto às lesões e ao acidente em si do que num carro. O próprio sistema de segurança do carro ajuda muito e na moto a gente não tem todo esse aparato. O trânsito pesado e também excesso de velocidade muitas vezes, passagem no corredor, passagem em local proibido. A gente vê muito acidente de moto, assim, devido também a excesso de velocidade e muito tráfego, né, em corredor e muitas vezes a ultrapassagem em local proibido também. Às vezes tem um carro saindo e a moto tá ultrapassando o outro, o carro não consegue ver e se acaba colidindo, então a gente acaba pegando bastante situações dessas e o motociclista ele tem que ter realmente um cuidado redobrado aí para não estar se acidentando.
11: O índice de mortes registradas no trânsito catarinense entre janeiro e julho de 2026 supera em 8% a média mensal de óbitos dos últimos 5 anos no estado. De Florianópolis, da Rede de Notícias Acaerte, Cadu Reis.
0: Bullying e cyberbullying entram no alerta do Setembro Amarelo em Santa Catarina.
14: Neste Setembro Amarelo, a Sociedade Catarinense de Pediatria chama atenção para um problema que pode afetar profundamente a saúde emocional de crianças e adolescentes: o bullying e o cyberbullying. Dados da Pesquisa Nacional de Saúde do Escolar 2024 mostram que 27% dos estudantes brasileiros disseram ter sofrido bullying de forma recorrente. A pediatra especialista em adolescentes, doutora Catarina Costa Marques, que é chefe do Departamento Científico de Adolescência da Sociedade Catarinense de Pediatria, explica por que o tema precisa ser incluído nas ações de prevenção ao suicídio.
15: Bullying é uma forma de violência intencional e repetitiva que ocorre onde há uma relação de desequilíbrio de poder. E ele pode envolver agressões físicas, verbais, psicológicas ou até mesmo sociais. E quando essa violência acontece no ambiente digital, nós então falamos de cyberbullying. E é importante nós incluirmos esse tema no Setembro Amarelo, porque as consequências do bullying e do cyberbullying podem ser muito graves. Crianças e adolescentes que são expostos ao bullying podem desenvolver quadros de ansiedade, de depressão, de isolamento social, de automutilação e até mesmo pensamentos suicidas. O cyberbullying tem um grande agravante, né? A violência, ela ultrapassa os muros da escola e pode acontecer 24 horas por dia.
14: Ao identificar o problema, a orientação é acolher a criança, procurar a escola e, quando necessário, buscar ajuda profissional. De Florianópolis, da Rede de Notícias Acaerte, Carol Denardi.
0: Tá certo, Carol, obrigado pelas informações. 8:15 em instantes. Lages discute criação do Natal da Serra Catarinense em parceria com municípios da região. Emosc reforça chamado para doação de sangue, principalmente dos tipos O positivo e O negativo. Tem ele, Elcio José, com as informações do esporte.
2: São Paulo eliminado na Sul-Americana. Vasco da Gama confirma sua presença na semifinal. Na Libertadores de América, Fluminense perde, mas garantiu a sua presença na semifinal da competição.
0: Temos também as informações do setor policial.
16: A Polícia Rodoviária Federal abordou um veículo ontem na BR-282. Dentro do carro, a polícia encontrou mais de 22 quilos de drogas.
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3: Oito e 22.
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3: A Sala do Empreendedor de Lages está orientando os microempreendedores individuais durante a campanha Regularize 2026. Que segue até o dia 30 de setembro. A ação oferece atendimento gratuito para consulta e regularização de débitos, negociação e parcelamento, além de orientações para quem precisa migrar de MEI para microempresa. A mobilização é voltada especialmente aos empreendedores com pendências ou que ultrapassaram ou estão próximos de ultrapassar o limite anual de faturamento de R$ 81 mil.
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3: Notícias falsas estão exigindo um esforço a mais de um dos deputados de Lages que busca a reeleição. E no contexto, está uma situação relacionada à caça ao javali. Vamos entender isso com Edson Varela.
4: Os meios de comunicação têm procurado trabalhar no sentido de esclarecer as pessoas a respeito de fake news, de notícias falsas. A Justiça Eleitoral também tem trabalhado nesse sentido com campanha de orientação para proteger o sistema eleitoral das informações falsas e também os próprios candidatos. E nessa semana, foi necessário que um dos candidatos, o deputado Márcio Machado, fosse às redes sociais para desarmar uma maldade, para combater um fake news. É que adversários, através de cabos eleitorais, através de assessores, estão propagando em grupos de WhatsApp, propagando em redes sociais, de que Márcio é contra a caça ao javali. E o Márcio reagiu dizendo: pelo amor de Deus, eu quero que haja o controle, o abate, a caça ao javali para proteger a propriedade rural e inclusive proteger os outros animais que acabam também sendo vítima dessa espécie invasora que deve ser combatida. Então essa é a posição do deputado Márcio, ele deixou bem claro em rede social e ele lamenta profundamente que estejam inventando isso, dele ser contra a caça do javali, já que ele é favorável e que, se for reeleito, vai trabalhar também para ajudar a tentar exterminar esse animal que tanto mal faz nas propriedades rurais. Então é o tipo de situação, o deputado até conversou com a gente e lamentou que precise deixar o foco da campanha eleitoral para ter que estar desmentindo essas maldades dos oponentes, dos adversários, visto que é o tipo de situação que não soma e não contribui por parte daqueles que estão fazendo isso. Então vamos ficar atento. Márcio é contra o javali, não é contra a caça do javali. E ele deixou bem claro isso e que fique claro também através dessa informação que a gente compartilha, porque onde há, clube está. Edson Varela.
3: Tá certo, Edson, obrigado pelas informações. Estão abertas as inscrições para o primeiro Seminário Municipal de Proteção e Defesa Civil de Lages, marcado para o dia 13 de outubro no Auditório Caverna da UDESC. O evento será realizado das 8 da manhã às 9 da noite. Vai ter debates sobre prevenção, gestão de riscos, monitoramento meteorológico, sistemas de alerta e preparação para eventos climáticos extremos. As inscrições podem ser feitas até o dia 13 de outubro.
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3: Vamos atualizando agora a previsão do tempo. Chegando com Peter Scheuer. Bom dia.
5: Bom dia. 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

0: Não seja uma massa de ar frio e seco, proporciona uma condição de tempo mais firme. O sol se faz presente, intercala com outro momento de maior nebulosidade, faz frio, com formação de geada, principalmente nas baixadas e fundos de vales, e a temperatura ela se mantém mais amena na sequência do dia. Valores próximos de menos 3 a menos 5 graus no topo da Serra Catarinense, com formação de geada mais ampla. Durante o período da tarde, a temperatura ela se mantém mais agradável, próximo acima dos 18, 20 graus. Amanhã, outro dia bem aproveitável, ensolarado. Ainda tem chance de geada, mas é uma geada mais isolada, bem isolada, principalmente no topo da Serra Catarinense. Temperaturas mínimas entre 0 a 5 graus. E a temperatura máxima prevista durante o período da tarde deve chegar próximo aí dos seus 20 graus. Na sexta, tem previsão de aumento das nuvens. Também é um dia relativamente aproveitável, favorável para qualquer tipo de atividade ao ar livre. A temperatura ela se mantém um pouco mais agradável. Quem sabe à noite já tem alguma chuva rápida. Sábado chove o dia todo. Risco de temporais localizados. No domingo tem chance de chuva entre a madrugada e amanhã. Durante a tarde começa a limpar, começa a melhorar. Na segunda, o tempo ele segue mais, digamos que seco pela manhã, mas à tarde já tem previsão de algumas pancadas. Terça passa uma frente fria provocando chuva, temporais e queda na temperatura novamente. Peter Scheuer, meteorologista, com a previsão do tempo.
1: Tá certo, Peter, obrigado pelas informações. Lages participou de uma reunião na Mures para discutir a criação do Natal da Serra Catarinense. Uma proposta que pretende integrar municípios da região em um roteiro especial de atrações natalinas. A ideia prevê uma programação com música, dança, teatro, circo e tecnologia, além da busca conjunta por recursos e parcerias. O projeto ainda está em fase de discussão e deverá ser apresentado aos prefeitos aqui da Serra Catarinense. 8 horas e 28 minutos, o EMOSC está reforçando o chamado à população para a doação de sangue. A atenção está voltada principalmente para os tipos O positivo e O negativo, como nos conta Sheina Marcon.
2: Bom dia, Rodrigo Silvério, e a todos os ouvintes do Jornal da Clube, primeira edição. O EMOSC de Lages está reforçando o pedido para que a população procure a unidade e faça a doação de sangue. O alerta é principalmente para as pessoas que possuem sangue dos tipos O positivo e O negativo. Os estoques dessas duas tipagens estão abaixo do nível considerado ideal e nas últimas semanas tem oscilado entre os níveis reduzido e de alerta. A situação preocupa porque o sangue coletado pelo EMOSC é utilizado no atendimento de pacientes de hospitais que precisam de transfusões. Por isso, manter os estoques em níveis adequados é fundamental para garantir que o sangue esteja disponível quando necessário. A redução no número de doadores também tem sido influenciada pelas condições climáticas. As chuvas intensas registradas em diferentes regiões de Santa Catarina acabaram dificultando o deslocamento de muitas pessoas até as unidades de coleta. Em Lages, a orientação é para que quem estiver apto a doar procure o EMOSC e faça o agendamento. O contato da unidade é o 49-3289-7011. O agendamento também pode ser feito pelo site do EMOSC. Para doar sangue, é necessário apresentar um documento oficial com foto recente, como RG, carteira de motorista ou carteira de trabalho. O doador precisa ter entre 18 e 69 anos e pesar mais de 50 quilos, descontando o peso das roupas. Pessoas com menos de 18 anos também podem doar, mas precisam ter autorização e a presença dos pais ou de um responsável legal. Outro cuidado importante é não ingerir bebida alcoólica nas 12 horas anteriores à doação. Também é recomendado ter uma boa noite de sono antes de comparecer ao EMOSC e não estar em jejum. A pessoa precisa estar em boas condições de saúde no momento da doação. A doação é um procedimento rápido e pode fazer a diferença para quem está internado e precisa de sangue para continuar um tratamento, passar por uma cirurgia ou se recuperar de uma situação de emergência. O EMOSC é responsável por 98% da coleta e distribuição de sangue em Santa Catarina. Em Lages, a mobilização dos doadores é especialmente importante neste momento, diante dos estoques reduzidos das tipagens O positivo e O negativo. Por isso, se você é doador ou tem condições de doar, procure o EMOSC de Lages, faça o agendamento e ajude a manter os estoques abastecidos. Mais informações podem ser obtidas diretamente com a unidade pelo telefone 49-3289-7011 ou pelo site do EMOSC. Sheina Marcon, de A. A Clube está.
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13: Agora 8:36.
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13: Vamos lá, 8:36, ele já tá de mala pronta, porque vai no domingão, rapaz, para Joinville transmitir o Internacional, já tá preparando tudo certinho ali para começar essa caminhada, mas só que até lá ele tem que atualizar a gente aqui com as informações do esporte. Elcio, bom dia.
14: E aí, Rodrigo, bom dia, não é mala, é uma bolsinha, Rodrigo, é uma bolsinha, só para ir ali no outro lado do mundo ali, já voltamos no mesmo dia, né? Mas olha, ontem 2 jogos movimentaram aí a Sul-Americana de futebol e o São Paulo, rapaz, jogou no Morumbis e acabou empatando com o Boca Júnior da Argentina pelo placar de 1-1. O São Paulo está eliminado da competição. O Boca Júnior conseguiu vaga para a semifinal, repito, da Sul-Americana. Quem se deu bem ontem à noite lá em São Januário foi o Vasco. O Vasco venceu Santa Fé 2-0. Lá no, na Colômbia tinha sido 0-0 e por isso o Vasco passou. Então, Boca Júnior, Vasco já estão na semifinal da Sul-Americana. Hoje à noite sai mais um brasileiro. Então, vamos ter aí praticamente 3 brasileiros na semifinal da Sul-Americana. Por quê? Porque o Atlético de Minas, embora perdendo por 2-0 na Vila Belmiro, pode virar em cima do Santos hoje lá na Arena MRV. Então, de qualquer maneira, teremos aí dois brasileiros na semifinal, né? O Boca Júnior da Argentina, o Vasco do Brasil, hoje sai mais um brasileiro, São Paulo eliminado. Amanhã tem um jogo aqui que é Cienciano e Montevideo City Torque, né? Então vamos ter aí praticamente dois brasileiros na semifinal da Sul-Americana. Mas olha, hoje à noite a expectativa é grande quanto a Libertadores de América. O Corinthians joga em casa com Estudiantes da Argentina. Jogo na Argentina foi placar de 1-1. E o Corinthians, rapaz, tá esperando uma superlotação na Arena Neoquímica, já que ele aumentou até a capacidade do estádio para o jogo de hoje. 21:30, Corinthians e Estudiantes, hein, seu Agostinho Abate? Sabe que o Corinthians passa, Agostinho? Sei lá. Também hoje o seu Palmeiras, Rodrigo, vai jogar na Casa Blanca, no Equador, contra a LDU. O placar aqui no Brasil foi 1-0 para o Palmeiras. Eu acho um placar curto, né? Perigoso. Mas o Palmeiras tem um grande time e tem sim condição de ir lá e conseguir a classificação. O Fluminense ontem tomou um susto. Tomou 2-0 do Platense no primeiro tempo, mas no segundo tempo o Fluminense foi lá e diminuiu o placar 2-1. No agregado deu 3-2 para o Fluminense. E o Fluminense já está garantido aí na semifinal da Libertadores. Meu Deus do céu. Eu falo aqui frequentemente a Ponte Preta, hein? A Ponte Preta foi jogar ontem em Londrina, rapaz. Tomou 6-0 do Londrina. Coitada da Ponte Preta, que situação. Ontem também o Náutico empatou com o Operário de Ponta Grossa 3-3. E o CRB venceu o Sport do Recife pelo placar de 2-1. Meus amigos, a terceira rodada da Copa Santa Catarina foi encerrada terça-feira ontem, dia 15. Os resultados da rodada colocaram Santa Catarina de Rio do Sul na liderança isolada da competição, ultrapassando Marcílio Dias, que agora está em segundo lugar, empatada em pontuação com o Ercílio Luz, terceiro colocado com o jogo a menos. E o Santa Catarina, desde que surgiu aí, né? Tem sido um time regular e agora é líder isolado da Copa Santa Catarina. Confirmando os resultados da terceira rodada, o Joinville perdeu para o Ercílio Luz 3-1. Joinville, vou te contar também, né? Tem uma baba. Figueirense 1, Nação 0, Santa Catarina 2, Marcílio Dias 1. E o Barra empatou ontem com o Blumenau 2-2. Os dois times do Blumenau, o Blumenau e o Metropolitano, estão lá na rabeira da Copa Santa Catarina. Meus amigos, e o Colorado Lajano se preparando, como disse o Rodrigo, joga domingo em Joinville contra o Manchester Catarinense. E chegou recentemente o goleiro Luizão. Agarra, Luizão! Pega, Luizão! 32 anos, goleiro veio do Marília de São Paulo. E também o meia Felipe Brauer, de 24 anos. O Inter está aí se reforçando que o objetivo principal do Colorado Lajano é ser campeão da Série C para disputar a Série B do ano que vem no Campeonato Catarinense. São apenas 6 jogos, se o Inter ir para a final dá 8 jogos. Então é vapt-vupt, né? Novembro já termina e nós temos que começar domingo em Joinville com vitória. A Rádio Clube transmite para você a partir das 2:30 domingo, então. Para os mais antigos, é lá do estado do América. O América de Joinville, que foi campeão várias vezes catarinense, né? Junto com o Caxias, depois fizeram aquela fusão de Joinville e o Joinville tá mal das pernas, né? Tá mal das pernas o Joinville. Meus amigos, o Lages Futsal, que recentemente foi eliminado da Liga Nacional Silver, volta à quadra dia 18, que é sexta-feira que vem. O Lages vai jogar em Criciúma, lá no ginásio Valmir Orsi, pela Série Ouro, Campeonato Catarinense. Jogo marcado para as 19h30 da noite. Depois disso, o Lages joga dia 7 de outubro, 19h30 também, em São Lourenço do Oeste, contra o São Lourenço. Olha a classificação, o Lages tem 7 pontos, O Criciúma tem 8. O Caçador, Florianópolis e Concórdia tem 9. Então, fazendo as contas aqui, o Lages ganhando os dois jogos praticamente se mantém na Série Ouro. Caso perca os dois jogos, vai voltar aí para a segundona do salonismo catarinense. Meus amigos, era isso. Eu volto durante a programação. Continuo aqui com o Rodrigo Silveira. Bom dia.
13: Tá certo, Elcio. Obrigado pelas informações. 8h43, agora é hora das loterias. Vamos começando com a Time Mania no concurso 2442. Números sorteados foram 26, 40, 42, 47, 58, 75 e 80. Time do coração brasiliense, lá do Distrito Federal. Ontem tivemos também a Loto Fácil, concurso 3.780. Olha que interessante, a Loto Fácil teve 72 ganhadores. 72 pessoas fizeram então a Loto Fácil no concurso de ontem com os seguintes números: 01, 02, 03, 04, 05, 06, 07, 12, 15, 16, 17, 19, 21, 22 e 23. A Quina teve um ganhador no concurso 7.118 e os números sorteados foram os seguintes: 01, 03, 10, 11 e 70. O ganhador foi de Santo Anastácio, São Paulo. Ele levou para casa 34 milhões de reais. Na Quina concurso 7.118. E fechando aqui, tivemos a Mega Sena, que acumulou a Mega Sena no concurso 3.058 e sorteou os seguintes números: 14, 23, 53, 56, 57 e 60. 14, 23, 53, 56, 57 e 60, números da Mega Sena concurso 3.058.
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13: 8h46, destaques do setor policial agora com a Dilson Oliveira. Bom dia, Dilson.
9: Bom dia, Rodrigo Silvério, bom dia a você e também aos ouvintes do Jornal da Clube. A polícia militar ontem na rua Visconde de Cairu, no bairro Centenário, em Lages. A polícia militar recuperou um veículo furtado, um Fiat Uno. O carro foi furtado na segunda-feira da rua Zeca Neves, no centro, em Lages. Após levantamento de imagens, um suspeito foi identificado. Uma testemunha localizou o veículo e acompanhou seu deslocamento, conseguiu interromper a fuga. O suspeito entrou em luta corporal com a testemunha e logo depois fugiu a pé. A polícia militar, na sequência, abordou o homem que tinha furtado o carro. Um homem de 38 anos foi preso, encaminhado à delegacia para as devidas providências. Na rua Felisberto Antônio Batista, bairro São Pedro, município de São José do Cerrito, a polícia militar apreendeu uma espingarda modificada para calibre 22 e também munições. Polícia recebeu informações de que um homem estava em um caminhão azul nas proximidades de um posto de combustível com uma arma de fogo. No caminhão tinha dois homens. A polícia encontrou duas munições calibre 22 no bolso do motorista. Uma espingarda de pressão modificada para o mesmo calibre estava atrás do banco do motorista. O condutor, de 25 anos, relatou ser o proprietário da arma e afirmou que havia realizado a modificação por conta própria. Ele foi detido, encaminhado com a espingarda à delegacia. A polícia militar cumpriu um mandado de prisão por dívida de pensão alimentícia. A ocorrência foi no município de Santa Cecília. O homem que estava devendo pensão foi preso, encaminhado ao presídio e agora permanece à disposição da justiça. Polícia Militar Rodoviária ontem na SC-114, município de Palmeira. Corpo de bombeiros atendeu um acidente, saída de pista seguida de capotamento. Um veículo Celta, placas de Otacílio Costa. Uma mulher conduziu o carro, uma mulher de 54 anos. Ela sofreu lesões na região do tórax. Segundo os bombeiros, provocado pelo uso de cinto de segurança. Um senhor de 61 anos também estava no veículo. Ele foi atendido com ferimentos leves no rosto. A Polícia Militar Rodoviária fez o levantamento do acidente e as duas pessoas feridas encaminhadas ao hospital. Ontem, por volta de 19 horas, município de Painel, na SC-114, quilômetro 269. O condutor de um veículo Fiat Palio de São Joaquim, um homem de 42 anos, seguia sentido São Joaquim quando foi surpreendido por um caminhão fazendo uma ultrapassagem, o que acabou forçando ele a sair da pista e capotou o veículo. Motorista não se feriu, apenas danos materiais. A Polícia Rodoviária Federal, durante fiscalização ontem na BR-282 em Lages, polícia abordou um veículo Citroën C3, estava com licenciamento atrasado desde 2022. Na preparação para o recolhimento do carro, os policiais encontraram uma mochila com diversos tabletes de maconha e dois tijolos de cocaína. Foram apreendidos 20 quilos de maconha, 2 quilos de cocaína e 100 gramas de uma pasta de cocaína. O condutor de 29 anos disse que recebeu as drogas em Florianópolis. Estava trazendo para Lages. Ele já havia sido preso pela Polícia Rodoviária Federal na BR-116 em Correia Pinto no ano de 2021. Trazendo maconha e cocaína. O homem foi novamente preso, encaminhado à delegacia para as devidas providências. Outras informações do setor policial ao meio-dia no Jornal da Clube, segunda edição. A todos, um bom dia.
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1: Oito horas 56 minutos.
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1: Bom, e já dentro da programação da Clube, nós começamos o Clube Cidade, logo mais às 9 horas. E hoje nós vamos falar de Semana Farroupilha. Lages, inclusive, vive até sábado uma programação que coloca música, dança, histórias, oficinas, palestras e os CTGs no centro das atenções. E o Clube Cidade vai ter a companhia especial do colega, jornalista, tradicionalista, poeta e músico Dorotel Fagundes. Ele vai falar um pouco pra gente sobre a cultura gaúcha, ele que transformou a cultura gaúcha em profissão, arte, comunicação e memória. Nós vamos falar um pouquinho sobre o tropeirismo, o tradicionalismo e o que a data, o que a semana, o que esse período significa aqui para nossa região serrana, para o sul do Brasil. Portanto, então, esse bate-papo voltado às origens, logo mais dentro da programação do Clube Cidade. Às 10 horas, nós continuamos aqui com a Sabatina Clube. E aí, o Clube Comunidade com a Dilson Oliveira vai receber a candidata a deputada federal Fernanda Córdova, do PL. Nós damos sequência à série de sabatinas, ouvindo os candidatos a deputado federal da Serra, recebendo então a candidata pelo Partido Liberal, Fernanda Córdova. Vamos trazer esse bate-papo aí, inclusive com a presença do amigo jornalista Evandro Giopo na programação. Logo mais 10 horas no Clube Comunidade.
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1: O Sindicato dos Trabalhadores Rurais de Lages informa que a terapeuta Edilaine vai atender nos respectivos sindicatos dos trabalhadores rurais. Hoje já iniciou seu atendimento em São José do Cerrito, às 8 da manhã. Logo mais 1 da tarde aqui em Lages e 15:30 em Campo Belo do Sul. O atendimento é para sócios e não sócios, para diversos problemas de saúde. Outras informações no Sindicato dos Trabalhadores Rurais aqui de Lages. 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Interessados podem entrar no telefone, que também é o WhatsApp, 49 99 79 62 65. Deixa eu repetir o telefone: 49 99 79 62 65. 9 horas em Lages, fechamos o Jornal da Clube nessa primeira edição. 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Tá acima de Rodrigo Silvério, com trabalhos técnicos de Adelar Machado, a coordenação de Anderson Souza, direção de rádio Celeste Basquerotti, a presidência do grupo SCC, Dr. Roberto Amaral. A produção é da Central de Conteúdo.
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1: Adelar Machado, 9:03, 9:03, muito bom dia pra você, ouvinte da programação da Clube, onde você estiver, muito obrigado pelo carinho da audiência. Já estávamos aqui juntos, né? Trazendo as informações do Jornal da Clube e agora até às 10 com o Clube Cidade, vamos trazendo informação e informação de qualidade nesta manhã de quarta-feira. Hoje, dia 16 de setembro, é Dia Internacional para a Preservação da Camada de Ozônio. Data importante, também é Dia Nacional do Caminhoneiro, Adelar Machado. E quantos, né? Amigos nossos da estrada, né? O rei do asfalto, o pessoal tá ouvindo a gente. Então, você caminhoneiro, obrigado, obrigado pela sua dedicação, obrigado pelo seu esforço de acordar cedo, de dormir dentro de uma cabine de caminhão, muitas vezes com frio, com a chuva, por enfrentar essas estradas terríveis do nosso Brasil, pagar um pedágio caro, pagar um imposto, um combustível caro, mesmo assim você continua firme e forte aí na boleia do seu caminhão. Que Deus proteja sempre você por onde andar, por onde passar. Parabéns aos caminhoneiros que estão com a gente aqui na programação de hoje. É, olha só, hoje é quarta-feira de sol, amanheceu até frio, né, Adela? Tinha jada, né, Adela Machado? Até o pessoal aqui, eu até tava, recebi a foto aqui dos ouvintes, né? A Andréia, por exemplo, lá no painel, rapaz, ela mandou uma foto aqui, tudo branquinho, parecia até um azul meio ciano, assim, né? Da geada no amanhecer aí, então foi geada grande aqui na nossa região, e aí o resultado é isso, esse dia lindo e maravilhoso, o sol aparecendo aqui na Serra Catarinense, amanhecer mais gelado, até deixa eu buscar aqui a temperatura em Lages neste momento, agora 9 graus, eu vim e tava 4, eu acho, Adela. Tu tava quantos graus? 3 graus quando você veio, né? E chegou por volta às 6 horas aí na rádio, tava um pouco mais frio. Mas a gente vai olhando aqui e hoje então o dia de sol é dia de abrir a casa, de colocar o trem de cama para fora, de lavar roupa, de aproveitar, né? Esse sol aparecendo aqui na Serra Catarinense. E como eu falei nessa quarta-feira, talvez se você escutar com atenção, consegue ouvir alguma coisa diferente no ar. Sabe o que que é? É o som de uma gaita, o sapateado de uma dança, o barulho do cavalo no caminho e aquela história que vem sendo contada há gerações. Nós estamos no coração da Semana Farroupilha. Tem atividade acontecendo nos municípios da região serrana e hoje o Clube Cidade vai ter a companhia especial do nosso amigo, nosso colega jornalista Dorotel Fagundes. Além de jornalista, tradicionalista, poeta, músico, é ali familiar, parente, né? Da família Fagundes, no Rio Grande do Sul, ele que transformou a cultura gaúcha em profissão, arte, comunicação e memória. Dorotel, inclusive, é natural de Uruguaiana, iniciou sua carreira artística ainda no século passado, construiu essa trajetória que passa pela música, pelo rádio, pela televisão, pela poesia e pelo tradicionalismo. Então a gente vai falar um pouquinho sobre o tropeirismo, a Semana Farroupilha, o Dia do Gaúcho. Queremos ir muito além do bate, né? Oi, Galete, esses trejeitos gaúchos e falar sobre os caminhos que ajudaram a formar a Serra, o Sul, a influência desse povo na nossa cultura e o Dia do Gaúcho que se aproxima próximo domingo, né? A gente vai então abordar aqui a tradição, vai abordar um tema que faz parte do nosso dia a dia. Hoje não mais, mas eu lembro muito, década de 90 ali, eu morava lá no interior de Correia Pinto, nós vínhamos aqui para a cidade, a gente encontrava aqui no calçadão pessoal com bota, bombacha, chapéu, né, vendendo boi, comprando boi, negociando terra, arrendando terra, o ponto de encontro, eu achava tão bonito aquilo, né, pessoal ali trajado, vestido e levando à frente, né, essa vertente gauchesca. A gente vai trazer um pouquinho desse tema aqui na programação. Se você tem alguma recordação, alguma história legal, quer compartilhar, quer trazer pra gente aqui, pode mandar mensagem, porque já tá liberado, Adelar Machado, nosso Whats Clube 991-52-3883. 991-52-3883. 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Agora 9:07, 9:07, você já pode pegar o seu café, pode pegar o chimarrão, afinal de contas é a semana farroupilha, né? Pode ser o chimarrão de topete, pode ser o chimarrão enfeitado, pega o seu chimarrão aqui com o Rodrigo Silveira e com Adelar. Tem chá hoje, Adelar Machado? Chá de canela, pega um chá de canela aí pra aquecer, pra tirar o frio, né? Pra curar aquela inflamação e vamos juntos até às 10, porque o melhor da manhã é sempre ao seu lado.
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1: Eu vou ficar no meu café tradicional, Adelar Machado. Faz um cafezinho gostoso pra gente, adoça o nosso café, fazendo um favor. Corta o meu pão de serrote e a gente vai sempre fazendo o cafezinho, repartindo aqui com os ouvintes, né? Você que participa com a gente, com muita alegria, a gente tem esse momento, porque a gente tem aqui ao nosso lado pessoas especiais, empresas especiais. 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Deixa eu ver quem tá chegando para tomar café com a gente. Tem música de aniversário aí, Adelar Machado? Porque além do café, eu quero hoje fazer uma programação especial, esse cafezinho especial, para duas pessoas que, uma, um grande amigo e outra, eu tenho uma grande consideração. Deixa eu mandar um abraço especial pro Churra, né? O Churra hoje completando mais uma data querida, muitas felicidades, né? Um grande parceiraço nosso, o Churra hoje completando mais uma data querida. E hoje também é aniversário da minha mulher, da minha esposa, dona Diana Martins, rapaz, tá ficando mais velhinha, né? Tá soprando algumas velhinhas. E tá comemorando essa data querida, então, de toda a família, né? Do esposo, do marido, Rodrigo, lá pra dona Diana Martins, que tá ouvindo a gente. Aquele abraço especial de muitas felicidades, né? Com um beijo carinhoso no coração, né? E fazer a festa hoje à tarde, viu, dona Machado? É bolo, é salgadinho, é brigadeiro, é tudo que tiver direito, né? Que aniversário é isso, é comemorar, é sorrir, é saber que Deus nos permite mais uma data tão querida e tão especial.
8: A primavera hoje em sua vida,
1: mais uma flor, mais uma data tão querida. E você tá parabenizando hoje, tá de aniversário hoje também? Parabéns, felicidades, muitos e muitos anos de vida.
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1: E vamos lá com o nosso cafezinho. Quem tá tomando café com a gente aqui é a dona Iris Varela. Bom dia, dona Iris, muito obrigado pela companhia. Um ótimo dia para Ana Paula da Luz, do bairro Araucária, também está participando aqui, tomando um chá para esquentar neste frio. Por aqui eu tô no café, Rodrigo. Muito obrigado aí pela companhia, dona Zoraide. Obrigado, Zoraide, aquele abraço. E seja sempre muito bem-vinda. Eu quero um chá de camomila para acalmar os nervos, Rodrigo Silveira. É a Eliane, ô dona Eliane, vamos acalmar então, né? Acalmar os nervos aí, para que tudo seja mais calmo possível, não é verdade? O Sebastião Carlos Marinho tá no Nadir ouvindo a programação, muito obrigado. A Elizabeth Aparecida tá lá na Fazenda dos Machados, São José do Cerrito. Ela falou que o avô foi tropeiro e falava muito esse tempo, né? Meu avô foi tropeiro também, ele contava, né? As idas até Sorocaba, descendo pela Serra do Rio do Raso, nem tinha nem asfalto, nem a estrada, era o carreiro, né? Desciam por ali para levar alguma coisa a Criciúma pro sul ali, depois voltavam, né? Então, essa história aí é muito legal dos tropeiros, né, gente? O Abelardo tá com a gente, também o, deixa eu ver, a Dona Ione lá no Frei Rogério, obrigado, pessoal lá do Salto, olha só, mandaram foto pra mim da geada, rapaz, os carros branquinhos, nem tinha sol ainda e já tava lá o Walter filmando a geada deste amanhecer. O Edilson do bairro Getal tá por aqui também, em Florianópolis, o Paulo Lima ouvindo a gente, um ótimo dia chegando para a Tânia Campos Marinho, muito bom dia, nosso ouvinte que é o Edinho e também a Michele Navárzia, o Luiz Carlos, né? Hoje o café vai para Dona Maria Luiz, que está de aniversário lá em São Bento do Sul. Parabéns então aí pro Luiz Carlos lá em São Bento do Sul. Esse pessoal todo obrigado, obrigado pela companhia. Agora 9:12, o nosso cafezinho hoje com música de aniversário e tudo. 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E é claro, é esse cafezinho especial de todas as manhãs.
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1: É o nosso cafezinho de todas as manhãs, né, Jonathan? Tá ouvindo a gente aí, brigadão pela audiência também, obrigado pelo carinho, obrigado pra Vânia na Coxilha Rica, tá por aqui também participando. 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
9: Nove horas, 18 minutos, 9:18, estamos vivendo a semana Farroupilha, chegando, se aproximando o dia do gaúcho e o nosso bate-papo hoje é voltado às origens do sul, tchê.
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9: É, e o coração leva para muitos lugares, não é verdade? E hoje ele vai trazer, né, pra gente as origens, a tradição, o encanto dessa cultura gaúcha, que a gente tem tanto orgulho e valoriza tanto. Para conversa comigo, explicar um pouquinho, para a gente entender um pouco sobre tudo isso, eu recebo aqui o jornalista, tradicionalista, poeta e músico Dorotel Fagundes. Hoje a gente está aqui conversando pelo telefone, permitindo que a tecnologia nos aproxime. Mas lá no dia 3 de junho do ano passado, ele sentou aqui, conversou com a gente aqui nos estúdios da Rádio Clube. Meu amigo Dorotel Fagundes, é uma grande honra, satisfação de receber. Bom dia.
11: Buenos dias, meu querido colega de rádio Rodrigo Silvério, ouvintes da grandiosa Rádio Clube do Nages, e é esse programa, né, Clube Cidade, que leva a informação desde a lida do dia a dia, as coisas culturais que forjam as sociedades do Rio Grande, do Brasil e do Sul Brasileiro, em especial aí em Santa Catarina.
9: E pra gente
11: é uma satisfação estar falando com vocês, hein? Diretamente de Eldorado do Sul, região metropolitana de Porto Alegre.
9: Lindo local, Eldorado do Sul, e Dorotel, para falar de algo que a gente vem vivenciando não só na semana, mas na história, que é justamente a Semana Farroupilha, o Dia do Gaúcho, né? E quando a gente fala disso, do que nós realmente estamos falando? O que que é essa celebração, essa identidade, esse modo de vida, né? O que que tudo isso reflete, Dorotel?
11: Pois é, o Rio Grande do Sul adota essa, junto aos fatos ocorridos em 1835 a 1945 aqui no Rio Grande, que foi um marco importantíssimo para o desenvolvimento social e político do sul do Brasil, quando se fundou a República Rio-Grandense pelos gaúchos da época, inclusive influenciando a criação da República de Lages e depois a República Juliana, que é onde é Laguna. Então vejam que naquele período de 1835 a 45, três repúblicas foram fundadas no sul do Brasil, muito

0: filosóficos desses homens que pelearam pela liberdade do sul do Brasil, porque o império só levava as coisas daqui e não deixava nada. O sul do Brasil para eles era uma espécie de patente, né? Só arrancavam o que precisavam e exploravam, invadiam, se aboletavam nas estâncias para, evidentemente, quando tinham que vir aqui fazer as defesas das invasões castelhanas, que estiveram aí em Santa Catarina, inclusive em 1777, Santa Catarina foi invadida pelos espanhóis, foi tomada pelos espanhóis, eles tinham essa peleia, essa encrenca permanente. Mas aí a coroa vinha para cá com as suas forças e se acampava e levava tudo que podia, e deixava apenas papéis aí para os estanceiros da época, para receberem o estrago que as guerras promoviam aqui no sul do Brasil, mas nunca receberam, né? Isso foi irritando todo o processo político na época, que em 1935 os gaúchos aqui resolveram virar os arreios com o império, e transformaram o sul do Brasil, o Rio Grande do Sul e parte de Santa Catarina, como Lages e Laguna, como um estado livre, como uma república, sendo um país livre do comando político do Rio de Janeiro. Em princípio foi isso, e é o que nós atualmente cultuamos, festejamos, lembramos e glorificamos, porque os princípios e o fundamento desse encontro não era divisão, não era uma visão assim de tomada do poder pelo dinheiro, pela ganância, era a recuperação dessa região aqui tão, tão fortemente defendida desde Santa Catarina até as divisas do Brasil com o Uruguai e a Argentina, das invasões castelhanas. Então, a gente precisava crescer e se desenvolver, e como o império não dava apoio, só levava, a gauchada assim surgiu aí contra esse processo. Em princípio é isso aí.
1: Ô Doroteu, a gente tem esse conhecimento da história, você nos refresca muito sobre tudo o que aconteceu, e aí a gente transporta tudo isso para 2026. O que significa ser gaúcho hoje em um mundo, né, Doroteu, que é diferente daquele, né? A gente teve aí muitas vertentes, a tradição ela aumentando, mas também em alguns pontos esfriando. Enfim, o que significa ser gaúcho em 2026?
0: Eu gosto muito de dizer que ser gaúcho não precisa nem ter nascido no Rio Grande. Basta ter um estado de espírito permanente de amor à terra e de liberdade, tu já é gaúcho. Então, do ponto de vista espiritual, é que o gentílico do gaúcho ficou para o herdado no Rio Grande do Sul, porque aí nós temos que entender como se formou o gaúcho. O gaúcho é um fenômeno pampiano dos três países, Brasil, Argentina e Uruguai, e que se espalhou pelo sul do Brasil. Nós temos aí hoje, felizmente, gaúchos em vários recantos do Brasil, e que saíram daqui e subiram para Santa Catarina, Paraná, São Paulo, entraram aí pelo Mato Grosso e Goiás e foram até o Maranhão, né? Fazendo essa expansão socioeconômica e, obviamente, com o espírito gauchesco legado desses que são o fenômeno que forja o ser gaúcho na pampa latino-americana. Então, o gaúcho é um fenômeno pampiano, originário do campo, e que se desenvolve com uma visão de liberdade, porque eles entendiam, é bem interessante isso aí. Nós precisamos entender que o gaúcho se forma aqui na pampa, primeiro numa fusão de índios com espanhóis, desde a fundação de Buenos Aires, a segunda fundação de Buenos Aires, que foi lá por 1580. E aí, depois a segunda vez em 1680. E aí, então, o que acontece? É trazido para a Fundação de Buenos Aires, a segunda fundação, muitos jovens da Europa, que quando chegaram aqui, viram essa imensidão de campo lá no lado argentino, fugiram do meio urbano que estava se formando e foram morar no campo, e foram albergados pelos índios. E os nativos

ensinaram para eles toda a lida, a sobrevivência no meio do campo. E eles se cruzaram, obviamente, com os índios, que é a primeira fase da formação do ser gaúcho, que não é uma raça, é uma estirpe forjada por 12 etnias que criaram a estirpe gaúcha. E essas 12 etnias começam pelo índio, pelo espanhol, depois, obviamente, pelo português, que toma conta de toda essa região do sul do Brasil, que terminava em laguna. O Brasil terminava em laguna, tudo isso aqui para baixo era espanhol, por isso que os espanhóis, quando se deram conta de que os portugueses tinham tomado conta daqui, resolveram expulsá-los, mas não conseguiram, perderam em todas as instâncias, não só no campo de batalha, mas também nos campos de tribunais europeus, que deram essa autorização mundial de que o Portugal poderia, pelo tempo que tomaram conta aqui, ficaram uma espécie de usucapião, né? Ficaram de dono dessa região aqui. Porque os espanhóis só queriam explorar prata e ouro lá pelo Peru e não deram bola nenhuma pro resto da expansão da nossa América do Sul. Por isso que os portugueses se agigantaram e fizeram esse baita país que nós temos hoje aí e vieram até aqui o sul. Bem, mas o fato é que Portugal se assenhora desta região e junto começa a se formar o gaúcho, e o português passa a ser então a terceira etnia que forja o ser gaúcho, se cruzando obviamente com gaúchos e gaúchas de origem estônica e indígenas. E depois, junto com os portugueses, vem o negro. O negro é a quarta etnia que forja a estirpe gaúcha. Logo, os africanos. Porque o português não ia a lugar nenhum sem os africanos. Eles construíram a colônia do Sacramento lá em 1680, imagina só, praticamente junto com Buenos Aires, né? E obviamente que a força, a mão aguerrida e valente dos africanos estavam aí, e eles se transformaram em gaúchos também. Aí nós temos logo a seguir do negro a chegada em 1650 dos açorianos, que também é a quinta estirpe, e aí só lá em 1627, aliás, em 1827, o 24, chega o alemão, que é a sexta etnia, que passa muito fortemente aí por Santa Catarina, e depois da Guerra do Paraguai, em 1875, chega o italiano, o polonês, o russo, e até que enfim, a 12ª etnia é o judeu, na virada do século 18, então 1900 e pouco. São essas 12 etnias que forjam a estirpe gaúcha, e por isso essa mescla se torna um fenômeno campeiro, porque o gaúcho se formou meio do campo, né? E depois, com a introdução do gado pelos jesuítas, ele se torna o grande cavaleiro e o grande criador e mantenedor das estâncias primeiras jesuíticas, depois da expulsão dos jesuítas por aqui em 1750, na Guerra Guaranítica. Todo o gado que ficou por aqui foi tomado conta pelos gaúchos, que já andavam senhores da terra aqui e se sentiam assim. É que foram se encontrar com as divisas políticas que nós temos, que forma o Rio Grande do Sul, no Brasil, Uruguai e Argentina. Mas o gaúcho continuou o mesmo e se expandiu. E se expandiu em virtude do grande tropeiro que foi Cristóvão Pereira de Abreu, que chegou aqui por volta de 1727, saindo de São Paulo em direção a Lages. Então ele saiu com 70, 80 soldados deles lá, ele era um militar, e chegou em Lages, depois de Lages foi para Viamão e criou uma rota do tropeirismo. Que essa rota do tropeirismo é a forma na qual a cultura que se forjou aqui do ser gaúcho tem data de nascimento, 8 de julho de 1680. É a formação do ser gaúcho. Então, quando o então comandante de Buenos Aires e de Assunção escreveu no seu diário, hoje eu encontrei perambulando na pampa, uns a pés, outros a cavalos, que não eram índios, não eram europeus, eram gaudérios. Então, isso

0: em 8 de julho de 1680. Então, aí está o primeiro registro de ser gaúcho. E dali, esse sentido de viver na terra, ligado com Deus e com a natureza, se expandiu em todo o território rio-grandense, tanto que aqueles que vieram para cá da Europa acabaram se agauchando, porque nós dizemos assim, ó, eu sou gaúcho alemão, eu sou gaúcho italiano, eu sou gaúcho português, eu sou gaúcho polonês, certo? E depois, com a entrada das e o giro das tropas, essa cultura foi passando para o estado de Santa Catarina, que é fortemente gaúcho, principalmente em Lages, tem toda a razão de ser, e alguma coisa no Paraná, até agora o Maranhão, nós vamos encontrar gaúchos que subiram, não mais para levar gado, mas para desenvolver a agricultura brasileira. Então, essa, em linhas gerais, essa é a forma do porquê, né? Nós temos gaúchos em todos os recantos do Brasil, fortemente na região sul do Brasil, e que para ser gaúcho não precisa ter nascido no Rio Grande.
1: Uma história rica em muitos detalhes, e muitas conquistas e muita batalha, que nos traz até hoje esse verdadeiro significado. E aí, olhando, existe, doutor, uma preocupação, né, de que algumas manifestações culturais elas possam desaparecer com o tempo. E você, como é uma pessoa muito ligada, muito presente, inserida nessa cultura, eu queria que você falasse pra gente, existe algum elemento da cultura gaúcha que precisa de uma maior atenção das novas gerações, de um cuidado maior, para que a gente possa ter a manutenção dessa história sendo presente nas famílias?
0: A minha visão é de que nós, atualmente, temos essa preocupação da preservação cultural. E só essa preocupação já é o suficiente e necessário para dar continuidade nesse processo, que, como te falei, vem lá de 1680 até então. E te garanto, e me alegro em te dizer, que o desaparecimento da cultura gaúcha, que é a pampiana, é quase impossível, mesmo com as IAs aí. Né? Não vai ter essa possibilidade, porque está tão enraigado o que foi processado pelo grande Paixão Cortes lá em 1947, que criou o movimento tradicionalista gaúcho, que se transformou o maior fenômeno sociocultural do planeta, que eu testemunhei em vários países aqui da América e da Europa e na Ásia. E, inclusive, tive a oportunidade de fundar centro de tradições nos Estados Unidos e na França. Então, esse nosso instinto cultural, ele acaba influenciando de forma positiva, não só os que nasceram no Rio Grande, mas em vários estados brasileiros, em vários países da América, porque é onde, e do mundo, onde vai o Rio Grande, o gaúcho pelo Rio Grande, ele acaba transferindo e influenciando o seu modo vivendi, e os seus manifestos culturais, que são positivos, que são altruístas, que são defensores da família, que são defensores dos bons costumes, que são defensores da liberdade, da humanidade, e bem como os nossos farrapos pelearam antigamente por esses valores, né, de respeito ao conjunto social, onde a gente copia efetivamente o que o grande gaúcho Jesus Cristo, que eu gosto de dizer, também nos legou através dos seus mandamentos, dos seus ensinamentos aqui há 2000 e poucos anos atrás. Então, a gente, reunindo todo esse processo, ganha naturalmente e espontaneamente admiradores em vários recantos do mundo, e obviamente é uma semente que germina porque é da luz, porque é do bem, ela não é egoísta, ela não é uma cultura que não quer, como a cultura norte-americana, tentar destruir as outras culturas para pela sua ganância, né? Nada disso. Tem um poeta uruguaianense, o Marco Aurélio Campos, que tem uma frase muito bonita que define, não como prepotência, mas por saber do que é: eu sou gaúcho e me chega para ser feliz no universo. Quer dizer, não precisa de mais nada para ser feliz no universo, porque ele tem todos esses valores contidos no seu íntimo, e isso é necessário para a manutenção social de qualquer conjunto, né, reunido para entender o processo da vida nesse período terreno. É assim que eu imagino.
1: Tá certo. E aí, só para a gente fechar um pouco aqui a nossa conversa, 9h37, Dorotel, você entende, né? Com a cultura gaúcha, a família, né? Toda tem essa grande celebração gaúcha no seu dia a dia, nos afazeres. Queria que você contasse um pouco pra gente, né? Na visão aí artística que você tem, de poeta, de tradicionalista, né? Como é fazer parte e a importância que você vê da família Fagundes fazendo com que a manutenção de tudo que é o ser gaúcho, ele possa continuar presente na arte, na cultura, na música, no dia a dia do povo aqui da Serra Catarinense.
0: Que beleza, isso vai naturalmente. Eu nasci num berço onde o violão, a milonga, já estava nos nossos galpões, lá em Uruguaiana, em Alegrete. Meu avô, Cantilho Fagundes, ele era violonista, cantor, e era tratador de cavalos, era um homem que tinha toda a lida de campo no seu dia a dia, e nos passou essa influência. Eu me lembro quando tinha 5 anos e assim, vou, me ensina a tocar violão. Ele disse, não, agora não, tu é muito pequeno, vou ensinar teu irmão que é mais antigo que tu, que tinha 2 ou 3 anos mais do que eu. Então, isso vem de berço, né? Então, nós cultuamos e criamos e compomos a nossa cultura regional do nosso jeito, porque nação se faz com 2 premissas fundamentais: cultura própria e economia forte. Não há possibilidade de ter um país baseado na cultura estrangeira. Nós temos que nos entender como somos. E a cultura de um povo é a terceira fase de identidade de qualquer ser. A primeira é o nome. A segunda é o sobrenome. E a terceira fase da identidade de alguém é a cultura. A cultura nativa, na tua cultura regional. Então essas são as 3 identidades que identificam o ser. Agora imagina um cara com o nome de José, com o sobrenome de Fagundes, desconhecendo a sua cultura regional e cultuando a cultura norte-americana, por exemplo, né? Não tem fundamento, o cara fica sem pé, sem cabeça. Nós temos que entender a nossa cultura como ela é, e assim nós vamos nos encontrar com nós mesmos, sem desmerecer a cultura de quem quer que seja. Temos que respeitar. Agora não podemos invadir a cultura dos outros e querendo que transformar os outros pelo que nós somos. Não, cada um tem que viver o seu modo de vida e aceitar-se assim e se desenvolver assim culturalmente. E é isso que nós aprendemos quando criança nas nossas famílias, e é isso que nós transferimos para os nossos filhos. Eu tenho 3 filhos que não inventei que eles tinham que ser artistas, e os 3 são artistas. Um é um grande guitarreiro, conhecido como um dos melhores violões hoje do Rio Grande e guitarristas do Brasil, que morou nos Estados Unidos muito tempo, mas não perdeu a raiz. O segundo é o Renato Fagundes, que é cantor, compositor. Todos os 3 são cantores, compositores e arranjadores. Também é um grande músico que está por aí viajando pelo mundo inteiro. E o terceiro é o Maurício Flores Abreu, muito conhecido em Santa Catarina como Pio Abreu, que mora aí em Garopaba, é muito conhecido, faz show em toda aquela região litorânea de Santa Catarina, Florianópolis, e vem aqui no Rio Grande também fazer show. E eu não inventei que assim ser artista, eles foram por natureza, pelo destino. O destino não se muda e tampouco se muda a sorte. E bueno, e a gurizada está aí. E assim não foi diferente de outras músicas, de outros artistas que estão por aí, hoje novos artistas com 15, 16, 20, 30 anos, bons artistas que nasceram aí, instrumentistas maravilhosos, que seguem fortalecendo a musicalidade regional brasileira pelo ser gaúcho e pela ser gaúcha. Não podemos esquecer das prendas das mulheres. Existe o dia do gaúcho, o dia 20 de setembro. E eu até agora fiz uma matéria pensando, porque eu alimento 90 veículos de comunicação na região sul do Brasil, Brasília e Argentina, semanalmente, com o programa Gaúchesco Brasileiro, e com uma matéria para 16 jornais, e que eu também falo nos meus programas. E tem o podcast Folcloreando com Dorotel Fagundes, todas as quintas-feiras ao vivo no Instagram, que as pessoas podem perseguir aí. E escrevi sobre a guerra que não teve fim, ou seja, o dia 20 de setembro, que é reconhecido mundialmente, que marcou o início da Revolução Farroupilha, e que lá em 46 virou guerra, porque criou-se um país. Então um país brigando com outro é uma guerra, não é mais revolução. E, bueno, e

0: que depois você criou o Dia dos Gaúchos, justamente para homenageá-los, que eu gostaria que fosse, fosse transformado agora, modernamente, o Dia do Gaúcho pelo o Dia dos Gaúchos, com isso, incluindo as mulheres, porque elas têm uma força muito grande nesse processo, desde 1935, porque foram as mulheres que garantiram o PIB do Rio Grande na época de 10 anos de Revolução Farroupilha, porque os homens estavam peleando e as mulheres trabalhando nas casas, nas estâncias, e mantendo o PIB gaúcho no mesmo nível, ou seja, não caiu o PIB do Rio Grande do Sul na Revolução Farroupilha. Então, essa revolução que virou, os verdadeiros gaúchos que se insurgiram em 35, não por ganância de poder político, do dinheiro, que impera hoje na falaciosa democracia que vivemos, os farrapos pelearam por justiça social, política e econômica, fundamentados no lema de liberdade, igualdade e humanidade. Então, é assim que a gente se sente, é assim que a gente transfere esse sentimento, logicamente, pela música, e não hoje mais pregando uma guerra bélica, mas pregando, sim, esse pensamento de que nós precisamos culpar a nossa cultura pelo bem de todos. Então, a guerra que não teve fim é essa, é de seguir o ideal de liberdade, igualdade e humanidade, retirando do poder, de preferência pelo voto, os políticos que só se servem do poder e não servem à nação. Então, é fácil reconhecê-los, todos estão aí pleiteando reeleição, dizendo que vão melhorar as coisas, na verdade, melhoram as suas mentiras. Então, esse é o culto da Revolução Farroupilha, de esclarecimento, de visão e de humanidade, de fraternidade, em paz e ordeira, pela ordem e progresso. É assim que nós vemos.
1: Tá certo, Dorotel, meu amigo, não tenho mais tempo, tenho que fechar a conversa, mas agradeço e deixo o convite para tomar um chimarrão aqui quando você retornar à cidade de Lages. Muito obrigado, ótimo dia.
0: Da mesma forma, eu que agradeço, sucesso a todos vocês.
1: Muito bem, agora são 9:44 com a gente, Dorotel Fagundes, falando um pouquinho sobre a Semana Farroupilha, sobre o Dia do Gaúcho, né? E deu pra gente aqui uma aula de história, pra gente entender aonde estamos hoje nessa Semana Farroupilha. Agora são 9:44. 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
10: 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Informam a hora certa.
11: 9:50.
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11: Rapidinho, na sexta-feira, gente, dia 18, a partir das 8 horas, a Secretaria de Obras e Infraestrutura vai executar uma reperfilagem asfáltica na Avenida Belisário Ramos, no trecho entre a Soroptimista, a rua, né? E a Avenida Duque de Caxias, fica ali na região do semáforo do Alto Vidros Duque. Então, nesse ponto ali, o trânsito vai ser desviado pela Rua Agostinho Maliverne, na sexta-feira, a partir das 8 horas, dia 18, né? Vai ser então vai acontecer esse desvio ali pela Rua Agostinho Maliverne. A diretoria de trânsito, Diretran, pede atenção aos motoristas e solicita que os condutores busquem rotas alternativas e respeitem a sinalização. Então fica esse alerta aqui para os ouvintes. A gente começou o programa falando da temperatura. A gente teve um registro aqui, Adelar, em Bom Jardim da Serra, de menos 4,5 graus no amanhecer. Só queria trazer isso porque lá amanhã foi congelada, né? O amanhecer congelado de acordo com os registros da EPAGRE. E além da cidade de Bom Jardim da Serra, outros municípios tiveram, né, temperaturas negativas. Urupema amanheceu com menos 3,6, Urubici menos 3,3, São Joaquim menos 2,8, Painel menos 2,1. E olha só você, Fraiburgo menos 0,7. Lages teve amanhecer com 2,1 grau, né? Foi a temperatura no amanhecer de hoje, gelada.
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3: 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Agora 9:57. Deixa eu convidar você aqui para o Mega Bazar Solidário Querubins. Vai acontecer nos dias 18 e 19, portanto sexta e sábado. E lá na Igreja Católica Nossa Senhora dos Pobres, fica ali na Rua Frei Nicodemos, no bairro São Luís, né? Aqui no bairro São Luís, então acontece o Mega Bazar Solidário Querubins, com roupas de inverno e verão, calçados, louças em geral, brinquedos e muito mais. Das 9 às 19 e não fecha ao meio-dia. Se você quer comprar, pode pagar no Pix, no cartão de crédito, no débito. E informações você encontra aí no 499-8505-1734. 9-8505-1734, Mega Bazar Solidário Querubins, 18 e 19 de setembro, das 9 às 19, na Igreja Católica Nossa Senhora dos Pobres.
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3: Olha, meu amigo, minha amiga, hoje é o seu dia. Talvez ninguém tenha colocado seu nome em uma faixa. Talvez você nem tenha recebido uma festa, um presente ou sequer um parabéns de quem você ama e que vai se negar talvez a te mandar uma mensagem. Mas existe alguém que conhece cada detalhe da sua caminhada e celebra a sua vida. Sim, eu estou falando de Jesus. Você não é um acidente, não é um número e não é definido ou definida pelos seus erros, pelas dificuldades ou pelos dias ruins. A sua vida tem valor para Deus. Por isso, hoje, antes de cobrar de você mesmo tudo aquilo que ainda não conseguiu fazer, pare um instante e agradeça pelo presente de estar viva, de poder recomeçar, de aprender, de amar e de escrever uma nova página. Jesus te parabeniza porque você chegou até aqui e ele ainda acredita no que pode nascer a partir de hoje. Que você receba esta quarta-feira como um presente de Deus e caminhe com a certeza de que o melhor da sua história não precisa estar no passado. Ela pode começar agora. 9:50, 10 horas, né? Virando para 10 horas, vamos fechando a programação do Clube Cidade. Obrigado, Adelar Machado, pelo comando mais técnico do rádio de Santa Catarina. Obrigado a você, ouvinte Clube. Eu volto amanhã às 8 horas na primeira edição do Jornal da Clube. A todos um grande abraço, vem chegando a Hora da Notícia e depois a Dilson Oliveira comando Clube Comunidade. Gente, ó, um beijo no coração e até amanhã.
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3: Olá, bom dia. Um estudo realizado por pesquisadores da Universidade de São Paulo aponta que as apostas online, conhecida como bets, tiveram impacto significativo sobre o consumo e as atividades econômicas aqui no Brasil neste ano. A pesquisa estima que as apostas retiraram entre 120 e 141 bilhões de reais da atividade econômica, o equivalente a 0,9% e 1,1% do produto interno bruto. Segundo o levantamento, esse impacto corresponde a algo entre 40 e 50% de todo o crescimento da economia brasileira no ano passado. A pesquisa também estima uma perda de arrecadação entre 31 bilhões e 54 bilhões de reais. Mesmo descontando cerca de 9 bilhões de reais arrecadados diretamente com as plataformas, o efeito líquido sobre as contas públicas teria ficado negativo entre 22 e 46 bilhões de reais. O estudo também relaciona as apostas ao aumento do endividamento das famílias. Em Lages, as equipes da Secretaria de Obras e Infraestrutura estão reforçando os serviços de manutenção e melhoria da drenagem urbana para reduzir os riscos de alagamentos durante períodos de chuva. O trabalho inclui a construção e recuperação de caixas coletoras, as chamadas bocas de lobo, além da instalação e substituição de tampas e grades danificadas. A orientação também é para que os moradores não joguem lixo nas ruas, porque os resíduos podem ser levados pela chuva e bloquear a passagem da água. Quem precisa solicitar manutenção ou construção de bueiro deve procurar a Secretaria de Obras na Rua Roraima, número 74, no bairro São Cristóvão, das 8 da manhã ao meio-dia e das 2 às 6 da tarde. Também é possível solicitar pelo WhatsApp 3019-7548. 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Para a Hora da Notícia, Rodrigo Silvério.
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0: Olá pessoal, bom dia, 10h04, estamos começando o programa Clube Comunidade. Apresentação Adilson Oliveira, trabalhos técnicos de Adelar Machado.
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0: Mesmo a voz da cidade, a Clube FM, os telefones liberados, 3221-3102. 3221-3103, números da sua participação. Hoje nós vamos receber daqui a pouco aqui no Clube Comunidade a candidata a deputada federal, a Fernanda Córdova, do PL. A nossa sequência de entrevistas com os candidatos, com as candidatas a uma vaga federal. Dois blocos de 15 minutos de entrevistas. A intenção é que as pessoas, o eleitor aí, conheça um pouco mais dos candidatos, das candidatas que concorrem aqui na nossa cidade ao cargo de deputado federal, ou deputada, no caso aqui da Fernanda Córdova, do PL. Daqui a pouco é a nossa entrevistada do dia. Temos uma ligação, Adelar. Alô, bom dia.
4: Bom dia.
0: Oi, quem?
4: É a Karina?
0: Tudo bem, Karina? Você fala de que bairro?
4: Eu falo aqui do interior da Serra Branca, Caetano Verza.
0: Caetano Verza. Quer falar sobre o que, amiga?
4: Olha, senhor, faz mais de um ano que eu já entrei em contato com várias pessoas, tem as mensagens no celular pedindo ajuda na nossa estrada. Daí o que, que eles me respondem? Tá na agenda, tá na agenda. E até agora, tem os vídeos, marquei a Rádio Clube pra vocês verem que a situação tá precária. Quando as crianças vão pra escola, se chover, na hora de voltar pra casa, tem que dar um jeito de te mandar pra cidade, porque não passa o ônibus escolar. Além de ônibus estragar no mesmo lugares, por causa que tá, a estrada tá ruim.
0: Pertence então, a Lages?
4: Pertence a Lages. É assim, ó. A pertence a Lages, o que acontece? Nós ficamos porque ninguém vem olhar, não aparece de vereador, não aparece prefeito, não aparece ninguém. Faz mais de um ano que eu moro aqui e assim, não é porque eu não sou fazendeira, acabei de morar aqui, então assim, ó, tem pessoas que trabalham e precisam da estrada, é para todo mundo usar. Então a situação tá bem ruim mesmo. Eu mandei um vídeo pro senhor, pode olhar aí. Tem um lugar que os buracos tão grandes, colocaram um tronco para evitar acidente.
0: É, a gente vai tentar te ajudar, mas seria bom você fazer a reclamação de novo na secretaria, até porque mudou o secretário. Agora sim, o secretário Ronaldo Duarte, aí, secretário.
4: Sim, mas foi bem pra ele, eu pedi também em relação a que tal projeto.
0: Ah, você
4: projeto,
0: já falou com ele?
4: Porteiro Adrento. Ah, eu vou te mandar as documentações pra ver o que precisa. Já falei com alguns assessores, que eu não vou mencionar o nome.
0: Tá, mas é dentro da propriedade ou é estrada geral?
4: É, estrada geral, e a minha, que é daquela porteira lento, que eu solicitei faz mais de um ano, não me dá um retorno, tá bem situação.
0: Tá, mas horrível. Deixa eu entender, Caetano Verza, essa que você está reclamando, é estrada geral ou é dentro da propriedade?
4: Ah, é a geral, isso mesmo. Geral? É a geral, que liga, ela começa da entrada das Pedras Brancas, o hotel fazendo as Pedras Brancas, e vem até a localidade de Santa Catarina, que é a estrada geral. Da ligação a dois pontos turísticos de lá, a Cachoeira do Segredo e a Cachoeira da Garganta do Diabo.
0: Tá bom, minha amiga, vamos cobrar da secretaria. Grande abraço e muito obrigado.
4: Muito obrigado, abraço para vocês também.
0: Tudo de bom. Atenção, secretário Ronaldo Duarte, secretário de Agricultura do município, Caetano Verza. Segundo a ouvinte, já há um bom tempo que vem cobrando e até agora nada da recuperação dessa estrada aí do interior. A divulgação a nível de estado já vem há muito tempo sobre a previsão do tempo, sobre chuva constante e tudo mais. As prefeituras tiveram tempo para se organizar, viu, gente? As prefeituras tiveram tempo para se organizar, não só a de Lages. O que que acontece com a chuvarada? Danificam as estradas, tanto nos bairros, quanto nos municípios, no interior. Por isso as prefeituras têm que achar uma forma de se estruturar um pouco melhor, né? Se estruturar um pouco melhor para dar condições para as pessoas. 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E falando em estradas, no município de Correia Pinto, vi uma nota ontem do Áureo Arruda, que até então era o secretário de obras de Correia Pinto. Eu, pela nota que ele divulgou ontem nas redes sociais, no Facebook dele, ele não trabalha mais como secretário, não está mais como secretário na prefeitura de Correia Pinto, de acordo com a nota que eu li ontem nas redes sociais do Áureo, dizendo que havia cobrança dos vereadores na Câmara de Vereadores, que ele não atendia os vereadores da oposição. Então, o Áureo não é mais o secretário de obras do município de Correia Pinto. 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Depois do intervalo, nossa entrevista com a candidata, a deputada federal, a Fernanda Córdova, do PL, já está aqui nos estúdios com a gente.
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0: Em 10 horas, 15 minutos, Clube Comunidade, e hoje a nossa sequência aqui de entrevistas com os candidatos, com as candidatas. Hoje estamos recebendo a candidata a uma vaga federal, a Fernanda Córdova, do PL. As entrevistas comigo e também com Evandro Gioppo. Bom dia, Evandro.
1: Bom dia, Gilson. Bom dia, Adela Machado, ao Christian Moraes na produção e também a candidata Fernanda, que já está aqui com a gente, né? Onde daqui a pouquinho nós vamos começar esse bate-papo, então, sobre as propostas e a história da Fernanda Córdova, candidata a deputada federal pelo PL, nessa disputa do pleito de 2026.
0: Lembrando que são dois blocos de 15 minutos cada bloco. É o tempo da nossa entrevista, Evandro.
1: Com certeza. Bom, hoje então, como a gente falou, a gente está recebendo a Fernanda Córdova nessa continuidade desta sabatina, dessas entrevistas com os candidatos e as candidatas ao cargo de deputado federal aqui na Serra Catarinense. São candidatos que estão domiciliados na nossa região. Natural de Lages, com raízes familiares na área rural de Palmeira, Fernanda Córdova é formada em administração de empresas com MBA em gestão empresarial. Construiu sua trajetória profissional na iniciativa privada e atuou na vida pública como vereadora e prefeita de Palmeira por dois mandatos, entre 2017 e 2014. Foi também presidente da Mures em 2022, atuou no CISA Mures, ocupou o cargo de assessor especial da Casa Civil do governo de Santa Catarina. Seja bem-vinda à Rádio Clube, candidata, bom dia.
2: Bom dia, Dilson. Bom dia, Evandro.
0: Bom dia.
2: Bom dia a todos que estão nos escutando aí através da Rádio Clube. É uma satisfação estar aqui hoje junto com vocês.
0: Candidata, como é que está o seu trabalho nesse período de campanha? Como é que tem sido aí o seu dia a dia?
2: Adilson, bastante corrido, muitos compromissos, muitas agendas, caminhadas, né? Nas regiões, nos municípios, várias outras regiões além da Serra Catarinense, mas o maior foco aqui na Serra, em Lages, nos bairros, agendas, né? Muito em empresas, então último mês aí tá bastante corrido, mas muita receptividade boa, as pessoas nos recebem muito bem, o pessoal da Serra é um povo acolhedor, escuta, a gente olha olho no olho, então tem sido uma energia muito boa, a gente ouvindo as demandas, ouvindo o que as pessoas da Serra, de Lages, dos municípios nossos aqui da região da Mures esperam de um deputado federal.
1: Evandro. Bom, como a gente falou aqui no começo da nossa conversa, né? E até em outras entrevistas já com a própria Fernanda Córdova em outros momentos, você partiu da iniciativa privada para a vida pública. Que momento partiu essa ideia e por que você saiu da iniciativa privada para ir atuar como vereadora e prefeita de Palmeira, Fernanda?
2: Assim, Evandro, a gente, na verdade, eu vinha de 17 anos trabalhando na empresa privada. Os meus objetivos eram outros na época, né? Eu queria, né, ter uma vida bem sucedida, bem sucedida dentro da empresa, dentro de uma empresa grande, uma multinacional. Mas aí veio da dificuldade, né? Como a minha família, eu morava já em Lages há quase 20 anos. E aí, como a minha família continuava morando no interior do município de Palmeira, então a gente via muitas dificuldades, muitas críticas para os políticos, né? Como ainda existe, né? E aí veio dessa dificuldade, de muitas dificuldades que a gente tinha no dia a dia, na agricultura, que minha família de uma família de pequenos agricultores, era uma estrada que a gente não tinha, que não chegava em casa, era o transporte escolar precário, era a saúde que a gente não tinha o atendimento. Então, eu achei por bem não ficar só falando mal dos políticos. Eu quis também entender se realmente era o político que não queria fazer ou se a gente poderia também contribuir, né? Porque é muito fácil você ficar criticando que não é feito, não faz, que o político não presta. Tem os bons e os ruins. Então eu resolvi entrar na vida pública nessa questão do propósito, de fazer melhor, de ver o que era possível fazer. E realmente eu entendi que era possível fazer melhor como vereadora, um mandato, e aí candidata a prefeita, dois mandatos, né? Fui eleita, dois mandatos, reeleitas, e eu vi que pessoas bem intencionadas, pessoas bem posicionadas, que querem fazer melhor, fazem, conseguem fazer, é muito importante.
1: A candidata conseguiu resolver os problemas, falou da infraestrutura do interior, escola, saúde no município de Palmeira.
2: Sim,
1: tanto como vereadora como prefeita?
2: Sim, como vereador, a gente conseguiu fazer um grande trabalho, ouvindo as demandas. O vereador não tem tanto aquela... É mais a questão da fiscalização, não tem aquele poder de executar, né? Então, como vereador, eu consegui entender as dificuldades, o que era possível, o que as pessoas esperavam, né? Quais eram as dificuldades que o município tinha. E aí, como prefeita, a gente conseguiu fazer muita coisa, né? Por exemplo, a educação de Palmeira, antes e depois, teve um salto no IDEB. Então, foi possível mostrar que é, sim, quando pessoas comprometidas, que respeitam o dinheiro público, que trabalham muito, porque é muito trabalho. Você tem que trabalhar muito, né? O foco é você trabalhar, ter uma equipe boa do teu lado. Então, a gente deu um salto no IDEB do município de Palmeira, por exemplo, que foi um dos melhores da Serra, entre os melhores do Brasil. Salto no IDEB.

0: muito grande, economia, e como eu vim da empresa privada, eu acabei trazendo um pouquinho, porque vocês sabem, né? Empresa privada, nas grandes empresas, tem muitos controle de gasto, controle de custo, indicadores. Então, eu consegui trazer da empresa privada para dentro da gestão pública um pouco, porque a gente não consegue implantar totalmente, mas eu consegui trazer um pouco disso, de planejamento, de controle de gasto, de fazer com que os nossos colaboradores da prefeitura entendessem os servidores, a importância que aqui, o pertencimento, que o município precisa pertencer àquele local e que aquela prefeitura, que aquela gestão, aquela administração faz parte do todo do município. Resgatar o orgulho das pessoas que ali vivem, que ali moram. E eu entendi que foi possível fazer isso, né? Quando eu saí da prefeitura, muitas pessoas davam o depoimento, dizia assim: Fernanda, tenho orgulho de morar em Palmeira. Isso para mim era muito gratificante. Ou: Fernanda, eu tenho orgulho de dizer que hoje eu trabalho na prefeitura de Palmeira, que antes eu não tinha esse orgulho. Então, para mim, aquilo foi tudo. Então, é possível. Pessoas boas, pessoas bem intencionadas, precisam se envolver na política.
1: Nesse momento de campanha, os candidatos, e a senhora também como candidata, visitam os municípios, os bairros, conversam com as pessoas. O momento político não é bom a nível de Brasil, a gente sabe. O que que as pessoas têm comentado? O que que as pessoas têm pedido, que estão precisando lá no bairro onde a pessoa mora? O que que as pessoas têm cobrado mais dos políticos?
0: Bem, Edilson, infraestrutura ainda a gente precisa investir muito na nossa região. Né? Nos bairros, a gente tem muita coisa para melhorar. Já vem sendo investido bastante, mas a gente sabe que muitos recursos demoram até executar a obra. Às vezes a gente pensa: poxa, conseguir o recurso é o principal. E às vezes, sim, é importante você conseguir o recurso. Hoje a gente tem um governador que investe muito nos municípios, mas aí tem toda a parte ainda do projeto, da construção do projeto, do planejamento, da execução da obra, toda a parte burocrática. Então, tem um tempo até executar, mas isso é uma das questões que as pessoas mais nos cobram, é a questão infraestrutura. Isso é bem forte, as pessoas ainda, né, a gente precisa investir mais, está sendo investido, mas a gente ainda tem muito a investir na nossa região. A nossa região é uma região muito grande. A extensão territorial, eu sempre falo para o nosso governador Jorginho que a gente tem uma região diferente de todas as outras regiões, que é uma região grande em extensão territorial. A gente tem poucos moradores, mas a nossa extensão territorial é muito grande. Então, essa dificuldade, eu que fui prefeita por 2 mandatos, presidente da Mures, a gente consegue entender as dificuldades de cada município, de cada região, né? Aonde tá os problemas, né? Que a distância entre os municípios, a questão da logística, da saúde, a gente também tem essa dificuldade, né? De estar muitas pessoas ainda andando nos carros da saúde para lá e para cá, e essa distância acaba sendo grande entre um município ou outro. Então,
1: candidata, a dificuldade na nossa região, que a gente recebe bastante mensagens e ligações, é a questão de internamentos. Hoje uma pessoa passa mal, vai para a UPA, fica lá um determinado período até abrir um leito através do SISREG. Muitas vezes essa pessoa é mandada para o município da região. Claro que bom o atendimento, mas a dificuldade é a estrutura da família. Por exemplo, um lajano é levado lá para Otacílio Costa. Eu recebi mensagem de pessoas que a pessoa fica internada lá, os familiares para visitar à noite, não tem estrutura nenhuma no município. O povo está sofrendo com essa questão. A senhora está acompanhando, o que que pode fazer para melhorar isso?
0: A gente precisa fortalecer a questão da saúde nos hospitais, né? Mais investimentos para os hospitais, para a gente desafogar Lages, por exemplo. Nós temos, eu acredito que a gente precisa investir muito. Como deputada federal, a gente consegue. Claro que eu não, o deputado federal, ele não tem um hospital, ele não tem o poder de o prefeito, né, determinar algo para o prefeito, mas ele tem a questão de articular recursos, né, brigar pelo orçamento no Ministério da Saúde para que os nossos hospitais venham mais recursos para a gente melhorar a qualidade dos hospitais, com equipamentos, infraestrutura dos nossos hospitais. Eu acredito que nós temos hospitais bons aqui na Serra, por exemplo, Bom Retiro, São Joaquim, a gente tem Otacílio Costa, a gente tem vários municípios que têm hospitais, que a gente pode melhorar esses hospitais para dar condições para que as pessoas dos municípios mais próximos sejam atendidos lá. E aí

0: e desafoga um pouco os dois hospitais maiores, que é o hospitais de Lages. Claro que os casos mais graves, a gente precisa ainda, né, ter os hospitais maiores para atender. Mas eu acredito que o fortalecimento da saúde, da atenção básica nos municípios, a gente também é importante, porque às vezes a gente poderia tratar dentro da unidade de saúde, né?
1: E aí não deixar. Mas tem como melhorar isso, candidata? Tem recursos?
0: Criando programas através do governo, a gente precisa. Hoje, as prefeituras estão bastante afogadas, né? Muita coisa não melhora, não vem programas que ajudem. Eu acho que o governo federal precisa também criar programas, e eu, como deputada federal, posso contribuir com isso, buscando junto ao governo federal, à União, né, ao Ministério da Saúde, programas que venham fortalecer, que venha recursos para isso, porque hoje a gente não tem, né, programas que fortaleçam a saúde na atenção básica lá no município, porque hoje todos os municípios estão afogados, o custo é muito alto para manter isso, e aí acaba afogando os hospitais. Se a gente não tem uma atenção básica forte, investimento, com investimento lá no município, lá na ponta, lá na unidade de saúde, acaba os casos ficando os mais graves e indo para as UPAs e para os hospitais. Então, isso, como deputada federal, a gente vai brigar para isso, para que venha programas e que venha recursos, porque os municípios não conseguem manter. Se vier programa e não vir recurso junto, o município não consegue manter. Então, acho que a gente precisa brigar por isso, para a gente fortalecer a atenção básica, que é lá nos municípios, nas unidades de saúde.
2: A candidata falou sobre uma conversa com o governo federal, e isso não existe no nosso estado de Santa Catarina. A gente vê a posição do governador Jorginho Melo, atual, e que busca candidatura à reeleição, e também do atual presidente do país, o Lula, né, que também busca a reeleição. Num caso hipotético, se os dois se reelegerem, e também a candidata conseguir chegar ao Congresso Nacional, como é que vai ser essa conversa? Porque a gente sabe que tem um extremo hoje em relação a ideologias políticas no Congresso Nacional, na política do Brasil como um todo, e a candidata representa o Partido Liberal.
0: Sim, eu vou ter diálogo, sim, com os ministros, com o Ministério da Saúde, e eu vou girar dentro e exigir que a nossa região seja lembrada, porque muitas vezes nós somos esquecidos. Santa Catarina, por exemplo, é um município que faz o dever de casa e a gente não consegue receber o que a gente destina pro governo federal. O que a gente manda para Brasília retorna muito pouco, né? E os outros estados recebem muito mais, mandam menos e recebem mais. Então a gente precisa distanciar isso. Nós precisamos ser valorizados, a gente existe, a gente precisa brigar por isso. Então eu acredito no nosso governador, porque todas as vezes que ele busca algo para Santa Catarina, a gente toda a vida leva a porta na cara, a gente não consegue. Então, por que nós ficar dialogando com alguém que não quer nos ajudar, não quer contribuir com Santa Catarina? Eu acho que nesse sentido. Agora, eu terei essa institucionalmente, eu com certeza irei trabalhar por isso, por Santa Catarina, e brigar por recursos para o nosso estado e para nossa região, que é a região mais pobre do estado, né? A nossa serra, aqui falando os 18 municípios, o Planalto Serrano como um todo, é a região mais pobre do estado. Então, eu estarei lá brigando para que a nossa região seja vista, com certeza, e se for necessário fazer reuniões, dialogar, a gente vai estar lá para lutar por isso.
1: Muito bem, 10:31, fechou 15 minutos, primeiro bloco de entrevistas, estamos conversando com a candidata, a deputada federal Fernanda Córdova, pelo PL. Evandro, fazemos intervalo e já voltamos aí com o segundo bloco.
2: Com certeza, então peço pro pessoal ficar aguardando a gente aqui no próximo bloco, mais 15 minutos conversando aqui nesta sabatina com a candidata Fernanda Córdova.
1: A previsão do tempo também agora com o Peter Scheuer.
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4: Bom dia. Um sistema de alta pressão, ou seja, uma massa de ar frio e seco, proporciona uma condição de tempo mais firme. O sol se faz presente, intercala com outro momento de maior nebulosidade, faz frio, com formação de geada, principalmente nas baixadas e fundos de vales, e a temperatura ela se mantém mais amena na sequência do dia. Valores próximos de menos 3 a menos 5 graus no topo da Serra Catarinense, com formação de geada mais ampla. Durante o período da tarde, a temperatura ela se mantém mais agradável, próximo acima dos 18, 20 graus. Amanhã, outro dia bem aproveitável, ensolarado. Ainda tem chance de geada, mas é uma geada mais isolada, bem isolada, principalmente no topo da Serra Catarinense. Temperaturas mínimas entre 0 a 5 graus. E a temperatura máxima prevista durante o período da tarde deve chegar próximo aí dos seus 20 graus. Na sexta, tem previstas nuvens. Também é um dia relativamente aproveitável, favorável para qualquer tipo de atividade ao ar livre. A temperatura ela se mantém um pouco mais agradável. Quem sabe à noite já tem alguma chuva rápida. Sábado chove o dia todo, risco de temporais localizados. No domingo tem chance de chuva entre a madrugada e a manhã. Durante a tarde começa a limpar, começa a melhorar. Na segunda, o tempo ele segue mais, digamos que seco pela manhã, mas à tarde já tem previsão de algumas pancadas. Terça passa uma frente fria provocando chuva, temporais e queda na temperatura novamente. Peter Scheuer, meteorologista, com a previsão do tempo.
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1: 10 horas 39 minutos.
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1: Muito bem, vamos dar sequência à nossa entrevista com a candidata deputada federal, Fernanda Córdova, pelo PL. É, nós temos mais 15 minutos de conversa com a candidata. É isso, né, Evandro?
2: É isso mesmo. Então, continuando a nossa conversa aqui, vamos falar de infraestrutura, porque a própria candidata falou que visitou a Serra Catarinense, conhece as regiões. E eu queria saber, candidata Fernanda, pontuando aí, quais as rodovias, quais os pontos que você acredita que são os gargalos que poderiam auxiliar a nossa Serra Catarinense, seja na área da saúde, na área da educação, ou até mesmo do desenvolvimento, no turismo, dos nossos municípios aqui da Serra Catarinense, se caso chegar ao Congresso Nacional como candidata a deputada federal, com cargo de deputada federal, quais seriam os pontos que você iria olhar na infraestrutura, nas estradas e dizer, é aqui que a gente deve investir, é aqui que eu vou mandar recursos, é aqui que eu vou conversar para a gente olhar para o governo federal, olhar para o ministério, olhar para essa região aqui?
0: Bem, são muitas demandas da nossa região, né, de encurtar distâncias, como nossos municípios, os municípios são distantes uns dos outros, precisamos ligar um município a outro, buscar essas ligações, né, intermediar, claro, o governo do estado também pode contribuir muito com isso. Nós temos a 284, que a gente já tem projeto que liga Palmeira ao Tarcísio, a Correia Pinto, que não vai ajudar só Palmeira e Correia Pinto, ajuda o Tarcísio Costa, ajuda o Alto Vale, aproxima a região do Alto Vale da nossa região aqui do aeroporto regional de Correia Pinto. Então tem, essa é uma demanda importante. A gente tem as demandas, a questão rural, que a nossa região é uma região muito extensa. As estradas rurais, é uma dificuldade enorme a manutenção dessas estradas para. Então, como a Estrada Boa Rural já é um programa muito importante que o governador Jorginho Melo lançou, então a gente precisa intensificar isso. Eu acredito que isso é bem importante. Como governo, como deputada federal, a gente pode ajudar a contribuir com isso, intermediar esses asfaltamentos dos acessos a algumas localidades dos interiores dos nossos municípios, né? Que eu acho que é bem importante essa parte. Tem as nossas rodovias federais que a gente pode cobrar para que isso, as duplicações, as melhorias, a gente tem a 470 BR-282, que é um gargalo de anos que a gente precisa melhorar essas condições. E a gente dando acesso, melhorias do nossa, das nossa malha viária aqui da região, da Serra Catarinense, acaba. Não é só a viagem tranquila, não é só a segurança também é importante, mas a gente diminui custo, a gente acaba ficando competitivo. Se nós temos distâncias muito grandes para percorrer com os nossos produtos, né, com as nossas matérias-primas, com o deslocamento de caminhões, a gente acaba tendo um custo muito mais alto e a gente não fica competitivo no mercado. O nosso produtor perde, o nosso agricultor, os nossos empresários, os nossos empreendedores. Isso acaba tendo um custo muito alto e nos acaba tirando a gente da competitividade de mercado. Então, isso é uma bandeira importante. A gente tem a SC-110 que liga Grolândia a Bom Retiro. A gente tem várias rodovias estaduais que a gente vai lutar para isso, intermediar. As rodovias que já estão sendo construídas, né, que tem a 370 que liga Rio Rufino a Urubici. Temos a Serra do Corvo Branco que está em execução. Então são várias. Temos o São Joaquim também, que é aquela, agora esqueci o contorno de São Joaquim, que é 8 quilômetros lá, que também é importante para a parte turística, né? A ligação com o Rio Grande do Sul. Então são vários que a gente precisa trazer essas melhorias para que a gente fique competitivo também. O turismo acaba vindo, o turista não quer vir andar numa estrada ruim, né? E o nosso turismo da Serra tem desenvolvido muito, olhar em conjunto com os municípios, fazer com que o turista fique mais tempo aqui na nossa região, né? O turista vem, traz o dinheiro para gastar, ele quer aproveitar o tempo que ele fica aqui, a gente tem que dar condições para que ele possa circular dentro dos nossos municípios. Então a gente precisa crescer em conjunto, né? Como presidente da MURES, a gente observou isso. Então a gente precisa também infraestrutura Celesc, energia boa, né? Porque a gente tem esse programa da energia boa, que tem melhorado muito. Até esses dias dava uma chuvinha, nós ficava sem energia 3-4 dias. Então agora foi investido muito e as empresas só vêm para uma região, só traz o desenvolvimento para a região se ela tem energia de qualidade, água, né, para se instalar, que ela vai precisar para produzir energia, água, estrada, infraestrutura. Então a gente, até esses dias, nós não tínhamos nem energia boa, né? Não tínhamos nenhuma energia de qualidade. A rede trifásica, a nossa rede aqui da Serra era ainda, nem sei de que ano era, mas era precária a nossa energia. Hoje a gente tem visto um investimento muito grande em energia. Isso é extremamente importante para o desenvolvimento da nossa região, para termos uma infraestrutura de qualidade para atrair empresas que venham. Eu, como prefeita, eu sei disso. Só recebemos algumas empresas em Palmeira, né, grandes, por sinal, porque a gente conseguiu a estrutura de energia para que a empresa viesse, senão a empresa não viria. Então, isso é extremamente importante para nós. E a questão também da internet. A gente tem uma dificuldade muito grande, né, da nossa região. Se a gente sai daqui de Lages, vai para Anitta, a gente fica sem sinal de internet, sem sinal de telefone. A gente precisa, e eu, como deputada federal, posso batalhar para isso, para que a gente tenha um sinal bom, um sinal de internet bom na nossa região, um sinal de telefonia também boa, porque o turista também quer vir para cá, ele quer ter condições de andar aí, tá conectado, né? Sim. Tá conectado à internet. Isso é uma questão também muito importante para o desenvolvimento da infraestrutura da nossa região, da Serra Catarinense. Estrada, energia, água, telefonia.
1: Candidata, pergunta da ouvinte aqui, a Janete: por que a Fernanda não saiu como candidata estadual para depois, mais tarde, sair a federal?
0: Isso mesmo. O natural seria a Fernanda Córdova ser candidata a deputada estadual. Mas por uma questão de lealdade ao deputado Márcio Machado, que é o nosso deputado estadual, que é do meu partido e que, por sinal, me ajudou muito em Palmeira quando eu fui prefeita, eu fui leal a ele. Eu não quis sair, né? E assim, e teve algumas circunstâncias dessa caminhada também. Nós tínhamos a prefeita Carmen Zanotto, que era a nossa deputada federal. Sempre, né, a gente teve ela como a nossa representante e a gente apoiou ela. E aí tinha essa abertura na região. Tínhamos essa abertura na região, esse espaço para a gente trabalhar. E o governador, eu como assessora da Casa Civil, que estava já trabalhando a nossa região junto ao governador, né, levando as demandas da nossa região, aqui da Serra. Então, foi esse o motivo. Né, tinha esse espaço grande deixado pela prefeita Carme, que era a nossa deputada federal, e o Jorginho falou, você pode ser a nossa deputada federal, representar a região da Serra Catarinense e de Santa Catarina também. Então, por isso, a Fernanda foi candidata a deputada federal e não estadual. Essas foram as circunstâncias.
1: A senhora, se eleita, fica no cargo 4 anos em Brasília, porque surgiram comentários que a senhora poderia, de repente, ser candidata a prefeita. Surgiram comentários, né? Em Otacílio Costa, a senhora, se eleita, fica 4 anos em Brasília?
0: Com certeza, ficarei os 4 anos em Brasília, representando fortemente. Não podemos não ter uma deputada lá representando a Serra Catarinense, que é a região ainda que mais precisa desse olhar lá na Câmara Federal.
2: Bom, em relação a demandas aqui da Serra Catarinense, um dos pontos que chama muita atenção e nos últimos anos se tornou um embate foi a questão do próprio Código Ambiental, né, de Santa Catarina, com aí do governo federal, né, também a legislação ambiental do governo federal, e que gerou um embate aqui na Coxilha Rica para diversos produtores do agronegócio. E é claro, se estender isso mais, pode atingir até mesmo outras regiões aqui da Serra Catarinense, que é os campos de altitude, né? Onde que não poderiam ter, segundo o próprio IBAMA, que autuou eles, né? Multou. Não poderia ser mexido na terra, não poderia ser feito aí um melhoramento de pastagem, nada, né? Não poderia se mexer em nada nessas terras aqui. É uma demanda que tem que ser conversado lá no Congresso Nacional, para resolver isso, para não a cada ano ter esse problema novamente. Aqui a fiscalização do IBAMA, muitas vezes, que vem lá do Rio Grande do Sul para multar aqui o pessoal de Santa Catarina e na região da Coxilha e outras regiões aqui. Como que a deputada vê essa questão? Como que dá para resolver isso se caso chegar no Congresso Nacional?
0: Esse é um exemplo de quem conhece a região, né, Evandro? A gente conhece como funciona, como estamos trabalhando na nossa região. Então, não tem como aquela lei ser aprovada daquela forma que está, né? A gente sabe da importância de nós cuidarmos do meio ambiente, mas existe outras formas de a gente cuidar do meio ambiente, né, para que as nossas próximas gerações tenham qualidade de vida, né? E esse caso ali, nós estamos pagando porque a gente acabou protegendo mais. Então, a gente não pode, né? A nossa região ainda não é uma região que foi já bem desenvolvida. Outras regiões estão bem mais desenvolvidas que a nossa. E agora eles querem que a gente pague, que a nossa região, que está menos desenvolvida, quer que a gente pague pelos outros que já fizeram, já desenvolveram totalmente, já cortaram, já desmataram. Então, eu acredito que isso não pode acontecer. E a gente vai brigar para isso. E eu, como assessora da Casa Civil, eu fui procurada na época ali, eu não lembro que mês foi, mas eu ainda estava na Casa Civil junto ao governador. A gente intermediou essa conversa de algumas empresas, de alguns produtores. Não era nem só aqui a Serra Catarinense, já ia ser até ali embaixo, no Alto Vale, ali já ia ter.
2: Podia pegar ali.
0: Já ia pegar naquela região ali, já ia ficar impedido de plantar, de desenvolver, de produzir naquelas terras ali. Então, isso é um absurdo. E eu, como deputada federal, com certeza vou defender essa bandeira. Nossa região não pode ser prejudicada porque outras regiões já fizeram, já desenvolveram, e nós ainda continuamos caminhando para o desenvolvimento. A gente não pode perder com isso.
1: Pergunta do ouvinte aqui, o Luiz, sobre a UPA em Lages, que atende pessoas de toda a região, né, candidata? A senhora sabe disso?
0: Sim.
1: O pai do ouvinte, um senhor de 85 anos, ficou 2 dias sentado numa cadeira na UPA, aguardando um leito. O que pode ser feito para melhorar isso? E o respeito ao idoso, o candidata, como fazer que isso melhore?
0: Isso é inadmissível, né? Uma pessoa ficar sentada numa cadeira. A gente precisa entender, eu acredito que entender o caso, o que ocorreu, porque é inadmissível ficar a pessoa ali 2 dias com essa idade esperando.
1: 85 anos.
0: Então, a gente precisa entender o caso, né? Como foi, se isso vem ocorrendo muito frequente, isso não pode ocorrer. A gente precisa ver com a empresa que tá ali fazendo a administração, a gestão da UPA, para entender o porquê que está acontecendo isso. Às vezes a gente acaba recebendo algumas ligações, né, algumas reclamações. Eu já recebi, não foram muitas, mas às vezes algum familiar desesperado, tá assim, tá assado, a gente acaba cobrando, a gente precisa, mas nós não temos vaga nos leitos, nos hospitais. A gente às vezes liga até pro diretor do hospital, o que tá acontecendo, a gente liga pro pessoal da gerência de saúde.

0: para ver o que que está acontecendo.
1: Porque os internamentos, os hospitais, é responsabilidade do governo do estado, é isso?
0: Os internamentos, os hospitais, isso, tem uma fila no, tem CISREG. Uma, isso, no CISREG, aonde tem disponibilidade de leito, dependendo do qual tipo de problema do paciente.
1: Gravidade.
2: Da enfermidade, da patologia?
0: É, da patologia, vamos dizer assim. É, vai pro HTR ou vai pro Nossa Senhora dos Prazeres, né? Uhum. Ou vai pro algum hospital da nossa região. E aí que eu falo que entra a questão de a gente melhorar as condições dos hospitais mais próximos de nós. Para que a gente não se. A gente hoje está centralizando muito no HTR e no Nossa Senhora dos Prazeres. Então, se a gente tiver outros hospitais mais equipados, né, com UTIs também, a gente pode desafogar esses dois hospitais e as pessoas não precisar ficar lá esperando uma vaga nos dois hospitais que sempre estão lotados. Então, a gente precisa dar condições melhor para nossa infraestrutura hospitalar da região, né? Então, se tem uma UTI em Otacílio ou se tem um hospital UTI em São Joaquim, acaba ficando, não precisa nós só esperar o HTR e o Nosso Senhor dos Prazeres. Então, temos que fortalecer isso para que a gente desafogue um pouco e nosso clima não, nessa época é um clima difícil, né? Foi aumentado muito os leitos de UTI, a gente conseguiu, nosso governador Jorginho aumentou bastante os leitos de UTI, mas chega nessa época de inverno, de frio, de clima ruim, de umidade, e acaba lotando os hospitais. A gente liga, meu Deus, o que está acontecendo? Não tem vaga no hospital. Mas, meu Deus, e aí chega no verão, já desafoga todos os hospitais, né? Já fica tudo mais tranquilo, mas nessa época acaba superlotando os hospitais.
2: Candidata, nós temos aí um pouco tempo agora, cerca de 40 segundos, para suas considerações finais aqui na nossa entrevista.
0: Então, eu quero agradecer a vocês, a Dilso e Evandro, agradecer a toda a equipe aqui da Rádio Clube, e quero mandar um grande abraço para toda a Serra Catarinense. Quero aqui deixar o meu abraço a cada um de vocês, dizer que estou preparada, estou aí na luta para defender a nossa região da Serra Catarinense, que é a região. Quando tive a oportunidade, eu mostrei que é possível fazer melhor, que é possível atender com qualidade o serviço público, como prefeita de Palmeira e como assessora da Casa Civil também que fui, junto ao governo Jorginho Melo. E agora eu estou preparada para fazer a diferença pela Serra, defender os nossos interesses, né, fortemente. Quem teve oportunidade e não fez, não merece oportunidade novamente. Eu tive oportunidade e fiz. Então, quero deixar o meu abraço, o meu agradecimento a cada um de vocês que está me escutando através da Rádio Clube. E quero convidar vocês que estão me ouvindo agora, conhecer meu trabalho, minhas redes sociais, Fernanda Córdova SC. Entrem lá, conheçam o meu trabalho, as minhas propostas vão estar lá, né? Mais claramente, vocês vão ter condições de olhar, de entender as minhas propostas. E quero pedir o voto, né? 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É o timaço do 22 para representar a Serra, grandemente.
2: Ok, obrigado, muito candidata. Obrigada. Obrigado pela participação aqui. Encerramos hoje aqui a nossa sabatina com os candidatos e as candidatas a deputado federal aqui domiciliados na Serra Catarinense, Adilson.
3: Isso mesmo, candidata Fernanda Córdova do PL com a gente hoje. Amanhã nós temos mais bate-papo, mais entrevista. Agora 10 horas com mais 56 minutos. Olha, gente, fazemos um intervalo. 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
2: Muito bem, 11 horas com mais um minuto. Clube Comunidade tem aqui uma vaga para o mercado de trabalho. A Marca Esportes está com uma vaga em aberto para vendedor ou vendedora. Não é necessário experiência. O requisito é ter mais de 18 anos, compromisso e vontade de aprender. Marca Esportes no centro, então as redes sociais aí da Marca Esportes, para você ter o contato, tá bom, gente? A loja Marca Esportes, precisando de um vendedor ou vendedora, acima de 18 anos, compromisso e vontade de aprender, são as exigências aqui da vaga. Para você que está começando, daqui a pouco, se tiver vontade, tá aí uma boa oportunidade na Marca Esportes. 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É o telefone de contato. Eu recebi um vídeo sobre a Avenida Corina Caon. Avenida Corina Caon. Olha, gente, a situação dessa avenida. Será que o pessoal não tá passando por lá? Pessoal da prefeitura, que eu digo, né? Para ver essa situação aí da Avenida Corina Caon. Olha o número de buracos na Avenida Corina Caon. Urgentemente, pessoal da Secretaria de Obras, fazer um trabalho lá num pedaço de recapeamento. Tem que ser um recapeamento num pedaço lá, porque a situação tá feia. Avenida Corina Caon, intransitável num pedaço. Acho que não é toda a extensão. Eu recebi o vídeo aqui num pedaço da avenida. Mas esse vídeo que eu recebi aqui, a situação está horrível. Onze horas, 4 minutos. Após o intervalo, eu vou liberar o telefone aí para o ouvinte participar.
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3: Olá, bom dia. O Sistema Único de Saúde realizou mais de 7,5 milhões de cirurgias eletivas nos primeiros 6 meses deste ano. O número representa um crescimento de 8% em relação ao mesmo período de 2025, com 608 mil procedimentos a mais. O aumento foi registrado em 20 estados brasileiros. Entre os maiores crescimentos estão Distrito Federal, Sergipe, Paraíba, Bahia e Ceará. Do total registrado no primeiro semestre, 2,920 mil cirurgias foram realizadas dentro do programa Agora Tem Especialistas, que busca reduzir o tempo de espera por procedimentos de média e alta complexidade. Entre as ações estão mutirões, unidades móveis, transporte sanitário e ampliação da telesaúde. A projeção do Ministério da Saúde é ultrapassar 15 milhões de cirurgias eletivas em 2026. Em Lages, as chuvas recentes provocaram danos em estradas rurais da localidade Três Árvores, na região do Distrito Índios. Uma queda de barreira atingiu a estrada geral, além de pontos de alagamento e formação de atoleiros em trechos das vias do interior. A barreira de terra foi retirada no sábado e a estrada liberada para o trânsito de veículos no mesmo dia. O trabalho de remoção completa continuou na segunda e terça-feira. Algumas árvores que permanecem sobre o barranco deverão ser retiradas com apoio da Defesa Civil. A Secretaria da Agricultura informa ainda que os pontos considerados mais críticos das estradas serão recuperados e receberão cascalhamento ao longo desta semana. A medida busca melhorar as condições de circulação para moradores e produtores rurais afetados pelas enxurradas. Onde há, a Clube está. Para a Hora da Notícia, Rodrigo Silvério.
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2: Agora 11 horas com mais 12 minutos, reforçando aqui uma vaga, né? Uma vaga de vendedor ou vendedora na marca Esportes no centro. Não é necessário experiência, tem que ter maior de 18 anos, compromisso e vontade de aprender. Uma vaga para vendedor ou vendedora na loja Marca Esportes. Pode entrar em contato com o pessoal aqui nas redes sociais da Marca Esportes ou pessoalmente na loja no centro da cidade. Nós temos agora a participação do repórter Amarildo Volpato.
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2: Volpato está na Avenida Belisário Ramos, próximo a Alto Vidros Duque. Situação tá feia da avenida naquele trecho. Vamos saber se o Volpato tem alguma boa notícia para nós aí, Volpato.
17: Olá, Dilson, bom dia, um abraço a todos, chegando com mais informações nesta grande cobertura que a Rádio Clube faz aí de toda a nossa Serra Catarinense. Nesse momento, já estou aqui na rua Soropitimista, com a Avenida Cará. E aqui, a partir da sexta-feira, durante todo o dia, o trânsito ficará interrompido com relação a obras de reperfilagem que a Secretaria de Obras estará fazendo aqui no entorno do Alto Vidros Duque, deste ponto, né, dessa rua Soropitimista até a Duque de Caxias, um dos trechos mais críticos. É claro que tem outros trechos aqui da CIL em direção à Duque de Caxias. Então, eu estou aqui conferindo, nem precisava, né, porque realmente o trecho é muito ruim, muito difícil, aí com as chuvas, então, fica pior ainda, só alertando ao nosso ouvinte. Sexta-feira, aqui na Cará, bem onde eu estou nesse momento, é que vai ser feito o desvio do trânsito para quem precisar acessar o Conta Dinheiro, entra aqui na rua Soropitimista, vai até a Duque, faz o contorno e aí segue em direção ao bairro Conta Dinheiro, quem precisar. Na verdade, até tentei agendar com o secretário Kleber Machado Aúda a vinda dele aqui nesse trecho para a gente conversar e trazer mais detalhes dessa reperfilagem, Adilson, mas acontece que o secretário, nesse momento, está na região da Coxilha Rica, Morrinhos, vendo as estradas lá, imagino, junto com a Secretaria de Agricultura, o secretário Ronaldo Duarte. Então a gente segue por aqui informando essa hora, tá? A partir das 8 horas, os agentes da Diretran vão fazer toda a sinalização e que bom ouvir, né, o barulho aí, exatamente, porque tem degraus aqui, parece que foi tirado lascas do asfalto, é o termo para nossa audiência entender bem, está horrível, e agora será feita esta reperfilagem, então, sexta-feira, a partir das 8 horas da manhã, lembrando que o trânsito ficará interrompido neste trecho, é claro que estaremos aqui no dia acompanhando, trazendo todas as informações para a nossa audiência. Que bom, estava na hora, principalmente agora com essa chuvarada aí, né, que está por vir e dessa forma precisa dar uma recuperada. Tem outros trechos da Cará, não só este, outros trechos que precisam, evidente, de uma reperfilagem também. Onde a Clube está, Amarildo Volpato.
2: Legal, Volpato, obrigado pela participação. Avenida Belisário Ramos, esse trecho realmente não está nada bem, mas o Volpato vem com essa boa notícia que vai ter um recapeamento nesse trecho. Próximo Alto Vidros Duque, ali chegando na Avenida Duque de Caxias. Importante esse trabalho. Em outros pontos da avenida também. Mas a Semasa tem que fazer a tubulação para depois a Secretaria de Obras fazer o recapeamento, como a Secretaria fez em outras partes da Avenida Belisário Ramos. E sempre se preocupando, viu, gente? Isso a gente passa em algumas ruas depois de pavimentada, o pessoal ainda não tá tudo aquilo, é o escoamento da água. É só passar um dia de bastante chuva que você vê água acumulada, inclusive em algumas ruas que foram pavimentadas há pouco tempo. Pessoal, aí a engenharia tem que se preocupar com isso. A água tem que ter escoamento para que não danifique muito rápido de novo o trabalho que foi feito. Então tem que ter essa questão aí também de planejamento. 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Adilson, a avenida inteira tá cheia de buracos, tem trecho que tá precário. Deve ser, acho que se refere aqui a Corina Caon, né? A Corina Caon. Que eu recebi um vídeo, uma parte da Corina Caon, tem muitos buracos na Avenida Corina Caon. O pessoal tá pedindo a presença da prefeitura. 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

0: É isso aí, agora 11 horas com mais 24 minutos. Vamos liberar o telefone? Se alguém quiser participar, o telefone está liberado. 3221-3102 e o 3221-3103 para você participar. Segundo informações do Evandro Giopo, uma ocorrência ontem no Coral, em uma farmácia. Um homem furtou alguns objetos na farmácia, saiu da farmácia, as atendentes foram atrás, o homem, segundo informações, acabou acertando um soco em uma das atendentes, a outra acabou aí dando uma voadeira, como diz, é isso, né, Evandro? Dando uma voadeira no elemento, acho que ela tinha treinamento, treinamento aí de luta, e acabou dando uma voadeira no elemento, esticando ele no chão. Foi ontem no bairro Coral. Então, o elemento entrou na farmácia, furtou alguns produtos, saiu da farmácia, as atendentes foram atrás. O homem deu um soco numa das atendentes, a outra deu uma voadeira nele e entrou pro cacete ali das atendentes. Esse elemento ontem que arrombou uma farmácia no bairro Coral. Errou o pulo, né? Porque uma ou duas atendentes na farmácia eram treinadas aí com lutas e acabaram dando uma voadora, que diz, né, Evandro? Uma voadora no elemento, esticando ele no chão ontem no bairro Coral. É ligação aí, Adelar? Vamos lá atender o povo. Alô, bom dia.
1: Bom dia.
0: Quem?
1: É a Marilei de Santa Maria.
0: Oi, Marilei. Pois não, amiga, tudo bem?
1: Tudo bem, Adilson.
0: Quer falar, Adilson, sobre o quê?
1: É o seguinte, em frente o ponto de ônibus na Camões, em cima, ali perto do Belato, entre o Belato, o ponto de ônibus ali e a Multissabor, tem um buracão no asfalto, onde o ônibus para bem na frente. E daí, entre o para lá, aquele buraco no Belato, aquele dia de chuva, pense que aquilo é um rio de água, a prefeitura não arrumou aquilo ali, aquele buraco, o ônibus para ou dentro daquele buraco ou dentro da água. Pense no banho que dá nas pessoas.
0: Na Luiz de Camões?
1: Na Luiz de Camões, bem em frente, bem um pouquinho para quem vai do que tá, um pouquinho para lá do Belato, bem no frente do ponto de ônibus.
0: Atenção, Secretaria de Obras, próximo ao Belato, na Camões.
1: Sim, é bem em frente do ponto de ônibus, onde para, mas pense no tamanho do panelão do buraco que tem na avenida, como diz a prefeitura, não enxerga isso.
0: É, ainda mais uma avenida de bastante movimento.
1: Sim, mas pense no dia de chuva, desembarcamos ali,

0: esperando o ônibus ali, a gente tinha que ficar ou atrás ou na chuva, porque os carros passavam ali, como dizia assim, porque daí aquilo alagou tudo, e aquela panela ali, quando o ônibus chega ali, o pneu cai bem dentro daquilo ali, do ônibus.
1: Vamos passar pro pessoal, um abraço aí, minha amiga.
0: Tá bom, obrigada, Dilson.
1: É o ouvinte relatando a situação das avenidas aí na nossa cidade, com a chuvarada. Com a chuvarada, tem que reforçar as equipes, senão não dá conta. Alô, bom dia.
2: Bom dia.
1: Quem?
2: É a Lúcia do Guarujá.
1: Tudo bem, minha amiga Lúcia?
2: Tudo bem, Adilson, contigo?
1: Tudo bem, quer falar sobre o que, Lúcia?
2: Adilson, eu tive com meu irmão internado de quinta-feira até domingo de manhã lá na parte dos AVC. É, eu queria agradecer lá para os médicos que atenderam ele lá nesse setor, né?
1: Sim.
2: Agradecer aos enfermeiros. Olha, é um setor muito bom, Adil.
1: Qual foi o hospital?
2: É no Nossa Senhora dos Prazeres. É a parte de AVC. É uma ala que tem só para os AVC.
1: Está agradecendo os médicos e as enfermeiras.
2: É, o atendimento delas lá, olha, a comida é muito boa, as pessoas são seres humanos, têm amor no coração. Olha, é uma ala muito especial e muito boa.
1: Legal, a gente gosta também que o ouvinte até tenha esse reconhecimento quando o atendimento é bom. Isso é legal, o reconhecimento do ouvinte também.
2: É, isso aí é uma coisa que a gente tem que reconhecer, porque é um hospital, é uma coisa assim que, olha, aquela ala lá, eu tirei o chapéu para todos eles, começando dos médicos, enfermeira, as copeiras, olha, a limpeza, o atendimento, olha, tiro o chapéu para essa ala do AVC lá.
1: Tá bom, minha amiga, importante aí sua ligação, sua mensagem, grande abraço.
2: Ô, Adilson.
1: Oi.
2: Eu também queria falar de um problema que tem aqui no nosso postinho no Guarujá. É, eles fizeram um aumento das pessoas ficarem embaixo, né? Ali com o interlito. Eles puxaram para não vir chuva nos pacientes. Mas está tendo um problema quando chove. É, vem a água e vem da calçada, eles têm que arrumar um alambrado. E aí eu me preocupei assim, vem aquela água cera tudo do telhado, que eles fizeram puxado, foi muito bom. É, mas só que a água vem e cai na calçada, e daí para as pessoas passarem, tem que ter. Daí eles colocam um alambrado daquele que vai tijolo em cima, sabe?
1: Então a água não vem por cima, mas vem por baixo aí no caso, né?
2: É, só que daí
1: acaba entrando na...
2: Isso, entra na calçada, fica uma água cera para os pacientes passar. Mas daí elas colocam um alambrado para as pessoas passarem.
1: É no posto de saúde, qual bairro?
2: Do Guarujá.
1: Guarujá. Tá bom, então, vamos passar...
2: E daí eu penso assim, Adilson, que tem cadeirante, eu uso bengala... Aquilo ali é um perigo para derrubar até as pessoas normais. Imaginem, eu acho que eles têm que colocar uma calha para cair essa água para os lados da grama.
1: Ah, sim.
2: Não para o lado da calçada, porque daí corre, daí tem a rampinha para chegar no posto, né? É tudo legal ali, olha. As enfermeiras são bem legal, os médicos são bem legal. Só que essa água cera... pacientes passarem para ir para dentro do posto.
1: Vamos passar pro pessoal, abraço, minha amiga. Fizeram a cobertura, mas a água vem por baixo, né? Não colocaram calha e aí a água cai na calçada e acaba também molhando as pessoas e alagando parte ali do local que as pessoas ficam no bairro Guarujá, no posto de saúde. Tem outra ligação, alô, bom dia. Alô?
3: Bom dia.
1: Bom dia, quem?
3: É a Cristina.
1: Fala de que bairro, Cristina?
3: É do Morro do Posto.
1: Que pertinho do centro, Morro do Posto. Qual, qual é o assunto, minha amiga?
3: Eu precisava de uma cadeira de banho pro meu pai, que tá acamado, né? Daí Eu liguei ontem, daí eu precisava ligar pra vocês, né? Pra pedir, né? No ar.
1: Cadeira de banho.
3: De banho.
1: Quem tiver uma cadeira de banho pra doar ou emprestar, qual é o seu telefone, o número?
3: Eu vou dar o telefone da casa do meu pai, que é 3229-3561.
1: 3229?
3: 3561. E daí eu vou dar do meu filho. É o Guilherme.
1: Tá, só vamos reforçar esse aqui. 3229-3561.
3: 61.
1: E o outro, qual é o número?
3: É 988.
1: Ok.
3: 20. 04-99.
1: Tá bom, minha amiga. Boa sorte aí. Tomara que você consiga a cadeira.
3: Muito obrigado. Deus que ajude vocês, tá?
1: Abraço, tchau, tchau. Senhora também. Uma cadeira de banho. Quem tiver uma cadeira de banho para doar ou emprestar, 3229-3561 ou 98820-0499. 11:34, vamos agora ao esporte. O esporte com Elcio José.
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5: Alô, Adilson Oliveira. Alô, amigos do Clube Comunidade. Bom dia. O goleiro Luizão e o meia Felipe Brauer são os mais novos reforços do Inter de Lages para a disputa da Série C do Campeonato Catarinense. Os atletas chegaram a Lages e já integram o grupo liderado pelo treinador Arilson Costa. O Luizão tem 32 anos, é goleiro e veio do Marília de São Paulo. Já o Felipe Brauer é um meia de 24 anos que veio do Monte Azul de São Paulo. Lembrando que o Inter estreia na Série C do Catarinense no próximo domingo, jogando em Joinville contra o Manchester Catarinense lá no Estádio do América, com transmissão da Rádio Clube a partir das 14h30. Portanto, Inter e Manchester, domingo, 14h30, aqui na Clube. Bom dia, Dilson.
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13: 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Informam a hora certa.
14: 11:39.
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0: 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Amarildo Volpato, semana passada, Amarildo Volpato fez uma matéria com a senhora Justina, moradora do Santa Helena, senhora carente, cuida do marido acamado, ela precisa de uma geladeira. Anunciamos aqui e graças aos nossos ouvintes, conseguimos a geladeira. E o Volpato foi fazer a entrega ontem da geladeira na casa da senhora Justina. Vamos acompanhar a matéria com Amarildo Volpato.
1: Olá, Dilson, bom dia a todos que estão conosco aqui no Clube Comunidade. E nesse momento já estamos aqui na Rua Lindo Cuco, número 74, bairro Santa Helena, na casa da senhora Justina Gonçalves Freitas, 72 anos, dona Justina. E a Dilson, já há algum tempo, né, a gente por meio do Clube Comunidade, já conseguimos aí cestas básicas, um forninho elétrico, um colchão, um televisor, um colchão, que aí é o mais importante, né, para o marido da dona Justina, que está há 20 anos acamado. Né, a nossa audiência já vem ouvindo aí há algum tempo. Então, acabamos de chegar aqui com o Felício lá do Centenário, o Marco Antônio também, entregando a geladeira. Uma geladeira muito boa, semi-nova. Inclusive ela tá até com as etiquetas aí segurando a parte de dentro do freezer, enfim. Muito boa, a dona Justina está aqui. A senhora fez o pedido para clube e a nossa audiência, a comunidade, ajudou.
2: Ai, meu coração vai sair pela boca, gente.
3: Funcionou, é.
2: Eu fico muito. Meu Deus. E agradeço a você, Amanda, por partir. Essas pessoas, esses anjos que me ajudaram, porque é quase um mês. E daí eu tinha cozinhado o último feijão, ainda estragou, não dá para apanhar nada na geladeira. Daí as ruins agora eu tenho, graças a Deus, que Deus abençoe cada um de vocês. E te proteja, papai, te proteja, por favor, porque olha. Meu Deus, olha, eu não sei. O que eu faço para Deus, para agradecer tudo vocês? Vocês são um anjo. Que Deus abençoe.
1: Está aqui, como é que é o nome do seu marido?
2: Adelir Cruzeiro.
1: Seu Adelir está aqui acompanhando há 20 anos. Realmente é de muita emoção, né, Felício?
4: Bom dia, Dilson, bom dia, Volpato. Sem palavras, né, a gente se emociona também, né? A senhora, que a situação, né, a gente vê a força dela também aqui, né? Parabenizar aí você pelo trabalho aí, você e a clube aí, Volpato, parabéns pra você também, hein? A pessoa que fez a doação, o senhor lá também, né?
1: É o senhor Vilmar.
4: Seu Vilmar, agradecer, que não foi fácil pra tirar de lá, né, Volpato? Mas graças a Deus aí, agradeço vocês por ter me convidado, e que sabe que a gente é parceiro da clube também aí, né? Nessas horas aí que ajuda a comunidade, temos aí pra ajudar. E precisava, Volpato, não tem horas, não tem dia, entendeu? A gente tá vendo a situação aqui, que é bem precária mesmo ali, e eles precisam de ajuda. Deus abençoe você aí, Volpato. A clube, a família que vai usar, que faça um bom, use bem a geladeira, cuide da geladeira, uma geladeira nova, né? Que Deus abençoe.
1: Bem nova. Muito obrigado ao Felício Centenário. Eles não queriam que falasse o nome deles. É o seu Vilmar e a dona Eli.
2: Que Deus abençoe eles e proteja eles. De todos os passos que eles der, que Deus dê grandes vitórias na vida deles. Porque nós estávamos precisando de uma geladeira, mais de quase um mês nós sem geladeira. Daí meu velho, hoje não tem carne, só arrozinho e feijão ali, ó. Porque carne não tem, não adiantar comprar,
1: né? Agora com essa geladeira, agora, então, parabéns, né? Para quem doou, para todos que estão colaborando. Realmente a situação é muito emocionante aqui, Adilson, amigos da clube. Então a gente está aqui entregando a geladeira para dona Justina.
2: Que Deus te abençoe, Marilda. Que Deus te abençoe e proteja teus passos, querido. E de toda a tua família. Vocês estão na minha oração que eu faço de noite. Todos vocês. Tá?
1: Muito obrigado. E também para a audiência da Rádio Clube. Então está aí, Adilson. Mais um equipamento que a gente entrega aqui, uma geladeira. Verdade. Para a dona Justina, na rua Lindo Cuco, número 74. Muito obrigado ao Felício, né? O Felício do bairro Centenário, sempre colaborando, né? O transporte, todo esforço, todo, a gente sabe que é pesado, é difícil para entrar aqui também, lá para sair do prédio, né? Mas enfim, vale o esforço porque a família fica feliz, tá bom? Um abraço e você sabe onde a Clube está. Há muitos anos, há muitas décadas, fazendo esse trabalho junto à nossa comunidade. Repórter Amarildo Volpato.
0: Que trabalho bonito, hein, gente? Parabéns ao Volpato. Parabéns ao Volpato aí pela dedicação. Fez a matéria antes com a senhora. E é uma senhora que precisa, né? Marido acamado há mais de 20 anos. É uma senhora bem pobre. E não tinha geladeira. Anunciamos aqui, fizemos uma matéria, o Volpato fez, conseguimos. É, ontem o Volpato, com a ajuda do Felício, que é outro guerreiro, outro companheiro da gente, Felício do Centenário, merece aí o reconhecimento, porque são pessoas que estão sempre dispostas a ajudar quem precisa. Ajudar quem precisa. Essa senhora, essa família realmente precisa. Então fizemos nosso trabalho, o Volpato fez a matéria, anunciamos aqui na rádio. Agradecer as pessoas que doaram, que nem queriam se identificar, mas doaram uma geladeira bem boa. Então, deixamos essa família um pouco mais feliz agora com essa geladeira doada e o trabalho do Volpato e também do Felício do Centenário. Felício corre a cidade inteira, gente, sempre ajudando o povo. Puxa uma geladeira, puxa um fogão, puxa um sofá e assim vai, né? Ajudando a comunidade Felício ali do bairro Centenário. É um guerreiro pelo povo e pela comunidade. 11:46.
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0: Município de Santa Cecília, homem foi preso pela polícia militar, mandado de prisão em aberto. Sabe o motivo? Estava devendo pensão alimentícia. Estava com dívida, pensão alimentícia. Esse homem encaminhado ao presídio foi preso no município de Santa Cecília.
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0: Legal, doutora. Bom trabalho sempre.
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4: Onze horas 52 minutos, Navita reúne mais de 30 especialidades, o Centro de Diagnóstico, Imagem e Atendimento Médico de Urgência funciona das 8 da manhã às 10 da noite, todos os dias, planos de saúde, convênios particulares, Vita Medicina Integrada, precisou de médico? 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
4: Vamos lá, Cristian Moraes, bom dia.
5: Bom dia, Dilson, bom dia, Adelaide, aos nossos ouvintes.
4: O sol apareceu, Cristian?
5: Apareceu, tá um dia bonito, né, Dilson?
4: Dia bonito, dia bom.
5: Um dia motivador, aí a gente fica mais animado também, né, Dilson?
4: É isso.
5: Apesar
4: aí
5: do frio, né?
4: Isso aí, a noite foi fria. O que temos de assuntos à tarde na Clube, Cristian?
5: Muito bem, Adilson. Seguindo a nossa programação, logo após o horário político, que se estende agora nesse mês de setembro, ali logo após o meio-dia 25, tem a segunda edição do Jornal da Clube. Em seguida, o Agroclube com a Marildo Volpato. E a partir da 1h30 nós temos o Conexão Saúde. Hoje nós vamos conversar com o cirurgião vascular, Dr. Paulo César da Costa Duarte. Hoje, dia 16 de setembro, Dia Nacional de Combate e Prevenção à Trombose. Então é importante saber identificar os principais sinais da doença e também os tratamentos, as novas tecnologias. Tem muita tecnologia envolvendo essa questão, a questão da circulação, né, que envolve bastante. Todas as áreas estão inovando bastante. Em seguida, vamos ter o Clube Interativo, vamos conversar com o diretor executivo do Orion, Cleiton Camargo, a Miriam Baggio, assistente social da Prefeitura, e também o Adenilson Varela, diretor de Senac. Nosso assunto, Prefeitura de Lares, que está organizando aí junto com o Orion, o Senac, um projeto bem bacana aí para formar adolescentes no universo digital. Então, um projeto bem bacana que envolve essas três entidades e esse assunto hoje à tarde aqui na programação da Clube Adilson.
4: Abraço, Cristian.
5: Abraço, até mais.
4: Só agradecer nosso ouvinte, pedimos uma cadeira de banho, o ouvinte já mandou aqui, inclusive, a foto da cadeira, já vai ligar para a pessoa e fazer a doação da cadeira de banho, pedimos aqui no Clube Comunidade.
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4: Vamos lá, mensagem do dia com o Padre Marcos e na sequência o horário eleitoral gratuito. Meio-dia 25, Jornal da Clube, segunda edição. Boa tarde a todos.
7: Amados irmãos, amadas irmãs em Cristo Jesus, quem nunca sentiu saudades? Quem nunca deixou escorrer pelos olhos aquilo que um dia nos deixou para trás ou que foi deixado para trás? A saudade nada mais é do que trazer dentro do coração lembranças profundas que com o tempo transformam o nosso coração e a nossa história. Lembra-se de quando você era criança? Lembra-se do que você vivia? Aquilo que você experimentava? A saudade tem o poder de eternizar dentro de nós momentos que um dia foram inesquecíveis na nossa história. Não só sentimos saudade daquilo que é bom, sentimos saudade de pessoas que já se foram, de situações que foram vividas e muitas vezes sentimos saudades de nós mesmos. É nessa saudade que nós reconhecemos aquilo que é mais precioso. Às vezes encontramos com pessoas que dizem que possuem tanta saudade de alguém ou de algo e nos questionam como vencer esse sentimento. Apenas vencemos a saudade quando a assumimos. Ela não pode machucar. Ela nos leva aquilo que a vida um dia nos deu de presente. E se chorarmos, não há problema algum, porque é isso que vamos experimentar a cada dia, nas lágrimas, nos sorrisos, nas histórias. Trazemos nas lembranças da nossa própria vida aquilo que Deus um dia construiu. Quando éramos pequenos, corríamos e muitas vezes nos machucávamos. Então vinha a mãe dando um abraço, um beijo, e dizia que passou e tudo aquilo era tão fácil de ser curado. Naquela época, nós queríamos crescer. E agora, já crescidos, nós temos vontade de voltar ao início. Sabe por quê? Porque o machucado no joelho daquele instante dói muito menos do que as dores que são causadas hoje no nosso coração. A saudade simplesmente nos leva a momentos tão profundos que nos faz crer na grandiosidade de nossa existência. Quais são as suas saudades? Coloque-as diante daquele que transforma e que dá vida. Que cada lágrima derramada nos leve a perceber que onde há saudade, podemos encontrar abrigo e o sinal de que nossa vida recomeça. Que o Senhor hoje seja o sinal de toda a graça em nossas vidas. Em nome do Pai, e do Filho, e do Espírito Santo. Amém.
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0: Olá, boa tarde. Hoje é quarta-feira, dia 16 de setembro de 2026.
1: Olá, boa tarde. Tempo na Serra Catarinense é tempo bom, temperatura marcando 16 graus. São Joaquim, 14 graus. Ponte Alta, 17 graus.
0: São os destaques do Jornal da Clube nesta segunda edição.
1: Pedido de vista de Flávio Dino adia julgamento envolvendo Alexandre de Moraes no STF.
0: Justiça de Santa Catarina condena pais a pagarem 100 mil reais a filho expulso de casa por ser gay.
1: Presidente da Ipagre discute ações para 2027 com a equipe do Planalto Serrano.
0: Bom Jardim da Serra registra a menor temperatura do estado, com 4,5 graus negativos nesta manhã.
1: No esporte, Botafogo e Grêmio se enfrentam nesta quarta-feira no Rio de Janeiro, em jogo atrasado da 21ª rodada.
0: No setor policial, Polícia Rodoviária Federal apreende mais de 22 quilos de drogas na BR-282 em Lages.
1: E a previsão do tempo com o Peter Scheuer aqui no Jornal da Clube.
2: Nacionais.
0: O julgamento no Supremo Tribunal Federal, que analisa o pedido de investigação contra o ministro Alexandre de Moraes, foi paralisado e deve retornar à pausa, ou da pausa, apenas em dezembro.
1: A suspensão ocorreu após o ministro Flávio Dino pedir vista dos autos durante a sessão plenária.
0: O prazo legal para devolução do processo é de 90 dias.
1: A corte debate agora se a matéria tem caráter administrativo ou até criminal, definição que determina o critério para o voto de Minerva em caso de empate.
0: Enquanto o caso estiver suspenso, nenhum efeito jurídico prático é aplicado.
2: Estaduais.
1: A justiça de

0: Santa Catarina determinou que os pais de uma jovem de 18 anos paguem indenização de R$100 mil por danos morais, violência e abandono afetivo.
1: Emanuel Roque foi expulso de casa aos 17 anos em Jaguaruna por não aceitarem a sua orientação sexual.
0: Atualmente, o jovem mora no Rio Grande do Sul com o companheiro e trabalha como operador de caixa de supermercado.
1: Devido à rotina de trabalho e deslocamento, o jovem precisou pausar os estudos e planeja agora concluir o ensino médio no ano que vem, em 2027.
2: Locais e regionais.
0: A Serra Catarinense registrou geada ampla e temperaturas negativas na manhã de hoje, quarta-feira.
1: A menor e mínima do estado foi anotada em Bom Jardim da Serra, com 4,5 graus abaixo de zero.
0: Outros municípios também registraram marcas negativas, como por exemplo Urupema, com 3,6 abaixo de zero. Urubici, 3,3 negativo. São Joaquim, com 2,8 abaixo de zero.
1: Em Lages, os termômetros marcaram 2,1 graus. Um tempo firme no início do dia favoreceu a formação de cristais de gelo na vegetação, então mudando o cenário aqui na Serra Catarinense.
0: Agora, meio-dia 29, o EMOSC está reforçando o chamado à população para a doação de sangue.
1: Então, a atenção está voltada principalmente agora na doação de sangue para os tipos O positivo e O negativo, que estão com os estoques abaixo do nível considerado ideal.
0: Nas últimas semanas, a quantidade disponível dessas tipagens tem oscilado entre os níveis reduzido e o de alerta.
1: A situação exige, então, a mobilização dos doadores para garantir o atendimento aos pacientes que dependem de transfusões sanguíneas.
0: Shaina Marcon nos conta como é que é a história.
3: O EMOSC de Lages está reforçando o pedido para que a população procure a unidade e faça a doação de sangue. O alerta é principalmente para as pessoas que possuem sangue dos tipos O positivo e O negativo. Os estoques dessas duas tipagens estão abaixo do nível considerado ideal e nas últimas semanas tem oscilado entre os níveis reduzido e de alerta. A situação preocupa porque o sangue coletado pelo EMOSC é utilizado no atendimento de pacientes de hospitais que precisam de transfusões. Por isso, manter os estoques em níveis adequados é fundamental para garantir que o sangue esteja disponível quando necessário. A redução no número de doadores também tem sido influenciada pelas condições climáticas. As chuvas intensas registradas em diferentes regiões de Santa Catarina acabaram dificultando o deslocamento de muitas pessoas até as unidades de coleta. Em Lages, a orientação é para que quem estiver apto a doar procure o EMOSC e faça o agendamento. O contato da unidade é o 49-3289-7011. O agendamento também pode ser feito pelo site do EMOSC. Para doar sangue, é necessário apresentar um documento oficial com foto recente, como RG, carteira de motorista ou carteira de trabalho. O doador precisa ter entre 18 e 69 anos e pesar mais de 50 quilos, descontando o peso das roupas. Pessoas com menos de 18 anos também podem doar, mas precisam ter autorização e a presença dos pais ou de um responsável legal. Outro cuidado importante é não ingerir bebida alcoólica nas 12 horas anteriores à doação. Também é recomendado ter uma boa noite de sono antes de comparecer ao EMOSC e não estar em jejum. A pessoa precisa estar em boas condições de saúde no momento da doação. A doação é um procedimento rápido e pode fazer a diferença para quem está internado e precisa de sangue para continuar um tratamento, passar por uma cirurgia ou se recuperar de uma situação de emergência. O EMOSC é responsável por 98% da coleta e distribuição de sangue em Santa Catarina. Em Lages, a mobilização dos doadores é especialmente importante neste momento, diante dos estoques reduzidos das tipagens O positivo e O negativo. Por isso, se você é doador ou tem condições de doar, procure o EMOSC de Lages, faça o agendamento e ajude a manter os estoques abastecidos. Mais informações podem ser obtidas diretamente com a unidade pelo telefone 49-3289-7011 ou pelo site do EMOSC. Shaina Marcon, de A. A Clube está.
1: Bom, obrigado, Xena, pelas informações. E hoje, a Unidade Básica de Saúde Central de Bom Retiro recebe uma ação de coleta externa de sangue em parceria com o EMOSC.
0: Os atendimentos iniciaram pela manhã e seguem até 16 horas e 30 minutos.
1: Devido à mobilização no município de Bom Retiro, não haverá atendimento de rotina na Unidade Básica de Saúde Central do município de Bom Retiro ao longo do dia de hoje.
0: Só lembrando que essa campanha busca reforçar os estoques de sangue no EMOSC.
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1: Muito bem, a EPAGRE já iniciou o planejamento estratégico de ações para 2027.
0: O presidente da empresa, Dirceu Leite, esteve na regional em Laje discutindo o assunto com a equipe. Amarildo Volpato.
4: Entre os principais itens do planejamento estão a continuidade do ensino técnico no SEDUPES e aqui na Serra Catarinense, o Colégio Caetano Costa, o Colégio Agrícola, como é conhecido, em São José do Cerrito, e a continuidade do apoio à agricultura familiar, como destaca o presidente da empresa, Dirceu Leite.
5: Planejar as ações, planejar o que pode ser feito, é fundamental para que a gente possa trabalhar com metas, planejamento e alcances. E esse é o grande desafio, levar todo esse conhecimento que aqui a Estação Experimental de Lages tem produzido, junto com a extensão rural e agora também com o nosso SEDUP, né, que também faz parte da Estudo EPAGRE, para que todo mundo tenha acesso às informações de pesquisa, de extensão e de ensino agrotécnico.
4: Presidente, a gente tem acompanhado muito dos extensionistas, da equipe dos escritórios municipais, sobre a preocupação, né, de manter o jovem no campo, de dar continuidade, né, à sucessão familiar. Como é que a EPAGRE está vendo esse tema, que a cada ano, a cada momento, ele é recorrente?
5: Olha só, a gente vive um estado onde somos 1% do território nacional. Se fôssemos 2%, imagino que a gente faria. Somos o maior produtor de maçã, de cebola, de suínos, o segundo maior de aves, de arroz irrigado. Somos o quarto maior produtor de leite do Brasil, com 1%. Possuímos 180 mil estabelecimentos agropecuários e isso nos dá uma visão onde 80% é agricultura familiar. Mas vivemos um momento onde o nosso agricultor vem envelhecendo. O envelhecimento médio no campo é alto. E o governador Jorginho Melo tem falado muito desse modelo catarinense. Atividades concretas para falar em sucessão familiar são fundamentais. A EPAGRE tem um programa na extensão chamado Ação Força Jovem, onde ela capacita jovens de 18 a 29 anos, para que eles tenham noções de planejamento, de gestão, conhecimento técnico para voltar para casa e fazer a sucessão. Recentemente, a EPAGRE, em 2025, assumiu em parceria com a Secretaria de Estado da Educação, a secretária Seleta, a gestão compartilhada de 5 SEDUPs e mais 11 casas familiares. São aproximadamente, Amarildo, 2 mil alunos que a EPAGRE está capacitando junto com os professores. A EPAGRE vai para fazer gestão, para auxiliar os professores. Quem dá aula é o professor, para incentivar, para que eles possam voltar para casa, fazer sucessão familiar. Durante esses 3 anos que eles ficam no colégio agrícola, eles terão investimentos, em máquinas, veículos, implementos, terão capacitados e serão motivados a voltar para casa. Se voltar para casa, vão fazer sucessão familiar e vão levar o estado a outro patamar, aonde nós seremos agricultores de nível técnico, um novo agricultor preparado para enfrentar os desafios da agricultura daqui para frente. Se não quiser voltar para o campo, ele pode buscar uma outra perspectiva. Ou fazer uma faculdade, universidade gratuita, ou trabalhar como advogado, como médico, mas sempre vai saber que a EPAGRE e a agricultura catarinense são fortes e podem ajudar Santa Catarina.
4: Onde há a Clube está, Amarildo Volpato.
1: E você confere em instantes aqui no Jornal da Clube.
0: Olha só, tem bola rolando hoje pela Sul-Americana e também pela Libertadores de América.
1: E você acompanha as principais informações do setor policial e também a previsão do tempo.
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9: Agora 12:42.
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9: Ele está chegando, trazendo os detalhes do tempo. Será que fica assim? Firme o sol? A presença dele nos próximos dias? Nesta quarta, na quinta? Será que vem chuva por aí? O frio? Peter Scheuer responde pra gente agora na previsão. Boa tarde.
10: Boa tarde. A presença de um sistema de alta pressão, seja uma massa de ar seco e frio, de fraca intensidade, acaba de uma certa forma inibindo a formação de nuvens de chuva, proporcionando uma tarde bem aproveitável, onde o sol se faz presente, algumas variações de nuvens, temperaturas que permanecem mais agradáveis, a máxima prevista ela não passa muito aí dos seus 20 graus. Os ventos sopram de sudoeste a sudeste com algumas rajadas. No geral, ventos fracos mesmo. E vai seguindo com um tempo bom, um tempo firme ao longo dessa quinta-feira, uma quinta-feira que promete ser bem aproveitável, ensolarada. Ainda tem alguma geada para acontecer no início da manhã, mas são geadas fracas e bem isoladas, temperaturas entre 0 a 5 graus. E vai seguindo com temperatura máxima em torno ou acima dos 20 graus. Na sexta tem previsão de aumento das nuvens. A maior parte do dia é aproveitável e quem sabe à noite alguma chuva rápida. Sábado chove o dia todo, risco de temporais localizados. Domingo o tempo ele melhora, tem chance de chuva entre a madrugada, amanhã, depois melhora. E algum transtorno nessa chuva do domingo. E também tem chuva prevista para o início da próxima semana. Não dá para descartar algum transtorno. Não dá. Então a gente vai atualizando. Peter Scheuer, meteorologista, com a previsão do tempo.
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9: Meus amigos, o Corinthians recebe Estudiantes na Neoquímica Arena pelo jogo de volta das quartas de final da Libertadores e pressionado por 5 derrotas seguidas no Campeonato Brasileiro e está próximo da zona de rebaixamento. O Timão foca na vaga para a semifinal da Libertadores de América. Para isso, o pessoal aumentou até a quantidade de lugares da Neoquímica para aumentar o público hoje à noite para Corinthians Independiente. Meus amigos, após vencer o Choque Rei, o Palmeiras enfrenta a LDU nesta quarta-feira, logo mais 19 horas em Quito, pelo jogo de volta das quartas de final da Libertadores. Com a vantagem de 1-0 conquistada no jogo de ida, o time do Palmeiras joga no estádio Rodrigo Paz Delgado. Portanto, Palmeiras também brigando hoje para ir à semi da Libertadores da América. O Santos visita o Atlético de Minas hoje na Arena MRV, pelo jogo de volta das quartas da Sul-Americana, e com a vantagem de 2-0 obtida no primeiro jogo. Ontem o Fluminense, apesar da derrota para o Platense 2-1, ele conseguiu a passagem para a semi da Libertadores. Quem não conseguiu foi o São Paulo na Sul-Americana, que empatou com o Boca e foi eliminado. O Vasco, por outro lado, ganhou um din-din e também passou de fase e vai para a semifinal da Sul-Americana de futebol. Meus amigos, hoje tem um jogo importante valendo ainda pela 21ª rodada do Campeonato Brasileiro. Botafogo e Grêmio se enfrentam hoje, 19:30, lá no Rio de Janeiro. O Botafogo vive um momento delicado sem vencer no Campeonato Brasileiro há 6 jogos e ligou o alerta pela proximidade da zona do rebaixamento, a 4 pontos de distância do Z4. Portanto, o Botafogo pensa num bom resultado hoje diante do Grêmio. Já o Grêmio vem de 2 derrotas consecutivas e tem pontuação de zona do rebaixamento. Quem vai comandar o time hoje, depois da demissão de Luiz Castro, é Luiz Felipe Scolari. O novo treinador Renato Portaluppi se juntou à delegação na tarde de ontem no Rio de Janeiro. Final de semana começa o Campeonato Catarinense da Série C, primeira rodada, 2 jogos. Afinal, só tem 4 times, então tem que ser 2 jogos. Lá no Estádio Municipal, Salésio Kinderman, Caçador, 3 da tarde, Caçador e Porto. No Estádio do América, em Joinville, Manchester Catarinense Internacional. 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E o Lages Futsal joga na próxima sexta-feira em Criciúma, contra o Criciúma, em jogo atrasado do Campeonato Catarinense da Série Ouro 2026. O jogo é 19:30, lá no ginásio Valmir Orsi, em Criciúma.
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12: Muito bem. Adilson Oliveira está chegando com as informações que movimentaram o setor policial nas últimas horas. Boa tarde, Adilson.
13: Boa tarde aos ouvintes do Jornal da Clube. A polícia militar ontem na rua Visconde de Cairu, no bairro Centenário, em Lages. A polícia recuperou um veículo Fiat Uno furtado. Carro foi furtado na segunda-feira na rua Zeca Neves, no centro, em Lages. Após informações, um suspeito foi identificado. Uma testemunha localizou o veículo e acompanhou seu deslocamento. Conseguiu interromper a fuga. O suspeito entrou em luta corporal com a testemunha e fugiu a pé. Logo depois, ele foi detido pela polícia militar. Um homem de 38 anos foi preso, encaminhado à delegacia. Na rua Felisberto Antônio Batista, bairro São Pedro, São José do Cerrito, a polícia militar apreendeu uma espingarda modificada para calibre 22 e também munições. Informações de que um homem estava em um caminhão azul nas proximidades de um posto de combustível, estava com arma de fogo. No veículo tinha 2 ocupantes. A polícia encontrou 2 munições de calibre 22 no bolso do motorista, uma espingarda de pressão modificada para o mesmo calibre estava atrás do banco do motorista. O condutor de 25 anos relatou ser o proprietário da arma e afirmou que havia realizado a modificação por conta própria. Ele foi preso, encaminhado à delegacia. Ontem, na SC-114, município de Palmeira, corpo de bombeiros atendeu um acidente, saída de pista seguida de capotamento de um veículo Celta, placas de Otacílio Costa. A condutora de 54 anos foi atendida com ferimentos leves. E o caroneiro, um senhor de 61 anos, também atendido com ferimentos leves, os dois encaminhados à emergência do hospital. Município de Painel, na SC-114, ontem, 19 horas, o condutor de um veículo Fiat Palio de São Joaquim perdeu o controle do carro e saiu da pista. Danos materiais no acidente. A Polícia Rodoviária Federal, durante fiscalização ontem, na BR-282 em Lages, abordou um veículo Citroën que estava com licenciamento atrasado desde 2022. Na preparação para o recolhimento do carro, os policiais encontraram uma mochila com diversos tabletes de maconha e 2 tijolos de cocaína. A polícia apreendeu 20 quilos de maconha, 2 quilos de cocaína e 100 gramas de pasta de cocaína. O condutor, de 29 anos, disse que recebeu a droga em Florianópolis e estava trazendo para Lages. Ele já havia sido preso pela Polícia Rodoviária Federal na BR-116 em Correia Pinto em 2021. Estava com maconha e cocaína. Ontem, ele novamente foi encaminhado à delegacia para as devidas providências. Essas foram as principais informações do setor policial das últimas horas. Para o Jornal da Clube, segunda edição, informou o repórter Adilson Oliveira.
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0: Agora meio-dia e 57.
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12: O Conselho, juntamente com os festeiros e a comunidade São Mateus, em Anita Garibaldi, convidam para a grandiosa festa em honra ao padroeiro no dia 20 de setembro, no domingo. A programação inicia às 10:30 da manhã com Santa Missa. Ao meio-dia será servido um churrasco com pães, maionese e bebidas em geral. À 1:00 haverá o binguinho. Às 2:30, o início da tarde dançante, animada pelo grupo Lírios de Vacaria. Às 5:00 da tarde será realizado o sorteio da rifa. Será aceito cartão de débito e crédito na festa. Apoio Bebidas Leonardo de Campo Belo do Sul. Desde já, o conselho e os festeiros agradecem a presença de todos.
0: A igreja de Dom Antídio agradece a todos que participaram da festa de Nossa Senhora Menina 2026, celebrando esse momento de fé e devoção. Também agradece a Diocese de Curitiba, Diocese de Joinville, e a todo o clero de Lages pela participação. A comunidade informa que a pintura da igreja continua e está convidando a todos para uma grande feijoada no dia 15 de novembro. Toda ajuda vai fazer a diferença. Com carinho, Dom Ramos e toda a comunidade icabense agradecem a todos. Mais informações no 49-991-28-1891.
12: O Sindicato dos Trabalhadores Rurais de Lages informa que a terapeuta Edilaine estará atendendo nos respectivos sindicatos dos trabalhadores rurais. No dia 16, hoje então, atendeu pela manhã em São José do Cerrito. Agora, ó, 1h, nesse exato momento, começa o atendimento em Lages. Às 15h30, em Campo Belo do Sul. O atendimento para sócios e também para não sócios, para diversos problemas de saúde. Mais informações você pode obter diretamente no Sindicato dos Trabalhadores Rurais de Lages.
0: O Dr. Edson Córdova, médico neurologista, atende na rua João de Castro, 278. Informações e agendamentos pelos telefones 49-3223-6883 ou então pelo WhatsApp 49-998-236583. Ele atende casos de demência, hiperpsia, doença de Parkinson, enxaqueca, depressão, ansiedade, entre outros, realizando avaliação, diagnóstico e tratamento especializado.
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12: 1:04.
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13: Dom Ramos convida os fiéis para a novena de Santo Expedito de cura e libertação, que será realizado de 11, então aí já começou, né? Até 19 de setembro, no Santuário de Santo Expedito, na Avenida Marechal Floriano, no centro de Lages. As celebrações acontecem hoje e todas as quartas-feiras, às 15h e às 19h30. Hoje será o sexto dia da novena perpétua. Os fiéis podem levar objetos para serem abençoados no altar de ação de graças. Mais informações pelo WhatsApp 49 99128 1891.
12: Familiares de Donatílio do Rosário, o Manuel, estão convidando parentes e amigos para o terço de um mês do seu falecimento, que será rezado nesta quinta-feira, dia 17, amanhã, às 15h, no cemitério da localidade de Camargos, lá no interior de Cerro Negro. Desde já a família agradece.
13: Filhas Irene, Maria, Isabel, Iracema e Benta convidam parentes e amigos para a missa de um mês do falecimento de Aristides Rodrigues de Abreu, Tidi Bento, como era conhecido, que será celebrada hoje às 15h e quarta-feira, na Igreja Matriz de Ponte Alta. Então ela será celebrada hoje na Igreja Matriz, às 15h. Convidam também para o terço, que será rezado hoje também, aí às 16h30, no cemitério municipal. Desde já, a família agradece.
12: Familiares de Donatílio do Rosário, o Manuel, estão convidando parentes e amigos para o terço de um mês do seu falecimento, que será rezado nesta quinta-feira, amanhã, dia 17, 15h, no cemitério da localidade Camargos, lá no interior de Cerro Negro. Desde já, a família está agradecendo.
13: Filhas Irene, Maria, Isabel, Iracema e Benta convidam parentes e amigos para a missa de um mês do falecimento de Aristides Rodrigues de Abreu, Tide Bento, como era conhecido, que será celebrada hoje, quarta-feira, na Igreja Matriz de Ponte Alta, às 15h. E convidam também para o terço, que será rezado hoje, aí a partir das 16h, no cemitério municipal. Desde já, a família agradece a presença de todos.
12: Familiares ainda consternados com o falecimento de Iraci, Maria Vieira, agradece a todos que ajudaram e confortaram no momento difícil pelo qual passaram. Estão convidando ainda parentes e amigos para o terço de sétimo dia, que será rezado às 15h em sua residência, na localidade de Farofa, lá em Painel, nesta sexta-feira, dia 18. Desde já, a família agradece.
13: Familiares
0: de falecimento.
13: Familiares comunicam com pesar o falecimento de Ilze Aparecida Taíde. Familiares comunicam com pesar o falecimento de Ilze Aparecida Taíde, ocorrido ontem em Florianópolis. O corpo está sendo transladado para Lages, com um velório a partir das 17h, na capela do cemitério da Penha. A celebração de despedida será amanhã, às 9h, na mesma capela, seguindo logo após para o sepultamento no mesmo cemitério. Noticiamos aqui o falecimento de Ilze Aparecida Ataíde.
12: Familiares estão comunicando com pesar o falecimento de Sebastião Steffen. O corpo está sendo velado na capela do cemitério Nossa Senhora da Penha, na sala de número 1. A celebração de despedida será amanhã, dia 17, às 8h30, na mesma capela, seguindo logo após para o sepultamento, no mesmo local. A funerária São Pedro comunicou o falecimento de Sebastião Steffen.
13: Familiares comunicam com pesar o falecimento de Ilze Aparecida Taíde, ocorrido ontem em Florianópolis. O corpo está sendo transladado para Lages. O velório, a partir das 17h, na capela do cemitério da Penha. A celebração de despedida será amanhã, às 9h, na mesma capela. Logo após, será realizado o sepultamento no mesmo cemitério. Noticiamos aqui o falecimento de Ilze Aparecida Ataíde.
12: Familiares estão comunicando com pesar o falecimento de Sebastião Osvaldo Godinho Furtado, conhecido por Fião. O corpo está sendo velado na capela São Pedro Salamor. Celebração de despedida será amanhã, dia 17, às 9h30, na mesma capela, seguindo logo após para o sepultamento no cemitério Nossa Senhora da Penha. A funerária São Pedro comunicou o falecimento de Sebastião Osvaldo Godinho Furtado, o popular Fião.
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1: Lages, 1:14.
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2: A marca Sport está com vaga aberta para vendedor ou vendedora. Não é necessária experiência. O requisito é ter mais de 18 anos, compromisso e vontade de aprender. Interessados ou interessadas devem entrar em contato pelo direct do Instagram da marca Sports ou levar o currículo diretamente na loja no centro de Lages.
1: Olha aqui, contrata-se operador de retroescavadeira com experiência. Entrar em contato pelo telefone 49-9187-8646. Repito, 49-9187-8646.
2: Muito bem, chegamos ao final então do nosso Jornal da Clube nesta segunda edição. Na sequência vem Agroclube e depois Conexão Saúde e Clube Interativa.
1: Muito obrigado a todos pelo carinho, pela audiência. Vamos fazer todos uma boa tarde.
2: Até mais, gente. Fiquem bem.
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3: Tarde, quarta-feira, aqui estamos com o nosso Agro Clube. Após você ficar bem informado com Evandro Giupo e Elcio José na segunda edição. E a gente segue por aqui até a 1:30. A todos, muito obrigado pela audiência.
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3: E a safra de pinhão deste ano, hein? Por enquanto não temos números oficiais. A Epagre está fazendo o levantamento, vai retardar um pouco. Conversava com Aziz Aboaten, né? Que está sendo feito o levantamento junto aos escritórios. Cada agrônomo, cada equipe, cada extensionista busca junto aos produtores do seu município para compilar tudo isso e sair a estatística oficial. Lembram que lá, 1º de abril, é a data que está liberada para a colheita do pinhão. A Epagre, naquele momento, naquela oportunidade, estimava uma queda de 32% comparado a 2025. Para este ano, a estimativa era de uma colheita de 3,7 mil toneladas. Só para vocês terem uma ideia, lá no ano passado foi de 5.400 toneladas. Só que não se tem os números oficiais, mas segundo o Aziz Aboaten, pelo levantamento inicial, um pré-levantamento, a queda vai existir, está confirmado, mas não na proporção que se imaginava agora, um pouco antes de iniciar a colheita. Existe uma estatística em torno de 10 mil famílias que fazem a colheita, que tem uma renda extra durante este período de inverno aqui na Serra Catarinense. Um dos motivos da queda é o ciclo natural, que teve alternância aí das safras de araucária, aquela história, né? 3 anos é boa safra, depois não, enfim. Às vezes isso se confirma, às vezes não. Porém, o excesso de chuvas no período da polinização, segundo os técnicos da Epagre e produtores também, foi um dos motivos da queda da produção. Então, não se tem ainda a safra, estima-se em torno de 32% a queda, já é certa a queda, mas ainda não se tem os números oficiais e a Epagre vai retardar, vai demorar um pouco para anunciar, até porque o levantamento está sendo feito ainda. E a gente vai lembrando aqui, porque é uma estatística, é um número importante, até porque, né, a colheita está se profissionalizando, muitos cursos aconteceram já este ano também com relação à colheita. Então vamos aguardar aí os números oficiais da Epagre.
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3: E a gente segue atualizando os cursos do Senar, tudo gratuito aqui na Serra Catarinense. Será encerrado amanhã cultivo de plantas medicinais lá em Correia Pinto, na sede do Sindicato Rural. Então, a oportunidade começou hoje, né? Amanhã finaliza. Também será encerrado amanhã no Sindicato Rural aqui em Lages, fruticultura básica, 2 dias de curso. Começou hoje e finaliza nesta quarta-feira. Processamento de carne de frango na Banco de Alimentos, promovido pelo Sindicato Rural aqui em Lages, 2 dias também, hoje e amanhã. Curso de operadores de tratores e implementos agrícolas e manutenção vai até o dia 18 em São Joaquim, lá no Sindicato Rural do município. Será encerrado dia 18 em São José do Cerrito o curso de piscicultura, produção intensiva, sanidade e gestão sustentável, tudo gratuito, promovido pelo Sindicato Rural do município. Turismo Rural também até o dia 18. São os cursos que estão acontecendo esta semana aqui na Serra Catarinense. Turismo Rural envolve valorização e atratividade da gastronomia local lá na sede do Sindicato Rural em Urubici. E ainda, aí na outra semana, curso de jardineiro em Bom Jardim, dias 21 e 22, lá na Casa dos Idosos, promovido também pelo Sindicato Rural de Bom Retiro. E a gente aqui no Agro segue atualizando sempre para você os cursos do Senar. Agora é importante você buscar o Sindicato Rural aí do seu município para ter também todas as informações. Agora é importante também, né, você procurar aí o sindicato do seu município para saber as datas, os cursos, né, o que mais lhe interessa, que vai fechar bem aí com a gestão na sua propriedade. Combinado?
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3: E o tamanho da geada. Exatamente, a previsão acertou mais uma vez. Mas agora vamos saber como fica.

0: no geral ventos fracos mesmo, e vai seguindo com tempo bom, tempo firme ao longo dessa quinta-feira, uma quinta-feira que promete ser bem aproveitável, ensolarada. Ainda tem alguma geada para acontecer no início da manhã, mas são geadas fracas e bem isoladas, temperaturas entre 0 a 5 graus. E vai seguindo com temperatura máxima em torno ou acima dos 20 graus. Na sexta tem previsão de aumento das nuvens. A maior parte do dia é aproveitável e quem sabe à noite alguma chuva rápida. Sábado chove o dia todo, risco de temporais localizados. Domingo o tempo ele melhora, tem chance de chuva entre a madrugada, amanhã, depois melhora. E algum transtorno nessa chuva do domingo, e também tem chuva prevista para o início da próxima semana, não dá para descartar algum transtorno, não dá. Então a gente vai atualizando. Peter Scheuer, meteorologista, com a previsão do tempo.
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1: Então vamos atualizar a cotação Epagri-Sepa para você. Lembrando, sempre após as 5 da tarde, no Chimarrando, Éder Goulart atualiza para você. Milho amarelo, R$63. Feijão preto, R$208,75. Subiu, lembram? Estava R$196,25. O feijão carioca agora R$260. Estava R$245. O feijão vermelho vai se mantendo a R$300. Suíno vivo, produtor independente, R$5,08. E o suíno vivo, produtor integrado, R$5,11. Cordeiro vivo de 40 a 50 quilos, R$16. E a ovelha matriz de 50 a 70 quilos, R$10. Preço do leite agora em setembro, o padrão, R$2,56. A vaca gorda, R$11. E o boi gordo, R$12,25. Mel silvestre permanece R$12. E o mel de Bracatinga teve um aumento de R$1. A semana passada, agora está em R$18. Ela continua aqui. Estamos falando da Shaina Marcon, já na bancada para apresentar o Conexão Saúde, Clube Interativa e por aí vai com muitas, muitas informações para vocês. A todos, obrigado pela audiência. Uma boa tarde. Continue conosco.
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2: Olá, boa tarde, seja bem-vindo ao Conexão Saúde desta quarta-feira, hoje dia 16 de setembro de 2026, coladinho no Agroclube com a Marildo Volpato. Eu, Shaina Marcon, estou chegando com o nosso Conexão Saúde com o Clube Interativa desta quarta-feira. E junto comigo hoje nos trabalhos técnicos, Christian Moraes, fazendo as vezes por ali. E aqui também no estúdio junto com a gente, a Ana Júlia Mecabô, que faz parte do digital da Rádio Clube de Lages, também registrando aqui o nosso programa neste início de tarde de quarta-feira, neste dia 16 de setembro. Agora 1:32, neste momento faz 17 graus em Lages, esse calorzinho gostoso, né? Que a gente já tava com saudade, né? De manhã foi frio, foi bastante frio hoje, a gente teve inclusive geada aqui na Serra Catarinense, teve -4 graus registrados em Bom Jardim da Serra, teve temperatura negativa também lá em São Joaquim e teve um pouquinho de geada aí em alguns pontos, né? Nos pontos mais altos aqui da nossa região. Hoje, chance de chuva de apenas 2%, a umidade relativa do ar em 42% e os ventos soprando a 5 km/h. Uma excelente tarde para você, obrigada pela sua companhia, você que está sintonizado, ligadinho junto com a gente aqui na Rádio Clube de Lages, na 98,3, desde as primeiras horas da manhã. Tem gente que liga o rádio de manhã e só desliga lá meia-noite, né? Na hora de dormir. E tem gente que tá ligando o rádio agora, mas que tá junto com a gente também acompanhando a nossa programação nesta tarde de quarta-feira, dia 16 de setembro. Hoje é comemorado o dia do caminhoneiro. Parabéns aí a todos esses profissionais, né, que estão nas estradas todos os dias, cortando estradas aí Brasil afora e levando aí o desenvolvimento e também a logística aí no nosso país. Então, parabéns a todos os caminhoneiros neste dia especial. Dia Internacional para a Preservação da Camada de Ozônio, também Dia Nacional de Combate e Prevenção à Trombose, inclusive é o nosso assunto de hoje aqui no Conexão Saúde, daqui a pouquinho a gente vai falar mais. Dia Internacional do Teletrabalho, Dia Internacional da Cardiologia Intervencionista e Dia Internacional da Ciência, Tecnologia e Inovação para o Sul. Nas datas comemorativas, há 117 anos, em 1909, o inventor brasileiro Alberto Santos Dumont bate o recorde de decolagem mais curta com sua Demoiselle. E há 39 anos, em 1987, foi assinado o Protocolo de Montreal para a redução da emissão de gases nocivos à camada de ozônio. Em comemoração, a ONU declarou a data como Dia Internacional para a Preservação da Camada de Ozônio. Os aniversariantes famosos deste dia 16 de setembro, Carolina Dickmann, atriz brasileira, ela ficou conhecida aí pela personagem Camila em Laços de Família, que no meio da trama raspa a cabeça após descobrir que tem leucemia. Também teve destaque em novelas como Tropicaliente, Mulheres Apaixonadas, Senhora do Destino, Cobras e Lagartos, Fina Estampa, Salve Jorge e também Vai na Fé. Carolina Dickmann completando hoje 48 anos e também quem está de aniversário hoje é o ator cantor norte-americano Nick Jonas. Ele ficou conhecido como integrante dos Jonas Brothers, ao lado dos irmãos Kevin e Joey. A banda tornou-se uma figura de destaque no Disney Channel e participou dos filmes Camp Rock, além de ter duas próprias séries sobre a banda. Ele fez carreira solo e obteve sucesso com o single Jillows, que obteve sucesso também com esse single, né? Também atuou em produções como Jumanji e Kingdom. Nick Jonas completando hoje 34 anos. Parabéns também a todos os aniversariantes deste dia 16 de setembro, né? Que tá com o pessoal que tá comemorando aí mais um ano de vida. Parabéns a todo mundo. Bom, vamos aos nossos destaques dos nossos programas de hoje, Conexão Saúde e Clube Interativa. Hoje no Conexão Saúde, então, como eu falei, a gente vai falar sobre o Dia Nacional de Combate e Prevenção à Trombose, para você saber identificar os primeiros sinais da doença e saber como tratar, né? A gente vai conversar com o Dr. Paulo César da Costa Duarte, ele é cirurgião vascular e vai falar então sobre esse tema pra gente aqui no Conexão Saúde. Você já pode mandar sua pergunta, sua dúvida, seu relato, né? O que você quiser participar com a gente aqui sobre esse assunto no Conexão Saúde, é só mandar sua mensagem pro nosso WhatsApp. Bom, logo depois do Conexão Saúde, né? Coladinho com o nosso Conexão Saúde, a gente tem o Clube Interativa e hoje a gente vai falar sobre um assunto muito bacana, que é a Prefeitura de Lages, o Orion Park e também o Senac estão unidos para formar adolescentes no universo digital. A gente vai conversar com o Clayton Camargo, que é o diretor executivo do Orion Park Tecnológico, a Miriam Baggio, assistente social e coordenadora de projetos da Prefeitura de Lages, e também o Adenilson Varela, que é diretor do Senac aqui de Lages. Isso e muito mais, né? Porque a gente, você sabe, né, que a nossa central de conteúdos não para e traz informações, tudo que é notícia, tudo que é relevante aqui para Lages e para Serra Catarinense, você fica sabendo e fica muito bem informado primeiro aqui na Rádio Clube de Lages. Então, tem matérias, né? E tem informações sobre a nossa região e também através dos nosso portal SCC10 de Santa Catarina, matérias de Santa Catarina, do Brasil e do mundo, trazendo informações aí para você. Isso e muito mais a partir de agora, então, aqui no nosso Conexão Saúde, no Clube Interativo. Fique com a gente.
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2: Muito bem, então, começando nossa Conexão Saúde de hoje, estamos recebendo aqui no estúdio o Dr. Paulo César da Costa Duarte, médico cirurgião vascular, e a gente vai falar hoje, nesse dia 16 de setembro, sobre o Dia Nacional de Combate e Prevenção à Trombose, para você saber como identificar os primeiros sinais da doença e tratar. Primeiramente, boa tarde, Dr. Paulo, obrigado mais uma vez por participar com a gente aqui do nosso Conexão Saúde.
3: Boa tarde, Xênia, boa tarde, Ana Júlia, boa tarde, Christian. Né? Boa tarde, ouvintes. É sempre um prazer estar aqui para poder ajudar a esclarecer algumas situações que são bem frequentes em relação à nossa vida diária e à saúde do nosso povo brasileiro.
2: Com certeza, doutor Paulo. Bom, explica pra gente o que é a trombose, primeiramente, como que ela se forma.
3: A trombose, ela pode ser tanto venosa quanto arterial. Uhum. Hoje se faz o alerta sobre a trombose venosa. É quando forma um coágulo dentro de uma veia e obstrui a veia. Esse coágulo obstrui ela por completo e o sangue não passa naquela veia. O grande problema da trombose ela causa alguns desconfortos, alguns problemas, mas o grande problema é a embolia pulmonar, quando esse coágulo solta e ele vai pro pulmão. E aí bota em risco de vida, né?
2: Uhum. E essa doença, ela atinge quantos por cento da população brasileira? Qual que é a faixa etária, doutor?
3: Você tem uma ideia, é estimado em torno de 180 mil casos ano no Brasil.
2: Então, é bastante coisa.
3: É, ela tem uma frequência bem importante, a partir dos 40 anos em diante.
2: Uhum.
3: Então, a frequência média é em torno de 60 casos para cada 100 mil habitantes.
2: Uhum.
3: Mas dependendo da tua idade, quanto mais velho a população vai ficando, vai aumentando muito mais a frequência. De 70 a 79 anos, por exemplo, ela chega de 300 a 500 casos por 100 mil habitantes.
2: Nossa, é muita gente.
3: Então, à medida que a gente vai envelhecendo, o sistema venoso vai envelhecendo, outras doenças vão aparecendo como fatores de risco para trombose, e aí a frequência vai aumentando também.
2: E quais são essas doenças, né, que são fator de risco para trombose?
3: É, existe assim, a trombose, ela não acontece por acaso.
2: Uhum.
3: Eu tenho isso na minha rotina diária. Chega um paciente com trombose, eu falo, ah, não, foi azar. Não, não foi azar. A gente primeiro tem que investigar. Existem algumas doenças reumatológicas, como lúpus, por exemplo, que elas aumentam a frequência do risco de trombose. Anticoncepcionais orais aumentam o risco de trombose. Doenças oncológicas, o câncer é um fator de risco para trombose, porque o paciente com câncer, ele fica num estado de hipercoagulabilidade e aí aumenta a chance de formar coágulos, né? Cirurgias muito longas, onde o paciente fica imobilizado, acamado por muito tempo, também é fator de risco para trombose.
2: Uhum.
3: Né? Traumas são fatores de risco para trombose.
2: Uhum.
3: Então,
2: são várias doenças que
3: várias
2: podem desencadear a trombose na pessoa.
3: Uhum.
2: E onde que a trombose costuma aparecer com maior frequência, doutor Paulo? É verdade que as pernas são a região mais afetada do corpo?
3: É o mais frequente em membros inferiores.
2: Uhum.
3: Né? Até pela, digamos assim, pela característica da anatomia do sistema venoso das pernas, é mais comum ter doença venosa. Você não vê varizes em membros superiores, você vê varizes,
2: sim,
3: por exemplo, em membros inferiores.
2: Uhum.
3: Né? E imobilidade também, é mais fácil você ficar sentado, deitado com a perna sem se movimentar do que os membros superiores.
2: Uhum.
3: E a imobilidade, como a gente falou, é um fator de risco, né, para trombose também.
2: A pessoa passar muito tempo sentada, seja no trabalho, em viagens longas, pode aumentar o risco, doutor, dependendo se a pessoa já tem uma doença pré-existente?
3: Mesmo não tendo doença pré-existente.
2: Mesmo não tendo.
3: Né? A imobilidade, por exemplo, viagens prolongadas, 9, 10, 12, 15, 20 horas de viagem num avião. Dentro de um avião você tem uma pressão atmosférica que está alterada,
2: uhum,
3: você desidrata um pouco mais por conta do ar-condicionado, né? Se tu vem numa poltrona que você fique mais apertado um pouco, tu fica com as pernas mais dobradas, né? Então, tu tem um risco um pouco maior. E não é incomum a trombose e a embolia pulmonar no pós-viagem, né? Ela chegou a ser considerada a doença do viajante. Algumas pessoas viajavam, chegavam no aeroporto, começavam a se movimentar e vinham a ter síncope, vinham a ter, uhum, né, desmaios e às vezes até óbito no pós-viagem. E aí foi se identificando qual era a causa, e a causa era a embolia pulmonar.
2: Pelo fato de a pessoa ficar muito tempo...
3: Fato de ter tido uma trombose ao longo do voo e ter feito embolia. Às vezes você começa a fazer a trombose durante o voo e nos primeiros dias de uma viagem,
2: olha,
3: você
2: só
3: pode se incomodar. Que vira
2: coisa
3: desencadear.
2: E quais os sinais, doutor? Ela dá algum sinal nesse caso, né?
3: É, no começo dela, ela pode ser um desconforto na perna, né? Depois tu começa a ter ele aumentar e passar a dor, aumento de volume, a perna fica maior do que o membro contralateral, dependendo do nível da perna, né? Em viagem a gente está falando mais em tromboses abaixo do joelho,
2: uhum,
3: né? Pela própria posição que tu fica, né? Mas o que chama mais atenção é o aumento de volume. Você chega às vezes até a quase dobrar uma perna em relação ao volume da outra perna.
2: Uhum.
3: A dor, a musculatura fica um pouco mais endurecida,
2: uhum,
3: né? Não dá febre.
2: Não tem
3: não,
2: febre.
3: Não dá febre, né? Se tu faz daí uma embolia pulmonar, daí tu começa a ter outros sintomas. Pode ter tosse, um pouquinho de dor no peito, um pouco de falta de ar transitória, né?
2: Mas quando chega nessa fase, já é uma fase bem perigosa, né, doutor?
3: Ah, sem dúvida, tu já tá em risco de vida, né?
2: Uhum.
3: Que a trombose, tu sabe, às vezes, quando começa, mas não sabe como que ela termina.
2: No período da Covid ali, né, na época, teve muita gente que teve trombose pelo fato de que muita gente ficou internada muito tempo, muitos na UTI,
3: entubados. O próprio vírus, ele te aumentava a coagulação.
2: Uhum.
3: Né? Foi um vírus, sei lá, diferente, uhum. Mas ele te deixava num estado que a tua coagulação ficava muito exacerbada, tu fazia trombose arterial, trombose venosa, uhum. Né? Foi uma das causas de maior... Né, dentro da insuficiência respiratória, a outra causa foi a parte de trombose, que levou bastante gente.
2: E qual que é a diferença da trombose venosa e da arterial?
3: É, a trombose venosa, tu tem o risco da complicação dela virar uma embolia, uhum, pulmonar, né? E a trombose arterial, você faz um fechamento também por um coágulo de um segmento da artéria, e aí dali para frente não chega sangue oxigenado. Aquele tecido do ponto da trombose para frente, ele entra em isquemia por falta de oxigenação. E aí pode morrer, por exemplo, pode levar a amputação de membros inferiores. Se dá uma trombose a nível de coronária, tu faz um infarto. Se dá uma trombose a nível de sistema nervoso central, tu faz um AVC. A nível de intestino, né? Então tem, dependendo de aonde que acontece essa trombose do sistema arterial, tu faz uma isquemia.
2: Uhum. E esse dia 16 de setembro, que é o Dia Nacional de Combate à Prevenção à Trombose, é das duas ou só da venosa, doutor?
3: Ela é mais da doença venosa.
2: Da venosa,
3: né?
2: Mais.
3: É,
2: uhum.
3: Que tem uma frequência maior do que a trombose arterial.
2: Uhum. E o doutor sabe, por acaso, por que que esse dia é dia 16 de setembro? É dia nacional? Não tem relação? Não sabe qual a relação?
3: Não, não, mas não tem. Eu acho que deve ser. Você tem que
2: algo
3: marcar.
2: Foi instituído, né?
3: Você tem que marcar, uhum, um ponto para poder divulgar, né?
2: Uhum. Bom, a gente está conversando com o Dr. Paulo César da Costa Duarte, ele é médico cirurgião vascular, e a gente está falando hoje sobre o Dia Nacional de Combate e Prevenção à Trombose, para você saber identificar os primeiros sinais da doença e saber também como tratar. Eu vou pedir pro Dr. Paulo uma pausa rapidinho pra gente tomar uma aguinha, e no próximo bloco eu vou começar já a intermediar as perguntas e as dúvidas dos nossos ouvintes aqui com o nosso especialista de hoje, Dr. Paulo César da Costa Duarte, pra gente falar sobre esse assunto, falando, né, sobre esse assunto do Dia Nacional de Combate e Prevenção à Trombose. 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
18: Estamos de volta com Conexão Saúde, agora é 1h52 e a gente continua conversando com o Dr. Paulo César da Costa Duarte, médico cirurgião vascular, e a gente falando hoje nesse dia 16 de setembro do Dia Nacional de Combate e Prevenção a trombose, para você saber identificar os primeiros sinais da doença e também saber como tratar. E já tá chegando perguntas aqui, dúvidas dos nossos ouvintes. Doutor Paulo, tem uma ouvinte aqui que mandou uma mensagem, ela disse o seguinte, que o nome dela é Iris, e ela disse que deu trombose venosa na perna há 6 anos. Ela disse que foi feito vários exames e não foi encontrado nada, simplesmente a trombose apareceu. Ela pergunta, será que tem alguma doença escondida, doutor?
19: Olha, tem algumas doenças que a trombose pode ser uma manifestação à distância. Uhum. Tipo, acontece a trombose, tu faz uma investigação primária, não encontra nada naquele momento, geralmente se repete essa investigação em 6 meses, não encontrou nada, em 1 ano, 2 anos, tu tem que repetir, tu tem que manter o acompanhamento do paciente. Então, uhum, tem alguns pacientes que, por exemplo, fazem uma trombose agora e daqui a dois, três, quatro, cinco anos podem vir a ter algum outro tipo de problema de saúde que podia estar relacionado àquela trombose. Uhum. E a trombose, na verdade, foi secundária, uma doença que ainda não se manifestou.
18: Não se manifestou. Olha que coisa,
19: pode acontecer,
18: né, doutor? Então tem que ficar fazendo um acompanhamento.
19: Tu tem que ficar fazendo acompanhamento.
18: Uhum. Tem uma outra ouvinte aqui também que mandou uma mensagem, ela diz que tem sentido muita dor na perna esquerda e diz que sente ela formigando. Ela pergunta se isso pode ser um sintoma de trombose. Ela diz que tem diabetes, pressão alta e toma anticoncepcional contínuo.
19: É, assim, a trombose, ela, geralmente, quando ela manifesta, tu vai ter mais sintomas, né? Vai ter aquele sintoma principal que é o aumento de volume, o peso, o cansaço da perna, a dor na perna, mas é principalmente o aumento de volume e o edema. Uhum. Né? Ela tendo diabetes, ela pode ter formigamento na perna, no pé, às vezes por neuropatia. Né? Uhum. O anticoncepcional é fator de risco de trombose, mas não quer dizer que todo mundo que toma anticoncepcional vai ter trombose.
18: Vai ter trombose.
19: Senão não se venderia anticoncepcional, né?
18: Sim.
19: Se pesa risco-benefício. Então, as pacientes que têm indicação de usar anticoncepcional tem que só esclarecer, né, junto com o médico prescritor, né, os riscos e os benefícios de usar o método. Se o benefício for maior que o risco, se usa. Uhum. Caso contrário, não.
18: Uhum. Obesidade também é fator de risco, doutor, para trombose?
19: Obesidade, sim.
18: Obesidade,
19: porque geralmente
18: sim.
19: O obeso, o super obeso, é um paciente que ele vai ter menos mobilidade.
18: Uhum.
19: Tendo menos mobilidade, tu aumenta teu risco de ter trombose.
18: Uhum. Tem uma outra ouvinte aqui que pergunta também, ela queria saber, que ela diz que também tem o pé direito amortecido, ela diz que dói muito os dedos, também pergunta se pode ser trombose, mas aí o doutor já respondeu a pergunta, né? E ela diz, e outra pergunta que ela faz é se a trombose pode dar no olho.
19: A trombose pode dar em qualquer parte do corpo, onde tu tem a artéria, onde tu tem a veia, onde o sangue transita, você pode ter, já que a trombose é a formação de um coágulo, né?
18: Uhum.
19: Então, na retina, tu pode ter pequenas tromboses, mas daí geralmente é arterial.
18: Uhum.
19: Né? Às vezes no diabético, no fumante, né? Pode ter lesões na retina que vão formando problemas vasculares, né?
18: Tem uma outra ouvinte aqui que pergunta para o doutor Paulo, ela fala o seguinte, ela disse que me deu embolia pulmonar, mas ela disse que não tem varizes, ela disse que tinha muita dor embaixo da costela e falta de ar e foi para UTI. É a Andréia que está mandando, ela disse que pergunta se isso pode acontecer de novo, ela disse que ficou com uma sequela no pulmão.
19: Pode, primeira coisa, tem que tentar identificar o porquê que ela fez, né?
18: Uhum.
19: Você pode fazer, por exemplo, trombose na pelve e evoluir com embolia pulmonar e as pernas não terem nada.
18: Uhum.
19: Então, uma embolia pulmonar quer dizer que ela fez um coágulo que migrou para o pulmão. Aí tem que tentar descobrir o porquê, daí junto com o médico dela. Se ela tem algum fator de risco, como trombofilia ou alguma predisposição, além da genética, por outra doença, daí tem que ficar tomando anticoagulante a vida inteira, né?
18: Uhum.
19: Para evitar uma nova embolia pulmonar, né?
18: E, doutor, além do anticoncepcional que o doutor falou, né, da obesidade também, qual a influência dos fatores, por exemplo, reposição hormonal, gestação, cirurgias recentes no desenvolvimento de um trombo?
19: É, a parte hormonal, ela é bem importante. O hormônio feminino, ele é mais trombogênico do que o hormônio masculino.
18: Uhum.
19: Então, assim, reposição hormonal e anticoncepcional oral tem que ser feito sob orientação médica para se pesar risco-benefício.
18: Uhum.
19: Né? Cirurgias recentes, cirurgias tem uma restrição de mobilidade, cirurgias ortopédicas, joelho, quadril, cirurgias pélvicas, cirurgias plásticas, tem que ter cuidado, né? Uhum. Então, assim, a orientação, tentar a mobilidade o mais rápido possível no pós-operatório, desde que seja possível fazer isso. Profilaxia, que são medidas que tu usa para tentar diminuir os riscos de acontecer trombose e embolia pulmonar no pós-operatório, né? Mas existe cirurgias de grande porte, onde você tem perda de liquididade, tu tem um risco maior de ter. Tabagismo é um fator de risco para trombose, então tem muita varizes, tem restrição de mobilidade, fuma, vai ter risco de trombose tanto venosa quanto arterial.
18: Nas duas.
19: Nas duas. Nesse caso, provavelmente mais arterial ainda do que venosa.
18: Uhum.
19: Porque o tabagismo vai fazer aterosclerose, que já vai diminuir o fluxo de sangue nas artérias.
18: Uhum.
19: A parte de gestação, o último trimestre de gestação, ele é um trimestre onde a gestante fica com um aumento de volume da barriga maior, né? Faz uma alteração hormonal um pouquinho maior, retenção de líquido, geralmente fica um pouco mais com restrição de mobilidade, então tem que se tomar cuidado também.
18: Tem que tomar cuidado também, né, doutor? Bom, a gente, vou pedir mais uma pausa pro doutor Paulo aqui também, pra gente fazer mais uma aguinha, a gente vai pra nossa central de conteúdo, agora chega na hora da notícia. Antes, eu quero deixar aqui um recado que um ouvinte mandou pro doutor Paulo. Ela disse, olha, faço tratamento oncológico lá na Unacom e agora faz um mês que estou com trombose na perna esquerda, mas fui muito bem atendida pelo doutor Paulo, um médico excelente, parabéns, a Beth Santana que tá mandando aqui, doutor. Bom, então a gente, no próximo bloco, continua o nosso bate-papo aqui com o Dr. Paulo, cirurgião vascular, falando sobre o Dia Nacional de Combate e Prevenção à Trombose, para você saber identificar os primeiros sinais da doença e saber como tratar. É rapidinho, a gente vai fazer um intervalo agora e daqui a pouquinho a gente volta com o Conexão Saúde aqui na Rádio Clube de Lages. Até já.
15: 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A sirene da Clube informa, em Lages, 14 horas.

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1: O alerta na área da saúde chama atenção para uma forma menos conhecida de melanoma. Apesar de normalmente ser associada ao câncer de pele, esse tipo de tumor também pode surgir fora da pele em estruturas como os olhos, mucosas da boca e órgãos internos dos sistemas genital e digestório. Segundo especialistas, esses casos são menos frequentes, mas podem ser mais agressivos e letais, porque apresentam maior possibilidade de provocar metástases e atingir outros tecidos e órgãos. Um boletim divulgado neste mês destaca a importância de conhecer as diferentes formas da doença para favorecer a prevenção e o diagnóstico precoce. O alerta reforça que alterações persistentes ou suspeitas em diferentes regiões do corpo devem ser avaliadas por profissionais de saúde. Quem precisa atualizar a carteira de vacinação vai ter uma oportunidade especial neste sábado, dia 19, em Lages. As salas de vacina da Central de Imunização estarão abertas das 8 da manhã ao meio-dia e também da 1 às 5 da tarde. A população poderá conferir a situação vacinal e receber as doses indicadas de acordo com o Calendário Nacional de Imunização. A central fica na Praça Leoberto Leal, número 20, no centro, ao lado da Policlínica Municipal Enio Pacheco de Andrade. Para o atendimento, a orientação é levar documento oficial de identificação, cartão SUS e, se possível, a caderneta de vacinação. Onde há, a clube está. Para a hora da notícia, Rodrigo Silvério.
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14: De volta, agora 2h07 com o nosso Conexão Saúde. Daqui a pouquinho a gente volta a conversar aqui com o Dr. Paulo César da Costa Duarte, médico cirurgião vascular, falando sobre o Dia Nacional de Combate e Prevenção à Trombose, mas antes eu quero chamar Rodrigo Silvério, que vai trazer informações sobre o lançamento da OLESC hoje aqui em Lages. Rodrigo Silvério está trazendo informações. Boa tarde, Rodrigo.
15: Muito boa tarde, Shaina. Boa tarde aos ouvintes da programação da Rádio Clube. Eu estou aqui no Mercado Público, tivemos às 2 horas a abertura, o lançamento oficial das Olimpíadas Estudantis, a OLESC. É isso, né, Tairone? Que foi feito, acredito, com maestria, pensando justamente nisso, no quanto o Lages consegue abrigar um evento que está amparado pelo estado para receber esses atletas aqui na nossa cidade. Seja bem-vindo, Tairone Machado, superintendente da Fundação de Esportes aqui do município.
16: Bom, primeiro, Rodrigo, Shaina, todo mundo aí da Rádio Clube FM, é uma satisfação poder estar falando com vocês e mais uma vez eu sempre reforço, muito obrigado pela parceria que vocês sempre nos dão em apoiar e divulgar as ações esportivas e os eventos que a gente vem trazendo pro município de Lages, a exemplo da OLESC, é isso mesmo, Olimpíada Estudantil Catarinense, né? Para nossa surpresa, nós tivemos em números absolutos mais de 10 mil inscrições, Rodrigo. Lógico que agora a gente começa a fazer a filtragem, porque esses números podem ser duplicados, porque um atleta que às vezes participa do atletismo também participa de outra modalidade coletiva, por exemplo, né? Então são números gigantescos que reforçam aquilo que a gente tem batido bastante. O esporte, ele também é uma ferramenta econômica, né, Rodrigo? Porque nessa faixa etária, além dos atletas, vem toda uma equipe de delegação, só para tu ter uma ideia, de dirigentes, ultrapassamos 2 mil dirigentes, então somando aí a praticamente mais de 10 mil atletas, já temos aí um número de quase 12 mil pessoas, mas a OLESC vem muitos pais, vem muitos familiares juntos, e com isso vem consumir no nosso município, né, fazendo com que a nossa economia gire através e pelo esporte.
15: Tá certo, a gente tem um lançamento hoje acontecendo, quando inicia a competição, ela vai de que período a que período?
16: Nós temos uma primeira parte da OLESC já acontecendo no município de Timbó, que é a modalidade de atletismo no próximo dia 24, então a gente já dá o start. Oficialmente, no município de Lages, as delegações chegam no dia 6 e a partir do dia 7 de outubro as competições já começam, né? Nós vamos ter aí ao longo de 13 dias praticamente de competições, 18 modalidades esportivas que se transformam em mais de 25 eventos, porque a exemplo do ciclismo, né? É uma modalidade, mas o ciclismo nós temos 4 provas de ciclismo, que é o BMX, TR, o Speed e o XCO. Então, os eventos eles vão acontecendo ao longo do dia em várias praças esportivas e a gente convida e reforça toda a comunidade lajana a tá torcendo pelos nossos atletas.
15: Tairone, parabéns, a gente vai estar acompanhando, trazendo os resultados, contando essa história aí, conte sempre com a gente lá no clube.
16: Eu já conto com vocês, né? No nosso linguajar de esportista, vocês sempre são nossos convocados e ao mesmo tempo que vocês também nos convocam. Eu gosto sempre de reforçar a parceria que a gente tem com vocês, porque o esporte ele vai crescer não apenas do ponto de vista de gestão, mas quando a imprensa abraça e a gente consegue disseminar que existem muitas modalidades esportivas acontecendo no nosso município, né? A tendência é que a população consuma isso e acabem participando. Então, quem agradece somos nós e vamos para uma grande OLESC.
15: Eu volto com vocês nos estúdios, com a gente aqui Tairone Machado, superintendente da Fundação de Esportes, falando sobre o lançamento da OLESC, que acontece nessa etapa 2026, nessa edição 2026, aqui na cidade de Lages. Onde a clube está, repórter Rodrigo Silvério.
14: Obrigado, Rodrigo, pelas informações. Aí é o Tairone também trazendo as informações sobre a OLESC. A gente vai continuar acompanhando aí, trazendo as informações e as novidades dessa super competição esportiva aqui na nossa cidade. Bom, e antes de retomar então a entrevista aqui com o Dr. Paulo, quero dar um recado para você. 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Bom, doutor Paulo, a gente continua falando então sobre o Dia Nacional de Combate e Prevenção à Trombose. Tem um ouvinte aqui que faz uma pergunta. Ela diz que ela tem bastante varizes nas duas pernas. E ela diz que tem dias que sente que está escorrendo um líquido, parece que desce um líquido pelas pernas. Ela pergunta o que pode ser, doutor. Pode ter a ver com trombose?
17: Não, provavelmente não. Ela, pelo que tu falou, ela deve ter doença venosa crônica, né? Que é a varizes, né? Uhum. Aí, quando tu tem, por exemplo, refluxo na safena ou em veias mais calibrosas, tu tem essa sensação quando tu tá deitado e bota as pernas para baixo de um líquido escorrendo porque tá refluindo sangue. Uhum. Né? Um efeito do líquido do sangue retornando ao pé em vez de vir do pé em direção ao coração, né? Uhum. Mas trombose provavelmente não, né?
14: Bom, tem uma outra ouvinte que fala assim, ó, doutor. Ela disse que em 2022 ela fez uma cirurgia de retirada de safena, pois a perna esquerda inchava muito. Passado o tempo, às vezes ela sente um inchaço e um peso na mesma perna. Pode ser algum sinal de trombose?
17: Provavelmente não. Geralmente quem tem varizes, quem já operou, tem um componente genético importante e deve ter outras varizes. Não é porque tu operou uma vez na vida que tu nunca mais vai ter trombose, né? E a outra situação é assim, tu opera, tu tem que fazer o acompanhamento. Tu vai no cardiologista todo ano? Então, tu também vai no cirurgião vascular todo ano. E a musculatura das pernas, por exemplo, é muito importante tu manter elas bem trabalhadas para poder melhorar a condição circulatória. Então tem gente que opera e não faz mais nada. Acho que tá resolvido. Não, tá errado. Você opera, você mantém acompanhamento para ter orientações em relação à atividade física, a manutenção da doença, porque se chama doença venosa crônica. Ou seja, se tem um componente genético, vai te acompanhar a vida inteira.
14: A vida inteira.
17: Tu vai operar para melhorar, mas tem que manter os cuidados, né?
14: Então, isso pode ser genético também, doutor?
17: A maior parte dos problemas de varizes tem um componente genético.
14: Pessoal, então tem que acompanhar. Tem um outro ouvinte aqui que pergunta assim, ó, doutor, minhas pernas, tem muita dor nas minhas pernas do lado esquerdo. Durante o dia não sinto dor, mas à noite é só deitar, começa a dor. E vai até no joelho. Já fiz alguns exames e não aparece nada. Ela diz que faz academia, musculação. Ela pergunta, será que isso também pode tem a ver com trombose? Ela diz que sente queimar.
17: Provavelmente não. Acho que ela tem que dar uma olhada na coluna dela.
14: Que né? Pode ser um reflexo da coluna.
17: É. Porque a coluna, geralmente, a dor da coluna, quando tu deita, ela piora. E a dor da variz, por exemplo, o desconforto da variz, quando tu deita, melhora.
14: Melhora. Tem uma outra ouvinte aqui que fala que ela tem varizes em ambas as pernas, diz que já está na fila do SUS há 4 anos para fazer a cirurgia. Ela quer saber se corre o risco de ter trombose, porque ela diz que ainda não chamaram para cirurgia. Ela diz que tem que tirar safenas, é diabética e tem pressão alta.
17: É, eu acho que a primeira coisa, ela tem que controlar as doenças de base dela para poder fazer uma cirurgia adequada.
14: Cirurgia, né?
17: Porque
14: quando for
17: chamada
14: para cirurgia, tem que estar pronta, né?
17: Justo, tu tem que pesar risco-benefício. Varizes nunca é emergência. Varizes é uma cirurgia eletiva. Né? Agora, pressão alta, diabetes, ela tem que estar bem controlada para poder fazer a cirurgia, senão também não vai fazer a cirurgia quando chamarem ela.
14: É, porque aí na hora da avaliação, né, doutor?
17: Justo, e aí manter o resto que a gente tava conversando, atividade física, manter medicação de varizes, meia elástica, né? Tem que manter todo o cuidado, né?
14: Bom, daqui a pouquinho a gente vai falar sobre essa questão dos cuidados, doutor. Eu queria que o doutor falasse um pouquinho sobre, para que as pessoas entendam, né? Tem muita gente que perguntou essa questão da dor nas pernas, que se pode ser alguma coisa relacionada com trombose, enfim. Então, quais são os sintomas clássicos nas pernas ou em outra parte do corpo que deve acender o sinal de alerta para a questão da trombose?
17: É, veja bem, cada parte do teu corpo você vai ter um sintoma diferente, né? Nas pernas, que é o mais comum, né? A trombose geralmente ela é unilateral, ela assim até pode, mas 99,9% dos casos é em uma perna e não nas duas.
14: Né?
17: Aquela perna vai ficar mais desconfortável, vai aumentando a dor progressivamente, vai aumentando o volume, o calor na perna também vai aumentando, sensação de aumento de temperatura, mas é principalmente o aumento de volume e o desconforto, levando a uma situação de dor. E geralmente assim, ela se faz em 12, 24 horas. Né? Então, é aquela pessoa que dormiu com a perna magrinha e acordou no outro dia com a perna inchada. Opa, chama atenção. Tem que ir atrás de um atendimento médico para avaliar o que está acontecendo.
14: Existe a trombose silenciosa, doutor?
17: Se a trombose de intestino, por exemplo, ela geralmente só vai dar sinal quando já está bem adiantado os sintomas. Né? Uma trombose mesentérica, por exemplo, o paciente faz a trombose e aí quando começa a ter necrose de intestino, você vai ter algum sintoma. Né? Trombose na veia das pernas silenciosa pode acontecer. Ela vai se fazendo ao longo de um dia, 2 dias, 3 dias, né? Mas não muito mais do que isso. Né? Porque daí já vai dar algum outro sintoma também. Aí já passa a não ser silenciosa, vai ter dor, vai aumentar o volume, vai dar uma inflamação, vai dar uma irritação nos tecidos ao redor, né? E aí chama atenção.
14: E quando que acontece essa, em quanto tempo pode acontecer essa evolução de ir para, de desenvolver uma embolia pulmonar?
17: Os primeiros 21 dias de uma trombose, o coágulo ainda não está aderido na parede da veia. Ele demora em torno de 3 semanas para aderir na parede da veia. Então, entre o dia 0 e 21 dias, tu tem que ter um cuidado maior, tem que fazer mais repouso para evitar tanta mobilidade, para o coágulo não se soltar e ele cronificar, ele ficar aderido na parede da veia. E aí, ao longo do tempo, com a medicação, ele ir sofrendo dissolução, vai dissolvendo o coágulo com anticoagulante.
14: Então, e como que é feito o diagnóstico, por exemplo, no consultório? É feito um exame? Como é que, às vezes, a pessoa, doutor, né, para poder fazer o diagnóstico que a pessoa não está com trombose, é só através do consultório, tem que fazer exame? Como é que funciona?
17: O principal meio que a gente tem de diagnóstico de trombose venosa profunda em membros superiores e membros inferiores, principalmente, é através do ecodoppler, que é um tipo de ultrassom especializado para o sistema circulatório. Aí ele é o padrão ouro, tu consegue diagnosticar tem a trombose ou não tem a trombose. Tem exames de laboratório que auxiliam, mas não são exames que tu possa ter certeza absoluta que o paciente tem trombose, né? Porque eles alteram em outras situações também, que não só na trombose, na formação de coágulo. Agora o Doppler não, o Doppler é o padrão ouro para diagnóstico.
14: E o doutor tem atende muitos casos no seu consultório, né? De trombose?
17: Toda semana.
14: Toda semana tem um caso.
17: Toda semana. Na época do Covid era quase todo dia.
14: Meu Deus. Era, como o doutor falou, já era o vírus, ele trazia
17: naquela
14: isso.
17: Naquela época a gente fazia diagnóstico de Covid pelo problema das pernas. O paciente chegava lá com trombose, tu mandava fazer o teste de Covid, positivava.
14: E às vezes sem sintomas também.
17: Sem outros sintomas, só a trombose, era o sintoma principal.
14: Olha que coisa, né, doutor?
17: Era bem, bem interessante na época.
14: Bom, a gente está conversando com o Dr. Paulo César da Costa Duarte, cirurgião vascular, e a gente está falando sobre o Dia Nacional de Combate e Prevenção à Trombose, nesse 16 de setembro. No próximo bloco, a gente vai falar sobre as opções de tratamento, sobre, né, como que as pessoas podem fazer, inclusive, para prevenir. Então, fique ligado com a gente, que no próximo bloco a gente continua, no último bloco, o nosso bate-papo aqui no Conexão Saúde com o Dr. Paulo César da Costa Duarte, cirurgião vascular. A gente já volta, até já, 2h20.
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0: 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Bom, doutor Paulo, agora a gente chegou então no último bloco do nosso Conexão Saúde, a gente vai falar sobre os tratamentos, né? Uma vez confirmado, né, que a pessoa tá com trombose, como é que funcionam os remédios anticoagulantes, o coágulo se dissolve sozinho com o tempo, como é que funciona meios de compressão, procedimentos cirúrgicos, o que que depende de cada caso, como é que é feito esse tratamento?
1: A trombose venosa, a grosso modo, o tratamento é clínico com medicação.
0: Uhum.
1: Né? Tu usa uma classe de medicamento chamado anticoagulante. Existem os anticoagulantes orais, existem anticoagulantes injetáveis. Né? Normalmente tu começa com, a nível hospitalar, por exemplo, com anticoagulante injetável e passa para o via oral à medida que o paciente vai passando os dias. Tem alguns remédios que tu tem que associar os dois juntos para ele poder ser ativado e aí depois manter só com anticoagulação oral, né? Hoje existem remédios muito mais fáceis de serem administrados pelo paciente. Antigamente os remédios tinham restrições alimentares, faziam muita interação com outros medicamentos, né? Atualmente os remédios não fazem interações com a alimentação e são mais fáceis de usar com outros medicamentos. Uhum. Né? Junto do anticoagulante oral ou injetável, tu faz uso de meias elásticas, uhum, desde que possa ser usado. Né? É recomendável o repouso nos primeiros dias, conforme a gente falou. Até a terceira semana o coágulo ainda está instável, então tu vai fazer muito mais repouso do que mobilidade. E dali para frente, daí ele pode restabelecer atividade física, pode restabelecer uma rotina de vida mais normal,
0: uhum,
1: tendo os cuidados do uso do anticoagulante. O anticoagulante, o próprio nome já fala, tu não forma coágulo.
0: Uhum.
1: E ele é usado para dissolver o coágulo que já existe. Então, uhum, se tu fizer algum ferimento, algum trauma, não vai parar de sangrar. Então, quando tu estiver tomando anticoagulante, tu tem que ter cuidados em manusear objeto pérfuro cortantes. A gente recomenda que não faça esporte radical, que não ande de moto, bicicleta, porque cair, bater a cabeça vai dar problema, por exemplo. Uhum. Então, o uso de anticoagulante oral tem que ter alguns cuidados nesse meio tempo. Geralmente, o tratamento de uma trombose pequena, isolada, de 3 a 6 meses, uma trombose maior de 6 meses a 1 ano, e às vezes pode se estender a mais de um ano, e às vezes tem que se estender a vida inteira.
0: Uhum.
1: Né? Depende de cada caso.
0: E existe casos que tem indicação de cirurgia?
1: Existe uma trombose com embolia pulmonar maciça, se tu não fizer um procedimento para retirar o coágulo do sistema pulmonar, o paciente pode vir a óbito.
0: Uhum.
1: Né? Existem alguns dispositivos hoje que ele aspira o coágulo, mas você tem que chegar lá com ele. É um procedimento cirúrgico, uhum, para fazer ele chegar até uhum, no local do coágulo. Né? E na perna existe assim um risco onde a perna está tão inchada por conta da obstrução venosa que você retira o segmento de coágulo para tentar salvar a perna, mas é uma situação assim muito, muito difícil de acontecer.
0: Uhum. E existe alguma estatística de quantas pessoas morrem por conta da trombose no Brasil? Não, doutor, não existe ainda.
1: Assim, a parte de óbito, né? Como a gente falou, ela chega até 180 mil casos de trombose por ano. Desses 180 mil casos, você vai ter em torno de 20, 30 mil óbitos, principalmente hospitalares, são os maiores, né?
0: Uhum.
1: Por trombose, embolia pulmonar. Uhum. É porque uma boa parte não é feito o anátomo patológico depois, né? O exame do cadáver, uhum, para ver se fez embolia pulmonar, né? Sai como embolia pulmonar uma boa parte das vezes sem ter a comprovação, uhum, técnica daquilo, né? Então, fica meio vago, assim, a certificação do valor correto, né? Mas a trombose com embolia pulmonar em pacientes hospitalizados é muito grande.
0: É muito alta.
1: É alta.
0: Uhum. Bom, doutor Paulo, a gente está chegando na reta final, então, da nossa entrevista aqui. Eu queria que o doutor deixasse, então, dicas para as pessoas, como que a pessoa pode fazer para

0: prevenir, né, de ter uma trombose, com, né, evitar, né, inclusive para que não tenha doenças também que possam levar a uma trombose. Qual que são as dicas que o Dr. Paulo deixa para as pessoas?
1: Vamos segmentar por parte. Primeira coisa, se tu fuma, não vou nem
0: precisa
1: entrar
0: falar,
1: muito,
0: né,
1: em detalhe. Assim, o tabagismo, ele prejudica qualquer parte do sistema circulatório, tanto arterial quanto venoso. Então, tá fumando, tem medo de trombose, para de fumar. Mulher, idade fértil, vai ter que usar anticoncepcional, conversa com seu médico, principalmente, para ver risco-benefício de usar o anticoncepcional oral. Tá? Como a gente falou, anticoncepcional oral é fator de risco para trombose, então tem que ter a sua indicação precisa. Não vai pela indicação da amiga, da vizinha, nem do parente. Procura um médico. Mulher em idade de menopausa tem que fazer reposição hormonal, faz sob orientação médica. Gestante, mantenha o acompanhamento com seu obstetra. O último trimestre tem que ficar com mais atenção. Dor na perna, inchaço da perna, procura seu obstetra. Usa meia elástica durante a gestação inteira, isso também ajuda, né? Vai fazer uma viagem, o que a gente recomenda? Usa roupa folgada, se hidrata bem durante a viagem, usa meia elástica de prevenção para trombose em viagem, são meias 3/4 abaixo do joelho. Nas conexões, não fica sentado, parado, se movimenta. Durante o voo, se são voos prolongados, a cada 2, no máximo 3 horas, se movimenta dentro do avião, caminha no corredor, levanta, vai no banheiro, né? Tem que se movimentar um pouco.
0: Uhum.
1: Eu acho que aí a gente já cobriu bastante coisa. Vai fazer alguma cirurgia? Discute com seu cirurgião quais são os riscos de trombose, quais são as prevenções que podem ser tomadas para não dar trombose no pós-operatório. Usar meia elástica, se movimentar adequadamente no pós-operatório, deambulação precoce. Então, tem algumas coisas que a gente pode fazer para também diminuir o risco de trombose no pós-operatório.
0: Uhum.
1: Pacientes asilados, acamados, hospitalizados, fazer fisioterapia para movimentar os membros inferiores, usar medicações que possam prevenir trombose. Então, assim, a gente consegue melhorar muito a prevenção, desde que sejam feitos os cuidados adequados.
0: Uhum. Doutor Paulo, mais uma vez quero agradecer. A gente não conseguiu responder todas as perguntas, ficou perguntas aqui dos nossos ouvintes, né? Doutor Paulo responder, mas quem tiver dúvidas, quiser conversar com o Dr. Paulo, onde que pode encontrá-lo, qual é o telefone da clínica, se tem redes sociais?
1: Eu tenho rede social, tenho clínica, mas assim, o meu conselho me proíbe de fazer propaganda.
0: Uhum.
1: A gente vem aqui para orientar, para esclarecer, eu fico à disposição.
0: Fica
1: sempre
0: à disposição, pessoal, procurar nas redes
1: sociais.
0: Da Rádio
1: Clube, dos ouvintes, para esclarecer quando for preciso. Pode me chamar que eu venho com o maior prazer.
0: Com certeza. Muito obrigada, doutor Paulo, mais uma vez, né? Sempre está disponível, né? Disposto a vir aqui, né? Achar um espacinho na sua agenda para poder vir aqui. O doutor disse que veio de uma cirurgia, inclusive. Então, eu gostaria de agradecer imensamente a sua participação mais uma vez aqui com a gente, esclarecendo, tirando essas dúvidas dos nossos ouvintes, que é tão importante para a nossa comunidade. Muito obrigada.
1: Também. Muito obrigado. Uma boa tarde a todos os ouvintes.
0: Nós conversamos com o Dr. Paulo César da Costa Duarte, médico cirurgião vascular, e a gente falou sobre o Dia Nacional de Combate e Prevenção à Trombose, esse dia 16 de setembro, para você saber identificar os primeiros sinais da doença e saber também como tratar. Agora, 2h34, a gente vai para um intervalo rapidinho e a gente vira a chave do Conexão Saúde para o Clube Interativo. Até já.
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0: Bom, Conexão Saúde terminou de hoje, mas amanhã tem mais a partir da 1:30 aqui com outro assunto de saúde, com outro especialista em saúde, trazendo informações para nossa comunidade. Obrigada a todo mundo que participou aqui hoje do nosso Conexão Saúde. Amanhã tem mais. E agora começando o nosso Clube Interativa nesta quarta-feira, dia 16 de setembro de 2026, 2:35. E a gente tem mais informações sobre o lançamento da ULESC, né? Dos Jogos Estudantis que vão acontecer aqui em Lages. Rodrigo Silveira está trazendo mais informações. Dessa vez ele conversou com a prefeita Carmen Zanotto, que também está lá no local, lá no Mercado Público, fazendo então o lançamento desse super evento esportivo que vai acontecer aqui na nossa cidade. Rodrigo Silveira com as informações.
3: Voltando aqui na programação da Clube, a abertura da ULESC, as Olimpíadas Estudantis deste nosso belo estado de Santa Catarina, com a prefeita Carmen, que pelo segundo ano vem trazendo, prefeito, aqui para a cidade, grandes eventos esportivos também. Boa tarde, seja bem-vindo.
4: Boa tarde a todos que estão nos acompanhando. É um prazer, nós estamos recebendo a ULESC no nosso município, nós que já recebemos o Parajás, que foi um sucesso. Ontem encerraram-se as inscrições. A princípio temos mais de 8 mil atletas. É claro que agora
5: pessoal,
4: vai
5: para
4: a parte das conferências, mas é com um grande sucesso, mas com o apoio de todos, de vocês, da imprensa, de todas as nossas pastas, das equipes do estado. Eu não tenho a menor dúvida que a nossa Fez Esporte, junto com a nossa Fundação Municipal de Esportes, vai fazer um grande espetáculo.
3: Perfeita, obrigado e boa tarde.
4: Obrigada, boa tarde a todos.
3: Muito bem, volto com vocês, Xana, nos estúdios. Já já mais informações chegando aqui do Mercado Público, falando sobre a ULESC nessa edição 2026, onde a Clube está. Repórter Rodrigo Silvério.
0: Obrigada, Rodrigo, pelas informações aí, né, com a lançamento aí da ULESC acontecendo lá no Mercado Público de Lages nesse momento. Daqui a pouquinho o Rodrigo traz mais informações então lá do lançamento das Olimpíadas Estudantis que vão acontecer aqui em Lages. Mas agora a gente vai trazer uma informação aqui, Evandro Gioppo, né? Trazendo informação sobre um investimento que é próximo aí de 100 milhões de reais, né? Porque a gente sabe que Lages está cada vez mais atraindo, né, investidores aí em todas as áreas. E agora é um investimento de 100 milhões. Empresários da Serra Catarinense anunciam um prédio de 40 pavimentos aqui em Lages. Olha só, um baita arranha-céu, né? E aí, então, a paisagem urbana da Serra Catarinense está prestes a passar por uma transformação. Idealizada pela Elo Empreendimentos, e o projeto já aprovado pela Prefeitura, Lages deve ganhar seu primeiro arranha-céu com uma torre única de aproximadamente 40 andares. E o repórter Evandro Gioppo traz as informações.
6: O projeto promete marcar uma nova fase de verticalização e modernização do mercado imobiliário regional. Em entrevista à Rádio Clube, o sócio proprietário da construtora, Toninho Lima, destacou a confiança no mercado local e a mudança de comportamento das famílias como propulsores do investimento.
7: Eu vejo Lages com potencial de crescimento, de um futuro muito promissor. Lages precisa de a gente acreditar mais na nossa cidade e ter uns belos empreendimentos desse. Nós temos um estudo, temos cliente para isso. As famílias mudaram, então hoje entre você fazer uma casa muito grande e tu ter um edifício que tenha tudo, nós temos vão ter ali aproximadamente 3 mil metros de área de lazer, com 3 boxes de garagem, um apartamento com 4 suítes que você pode trabalhar ele dentro como você quiser, fazer um bom escritório de repente. É um empreendimento que realmente vale a pena, nesse momento, e está acreditando no potencial da cidade.
6: O empreendimento prevê um aporte financeiro estimado em mais de 100 milhões de reais, movimentando a cadeia da construção civil e a economia local. Fundada em 2003 por empresários catarinenses, a Elo Empreendimentos já assina projetos como o Residencial Bela Luna e o Petrus Residence. O empresário Laerte Klopel, também sócio do grupo, detalhou o andamento dos trâmites burocráticos e o rigor da documentação antes da liberação comercial para a venda dos apartamentos deste arranha-céu.
8: Acabamos de receber aqui a liberação da prefeitura do nosso IV, né? Toda a parte daqui de Lages. E agora temos uma empresa fazendo o processo de incorporação, né? Que ele é um pouco demorado, depende de cartório, né? Mas acredito que com 60, 90 dias já conseguimos deixar tudo em dia.
6: Com unidades habitacionais de aproximadamente 190 metros quadrados, o edifício será erguido em uma área residencial próximo à Laje Sauna Clube, no bairro Coral, oferecendo uma vista panorâmica para o Morro do Prudente, o centro da cidade e até mesmo a Coxilha Rica. Toninho Lima reforçou a importância de manter o capital investido na própria região.
7: A gente fica com as portas abertas para a gente fazer a visita nos nossos empreendimentos, no Bela Luna e também no Petros Residência. E dizer que a gente está muito contente com o investimento, a gente reuniu os empresários aqui desde 2013, fundar a empresa. E a gente está muito contente também com a receptividade dos nossos empreendimentos. Hoje o Petros Residência já estamos com 75% das vendas realizadas, né? Com um prazo de entrega em dezembro de 2027. E dizer assim também que a gente gosta de investir na cidade que possa criar emprego, gerar renda e gerar riqueza.
6: A construtora reforça que o período de comercialização e o anúncio oficial de vendas só terá início após a finalização do registro de incorporação imobiliária nos cartórios locais. A previsão de início das obras é para novembro deste ano. 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Repórter Evandro Gioppo.
0: Então a informação, né, Evandro Gioppo trazendo aí desse empreendimento que vai ser instalado, vai ser construído aqui em Lages, claro que a gente continua acompanhando e trazendo as informações aqui na Rádio Clube de Lages. A gente vai fazer um intervalo rapidinho e no próximo bloco a gente vai falar sobre o TecDiv, que é um projeto muito legal da Prefeitura de Lages, do Orion Park, também do Senac, que estão se unindo para formar adolescentes no universo digital. E a gente vai conversar com o Andenilson Varela, que é diretor do Senac de Lages, também com a Miriam Baggio, assistente social e coordenadora de projetos da Prefeitura de Lages, e o Clayton Camargo, diretor executivo do Orion Park Tecnológico. Próximo bloco, então, esse é o nosso assunto aqui no Clube Interativa. Agora, 2h41, a gente já volta.
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0: Familiares comunicam com pesar o falecimento de Ilze Aparecida Taíde, ocorrido ontem em Florianópolis. O corpo será transladado para Lages com velório a partir das 17 horas na capela do cemitério da Penha. A celebração de despedida será amanhã às 9 horas na mesma capela, seguindo logo após para o sepultamento no mesmo cemitério. Noticiamos o falecimento de Ilze Aparecida Ataíde.

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7: Alô, Clube Interativa. Boa tarde. O Lages, depois de ser eliminado da Liga Nacional Silver, volta as atenções para o Campeonato Catarinense da Série Ouro. E no próximo dia 18, a próxima sexta-feira, 19h30, o Lages vai enfrentar o Criciúma, lá no subestado, no ginásio Valmir Orsi. Portanto, Criciúma e Lages no futsal é sexta-feira, 19h30, no ginásio Valmir Orsi. Depois disso, o Laje joga no dia 7 de outubro, 19h30, em São Lourenço do Oeste, também pela Série Ouro. O Lages é o último colocado da tabela de classificação. O Criciúma tem 8 pontos. Caçador, Florianópolis e Concórdia tem 9. Vitórias é importante para o time lajano. Do departamento esportivo da Clube Elcio José, para o Clube Interativo. Boa tarde.
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8: De volta com o nosso Clube Interativo, agora 2h49. E agora a gente está recebendo aqui no estúdio o Rafael Bueno, que é agente de inovação do Orion Parque Tecnológico, a Miriam Baggio, assistente social e coordenadora de projetos da Prefeitura de Lages, e também o Adenilson Varela, diretor do Senac de Lages, porque a gente vai falar sobre o Tech Dive. É Tech Dive ou Tech Dive? Dive, tá bom, eu falei certo então, Tech Dive, que é um projeto em parceria da Prefeitura de Lages com o Orion Park, também o Senac, que estão unidos, né, para formar adolescentes no universo digital. Primeiramente eu quero dar as boas-vindas, primeiro para as mulheres, para Miriam, primeiro as moças, primeiro. Boa tarde, Miriam, seja bem-vinda.
5: Boa tarde, Shaina, boa tarde aos ouvintes da Rádio Clube.
8: Boa tarde, Rafael.
9: Boa tarde, Shaina, boa tarde, ouvintes da rádio.
8: Boa tarde, Denilson.
10: Boa tarde, Shaina. Boa tarde a todos os ouvintes aí. Um prazer estar com vocês.
8: Prazer é nosso de receber vocês aí para falar de um projeto tão bacana, né? Eu queria que um de vocês sintam-se à vontade, né, para ver quem que vai falar primeiro e vai explicar pra gente o que é o Tech Dive, né? Explicar para os nossos ouvintes o que é esse projeto aí que tá unindo, né, a prefeitura, o Senac e também o Orion.
5: Então, o Tech Dive, ele é um projeto que surgiu lá em 2023, através de um edital do governo do estado de Santa Catarina, do Fundo para a Infância e Adolescência. O município participou através da captação de recursos e esse recurso ele chegou no ano de 2025 e esse ano, então, a gente está conseguindo, né, concretizar essa ideia, conseguindo executar a proposta.
8: E aí vocês vão capacitar adolescentes para ingressar nesse universo digital, é isso?
5: Isso, são adolescentes de 13 a 17 anos. Esses adolescentes são do serviço de convivência e fortalecimento de vínculos, que ele acontece dentro do espaço dos centros de referência da assistência social.
8: Dentro dos CRAS.
5: Isso, ele acontece dentro dos CRAS. Então, vão participar 5 adolescentes por CRAS, totalizando 40 adolescentes capacitados ao longo da proposta.
8: Olha que bacana. E aí eles vão ser capacitados, a ideia então é de que eles entrem nesse mundo digital e já saiam com uma profissão, é isso? Ou pelo menos uma ideia, né, de uma profissão nessa área?
5: É que a questão ali desse mundo digital, né, ele é um processo que está sempre ascendendo. Sim. Né? Então eles vão estar prontos para esse mercado de trabalho, né? Eles vão aprender, então terão capacidades e habilidades para desenvolver nessa área aí do projeto, né?
8: E aí onde que entra o Orion e o Senac? Eu quero perguntar primeiro, não sei, o Adenilson quer responder, o Rafael vai falar pra gente aí como é que vai, porque o Orion vai ceder o espaço, é isso, Rafael?
9: Exatamente, a gente tem dentro do Orion Parque Tecnológico, né, o Centro de Inovação de Lages, um espaço reservado para esse tipo de ação, né? Espaço reservado para cursos de impressão 3D, manutenção e montagem de microcomputadores, manutenção em sistemas de smartphones, uma série de digamos assim, competências que hoje em dia se fazem necessárias, tanto para o mercado de trabalho, quanto para despertar esse interesse em empreendedorismo também, né? Trazer um pouco da inovação para esse pessoal. E o Espaço Maker, ele é da Prefeitura de Lages, né? Um espaço localizado dentro do Centro de Inovação, ele tem equipamentos, ele tem notebooks, ele tem uma série de ferramentas que estão à disposição, e aí junto com a Prefeitura de Lages, com a Assistência Social, com o Senac, a gente está conseguindo desenvolver esse projeto para trazer esses alunos lá para dentro, para trazer um pouquinho desse despertar tecnológico neles.
8: E aí, onde que entra o Senac, então, nessa jogada aí, Adenilson?
10: Legal, Sheila. Então, o Senac vem com a metodologia, né? Então, o Senac traz todo o seu know-how, a sua expertise de metodologia, obviamente, contratados aí para execução desse projeto. Então, a gente vem com uma equipe, um time de professores que vão, ao longo da jornada, entregar, né, conhecimento, mas principalmente prática. Então eles vão colocar a mão na massa, não é apenas ficar na teoria. Então eles vão ser testados e obviamente estressados, né, no bom sentido, na parte de manutenção e suporte de computadores, robótica, Arduino, impressora 3D, a parte de game, né, desenvolver algum tipo de joguinho que vai, então assim, despertar e inserir eles nesse mundo digital, para obviamente que a partir desta oportunidade eles possam fazer escolhas mais conscientes no futuro.
8: E através do aprendizado prático, né, nos computadores, como que essa metodologia vai estimular, né, as habilidades sociais e mentais, né, deles, com pensamento crítico, autonomia, resolução de problema, trabalho em equipe, como é isso que vai funcionar tudo?
10: É justamente pela dinâmica da metodologia, Shaina. Então, assim, a gente sai daquele campo do pensar acadêmico e vem para a parte prática, colocando eles em contato com a tecnologia mesmo. Então, muitos ali talvez não tivessem essa oportunidade tão imediata, né? o acesso, às vezes, a algum tipo de tecnologia, e ali a gente está oportunizando, por essa parceria, né, unindo forças com essas instituições, a gente está conseguindo possibilitar para eles este contato, onde eles vão conhecer, testar, prototipar algum tipo de projeto dentro da impressora 3D. É, então eles vão ali entender como funciona a dinâmica. Então tudo isso dentro de um ambiente que respira inovação e tecnologia, que respira também empreendedorismo, que é o Orion Park. Então um equipamento extremamente importante nesse processo e, obviamente, além das habilidades técnicas, né? A gente, como você falou, esse trabalho da trabalho em equipe, por exemplo, despertar neles esse trabalho em equipe, a parte da colaboração, a autonomia, a curiosidade, a visão de futuro, o raciocínio lógico, criatividade. Então desperta tudo isso ao longo da jornada.
8: Uhum. E aí o Senac vai disponibilizar então a metodologia através dos seus professores, né, do pessoal já habilitado do Senac, especializado, que vai aplicar esses conhecimentos para eles.
10: Isso mesmo, a gente estruturou, obviamente, a partir de uma necessidade identificada pela própria Secretaria de Assistência Social, tendo em vista o perfil do público que eles gostariam de impactar. Obviamente, né, a parceria do Orion lá com o espaço e os equipamentos que tem disponível. E, obviamente, né, isso faz parte do know-how, da expertise do Senac, onde a gente já atua com outras frentes. E a gente, então, aliado a tudo isso, a gente está fazendo essa entrega. Né, e eu tenho certeza que é uma baita de uma oportunidade. E esses jovens vão sair muito diferentes de quando chegaram.
8: Com certeza, né? É uma forma também de fazer eles enxergarem a tecnologia como uma oportunidade real de carreira, né?
10: Não resta dúvida, Xena, que além da tecnologia também serve como escolha pro futuro. Então, escolher que de repente eles nem tinham pensado na área da tecnologia, mas este conhecimento permite aplicar em qualquer segmento, em qualquer área que eles forem atuar.
8: Uhum.
10: Então não se limita apenas à área da tecnologia. Uhum. Então tudo isso, todas essas habilidades que serão desenvolvidas ao longo da jornada, permite eles a atuar em qualquer frente, né, com bastante desenvoltura, com certeza.
8: Miriam, como é que vocês fizeram a escolha desses adolescentes, esses jovens que vão participar então do programa, né, do Tech Dive?
5: Então o serviço de convivência que ele é desenvolvido dentro dos CRAS, então eles já têm inscritos adolescentes que participam ativamente dentro da unidade do CRAS. Então através disso, né, as coordenações, através das equipes técnicas, elas conversaram com os adolescentes e, havendo interesse, eles foram inscritos. Então hoje estão sendo atendidos, né, duas turmas, no período da manhã e no período da tarde, nas quartas e sextas-feiras. E esses adolescentes são do CRAS 5, CRAS 2, CRAS 8 e o CRAS 6. Uhum. Então, esse é o primeira leva, e no próximo semestre a gente vai trabalhar com os demais CRAS. Então, já foi divulgado previamente, os adolescentes, havendo interesse, sendo participantes deste serviço, então estão participando lá na...
8: E são meninos e meninas.
5: Meninos e meninas. Uhum.
8: Todos estão englobados aí, né?
5: Isso, englobados.
8: Que bacana.
5: E um diferencial da proposta também é que tem a alimentação, né? Ah. Então, assim, é o primeiro dia de projeto. Foi muito interessante porque os adolescentes estavam, né, num espaço diferente daquele que eles estão habitualmente acostumados a estar. E quando a gente estava indo embora, né, eu vi os adolescentes sentados lá na lanchonete do Orion Park, fazendo lanche, fazendo network, conhecendo pessoas. Então, assim, isso é muito importante, né? Eles estão num espaço diferente, vivendo com pessoas diversas, né? Então, para eles isso vai ser essencial, né, para o futuro profissional.
8: Com certeza. Bom, a gente está conversando então com a Miriam Baggio, que é assistente social e coordenadora de projetos da Prefeitura de Lages, o Adenilson Varela, diretor do Senac de Lages, e o Rafael Bueno, agente de inovação do Orion Park. A gente está falando então sobre esse projeto, o Tech Dive, que, né, está aí para formar adolescentes no universo digital, nessa parceria da Prefeitura com o Orion Park, também com o Senac. No próximo bloco, a gente continua nosso bate-papo aqui falando do projeto. certo? E a gente vai fazer um intervalo rapidinho só para tomar uma aguinha e daqui a pouco a gente volta aqui com o Clube Interativa. Agora, virando a chavinha, quase 2 horas, tá chegando a nossa central de conteúdo, Hora da Notícia, com Rodrigo Silvério. Até já.
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11: Olá, boa tarde. Mais de 1 milhão de crianças menores de 5 anos já foram vacinadas com a Pneumo 20 pelo Sistema Único de Saúde desde junho, quando começou a Estratégia Nacional de Vacinação. O imunizante protege contra 20 sorotipos da bactéria Streptococcus pneumoniae, responsável por doenças como pneumonia e meningite. A Pneumo 20 foi incorporada ao calendário nacional de vacinação em 2026 e está substituindo gradualmente a Pneumo 10 no esquema infantil. Durante esse período de transição, os estoques disponíveis da Pneumo 10 continuam sendo utilizados e o esquema pode combinar as duas vacinas. Dados do Ministério da Saúde mostram que entre 2023 e 2025, o Brasil registrou 4.600 casos de meningite e 1.400 mortes pela doença. Entre crianças menores de 5 anos, foram 589 casos e 187 óbitos nesse período. Estão abertas as inscrições para o primeiro Seminário Municipal de Proteção e Defesa Civil de Lages, marcado para o dia 13 de outubro. O encontro será realizado das 8 da manhã às 9 da noite, no Auditório Caverna, no prédio da Agronomia, da UDESC. A programação vai abordar prevenção, gestão de riscos, monitoramento meteorológico, sistemas de alerta, eventos climáticos extremos e riscos geológicos de Lages. Entre os temas estão também educação para prevenção, tecnologia, inovação e estratégias para preparação e resposta diante de desastres. As inscrições podem ser feitas até o dia 13 de outubro. O evento terá participação de representantes de diferentes áreas para discutir o território de Lages, identificação de áreas de risco, análise de cenários, emissão de alertas e tomada de decisões. Onde há, a Clube está. Para a Hora da Notícia, Rodrigo Silvério.
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22: A Klabin está com 15 vagas abertas para o setor florestal em Santa Catarina. As oportunidades são para atuar como ajudante florestal na silvicultura. Os candidatos devem possuir experiência em atividades manuais de campo, como plantio de mudas, adubação, aplicação de herbicida e roçada, com disponibilidade para viagens e horários para trabalho em turnos. As vagas são para os municípios de Bocaina do Sul, Bom Retiro, Correia Pinto, Monte Carlo, Otacílio Costa e Timbó Grande. Informe-se sobre as datas e locais do processo seletivo da sua cidade pelo telefone 47-999-40-0122. As pessoas interessadas devem levar currículo e documentos para preenchimento de cadastro. Aproveite essa oportunidade.
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8: Estamos de volta com o Clube Interativa nesta quarta-feira, dia 16 de setembro, agora 3h07. 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Bom, a gente continua então o nosso bate-papo aqui com essa turma, o Rafael Bueno, agente de inovação do Orion Parque Tecnológico, a Miriam Baggio, né, ela é assistente social e coordenadora de projetos da Prefeitura, e o Adenilson Varela, que é o diretor do Senac de Lages, a gente falando sobre o projeto Tech Dive, então, que vai capacitar e formar esses adolescentes aí no universo digital. Nos 8 CRAs, né, eles foram selecionados para fazer essa capacitação, e eu pergunto para a Miriam, que já, ela falou que já começou então as aulas, eles iniciaram, você falou no dia 3 de setembro.
5: 2 de setembro.
8: 2 de setembro. Dois de setembro, então é duas vezes por semana. E aí eles, que período? É tarde ou de manhã?
5: É duas vezes na semana, então a gente tem duas turmas em andamento nesse momento. No período da manhã ele começa às 8h40 e termina às 11h40. E no período da tarde ele começa às 14h40 e termina às 17h40.
8: E a prefeitura disponibiza o ônibus para levar
5: isso.
8: Eles?
5: Isso, tem o transporte, né? A Secretaria de Assistência Social é responsável por garantir esse transporte para os usuários. Então eles saem do CRAS e vêm até o Orion Park, e depois eles saem do Orion e voltam para o CRAS de origem.
8: Uhum. E aí a alimentação também tem lá.
5: Isso, então a alimentação, né, fica por conta do Senac, né, que está executando a proposta, mas muito bacana, como eu falei, então o Senac contratou ali a lanchonete, que fica dentro do Orion, então eles saem no intervalo do curso e podem escolher o próprio lanche, né, então é bem interessante, né, eles conseguem fazer esse network, conhecer pessoas e estar nesse ambiente de inovação.
8: É, e dentro do Orion lá, né, Rafael, o pessoal já tem esse contato, como você falou, direto com as startups que estão instaladas lá, né, as incubadoras, enfim, e já tem mais ou menos uma experiência, né, de como que pode ser se eles quiserem seguir carreira nessa área também, né?
1: Exatamente. Como foi comentado aqui pelos colegas, é um ambiente que transpira, né? Inovação, empreendedorismo e tecnologia. No Orion Parque Tecnológico, que é o terreno todo, que vai desde lá do final do IFSC até um pedacinho da Ipagre ali na frente, a gente tem o Centro de Inovação de Lages, a gente tem o prédio da NDD Digital, né, NDD Tech, que é a maior empresa de tecnologia da Serra Catarinense, e a gente tem no lado a AT Plus.
8: E aí tem o IFSC também, né?
1: AT Plus e o IFSC, e do outro lado, o IFSC, que tem vários cursos de tecnologia, vários cursos nessa área de computação, né? Aí do outro lado a gente tem a Ipagre, que tem muita pesquisa também que acontece lá dentro. E então o entorno do prédio ali, ele é um ecossistema, é um pedacinho do ecossistema, né? A gente fala que é o centro de inovação porque a gente consegue concentrar muita coisa lá dentro, muitas vezes disponibilizadas pelos parceiros também, né? Prefeitura de Lages, pelo Senac, nosso grande parceiro. Então a gente consegue conectar ali dentro muita coisa. E como você falou, o pessoal que tá ali dentro, a Miriam comentou, fez um networking lá tomando um café lá embaixo. Mas aí passa um empreendedor, passa um profissional de uma outra empresa que está ali dentro, um colaborador da NDD, um colaborador da AT Plus, um estudante do IFSC. Então esse pessoal que está numa realidade dentro dos seus bairros um pouco distante, ali eles começam a ter
8: entender
1: essa
8: também,
1: vivência,
8: né?
1: E entender que é possível, é capaz. Então a gente tem esse viés, né, o Centro de Inovação, uma das funções dele é despertar talentos, é desenvolver talentos. De que forma? Da forma que for possível. Então, conexão com parceiros, conexão com o poder público, conexão com instituições de ensino como o Senac, a gente consegue viabilizar isso para quem não tem acesso lá na ponta. Uhum. E como muito bem falado aqui, no intervalo, quando a gente estava batendo um papo, o mapeamento da ACAT, que é a Associação Catarinense de Tecnologia, feito no finalzinho de 2024, apontava 100 mil vagas de tecnologia para o perfil tecnológico.
8: Olha
1: até 2027.
8: São muitas oportunidades, né?
1: É muita oportunidade para esse pessoal que às vezes está lá pensando, não tem nada de errado em só você ser um colaborador de uma empresa de serviço de comércio. Tem todo o valor nisso. Mas a realidade está mudando. A tecnologia está aí. Você pode ser o colaborador dessas empresas, mas você precisa conseguir mexer num computador, mexer num WhatsApp, mexer na internet. E o TechDive fornece isso para as pessoas, para esses jovens. Mas a realidade deles pode ser um pouquinho diferente. E hoje em dia, se a gente for pesquisar qualquer coisa de tecnologia, a gente vai falar de inteligência artificial. Então tá tudo muito rápido. E com esses cursos, com essas turmas que a gente vai rodar lá, falando de impressão 3D, de robótica, é tudo muito importante para eles terem noção de que isso existe, que eles podem ter isso na bagagem de conhecimento deles, na bagagem intelectual deles.
8: E a metodologia do Senac leva para isso, né, Denilson? A gente sabe que o mercado de trabalho, como até, olha, as vagas que o Rafael falou, são 100 mil vagas, né, disponíveis, e aqui na nossa região também sempre tem vagas disponíveis, abertas, né, nessa área. É uma maneira de incentivar e estimular esses jovens a aprenderem e estarem qualificados para dar um passo depois, né?
2: Com certeza. Eu acho que é uma oportunidade esse projeto, ele conecta mesmo com o mercado de trabalho, né? Então, hoje, cada vez mais, o próprio mercado, o mundo do trabalho está cada vez mais digital, né? Então, exige, eu costumo dizer, e parafraseando, né? Você pega o seu João na esquina, tem o barzinho dele e ele já está conectado.
8: Já.
2: Né? Então, hoje é difícil você ficar distantes das novas tecnologias. Então, a importância desses jovens serem inseridos já logo de início, e isso permite a eles esse crescimento, essas novas escolhas a partir deste conhecimento que eles estão sendo impactados. Então, parabenizar a Secretaria de Assistência Social pela sensibilidade, né, identificar, buscar esse recurso, que muitas vezes esse recurso, ele pode ser um dinheiro nosso de impostos, né, que vai e está retornando em forma de conhecimento. Então ele retorna em forma de conhecimento e qualificação. Então acho que isso é extremamente importante, né? Mas obviamente o dinheiro está lá. Se não tiver bons projetos, também não tem sentido nenhum.
8: Também não faz sentido.
2: Não faz sentido nenhum. Às vezes a gente perde verba por falta de projetos. Então teve, né? A secretaria teve essa sensibilidade de buscar junto à prefeitura, né, ao governo do estado, e possibilitar para esses jovens. Ah, mas são só 40. Mas é desta forma, se a gente conseguir 10, despertar em 10 deles uma visão um pouco diferente,
8: né? Já está valendo, né?
2: Já está valendo, já temos um ganho significativo. Mas tenho certeza, a forma como eles chegaram, eu tenho certeza que eles vão sair com uma visão transformada no término do curso.
8: Com certeza, porque isso impacta muito, não impacta só na vida deles, mas na vida da família, da comunidade onde eles estão inseridos, né, Miriam?
5: Isso. E quando a gente vai escrever uma proposta, né, como essa, quando a gente vai escrever um projeto, a gente sempre parte da realidade. Então, hoje, eu sou assistente social, eu não trabalho lá na ponta, mas eu já trabalhei, eu conheço a realidade. Mas antes disso, lá em 2023, quando o edital saiu, o que que nós fizemos? Né, a gente chamou as diretorias da época, da assistência social, a gente chamou as coordenações de CRAS e a gente trouxe as oportunidades. Nesse edital a gente aprovou duas propostas, né? E os recursos já chegaram, então essa é uma delas que a gente está falando. Possivelmente a gente virá falar sobre a outra também. E o que que a gente fez naquela época então? A gente faz sempre baseado na realidade do município. A gente jamais faz alguma coisa, eu tenho essa ideia. Não, a gente sempre vai partir da realidade, né? A gente sempre vai partir do que está emergindo naquele momento. Então, naquele momento, eles trouxeram, né? Está muito desafiante fazer com que esses adolescentes permaneçam aqui nesse ambiente, né? No ambiente do CRAS, porque talvez ele não seja tão inovador, ou o adolescente, ele quer coisas diferentes, né? Ele quer um mundo diferente.
8: Eu acho que hoje em dia está difícil até manter eles na escola,
5: exatamente,
8: né?
5: Exatamente, exatamente. E aí, a gente pensou em conjunto, né? A gente pensou em conjunto de que forma a gente faria acontecer isso. Então, a gente tinha esse espaço, né, do Orion Park. Esse espaço lá do Orion, ele tem uma história, né? Eu conversava com o FIFA antes da pandemia. Nós escrevemos uma proposta para o governo federal e era para ser montado então o espaço 4.0. E aí o recurso não veio e a prefeitura, ela adquiriu os equipamentos para que a gente pudesse ter um ambiente maker, né? Para que a gente pudesse ter esse espaço para poder trabalhar realmente com esse jovem. Esse projeto da época era de 13 a 29 anos, né? E hoje a gente está trabalhando com um jovem, né, de 13 a 17 anos, já teve outras propostas no Orion e eu acho que ele, com certeza, muito mais a gente fará dentro desse espaço para esses adolescentes.
8: Com certeza, né? Esse é só o começo, né, Miriam?
5: Exatamente.
8: Só o começo, porque a ideia de vocês é continuar, dar continuidade nesse projeto. Claro que depende dos recursos, né? Porque isso foi captação pelo FIA, né? Através do recurso
5: do FIA
8: estadual, né? Então, é claro que a gente sabe que isso depende também da captação, mas eu acho que se já está sendo sucesso esse início, eu acho que acredito que agora só vai, porque esses adolescentes vão se interessar cada vez mais, os que vão vindo vão ver os outros, né, evoluindo e vão querer também acompanhar, né?
5: E a gente faz um apelo, né, para todos que fazem então a sua declaração do imposto de renda de modo completo, né, de forma completa, esse recurso, né, que vai para os fundos, né, tanto estadual quanto municipal, ele pode ser destinado, né, por todos os cidadãos. Então várias vezes a gente já veio aqui na Rádio Clube, a Clube está sempre abrindo esse espaço para a gente falar. Então, assim, depende de nós, cidadãos, né? Nós podemos mandar esse recurso para o bolo geral lá do governo federal, ou a gente pode destinar a nossa parcela, a nossa parte para o nosso município. E ações como essa serão desenvolvidas.
8: Com certeza, né? Cada um fazendo sua parte, né? É um trabalho em conjunto, de formiguinha também, né? Nessa questão de abrir a mente dos jovens de hoje em dia para despertar essa questão da inovação, do empreendedorismo, mesmo da tecnologia, que a gente sabe que tá aí e não tem mais como voltar atrás, né, gente? Agora só vai pra frente, né? Eu gostaria de agradecer imensamente a participação de vocês e gostaria que cada um deixasse um recado final falando, né, sobre o projeto ou alguma mensagem que vocês gostariam de deixar pra gente, né, falando sobre esse projeto Tech Dive aqui em Lages. Miriam?
5: Tech Dive, então, desbravando o universo digital, ele foi criado para pensar nesse jovem, nesse adolescente, né, para que ele possa ter uma oportunidade diferente. Então, a gente conta com cada um ouvinte, com cada cidadão do município de Lages, para que essas ações elas continuem, né? Quero agradecer a toda a equipe da assistência social que não mede esforços todos os dias para que isso aconteça, né? Agradecer na pessoa da secretária Inês, né? Na pessoa da nossa prefeita que acompanha o trabalho, que está sempre, sempre nos dando possibilidades de trabalho, né? E pedir então para os ouvintes que quando forem declarar o seu imposto de renda, né? Lembrem dessas possibilidades, dessas oportunidades.
8: Com certeza. Obrigada, Miriam, pela tua participação aqui com a gente.
5: Nós que agradecemos.
8: Rafael.
1: Bom, então, agradecemos o espaço aqui na Rádio Clube, a parceria da Assistência Social, Prefeitura de Lages e o Senac, e convido a todos para acompanharem, né, as redes sociais e o site do Orion Park, orionpark.com, Instagram é @orionpark. Lá vai ter muita novidade, né? A gente já rodou, como a Miriam falou, projetos para essa faixa etária, para faixas etárias mais avançadas, sempre falando de tecnologia, de inclusão, agora muito inteligência artificial, impressão 3D. Então o Orion sempre disponibiliza algum tipo de capacitação, seja ela gratuita, seja ela paga, mas a gente sempre está divulgando o que for necessário para a gente fazer o desenvolvimento dos nossos talentos e depois impactar, né, o desenvolvimento da nossa região aqui. Então convido a todos a acompanharem aí e agradeço mais uma vez o espaço aqui.
8: Obrigada, Rafael. Obrigada. Adenilson.
2: Xena, o Senac ele tem justamente essa missão de transformar vidas através da educação profissional. E esse projeto faz com que a gente cumpra realmente o nosso propósito. É, então, venha ao encontro. E eu quero aqui, então, agradecer primeiro a Rádio Clube pelo espaço, a gente poder dar essa visibilidade para o projeto. Agradecer a Prefeitura de Lages, a Secretaria de Assistência Social. Agradecer o Orion Park, que nosso parceiro, em breve, se Deus quiser, estaremos construindo também uma estrutura ao lado do Orion.
8: Olha que bacana.
2: Congregando naquele ecossistema de inovação. E aí dizer para o jovem, né, para os pais, agradecer a confiança dos pais, né, com os jovens que estão lá com a gente cursando, e dizer para os jovens, né, que não percam essas oportunidades. Eu acho que é o ponto de partida para uma inserção no mercado de trabalho, esse tipo de oportunidades. E dentre o Tech Dive tem tantas outras oportunidades. Sim. Né, em diversas instituições, e quando você busca conhecimento, você pensa num futuro melhor, né, porque esse é o propósito, conhecimento ele transforma. 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
8: O pessoal conhece já é marca registrada. Mais uma vez quero agradecer vocês, obrigada Miriam, obrigada Rafael, obrigada Denilson. A gente conversou então com o Rafael Bueno, agente de inovação do Orion Parque Tecnológico, a Miriam Baja, assistente social e coordenadora de projetos da Prefeitura de Lages, e o Adenilson Varela, diretor do Senac Lages, falando sobre o Tech Dive, essa parceria entre a Prefeitura, o Orion e também o Senac, que estão unidos aí para formar adolescentes no universo digital. 3h23, a gente vai fazer mais uma paradinha aqui no nosso Clube Interativo e no próximo bloco a gente volta com muito mais para você. Até já.
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2: A Clubim está com 15 vagas abertas para o setor florestal em Santa Catarina. As oportunidades são para atuar como ajudante florestal na silvicultura. Os candidatos devem possuir experiência em atividades manuais de campo, como plantio de mudas, adubação, aplicação de herbicida e roçada, com disponibilidade para viagens e horários para trabalho em turnos. As vagas são para os municípios de Boca

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6: Agora na Clube 3:28.
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6: Volta com o nosso Clube Interativo agora 3:29 nesta quarta-feira, dia 16 de setembro. 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A gente está quase encerrando o nosso Clube Interativo, mas antes eu quero te convidar a acessar o nosso portal scc10.com.br/radioclube. Lá você tem todas as informações aí que são relevantes aqui na nossa região, né? Em Lages, na Serra Catarinense. É só você acessar. Lá tem as imagens, inclusive, da geada, né? Desta manhã de quarta-feira, que amanheceu gelada aqui, né? Mas sabe que foi um dia que amanheceu gelado, mas não tava assim tão frio quanto, né, em outros dias que a gente já passou nesse inverninho, nesse inverno que não foi tão rigoroso, né, quanto os outros. Mas eu lembro, eu me recordo que quando eu acordei, eu vi que assim, tava o dia muito claro, assim, né, foi, o sol apareceu bem cedo, né, e aí a claridade, assim, veio muito rápido. Então foi bem, bem bacana, assim, eu vi, nossa, hoje vai dar um dia de sol bem bonito, né. A gente aproveita, inclusive, eu não sei, né, o pessoal aí aproveita realmente pra esse dia de sol, pra fazer as atividades ao ar livre que precisa, de lavar roupa, né, que a gente tem que lavar,
7: mas é mesmo,
6: deixar secar. Ah, enfim, muito bom. Então, convido vocês, né, a acessar o nosso portal scc10.com.br/radioclube. Lá tem todas as informações, tem as imagens da geada, tem informações aí de uma apreensão, né, da Polícia Rodoviária Federal, mais de 22 quilos de droga que foi apreendido ontem na BR-282. Tem informações aí da Polícia Militar que cumpriu mandados de prisão, né, e prendeu um homem por violação de medida protetiva em Curitibanos. Tem também mais de polícia ali, a PM recuperou um veículo da prefeitura e prendeu um suspeito por furto lá em São Cristóvão do Sul. Então tem todas as informações aí para você ficar muito bem informado com a gente aqui no nosso portal scc10.com.br/radioclube. Dito isso, encerramos então o nosso Clube Interativa 10.

0: quarta-feira, agora 15h30. Muito obrigada pela sua companhia, você que esteve aí comigo desde a 13h30, né? Agora a gente volta amanhã, eu e Cristian Moraes, mas você está junto comigo também, Cristian? Novamente também, eu e Cristian Moraes, a partir da 13h30 até as 15h30, fazendo companhia aqui com Conexão Saúde e também com o Clube Interativa. Muito obrigada a todos que estiveram com a gente. Chegando, Éder Goulart agora para ficar com você até o finzinho da tarde, até as 18h, com o Chimarrando com a Clube, e a gente está de volta amanhã. Até lá.
1: 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Que tal?

0: 3:36, eu sou Éder Goulart, chegando no seu rádio aqui na 98,3. O nosso chimarrão começou com os Monarcas Fandango, a moda antiga. Desejo pra você uma tarde bem do nosso jeito.
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0: E hoje é o Dia Nacional do Caminhoneiro. Vamos mandar um abraço especial então para essa profissão, para todos os caminhoneiros, você que tá me escutando aí na BR-116, 282, cortando os estradões aí também de estrada e de chão, aí fazendo aí o seu trabalho, aquele abraço especial. Os caminhoneiros que trabalham na cidade, fazendo entrega, os caminhoneiros aí que fazem esse trabalho importante, levando aí o sustento desse Brasil. Um abraço a todos os caminhoneiros, suas famílias, obrigado pela audiência sempre aqui na Clube. Vem comigo, tem sorteio, tem festa, tem muita música no Chimarreando. Com o original agora, o Bugio Novo dos Serranos. Boa tarde.

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0: 3:46, naquele giro especial pelo nosso comércio. 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
1: Alô, Chimarriando! Bola rolando hoje pela Libertadores de América, em dois grandes jogos. Por exemplo, 19 horas, lá na Casa Blanca, no Equador, o LDU enfrenta o Palmeiras. Jogo aqui no Brasil, 1-0 para o Palmeiras. Mais tarde, 9:30 da noite, na Arena Neoquímica em São Paulo, casa cheia para Corinthians Estudiantes. Primeiro jogo na Argentina, placar foi de 1-1. Portanto, sai hoje mais dois semifinalistas para a Libertadores. Ontem o Fluminense passou mesmo com derrota para o Platense 2-1. Pela Sul-Americana tem Atlético de Minas e Santos hoje, valendo vaga para a semifinal da Sula. Do Departamento Esportivo da Clube para o Chimarriando, Elcio José. Boa tarde.
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2: Chimarreando com a Clube, agradecendo sempre a audiência, a parceria de todas as tardes, desejando para você um ótimo dia, uma ótima quarta-feira. É quarta-feira, dia do sofá dos namorados, na verdade. Antigamente era assim, né? Hoje não sei como é que tá. 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Então manda ali Casa de Bolos a sua mensagem, manda o seu abraço também, manda aí o seu aniversário da família, participando com a gente também aqui da Clube. Vamos convidar aqui o André Alano para cantar para você. Vamos deixar até 3 horas e 52 minutos.

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1: Boa tarde. As equipes de higienização e manutenção da Secretaria da Saúde de Lages realizaram serviços de limpeza e reparos em 17 pontos da rede pública no primeiro semestre deste mês de setembro. Na área urbana, os trabalhos atenderam as unidades básicas de saúde dos bairros Santa Mônica, Várzea, Tributo, Penha, São Carlos e Vila Marisa, além dos setores administrativos. Já na área rural, as ações alcançaram 8 localidades do interior do município, como as localidades de Índios, Macacos e Rancho de Tábuas. Os mutirões foram executados nos períodos diurno, noturno e fins de semana, para evitar a interrupção dos atendimentos à população. O longa-metragem Feito Pipa foi escolhido pela Academia Brasileira de Cinema para representar o Brasil na disputa por uma vaga na categoria de melhor filme internacional no Oscar de 2027. O anúncio foi feito nesta quarta-feira. A história retrata a trajetória de um menino que busca esconder a piora na saúde da avó para evitar ser separado dela e ter que morar com o pai. O elenco principal é formado pelo ator mirim Yuri Gomes e pelos atores Lázaro Ramos e Teca Pereira. Onde há, a Clube está. Para a Hora da Notícia, Evandro Giopo.
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10: 4:05.
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10: Chegando, vamos acompanhando aí nesta tarde. Um abraço para você que está trabalhando em casa aí também, aquele abraço. Olha, ele mandou uma foto aqui já. A Claudete mandou uma foto de um pão caseiro, do mate velho pronto para acompanhar a tarde. Um abraço para Célia Aparecida Barros, lá do Jardim das Camélias, Cláudia Leite, do bairro São Cristóvão. Quer mandar um abraço aqui para as manas, a Salete, a Márcia e a Mariazinha. E para minha grande amiga Líbia, costureira, lá do bairro Santo Antônio. Esse balaço aqui da Cláudia Leite. O Jorge Nercy Rodrigues, do Santa Mônica, mandando seu abraço também. A Claudete Padilha. E tá chegando mais mensagens aqui. Daqui a pouquinho a gente lê mais um pouquinho. Ednei de Oliveira, do Guarujá, um abraço. A Lourdes Delis Varmelin, do bairro da Penha. Muito obrigado aí. São os nossos parceiros aí de toda a tarde. E se você quer ganhar também, manda sua mensagem 99152-3883. Aqui vamos, são dia 16 já de setembro, não é mesmo? Aí começa a esquentar um pouco mais aí a questão da campanha. Vamos acompanhando, você vai acompanhando também uma cobertura completa aqui da Clube das Eleições. Então está sendo tudo preparado com muito carinho, para que no dia das eleições você fique sabendo a movimentação nos bairros, nos colégios eleitorais, a movimentação também dos candidatos aqui da nossa região. E aí sempre também com a marcha da apuração, com a equipe especializada aqui no momento da marcha da apuração, para saber quem vão ser os eleitos. Importante agora você analisar, procurar o conteúdo aí dos candidatos para ter uma boa escolha, tá certo? A nossa obrigação aqui é deixar você bem informado de tudo que vai acontecer nesse dia, e você vai ficar sabendo dos detalhes por aqui também. Neste domingo também tem Inter de Lages, Inter de Lages em Joinville. Então, mais uma jornada esportiva aqui da Clube FM, a Clube há 78 anos apoiando o Inter de Lages. Então, na Série C do Campeonato Catarinense, Elcio José, Amarildo Volpato, Fernando Machado, nossa equipe toda aí também acompanhando o Inter de Lages. Então, começa já nesse domingo. Aí nós temos aí as eleições, depois tem as polagens para vocês também, sabendo todos os detalhes do nosso agronegócio. São as nossas coberturas especiais feitas com muito carinho para você, nosso ouvinte. Vamos seguindo com música gaúcha, com o sucesso das bandas até as 5. Quem chega agora é o Grupo Rodeio.

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1: 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Nesse dia 16 de setembro vai acontecer ali no Casarão Jucantunes a oficina Trançar Raízes, Reescrever Memórias. É uma oficina de penteados históricos aí com Giovana Pauletti a partir das 19 horas dentro da programação aí da semana Farroupilha. Amanhã vai ter uma palestra sobre indumentária tradicional gaúcha com Edneia Pereira da Silva, uma parceria com a Uniplac. Às 19 horas também lá no Casarão Jucantunes. Edneia Pereira da Silva também, que junto com a Uniplac estão trazendo novidades aí no ensino superior com a pós-graduação relacionada à dança e tradição gaúcha. E também tem essa palestra especial, indumentária tradicional gaúcha lá no Jucantunes. Temos a programação aí que segue firme lá no Querência. Então nessa quarta-feira, a partir das 19 horas, tem o torneio de chula, adulto e veterano. Então é o pessoal adulto e veterano fazendo parte aí dessa programação que vai seguir aí durante toda essa semana, combinando aí no domingo com o dia do gaúcho, que é o dia também do aniversário do Querência. Amanhã, lá no Querência, para vocês programar, vai ter a Zete Galdéria. Apresentação da Zete Galdéria junto com o Zezinho da Coxilha, toda a família lá reunida nas programações. Tem programação também na cidade de Correia Pinto, Bocaina do Sul, Anitta Garibaldi. Essa semana está bem movimentada também, a Semana Farroupilha, em vários municípios aqui da Serra Catarinense.
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7: Entenda quais são os prazos e as regras para a realização da campanha e saiba o que é permitido durante o período de propaganda eleitoral. O calendário eleitoral determina prazos fundamentais para a realização da propaganda e das atividades de campanha das candidaturas em disputa. As normas da Justiça Eleitoral regulam o período em que estão autorizados os eventos de rua, a distribuição de material impresso, as carreatas, os comícios e a propaganda na internet. O cronograma estabelece também as datas reservadas para a veiculação do horário comercial gratuito no rádio e na televisão, bem como as inserções diárias ao longo da programação das emissoras. A legislação prevê ainda restrições a transmissões de rádio e TV nas semanas que antecedem o pleito, visando assegurar a igualdade de condições entre concorrentes e o cumprimento das diretrizes estabelecidas. Todas as regras e datas do período de propaganda visam garantir a transparência do processo e o acesso à informação pelo eleitorado. Para consultar o calendário detalhado da propaganda, certidões e regramento do pleito, acesse o portal do TRSC ou confira as orientações oficiais no site do TSE. Para a hora do voto, informou Ana Júlia Mecabô.
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1: 4:32. Tempo bom hoje, né? Tem um friozinho, mas a gente sempre fica curioso. E para se programar, nada melhor do que saber como é que vai ficar a previsão do tempo. Vamos acionar Peter Scheuer, que está na linha. Boa tarde, Peter.
2: Boa tarde. A presença de um sistema de alta pressão, seja uma massa de ar seco e frio, de fraca intensidade, acaba, de uma certa forma, inibindo a formação de nuvens de chuva, proporcionando uma tarde bem aproveitável, onde o sol se faz presente, algumas variações de nuvens, temperaturas que permanecem mais agradáveis, a máxima prevista ela não passa muito aí dos seus 20 graus. Os ventos sopram de sudoeste a sudeste com algumas rajadas, no geral ventos fracos mesmo, e vai seguindo com tempo bom, tempo firme ao longo dessa quinta-feira, uma quinta-feira que promete ser bem aproveitável, ensolarada. Ainda tem alguma geada para acontecer no início da manhã, mas são geadas fracas e bem isoladas, temperaturas entre 0 a 5 graus. E vai seguindo com temperatura máxima em torno ou acima dos 20 graus. Na sexta tem previsão de aumento das nuvens. A maior parte do dia é aproveitável e quem sabe à noite alguma chuva rápida. Sábado chove o dia todo, risco de temporais localizados. Domingo o tempo ele melhora, tem chance de chuva entre a madrugada, amanhã, depois melhora. E algum transtorno nessa chuva do domingo. E também tem chuva prevista para o início da próxima semana. Não dá para descartar algum transtorno. Não dá. Então a gente vai atualizando. Peter Scheuer, meteorologista, com a previsão do tempo.
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1: Familiares comunicam com pesar o falecimento de Sebastião Osvaldo Godinho Furtado, Fião. O corpo está sendo velado na Capela São Pedro, Sala Amor. A celebração de despedida será amanhã, dia 17, às 9:30 da manhã, na mesma capela, seguindo logo após para o sepultamento no cemitério Nossa Senhora da Penha. A funerária São Pedro comunicou o falecimento de Sebastião Osvaldo Godinho Furtado, Fião. Familiares comunicam com pesar o falecimento de Sebastião Steffen. O corpo está sendo velado na capela do cemitério Nossa Senhora da Penha, Sala 1. A celebração de despedida será amanhã, dia 17, às 8:30 da manhã, na mesma capela, seguindo logo após para o sepultamento, no mesmo local. A funerária São Pedro comunicou o falecimento de Sebastião Steffen.

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1: 20 para as 5.
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1: Douglas Moraes, na Cordiona Amiga. Vamos seguindo, né, gente? Olha, eu ia fazer o pedido, o pessoal às vezes manda alguma coisa de política ali nas mensagens, mas a gente tem todo esse cuidado. Então, como eu disse antes, vamos fazer a cobertura das eleições, mas a decisão política é contigo. Olha, pode ser que não esteja muito bom, pode ser que esteja muito bom, né? Mas, como diz o Chiro Missioneiro, tanto mais ou menos tá louco.

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1: Dez para as 5, seguimos com Cláudio Pereira, diretamente da GWM Toso. 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

Bem do nosso jeito, vamos seguindo nessa tarde agradável, mandando um abraço aí pro povo que tá sempre sintonizado. Sorteio hoje especial da Casa de Bolos, a gente sabe que deixa o pessoal com vontade de comer bolo de tarde, é verdade. Eu encontro a turma aí na rua e o pessoal diz, bah, fico com a vontade esse tal de sorteio do bolo, pois olha, vamos tentando mandar sua mensagem aí que uma hora dá certo, não é verdade? Para vocês ganharem aí, de repente, um ouvinte ou uma ouvinte ganhar esse bolo especial. Marcos Antônio Pereira Freitas, do Capão Alto, muito obrigado pela audiência. Agradecer a todos também que nos seguem lá nas nossas plataformas digitais, nas nossas redes sociais, no Instagram. Então, sempre muito obrigado pela audiência também por lá. Lá sempre tem vídeos, tem fotos, tem informações de tudo o que está acontecendo aqui na nossa cidade, na nossa região. Daqui a pouquinho tem uma hora da notícia. Por enquanto vamos com os quatro Gaudérios.

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1: Boa tarde. A Secretaria de Obras de Lages executa o serviço de reperfilagem asfáltica na Avenida Belisário Ramos na próxima sexta-feira, dia 18 de setembro. Os trabalhos começam às 8 horas da manhã no trecho entre a Rua Soropitimista e a Avenida Duque de Caxias, na região do semáforo da Alto Vidros Duque. Durante a execução do serviço, o trânsito será desviado pela Rua Agostinho Malinverne. A Diretran orienta os condutores a buscarem rotas alternativas e respeitarem a sinalização no local. O INSS ampliou a lista de dependentes com direito à pensão por morte. Com a aplicação da Lei 15.108 em vigor desde o ano passado, netos, sobrinhos e enteados passam a ter acesso ao benefício. A concessão exige a comprovação de guarda judicial pelo segurado falecido. Nestas condições, o menor é equiparado a filho para fins previdenciários. O pagamento da pensão por morte ocorre, como regra geral, até dependente completar 21 anos de idade, com exceções previstas por casos de invalidez ou deficiência. O grau de parentesco isolado não gera direito automático ao benefício. Bom dia, a Clube está. Para a Hora da Notícia, Evandro Giopo.
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0: Bocaina do Sul celebrou a independência do Brasil com patriotismo, emoção, mesmo com a chuva. Estudantes, professores, famílias e toda a comunidade participaram do tradicional desfile cívico. Um dos destaques foi a fanfarra municipal da EBM Padre Teodoro Bauschult, formada pelos alunos do oitavo ano integral. O evento também homenageou estudantes e profissionais da educação pelos avanços conquistados no IDEB, Prefeitura e Secretaria Municipal de Educação de Bocaina do Sul, valorizando a educação, a cidadania e o orgulho de nossa comunidade.
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1: 5:07.
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1: Vamos que vamos, 5:07, meio atrasado, mas o Fernando Machado hoje trouxe aqui umas bolachinhas recheadas pra mim. Exato, tá judiando, gordinho. É, não, ele é um rapaz muito prestativo. Ele vai estar na jornada esportiva, não é? Domingo, vamos pra Joinville, contra o Manchester de Joinville, olha só. Então, vamos acompanhar toda a equipe aí. O Fernando vai cuidar da parte técnica, vai ajudar na transmissão, o Elcio José, também o Amarildo Volpato, sempre acompanhando o nosso Colorado de Lages. Vamos seguindo com a programação, agora vamos escutar um lançamento aí do Luiz Carlos Borges. É, exatamente, um trabalho aí com o Mauro Ferreira, trazendo aí então o Campeiros 3. E vamos trazer uma música que se chama Paleteada, pro pessoal da Lida aí que conhece, a moda véia é especial. Música.

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1: Vamos com os aniversariantes de hoje, esse dia 16 de setembro.

0: Mandando um abraço especial hoje para Ayrton Sirtoli, que tá de aniversário também. Aí a Denise Ribeiro, mandando um abraço especial. O Dilton Lima, o Marco Aurélio, ainda o Lucas Eduardo.
1: Na lavoura da amizade.
0: Pino Coelho.
1: Olha sempre todo dia, paz e alegria na lavoura da amizade.
0: Abraço a todos que estão de aniversário nesse dia especial.
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0: Vamos sempre com a sua audiência, aceitando também as sugestões aqui musicais, as perguntas, pessoal. Perguntou agora sobre o telefone do setor de avisos, 3221-3101, para avisos durante a programação, para oferecimento da Ave Maria. O número é esse, e tem o WhatsApp também. E aí me pediram a música do Zé Mendes. Então vamos com Vai Embora Tristeza.

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1: Vamos então às cotações do mercado financeiro e mercado agrícola. Pelo mercado financeiro, o euro nesse momento está valendo R$5,91. Já o dólar tem a cotação de R$5,16. Agora vamos com a cotação do agro. Atenção, então, mel silvestre, R$12 o quilo. Mel de bracatinga, R$18 o quilo. Soja, R$141. Aumentou aí 50 centavos. Estava R$140,50. O milho, R$63. Feijão preto, R$208,75.

0: centavos. Feijão carioca, R$ 260. Feijão vermelho, R$ 300. Sempre reforçando que soja, milho e feijão é o preço médio da saca de 60 quilos. Suíno vivo para produtor independente, R$ 5,10. Para produtor integrado, R$ 5,11. Cordeiro vivo de 40 a 50 quilos está na cotação por R$ 16 o quilo. A ovelha matriz de 50 a 70 quilos, R$ 10. O preço do leite esse mês, R$ 2,56. É o preço aí pago pelo leite padrão. A cotação mais esperada, o boi gordo, R$ 12,25. R$ 12,25. E a vaca gorda, R$ 11 o quilo.
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0: Familiares comunicam com pesar o falecimento de Sebastião Steffen. O corpo está sendo velado na capela do cemitério Nossa Senhora da Penha, sala 1. A celebração de despedida será amanhã, dia 17, às 8:30 da manhã, na mesma capela, seguindo logo após para o sepultamento no mesmo local. A funerária São Pedro comunicou o falecimento de Sebastião Steffen. Familiares comunicam com pesar o falecimento de Sebastião Osvaldo Godinho Furtado, Fião. O corpo está sendo velado na capela São Pedro, sala Amor. A celebração da despedida será amanhã, dia 17, às 9:30 da manhã, na mesma capela, seguindo logo após para o sepultamento no cemitério Nossa Senhora da Penha. A funerária São Pedro comunicou o falecimento de Sebastião Osvaldo Godinho Furtado, Fião.

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9: 5:40.
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9: Vamos que vamos, minha gente. Obrigado a todos que estão participando. Tem mais. Deixa eu ver, 5, 6, 7 minutos aqui para você mandar sua mensagem e para ganhar o bolo especial. E agora falando aí sobre a Revolução Farroupilha, sobre a participação aqui da nossa região também, uma música da Sapecada, letra do Ramiro Amorim, Na Invernada dos Farrapos. Música.

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1: 5:46, vamos agora na Via Serra.
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5: 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E vocês continuam com ele, Éder Goulart, o programa Chimarreando com a Clube.
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1: Obrigado mais uma vez pela audiência, pela parceria nessa tarde. Agradecendo a todos que mandaram sua mensagem por aqui também para ganhar o bolo. Vamos pro resultado do sorteio. Finalzinho de tarde. Hoje o bolo vai para Bocaina do Sul. Bocaina do Sul, a Valmira Melo, lá de Pilhas, no Bocaina do Sul. Na Bocaina do Sul. Então, Valmira, passa aqui na Rádio Clube, pega o vale e depois vai ali na casa de bolo, tá certo? A hora que vim em Lages aqui, passa aqui. Então, quem ganhou foi a Valmira Melo, lá de Pilhas, na Bocaina do Sul. É a nossa audiência da região ganhando brinde também. Obrigado a Deus, obrigado a todos os nossos patrocinadores e daqui a pouquinho eu volto com a oração da Ave Maria. A Caroline já trouxe tudo aqui, certinho, nós vamos organizar então sempre com muito carinho esse momento especial no final de tarde. Então, 6 horas, eu te espero novamente.

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A sirene da Clube informa, em Lages, 18 horas.

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0: Hoje nós vamos rezar a Ave Maria para Itamara de Fátima Costa Meurer, pela sua saúde, com carinho de sua mãe, Maria Inácia Costa, sua irmã Andressa Fernanda Costa Fernandes e seu esposo Hilton Meurer. Vamos rezar a Ave Maria pela alma de Marli Albuquerque dos Santos, pela passagem de 5 anos de seu falecimento, com saudades de seu esposo, filhos e família. A Ave Maria de hoje será rezada pela alma de Marli Albuquerque dos Santos, pela passagem de 5 anos de seu falecimento, com saudades de seu esposo, filhos e família. Vamos rezar a Ave Maria dessa tarde pela alma de Lavínia Pereira de Souza, pela passagem de seu aniversário que transcorreria hoje, com saudades eternas de sua filha Maria Leucádia Pereira de Souza. Vamos rezar a Ave Maria pela alma de Lavínia Pereira de Souza, pela passagem de seu aniversário que transcorreria hoje, com saudades eternas de sua filha, Maria Leucádia Pereira de Souza. A Ave Maria de hoje será rezada pela alma de Lavínia Pereira de Souza, pela passagem de seu aniversário que transcorreria hoje, com saudades eternas de sua filha, Maria Leucádia Pereira de Souza. Vamos rezar a Ave Maria pela alma de Procópio Córdova Passos, pela passagem de 18 anos de seu falecimento, com saudades de sua esposa, filhos e demais familiares. A Ave Maria de hoje será rezada pela alma de Procópio Córdova Passos, pela passagem de 18 anos de seu falecimento, com saudades de sua esposa, filhos e demais familiares. Vamos rezar juntos a Ave Maria pela alma de Irã César Lemos Júnior, pela passagem de 1 ano de seu falecimento, com saudades de sua mãe, Maria Velho Lemos. Vamos rezar a Ave Maria de hoje pela alma de Irã César Lemos Júnior, pela passagem de 1 ano de seu falecimento, com saudades de sua mãe, Maria Velho Lemos. A oração da Ave Maria será rezada pela alma de Pedro Cândido Minosso, pela passagem de 6 dias de seu falecimento, com saudades de sua esposa, seus filhos, neta, nora, genro e irmãos. Vamos rezar a Ave Maria pela alma de Sebastião Xavier, pela passagem de 6 meses do seu falecimento, com saudades de seus irmãos e a família Xavier. Vamos rezar a Ave Maria de hoje pela alma de João Batista do Nascimento, João Batista do Nascimento, com saudades de sua família. Vamos rezar a Ave Maria de hoje pela alma de Pedro Amair Ramos, pela passagem de 2 anos de seu falecimento, com saudades de sua esposa, Delucy. Salve Maria, Padre Darcy.
1: Salve Maria, Éder. Salve Maria, meu irmão, minha irmã, que nos acompanham nesta quarta-feira. Hoje gostaria de oferecer a oração da Ave Maria, lembrando Cacilda Casimiro dos Santos, 2 anos de falecimento, e gostaria também de mandar um abraço para minha comadre Eliane, para o meu compadre Clédison, e também agradecer a Deus pela recuperação do meu compadre em Anita Garibaldi, e lembrando da Cacilda, que foi uma pessoa maravilhosa e deixou grande exemplo para a família e para os amigos, e quem eu queria muito bem. Hoje nós vamos falar sobre a gratidão, como é necessário este sentimento. A gratidão é uma das atitudes mais bonitas que podemos cultivar na vida. Ser grato não significa ignorar as dificuldades, mas reconhecer que mesmo em meio às lutas, Deus continua caminhando conosco. Muitas vezes pedimos, esperamos, reclamamos, mas esquecemos de parar e agradecer por aquilo que já recebemos. A palavra de Deus nos ensina: em tudo dai graças, pois tudo é a vontade de Deus. Em tudo, não apenas quando tudo vai bem. A gratidão nasce de um coração que confia, compreende que a vida é um dom e que cada dia é uma oportunidade e uma bênção que deve ser considerada. Jesus também nos ensina a agradecer. Antes de repartir os pães e os peixes, ele tomou os alimentos e deu graças. Com pouco, Jesus realizou muito. Isso nos recorda que Deus pode multiplicar aquilo que colocamos em suas mãos quando oferecemos nossa vida com confiança. Ser grato é agradecer pela família, pelos amigos, pela saúde, pelo trabalho, pela fé, pelas oportunidades e também pelas pessoas que nos sustentam quando atravessamos momentos difíceis. É olhar para trás e perceber quantas vezes Deus abriu caminhos quando parecia não haver saída. O Salmo nos diz e nos convida: dai graças ao Senhor, porque Ele é bom. Eterna é a sua misericórdia. Salmo 136. Que esta verdade permaneça em nosso coração e que não sejamos pessoas que somente procuram Deus para pedir, mas também saibamos voltar para Ele para agradecer. Hoje, façamos uma pausa e digamos com sinceridade: Senhor, obrigado por tudo. Por intercessão de Maria, Mãe de Jesus e Nossa Mãe, vamos pedir a bênção. Oremos. Quando o sino da igreja tange ao longe a Ave Maria, é chegado o momento de recordar a oração que rezou o anjo, mensageiro de Deus, na saudação mais expressiva de todos os tempos. E a vossa bênção pedimos, Nossa Senhora, para que a vossa proteção nos afaste de todo mal. Querido irmão, querida irmã, se possível, pare um instante, reze comigo em voz alta, agradecendo a Deus. Ave Maria, cheia de graça, o Senhor é convosco, bendita sois vós entre as mulheres, e bendito é o fruto de vosso ventre, Jesus. Santa Maria, Mãe de Deus, rogai por nós, pecadores, agora e na hora de nossa morte. Amém. Que nós sejamos abençoados ao final deste dia, por intercessão de Nossa Senhora, em nome do Pai, do Filho e do Espírito Santo. Amém. A todos uma santa e abençoada noite e fiquem com Deus.

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2: 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Floricultura Três Rosas, 3222-5857. 6:11, obrigado pela sua companhia, pela audiência. Agora vem a hora da corneta, para que a gente possa ficar bem informado aí sobre tudo que aconteceu nesse dia, como é que foram as notícias e as informações aqui da nossa região. Eu volto amanhã às 3:30, um abraço.
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0: Vamos lá, vamos chegando com a hora da corneta aqui na Clube FM. A galera, o elenco de camiseta aqui, o Adilson hoje tá com a camiseta vermelha, o Amarilo Bopata tá com a laranja, barbaridade. Vamos lá, até as 8 da noite, é hora da corneta a partir de agora, pegando essa carona bacana da boa audiência de Éder Goulart, Padre Darcy, e a vossa audiência nas orações da Ave Maria. Eu acho que nunca esteve tão necessário a gente rezar, né, gente? Do jeito que tá o mundo do Brasil e da paróquia também. Vamos lá, vamos lá. Hoje nós vamos trazer informações para variar, conteúdo, vamos trazer sua participação e torcer para que o Volpato e o Adilson não façam muito fiasco aqui. Tudo bem, ô Volpato?
1: Muito bem, muito bem. Informações de esporte também.
0: Ah, é verdade,
1: teve,
0: é verdade.
1: Teve Copa Libertadores da América, teve muitos. Hoje temos mais também. Um abraço a todos que sempre estão conosco aqui. Já estamos no meio da semana. Semana útil, né?
2: Tudo
1: de trabalho.
2: Isso.
1: Exatamente. Então, que bom contar com a sua audiência.
0: Já estamos na segunda quinzena de setembro. Já estamos prestes ao período natalino. Já é dia das crianças. E
1: ah, sim, dia das crianças é logo, logo.
0: Trocaremos de presidente dia 4 de outubro? Ou mantendo...
1: Não, não troca, né?
2: É... Vamos trocar, homem!
1: Não, 4 de outubro.
2: Tu
1: de
2: quer
1: outubro
2: manter o mesmo, troca. Mas eu, esse Volpato não tem jeito.
1: Tu nunca vai trocar 4 de outubro, presidente? Ele vai ficar até dia 31 de dezembro.
0: Ah, bom.
1: Claro, não, vamos botar ordem na casa.
0: Você está autorizado a cumprimentar o povo, Adilson Silveira?
3: Tudo bem, tudo bem. Boa noite, Edson. Boa noite, Volpato. Volpato tem razão. A troca acontece em janeiro.
1: Oh, glória, muito obrigado, Adilson.
3: Janeiro. A votação acontece dia 4.
1: Aí sim. E outra coisa, pode ter lá no último domingo de setembro, de outubro, o segundo turno.
0: Tu quer segundo turno? Eu quero que
1: eu
0: você resolva
1: quero,
0: tudo agora,
1: dizendo,
0: né?
1: Que a legislação eleitoral determina, Dena, não vamos ler a legislação eleitoral?
0: Sim, eu vou, Pato, você tá meio...
3: Qual é a regra para ter segundo turno?
0: Você está meio escabriado, com o meu gosto.
1: Não, estou...
3: Ô, vou, Pato. Qual é a regra para ter segundo turno?
1: Quem fizer 50% mais um dos votos válidos...
3: Aí não dá segundo turno.
1: Tá lá... Então vamos aguardar o que que vai. Falando em eleição, bem rapidinho, saí agora lá da Uniplac, até por isso que cheguei um pouquinho atrasado. 2.200 mesários estão sendo treinados aqui nos três cartórios. Falei com o Gilmar Duarte, agora com a Deise Dalfarra. Lotado lá o auditório de mesários, então, ontem, hoje e amanhã. Que maravilha, o pessoal chegando. Começa às 18 horas, eu aguardei um pouquinho. Então, o pessoal muito, muito bem preparado para recebê-lo aí, o nosso eleitor, no dia 4.
0: Já que você está falando de eleição, de política, aí vamos informar, porque a nós cabe esse dever cívico de fazê-lo e dever jornalístico também. No sábado tem a presença de. Como é que é o nome do filho do Bolsonaro que está concorrendo à presidência?
1: Flávio.
0: O Flávio Bolsonaro estará em Santa Catarina, então, a agenda prevê Joinville e Chapecó. Tá? Então, quem quiser participar, quem quiser se deslocar e aplaudir o número 1, ele é o 01?
1: É o 01.
0: É o 01.
3: Tá, mas, o Volpato vai estar em Joinville.
1: Não lembrava o nome dele mesmo, ou só.
0: Não lembrei, eu confundo muito com o Eduardo. Daí
1: eu
0: penso no Eduardo nos Estados Unidos.
1: Eu fiquei pensando agora.
3: Não, o Edson, Volpato vai estar em Joinville.
0: Não, mas não no Flávio Bolsonaro, ele vai estar depois.
1: Não é sábado agora?
3: Achei que a agenda do Volpato.
1: Eu vou estar domingo lá.
0: Você
1: com
0: vai estar domingo, né?
1: Talvez a gente antecipe. Acho que é uma grande oportunidade.
3: Vai no sábado, Volpato.
0: Qual é o partido que você vai integrar lá a movimentação do domingo?
1: Ah, não, já estou preparando as bandeiras.
0: Você é do lado dos vermelhos, né? Eu sei que você é do lado dos vermelhos. No caso, os vermelhos do Colorado lá de
1: Mas gente. Aí não precisava.
0: Não pense em outra coisa.
1: Não precisava nem complementar.
0: Gente, eu falei então de Eduardo Bolsonaro, quer dizer, do Flávio Bolsonaro em Santa Catarina. No sábado, e também estará Luiz Inácio Lula da Silva.
1: Ah, isso tu lembra,
0: que na ordem do dia vem a ser o presidente da República lá do Brasil. E ele estará em Florianópolis, e eu puxei esse assunto para abrir a hora da corneta para lembrar que já tem 4 ônibus lotados, digamos assim, com as ocupações ocupadas, para se deslocar aqui da Serra Catarinense para acompanhar essa visita de Lula em Florianópolis. O 5º ônibus está sendo aberto, ou seja, a lista para preencher um 5º ônibus, e hoje é quarta, se precisar o 6º, o 7º, o 8º, e assim por diante. Quem quiser participar dessa ônibusada, para Floripa, não tem carreata, tem ônibus ata também. É, faça contato com o professor Arthur. Professor Arthur, que foi candidato a vereador aqui de Lages pelo Partido dos Trabalhadores, e ele é um dos que está articulando junto com os demais integrantes do movimento candidatura de Luiz Inácio Lula da Silva, evento de sábado de manhã, ali na frente da Lesc, na Praça dos Três Poderes.
1: Ali é Três Poderes?
0: Ali sim.
1: Também, eu sabia em Brasília que tem a Praça dos Três Poderes.
0: Ali é a Praça dos Três Poderes, ali tem o Judiciário.
1: Sim.
0: Antigamente o centro administrativo do governo do estado era ali, sabia disso?
1: Do Pedro Ivo Campos. Eu fui ali no tempo que o Pedro Ivo Campos era
0: governador. Era ali, e ali também é a Lesc, então são os três poderes, tá? Agora, com enfraquecimento, é dois poderes e meio, né?
1: Não, mas tá os três valendo lá, então tá certo, hein? Eu acompanhava muito essas excursões, é pra ver jogo, né? Pra ir pra Porto Alegre, ir pra Caxias, ver Caxias e Inter.
3: Antes tinha uma música junto, agora não pode mais, né?
0: É, aonde?
3: No
1: dentro
3: políticos, do ônibus? Com os políticos.
0: Ah, faz tempo, né, Adilson?
3: Não, pois é, mas...
1: Você fala lá no evento.
3: Na época que o Lopato disse que participava.
0: Época dos comícios, que vinha Elton Saldanha, vinha Gaúcho da Fronteira, vinha os Garotos de Ouro, veio até o Chitãozinho Chororó já.
1: Eu me recordo de um comício ali o caminhão ficou de costas pro terminal, e aqui a Nereu Ramos inteira lotada até lá na catedral, e um outro comício lá no pátio do Martedal, ali na frente, foi feito também, e muita gente e muito show.
0: O Pedrão tá perguntando se vai ter pão com mortandela. O Pedrão, não sei, nem o Bolsonaro, nem o Lula, os organizadores estão anunciando isso, mas pode ser que tenha, se você tiver interesse. Vamos informar, né? De repente.
1: Pode levar de
0: outra
1: casa.
0: Outra coisa, pode levar de casa também, é uma oportunidade, porque um pãozinho com mortandela tem seu valor, né, Amarelo?
1: Ou se tem, eu gosto também.
0: A título de curiosidade, hoje fiz aquela minha peregrinação, minha licitação, para compra de medicamento, de um remédio que eu tomo para
1: Nem conte.
0: Para enxaqueca.
1: Ah, enxaqueca, tá? Pode contar.
0: Para enxaqueca, que também na bula diz que é para loucura, tá?
1: Ah, é?
0: Visito o doutor Júlio Gargione, ele me dá a receita e eu faço a licitação para comprar. Farmácia do SESI estava pedindo R$187 por esse remédio.
1: Meu Deus.
0: 187.
1: Tudo isso.
0: A droga Raia me fez uma promoção.
3: Nossa, tudo isso.
0: Duas caixas por R$299. R$150.
1: Praticamente.
0: R$150.
1: Com o mesmo número de medicamentos.
0: Mesma coisa. E
1: quilo e 200.
0: Na farmácia que eu comprei, 112.
1: Nossa.
0: Então, o que quero dizer pra vocês, gente? Pesquisem. Não seja fiel ao estabelecimento comercial cujos preços não são fiéis ao seu bolso.
4: Ai, que medo!
0: Gostou da trocadilho?
1: Não, foi maravilhoso.
0: Seja fiel a quem é fiel a você. É igual casamento. Mas estabelecimento comercial que não é fiel ao seu bolso, pesquise e corneie ele. Tá, vá onde for mais barato, né, o Amarelo?
3: Quantas farmácias? Três você foi?
0: Três. Tá, a ideia mais barata é 112. A droga Raia.
1: Acho que não ia encontrar mais do que isso.
0: A droga Raia 150 e a Farmacese 187. Cito o nome das duas que eu não comprei só pra dar uma ideia de preço, que elas foram meio careira na ordem do dia.
1: Aproveitando, lá em Cerro Negro, trabalha na prefeitura. A Clei, que é a Cleonir, muito obrigado pelas palavras, Cleonir, toda a equipe aí, parabéns pelo trabalho que vocês fazem aí em Cerro Negro. Eu falei com a irmã da Cleonir hoje, a Clemair, que mora aqui em Lages. Então,
0: ela nos escuta lá.
1: Escuta, a Cleonir lá em Cerro Negro, trabalha na prefeitura.
0: Uhum.
1: Né? Tá sempre ali atendendo o público que chega, enfim.
0: Aqui,
1: porque o pessoal assim das prefeituras atende, faz todo tipo de atendimento,
0: e
1: né?
0: Ela escuta e ela vê com o conterrâneo dela aqui, não faz fiasco, é só os outros dois.
1: Ela não falou isso, mas até vou perguntar depois. Imagina.
0: Ô, Volpato, só deixa eu voltar, título de curiosidade de farmácia.
1: Ah, é bom.
0: Numa das farmácias que eu visitei, eu peguei a título de curiosidade, Adilson, porque eu não sei qual é o preço.
3: Uma vitamina.
0: Não, o preço do combo de Monjaro.
1: Combo?
0: Eles vendem no combo, né? Que são duas ampolas, tá? E daí depois você pode ir tomando outras. Nós aqui no caso não precisamos, mas pro ouvinte que está nos escutando, porque é moda isso, né?
3: Tá. E outra coisa. Mas tem que ter receita.
0: Não, tem que ter acompanhamento de nutricionista ou de médico, né? Deus o livre, não vá fazer justiça com as próprias mãos no seu corpo, porque você pode.
3: É, tem que tomar cuidado.
0: Exato. Eu só trouxe a título de curiosidade do preço, tá, Adilson? Mas essa observação tua é muito pertinente. Sempre com acompanhamento médico, acompanhamento de. Inclusive por quê? Porque o que é bom para um pode não ser bom para outro. E tem uns, gente, tem uns cidadãos e umas cidadãs que são pançudinho, são gordinhos, mas eles não são aquilo ali por desleixo, não são aquilo ali porque querem. São ali porque alguma predisposição existencial da vida, por mais que eles se esforcem, eles não conseguem emagrecer.
1: Uhum.
0: Tá? Ah, então, eu nunca vejo uma pessoa mais cheinha, mais gordinha, com preconceito. Ah, esse ali é gordo porque quer. Ninguém é gordo porque quer. Tá? E às vezes é gordo porque gosta de ser gordo também. Tá?
1: Gosta de se alimentar bem.
0: Mas a maioria, ou a ampla maioria das pessoas que tem uns quilos a mais e quer corrigir, tenta e não consegue porque tem uma predisposição. Tá?
3: É que tem muita gente também que quer perder o peso de um dia pro outro.
1: Não, daí
3: isso aí já complica, né?
1: É. Lembrando que o nascedouro disso tudo é para diabetes, né?
0: É,
1: o Monjaro é para diabetes.
0: Ah, o Adilson Oliveira, por exemplo, toma um gradado de cerveja, não fica gordo. Tem gente que só olha pra cerveja e engorda.
1: É, ou né? Água já.
0: Exato. Então, assim, me chamou a atenção o valor do Monjaro, ó. É, duas canetas, 3.999.
3: Nossa!
0: Tudo isso!
3: Tem uma caneta pra... por R$10.
0: R$4.000, já pensou?
1: É bastante. Quanto tempo assim tem?
0: Ah, daí tem que. Você
3: Opa, isso aqui é uma consulta, vai no médico.
0: Vai no médico.
3: Ah, não,
1: homem.
3: Não.
1: Não, mas de repente é seis meses, é uma vezada. Daqui a pouquinho a nossa audiência.
0: Uma vezada.
1: É uma vezada só, é caro.
3: Isso aqui é uma consulta, né?
1: Mas lembrando que é pra diabetes, tá? Como emagrecia, deu pessoal, acabou.
0: Não, é para outras coisas também, né, Volpato? Por exemplo, uma pessoa que tem colesterol alto e é gordinha, o Monjaro ajuda? Porque reduz a gordura, entende? Outra coisa, é para feiura, tem gente que é gorda e se sente feia, embora eu acho que não, sendo gorda não significa que é feio, tá? Tem a maioria dos gordinhos e das gordinhas são bonitinhas, eu gosto de ver as pessoas, até para não dizer que a gente tem preconceito aqui contra a gordofobia, muito
3: mas
0: pelo contrário.
3: Mas a feiura hoje em dia ninguém mais vê.
0: Ah, você tá se defendendo.
3: Hoje é...
0: você tá se defendendo.
3: Hoje é o money que manda.
0: É o dinheiro?
3: Não, hoje...
0: Ô, Volpato, desliga esse ar-condicionado aí, né?
1: Isso.
0: Tá, mas assim, só trouxe a título de curiosidade, gente. Então, duas canetas de Monjaro, R$3.999, R$4.000.
1: Sempre pesquisando, né?
0: Ah, não, isso também.
1: E, tá.
0: E outra coisa, evite o Paraguai, gente.
1: É o que dizer agora.
0: Tá, evite o Paraguai. O barato pode sair caro e pode doer, tá? Evite. Na dúvida, não pense duas vezes. É, eu não vou dar corneta para os agentes de trânsito de Lages, porque eu até sou criticado por defender essa galera que atua como agente de trânsito em Lages. Mas ontem foi o Felício

0: teve gente nossa aqui liderando também esse trabalho humanitário de ajuda. E não se faz isso para se aparecer ou para se enaltecer. Se faz isso por uma questão humana, porque quando a gente morrer, pelo menos esse tipo de ação vai ser considerado na hora de você ir para um lado ou para outro, lá na parte de cima.
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0: O Edinho, lá do bairro da Várzea, que vai votar no Ismael para federal e no Lucas para estadual, tá mandando um WhatsApp aqui dizendo que ele foi no comício da rodoviária quando o Sérgio Reis se apresentou. Ele lembra dessa época. O Edinho, eu acho que nesse caso não foi comício político, e sim comício da inauguração da rodoviária.
2: Que daí não é comício, daí é a inauguração só.
0: É uma inauguração, né? É, foi na primeira gestão do Colombo, né? 92, eu acho, Amarildo Bombardi.
2: Nesse dia, Espiridião Amin cantou, que era governador, cantou com o Sérgio Reis.
1: Foi não. O lançamento da música Panela Velha.
0: Foi?
2: Nesse dia?
0: É verdade, é verdade, é verdade. Só corrigindo o Volpato, o Amin não cantou como governador, ele cantou como senador.
2: Naquela época?
0: Não,
2: 90 aí.
0: Vou tirar como senador, mas ele, como governador, ele não cantou, de certeza. Por quê? Porque em 92, quem era governador de Santa Catarina era Wilson Kleinubing, eleito em 90. Ele foi eleito em 90.
2: Ele era um deputado federal, alguma coisa assim.
0: Por isso que eu pensei que ele era senador, talvez. Porque ele deixou o governo do estado em 86, o Amin, sendo substituído por Pedro Ivo Campos, que ficou até 90. Daí em 90, o Kleinubing se tornou governador. E a rodoviária foi inaugurada por Colombo, cujo vice era Ivan Ranzolin, que já tinha deitado o cabelo. Lembra que o Ivan Ranzolin não ficou muito tempo como vice? Ele não queria ser vice, ele queria ser prefeito, né? E mais ou menos esse é o contexto. Mas só para informar o Edinho, então, que a rodoviária foi inaugurada ao som de Pinga em Mim.
2: E não a Panela Nesta Velha, como a Dinha está falando, né? Que foi. Mas teve essas cantorias lá, me recordo, que foi o evento de Lages naquele dia.
0: A Angelita tá pedindo para mim eu escutar um áudio dela. Angelita, eu não consigo, minha do céu, fico te devendo, mas obrigado pelo áudio que você mandou.
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1: Fazemos o intervalo, já voltamos aí com mais informações na Hora da Corneta, aqui na Clube FM.
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1: Muito bem, vamos lá com Cláudio. Cláudio, direto.

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0: Vamos lá da sequência, você está na Hora da Corneta da Clube FM, esse nosso encontro da boca da noite, com aquele recado importante da Funerária Memorial Cristo Rei, que é parceira nossa aqui, e 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
0: Legal, gente. Eu não escutei, mas a produção escutou e mandou para nós reproduzir o áudio que a Angelita pediu para nós ouvir. Puder dar um ganhozinho de áudio aqui nesse microfone, ô Adilson Oliveira, porque é pertinente o que pondera a Angelita aqui falando conosco na hora da corneta. Esse recado vai para a área de planejamento de trânsito de Lages, segundo a Angelita, para evitar uma tragédia. Vamos ouvir o que é que diz ela.
12: Pessoal, exatamente, vocês estão falando aqui do Felício Martins e falaram da situação de tanta coisa acontecendo no trânsito de Lages que pode causar acidentes feios. Eu acho que eu já mandei umas 3 ou 4 vezes mensagem para vocês falando da saída da rua Almirante Tamandaré, aonde tem sempre caminhão estacionado bem na esquina e tira a visão de quem vem do Visa em direção ao Hospital Infantil. Então, assim, ó, ali ainda só não deu uma coisa maior, até nem sei por quê. Porque, assim, ó, os caminhões, eles vêm e estacionam exatamente na esquina. Quem sai da Almirante Tamandaré para pegar em direção ou acesso norte ou ao Coral, fica sem visão nenhuma. E cadê o pessoal que faz a fiscalização? Tipo assim, nunca passa ninguém, nunca ninguém vê. E isso é uma coisa que tá estressante para quem mora ali no bairro Maria Luísa.
0: Perfeito, Angelita Mortari passou então esse conteúdo, essa realidade, pessoal da Prefeitura de Lages. O bairro São Carlos é aquele, passa o Conta Dinheiro, passa o Petrolages, do lado do posto Petrolages, ali tem o São Carlos, tem o Maria Luísa, que a Angelita se refere, e esse gargalo que ela pondera exige uma providência, por quê? Não vamos esperar morrer uma pessoa para daí tomar providência, né, gente? Não vamos esperar dar uma tragédia, deixar alguém paraplégico para tomar uma providência. É só ir lá, é só acionar o pessoal da agente de trânsito, que, como eu disse, trabalham bem, e de repente, se eles multarem uns 2 ou 3 caminhões pelo estacionamento na esquina, que não pode, de acordo com o código de trânsito, os outros vão aprender pelo exemplo do que não deve ser feito e vai se corrigir isso aqui. Esquina da rua Almirante Tamandaré com a Avenida Camões, do Visa para cá. O Visa é um atacadão que tem ali no trevo da BCLS, que também, se o pessoal não tiver muito sintonizado, a gente também informa a Marildo Volpato.
10: E essa questão de caminhão aí atrapalhando a visão é bem complicada. Tira toda a visão quando você vai entrar numa rua, numa avenida, e acaba daqui a pouco, como o ouvinte falou, causando um acidente.
11: Eu fui procurado já por 2 moradores, mas a queixa é grande ali na rua São Joaquim. Foi colocado um carrinho de lanche. Então, quem sobe na lateral do Miatã, identificando bem para a nossa audiência, não tem a visão para acessar a São Joaquim, tanto indo em direção ao cemitério Cruz das Almas, quanto o sentido contrário, ali a direção da igreja São Judas. E aquele carrinho, a gente sabe que ali um profissional está tendo a renda de família, está trabalhando, só que é mais ou menos, vai na mesma linha do que fala a nossa ouvinte Angelita. Um carrinho de lanche tira totalmente a visão e pode sim ocorrer um acidente.
0: Não, eu sei que é o momento do agro, mas deixa eu dar voz para mais um ouvinte aqui a respeito da questão do bom senso dos agentes de trânsito. Os agentes de trânsito lá não podem sentir que são os ministros do STF, tá? Não são, tá? Temos que deixar bem claro, e eu insisto, eu defendo eles, defendo porque eu entendo que eles enfrentam as agruras do trânsito da cidade. Entretanto, escutem o que escreve esse ouvinte aqui. Sobre os agentes de trânsito, eu sou motorista de ônibus escolar da prefeitura. Olhe, ele é motorista de ônibus escolar da prefeitura. Como ando muito no interior, o ônibus escolar da prefeitura suja muito por dentro. E temos que levar as crianças para os desfiles cívicos. Na véspera, fui lavar o ônibus por dentro, na minha casa, no capricho, teto, banco, etc. Para limpar na garagem da prefeitura, a demanda é muito grande, não dá tempo de limpar no capricho do jeito que eu gosto. Porém, para isso, para poder fazer esse trabalho, foi necessário estacionar na contramão, na frente da minha casa, com a roda traseira em cima do meio-fio para escorrer a água. Os agentes vieram para me multar. Tive que tirar o ônibus e deixar sujo. Ou seja, faltou bom senso.
13: faltou bom senso de ver que era um ônibus que presta serviço de transporte escolar da prefeitura. Faltou bom senso para ver que era um servidor fazendo um trabalho que não é tarefa dele, para deixar o ônibus no capricho para atender a criançadinha. Relatos que chegam de situação posta complicada que a gente compartilha com a nossa audiência.
10: É, na verdade, no trânsito tem que se preocupar um pouco mais com as questões mais graves aí que acontecem, gente, no dia a dia, nas avenidas. Motorista em alta velocidade, motorista furando o sinal. É, isso aí sim que é uma coisa mais grave, que quando der um acidente vai ser bem mais grave. Agora, pecados menores aí, uma orientação já tá boa, né?
13: Bom senso, bom senso, educação. Porque assim, quando o motorista se atravessa e é mal educado, o agente de trânsito não conversa com o motorista. Não deve conversar, esse é o protocolo, ele sabe disso. O agente que conversa com o motorista tá errado. Mas o motorista que vem atravessado, mal educado, o agente só notifica e pronto. E deixa ele se entender com o recurso ou pagar a multa, tá? Nada de ficar dialogando e dizendo que é o Alexandre de Moraes de Lages. Informação do agro, por favor.
11: O engenheiro agrônomo Murilo Nunes, lá de Otacílio Costa, está fazendo um convite aqui para que todos os produtores possam participar do seminário de regularização ambiental. Será na sede da CDL de Otacílio Costa. Amanhã começa a 1:30 PM. Coordenado então aí também pelo escritório da EPAGRE, Murilo Nunes e toda a equipe do escritório da EPAGRE de Otacílio Costa, lá na sede da CDL, seminário sobre regularização ambiental e as suas inovações.
13: 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Estava escutando um conteúdo que o Evandro Gioppo compartilhou sobre a construção de um arranha-céu em Lages. Na verdade, é um prédio de 40 andares, né? Tá, mas ele 40, é o maior da cidade, mas para arranha-céu, o céu tem que descer muito. Mas de qualquer maneira, o local que vai ficar é no final da rua Ricardo Pagani, atrás da sauna. Tá? Os terrenos pertenciam a Ismael Zanotto, irmão da prefeita Carmen Zanotto, não sei se ainda pertence. E eu morei naquela rua, na Ricardo Pagani.
11: Ricardo Pagani, ela não tem saída, né?
13: Exatamente, é no final dela à esquerda, ali, é ali.
11: Tem contornado aí.
13: Exatamente, é para ser ali. A minha única observação pros que estão concebendo esse projeto do arranha-céu de Lages, para não fazer um caixote, não fazer prédio quadrado assim, parecendo aqueles, o prédio mais novo que seja, se for quadrado, parece coisa antiga, coisa velha. Tá. Temos bons exemplos em Lages, por exemplo, o Marco Sens construiu uns prédios na cidade, tá? Com uma concepção bem moderna, bem bonita, bem cheio de curvas.
10: Isso aqui, isso aqui é um projeto mais atualizado.
13: Exato. Lá no torres lá do Tortelli, lá no Coral.
11: Eu ia citar, tá? Esse exemplo.
13: Também ficaram muito bonitos. Esse da Correia Pinto, do lado do Seja, também bem bonito. Aqui na Manuel Thiago de Castro saiu uns prédios bem bonitos. Bonito que eu digo, eu acho que é coisa de arquiteto,
10: Manuel,
13: né?
10: Manuel Thiago de Castro é do Ambrósio.
13: É do Ambrósio, ficou muito bonito aquilo ali, aquele prédio também. Acho que é projeto de arquiteto, eles que têm essa sensibilidade para fazer uma coisa mais bonita.
10: Isso aqui é novidade, isso aqui é inovação.
13: É, exato. Mas eu quero, não, nós queremos, né, Adilson? Até nem que a gente não compre, só pra gente ver coisa bonita, né? Tá? Os prédios da Terra Engenharia também tem todos uns diferenciais bacana. Você chega naquele no Álamo, é o Álamo o último de lá, não é Álamo,
10: Bergamo.
13: Bergamo, Álamo é aqui do lado da Embratel. A entrada daquele Bergamo lá é uma coisa de primeiro mundo. Outra coisa, se os pensadores desse arranha-céu de Lages quiserem apostar bastante em vidro, como fica bonito o prédio de vidro, né?
11: É uma tendência nesse momento.
13: Exato.
11: Né?
13: Se, Edson, só se eles quiserem que eu faça um desenho do
11: Aqui o advogado foi ensinando o arquiteto a fazer prédio.
10: Olha, um detalhe, né? Quando o pessoal for construir um prédio, gente, primeiro converse com o Edson Varela.
13: Mas vocês não
10: concordam. O homem entende.
13: Vocês não concordam que esses prédios com firulas, assim, com os desenhos diferenciados, é melhor do que aqueles caixote?
11: Ah, sem dúvida.
13: Ah, obrigado.
11: Eu não entendi bem esse teu caixote, mas é melhor.
13: Caixote é aqueles quadradão, sabe?
10: Com aquela janelinha pequena.
13: Exato.
11: Não vai ser, né, gente? O 40 andares vocês também estão se passando aí, né? Vamos fazer um prédio de 40 andares, o mais alto da praça aí. E, não, ali vai ter uma. E sempre tem que pensar na manutenção, né? no condomínio, quem vai morar lá, porque daqui a pouco não pode ter um condomínio de 10 mil reais também por mês, né? Então tem que ser um prédio que dê, espera, não, respire primeiro vocês, deixa eu terminar meu conto.
14: Não ter dinheiro não se mete.
11: Não é assim que funciona.
14: Mas é verdade.
11: Não
14: também.
11: É assim que se fala.
14: Você quer se meter não na vida, pode ser um senhor.
11: Morar bem, paga.
14: Se a pessoa tem dinheiro aí.
11: Vocês querem pagar 10 mil de condomínio?
14: Se eu não, eu não tenho, mas tem gente que
11: se
14: tem.
11: Tiver. Exato. Não, mas tem gente, o rico quer economizar.
13: Não se meta na vida dos dinheirudos.
11: O rico quer economizar também. Não. Vocês acham que é rico?
14: Hoje eles querem. Rico porque eles economizam. Hoje eles querem. Hoje eles querem piscina.
13: Desculpa, eu não entendi. Os ricos querem economizar?
11: Querem.
13: Lages tem gente rica?
11: Tem. Tem bastante, com bastante capital. Com
14: tem um 10% aí, um 10%.
13: Ah, a 10% dos lajanos ricos?
11: Eu tô na frente de
13: 11 agora. Que bom,
11: tô na frente de 12.
14: Não sei se não dá mais.
13: Será?
14: Ah, tudo isso. Tem.
11: Então assim, ou o que ganha bastante.
14: Vou falar o nome de 5 aqui, posso?
13: Qual é o conceito de rico pra você?
14: Vou falar o nome de 5, posso?
11: Pode.
14: Agora esqueci.
13: Meu, qual é o conceito de rico pra você?
14: Mais de 5 milhões.
13: O conceito de rico pra mim é aquela pessoa que não precisa trabalhar mais. Porque se precisa trabalhar.
11: Mas aí tem o bem-estar que precisa. É? Mas assim, ó, só pra terminar, que vocês, eu vi que vocês fizeram beicinho, um fica olhando pro outro, rindo aí quietinho, com a mãozinha na boca. O rico que ganha bem, que economiza, não é louco, ele não vai jogar dinheiro fora. Por que que vai pagar 7, 8 mil de condomínio? Então, tá bacana, tá bacana.
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11: Segunda-feira vocês comentaram aqui sobre plano de saúde, fazer ou não, pagar, economizar. O doutor Pucci, que foi diretor da...
13: Doutor Roes Newton Pucci.
11: Estava vindo de Cerro Negro, acompanhando a gente, e ele deu total razão da comentário de vocês aqui. Doutor Pucci, ele inclusive já deu ideia para colegas, para outras pessoas, que economizando quando precisar lá na frente.
13: Vai lá e paga. É bom pro prestador de serviço, recebe o dinheiro.
11: E outra coisa que ele comentou também foi a questão do horário de agenda, né?
13: Uhum.
11: Ah, não tem agora, tem depois, não tem. Então, assim, ele veio porque o doutor Reis Newton estava lá na fazenda, porque ele está comercializando agora em abril os terneiros, ele vende os terneiros, né?
13: Agora é setembro.
11: Não, ele está preparando agora.
13: Ah, para abril.
11: Precisa engordar um pouquinho. Ou tu acha que vende com esse peso que tá agora?
13: O Volpato, os terneiros são vendidos em abril, eles começam.
11: Ele vai vender abril.
13: Eles nascem agora.
11: E o dele já tá tudo vendido.
13: Já tá,
11: ele vai entregar só, ele tá cuidando.
14: Doutor Pucci, que não gostava de atender gestante que fumava.
13: Com razão.
11: Lembrando que ele é ginecologista,
14: ele,
11: né?
14: Ele dizia que tinha tudo para daqui a pouco a criança já nascer com um problema de saúde.
11: Outra coisa.
13: Eu selecionava minhas namoradas quando era solteiro também. Não namorava a menina que fumava.
11: Não, e as namoradas selecionavam ele também. não tinha chance para ele.
13: Vamos ao intervalo comercial. Vou deixar o Volpato com a tarefa. Os parceiros são esse. Ô Volpato, faça uma redação para apresentar no próximo bloco.
11: Quantas folhas?
13: Com o seguinte tema. Lula diz que o país saberá quem fez suruba em relação ao envolvimento de ministros do STF com Vorcaro. Já voltamos.
14: Nossa.
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13: Vamos lá, dá sequência na Hora da Corneta da Clube FM, o Ângelo, aliás, o Ângelo não, eu lembro do Ângelo Máximo, daí por isso que eu falo Ângelo, mas o Máximo, que é o locutor da vinheta aí, mora lá na Santa Helena, estava destacando então a marca Esportes para nós, que é uma das parceiras desse momento. 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
0: Muito bem, vamos ao esporte então, Marildo Volpato.
11: Ontem o Fluminense fez a parte dele naquele sonho dos brasileiros de ter as semis com clubes brasileiros. Então, o Fluminense perdeu, mas levou. Agora, a gente vai ter o Palmeiras entrando em campo agora, daqui 34 segundos, para enfrentar ele lá no Equador, hein? LDU Quito. Venceu pelo jogo.
13: É, faltou um minuto para as 5 da tarde lá. Um minuto
11: para 5 da tarde?
13: É, lá vai ser às 5 da tarde o jogo. Aqui é às 7 da noite. 2 minutos, né, para as 7. É, no estádio Casablanca, em Quito. O Palmeiras enfrenta a LDU. Joguinho meio complicado, ó, Marildo Volpato.
11: 1-0 só aqui, né?
13: 1-0 só aqui. Se a LDU faz 1-0 lá, pênalti. Então, assim. Não,
0: o Palmeiras consegue.
13: Eu né? tenho uma simpatia pelo Palmeiras e torço para que haja um êxito. Daí vai ser Fluminense e Palmeiras?
11: Esse cruzamento eu não sei como é que tá.
13: Ah, tu não entende o cruzamento nesse caso?
11: Não, esse especificamente eu não sei como é que tá.
13: O jogo das 9 da noite, Marildo Volpato, 9:30. Estudiantes de La Plata e Corinthians.
11: Ali em São Paulo.
13: Isso, no, como é que é o nome do estádio do Corinthians?
11: Neo.
13: Não, Neoquímica Arena? Neoquímica é aquela empresa de Criciúma?
11: Não, não. Não? É uma empresa de medicamentos, né?
13: Ah, tá.
11: Ali em Criciúma eu não sei qual é. Ah, ali tinha uma, mas é. Não, não é a mesma.
13: Não é da família.
11: Não.
13: O jogo de ida entre Estudiantes de La Plata e Criciúma. Corinthians. Foi 1-1. Então quem vencer leva.
11: É, e daí, isso o Libertadores América, né? Daí a Copa Sul-Americana, começando agora também, Atlético Mineiro e Santos. Aí, clássico brasileiro. E hoje ainda, 19:30, Botafogo e Grêmio. Não tem a estreia do Renato Gaúcho.
0: Jogão
11: hoje.
0: De bola, hein, Volpato?
11: O Renato, porque quando o Grêmio demitiu o Luiz Castro, o Filipão ia ser o técnico e tal. Daí quando acertar, porque o Grêmio achava que ia demorar um pouquinho para acertar com, ou pelo menos anunciou isso, né? Com o Renato. Então o Renato disse o seguinte: acertaram rápido? Não, mantém. Eu fico de auxiliar do Filipão hoje lá. Então é mais um dia histórico para o Grêmio. Agora não vai perder, né, Grêmio? Um dia histórico com o Filipão comandando o Grêmio e o auxiliar técnico de ouro, Renato Gaúcho.
0: E se jogar melhor sem treinador?
13: Ó? Oh? Não, não, mas o Filipão acho que é até melhor que o Renato Gaúcho, né? Como treinador.
0: Mas não é o treinador, né? No...
13: Ah, é verdade, é improvisado. Você é
0: improvisado.
11: Ah, mas ele vai ficar escutando o Renatão ali, né?
13: É, você tem razão em relação a isso. Só que assim, o jogo é lá no Rio de Janeiro.
11: Isso.
13: Então, um empate pro Grêmio já seria um bom resultado.
0: Grêmio não pode perder, se perder.
13: Mas não sei.
0: Se perder amanhã, Volpato.
13: Vocês viram qual é o novo técnico do Botafogo? Não estreia hoje também, mas o Botafogo acabou confirmando Tite como novo comandante técnico.
11: Nossa, três gremistas em campo. Então,
13: não. Hoje, ele não estreia hoje.
11: Não sei, mas vai estar lá, né, assistindo, acompanhando.
0: Qual o seu palpite pro jogo de hoje, Volpato?
11: Com quem? Qual deles?
0: Grêmio e Botafogo. Estamos falando na corneta do jogo.
13: Eu torço por 1-1.
11: 1-0 pro Atlético Mineiro em cima do Santos já.
13: Não.
0: Não, então, amigo. Não, Grêmio e Botafogo. Eu
13: quero saber, gente.
11: Tempo real. Eu acho que o Grêmio, pela motivação, os jogadores, porque os jogadores estavam descontentes com o Luiz Castro, não estavam gostando, que ele queria que marcasse demais. Acho que hoje o Grêmio ganha do Botafogo mesmo no Rio de Janeiro.
0: Obrigado, Volpato.
13: Tu falou do Vasco?
11: O Vasco da Gama ontem se classificou?
13: Falou?
11: Não.
13: Então fale.
11: Nós já terminamos.
13: O Vasco
11: agora
13: passou na Sul-Americana e vai enfrentar o Boca Júnior. O Boca Júnior, que no jogo transmitido pelo SBT, acabou saindo na frente no placar, assistiu o jogo, jogaço. E o São Paulo empatou e o 1-1 foi favorável aos argentinos. E no próximo cruzamento, Vasco e Boca Júnior.
11: Falando em Boca, como caiu, né? O Boca era o Boca, né? Hoje está na Sul-Americana, e como você diz, a Série B da Sul-Americana.
13: Na verdade, ele estava na Libertadores. E caiu. Ele não conseguiu se classificar nos grupos. E daí caiu para repescagem. Era... Mas pelo menos.
11: Meio time da seleção argentina era sempre do Boca, né?
13: É, uma informação para complementar aqui é do Internacional de Porto Alegre. 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
13: Amanhã você não vai poder chegar na Auto Vidros Duque pela Avenida Cará, sentido Munholete. 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
11: Sexta.
13: Sexta-feira, tá? Porque vai ser fechado para fazer uma
0: recapeamento.
11: Reperfilagem. E o trânsito vai ser desviado pela rua Soropitimista. Daí você sai lá na Duque de Caxias.
13: Ô, Volpato, que obra vai ser feita ali, essa recapagem?
11: É, vai ser feito uma, porque hoje tem lascões ali, tem, o asfalto tá horrível.
13: Mas a tubulação da Semasa vai ser...
0: Não, é uns remendos só.
13: Só uma coisa urgente.
0: É uns remendos, é só pra dar uma tapeada.
11: É só sexta-feira o trabalho.
13: É só um remendo a mais na coxa de retalho.
11: É.
13: Eu tava comentando uma informação complementar do Inter Porto Alegre, antes só me localizando, a Neoquímica, é uma empresa, a sede original dela é em Anápolis, Goiás, e... o grupo que detém ela agora é o Ipera Farma, que tem sede em São Paulo, não tem nada a ver com Criciúma mesmo. O Internacional de Porto Alegre recebeu uma doação robusta de 20 milhões de reais.
11: Doação.
13: O empresário Delcir Sonda doou ao Inter 20 milhões de reais. Esse dinheiro vai ajudar o Colorado, vai dar um fôlego pro Colorado para pagar os direitos de imagens dos jogadores e outros débitos perante o elenco. Isso pode ser um fôlego pro time dar uma respirada nessa sequência, porque a questão financeira do Inter é bastante problemática. Mas os 20 milhões não serão suficientes para fechar o ano tranquilo. O Inter precisaria de mais 70 milhões de reais para fechar o ano no 0-0 em termos de dívida.
11: Mas quem é o Delcir Sonda? Nós tínhamos que saber quem é o homem desse.
13: Você daria um valor assim se tivesse o Adilson Oliveira para
0: proteger? Acho que não.
11: Eu daria pro Internacional de Lages.
13: Um valor desse? Pro time fazer você passar vergonha?
11: Pois é, senhor Delcir Sonda.
0: Não, mas com 20 milhões aí não passa vergonha.
13: O Delcir Sonda é dono da. Tem uma fortuna da rede Sonda Supermercados. O Sonda é uma das maiores redes varejistas do Brasil.
11: Tá? O nome eu até sabia, sim. Mas mesmo não sabia. Bom, para doar 20 milhões. Engraçado de por ele ser gaúcho, né? Porque essa rede é lá pra cima, né? Era do Rio de Janeiro, São Paulo. Engraçado ele estar ajudando o Internacional. Mas ajuda, né? E eu não sei como é que essa turma deixa.
0: Então, se você tivesse 20 milhões, ajudaria, Vopato.
11: O Inter de Lages. Eu ajudaria ali. Estaria colocando ali.
0: Então tá.
11: Mas
0: bom.
11: Mas tem que estar sobrando, que nem tem o. Igual aquele empresário que também é do ramo de supermercado, né? Comprou o Cruzeiro. Daí não queria comprar, daí disse que o Ronaldo tava insistindo, ele tava numa viagem. Daí o Ronaldo chamou ele, não, tem que ser hoje, tem que vir aqui para Belo Horizonte. Ele tava no Cruzeiro. Olha a história. Daí disse, não, se o Ronaldo tá chamando, eu vou lá ver o que ele quer, dar a mão para ele. Chegou ali, ele empurrou o Cruzeiro para ele. Assim ele conta.
0: Vamos fazer intervalo, já voltamos aí com mais informações na hora da corneta.
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11: 77.
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13: Seguimos com a Hora da Corneta, para vocês saberem, só para vocês saberem, como diz o meme da internet, o Delcir Sonda, ele é gaúcho da cidade de Erval Grande, tá? Então, ele é gaúcho e é colorado daqueles apaixonados. É, por isso, essa postura dele a respeito. E o Agenor Jasson está dizendo aqui que esse louco poderia melhorar o salário dos funcionários dele. É verdade, Agenor. É, ao invés de ficar se exibindo aí. Mas é paixão também, a gente tem que respeitar, né? Não tem um outro louco aqui que se tivesse bastante dinheiro ia dar dinheiro pro Inter de Lages?
11: Eu conheço um que já deu, ganhou na loto, fez a promessa, se ele ganhasse a loteria ia doar uma parte pro Inter e doou.
0: Aqui em Lages?
11: É.
13: Quem foi? Diga.
11: Torcedor, hein?
13: Diga nome.
11: Eu hora que eu lembrar o nome dele, mas ele tinha uma promessa assim, ó, se eu ganhasse na loteria, e ele apostou e ganhou. Ganhou 7,50, deu a metade pro Inter.
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13: Estou recebendo aqui um vídeo do caminhão da Defesa Civil de Cerro Negro fazendo um trabalho de combate às chamas de uma máquina. Olha, uma escavadeira hidráulica no interior.
11: Ah, isso é importante.
13: O caminhão da Defesa Civil de Cerro Negro fazendo esse trabalho, a importância de ter esse caminhão. Então, parabéns para a equipe lá da prefeitura, prefeito Lai, pelo fato de dispor dessa opção, dessa alternativa, e como combate uma chama em relação a uma máquina dessas. Também vai fazê-lo em relação à necessidade de uma residência, por exemplo, até chegar o bombeiro, o corpo de bombeiros, tem essa alternativa de apoio.
11: Até porque não adianta sonhar que montar quartel e montar destacamento do bombeiro aí.
13: Bombeiro militar.
11: Tá longe, né? Tá longe, não tem estrutura para isso, né?
13: A informação da região, o Serginho Arruda tá passando um WhatsApp aqui dizendo que a coisa tá feia em Palmeira. A cidade está sem atendimento da Caixa Econômica. A única lotérica da cidade, Palmeira, faz mais de mês que está fechada. Tem um papelão na porta dizendo sem sistema. O prédio é do ex-prefeito Durica, assim como a franquia da lotérica. Ele está dizendo que pede em seu nome o Serginho Arruda, e em nome dos usuários, que haja um esclarecimento público. Se faliu, que se abra nova licitação. Com a palavra, o nosso prefeito Sandro Macelai. Oi, tio Sandro Macelai, prefeito querido de Palmeira. Dá uma articulada aí, deixar o pessoal sem lotérica, ter que se deslocar o Tacílio Costa, a Bocaina, a Lages. Não é vida, né? O pessoal precisa do atendimento presencial, inclusive. O pessoal não pode jogar na Loto Fácil ontem, por exemplo, que deu aqueles 300 milhões. Daqui a pouco, um de Palmeira poderia ter ganho. Não ganhou, não teve lotérica funcionando. As lotéricas, quando dá esses problemas, de fato, elas fecham e uma nova licitação é aberta. No Guarujá, parece que aconteceu algo do gênero. Guarujá, o bairro.
0: Guarujá, a pessoa estava reclamando que a lotérica só ficava fora do sistema.
13: Agora tá fora das portas abertas.
11: Outra situação que acontece nas lotéricas, não é bem isso, mas é uma questão de infraestrutura, é dinheiro para pagar aí os aposentados, de questão de troco. As lotéricas dos nossos municípios aqui da região não tem aquele dinheiro disponível para fazer o pagamento. E às vezes você tem que esperar alguém, o aposentado vai lá receber, fica esperando alguém lá pagar dois talões de água, de luz, para ter.
0: Para quem tem domínio hoje, o bom é baixar o aplicativo do banco, né, Vopato?
11: Ah, sim. Quem sabe trabalhar com ele, né?
13: Mas os idosos são mais resistentes.
0: Pois é, não, tá? A gente entende isso. Os idosos é complicado.
11: Aproveitando a questão da Caixa, duas pessoas entraram em contato com a produção da Clube ontem, uma ontem e outra hoje, porque a Caixa está em greve, né? Está paralisado. e não tem muita gente dando explicações ali. O pessoal chega, alguns se informaram, claro, mas sempre tem aquele desavisado. De parece que era para ter no piquete, era para ter, não sei se a funcional da Caixa ou a equipe do sindicato.
0: Ah, mas não vai ter, papato. Eles pois dizem é, mas, que tem, mas não deixam.
11: Mas o sindicato está aí para isso? Ah. Acho que era isso, né? Deveria fazer essa
0: já função. Fazem para dificultar pro povo.
13: O Lindomar Castilho. Ah, não, não. Lindomar Castilho é o cantor. Sabe que música o Lindomar Castilho canta, ô Popato?
11: Ah, são várias. Eu não lembro nenhuma, mas são várias.
13: Eu não sou cachorro, não.
11: Tem essa.
13: É o Lindomar Arsênio que tá passando no WhatsApp dizendo que em painel também não tem lotérica. Quem precisa de lotérica de atendimento precisa vir a Lages, porque painel então, também não tem. Lindomar
11: Arsênio dizendo. Venceu os contratos, então. Renovando, porque dois casos aí já, né? Dois casos aconteceram. O domingo é o aniversário de Ponte Alta. Ponte Alta estará completando aí e seria o desfile de 7 de setembro lá em Ponte Alta. Que sempre, historicamente, né? E não vai ter, porque a previsão é de bastante chuva. A Prefeitura, a Secretaria da Educação, lembrou hoje que não terá desfile no próximo domingo, conforme o combinado, nada certo. A chuva atrapalhou tudo.
13: O Ivo Menegazzo, ô Ivo, eu não sei se não é história do Volpato essa coisa. Ele tá. É, esse torcedor que repartiu um prêmio da Loteria Federal daí, ainda bem que ele ganhou sozinho, senão o Carcule. É verdade.
11: Tem, gente, tem. Ganhou, não vou citar o nome aqui, mas
13: tem. Ganhou R$7.
0: Quem foi o Volpato?
11: Assim, ó. Ele sempre comentou: o dia que eu ganhar na loteria, eu vou dividir. Vou dar a metade pro Internacional. Ele é colorado. Esse colorado apaixonado aí.
13: Uhum.
11: Tipo o Deus Sonda. Ele ganhou.
13: R$7.
11: Não, 15. Ele deu a metade.
13: Ah, deu 7,50.
11: Então ele deu 7,50, era promessa. A parte dele ele fez. Não deu para pagar o Baianinho, né? O pessoal lá, mas a parte dele ele fez. Não é só isso.
0: E você mesmo com essa ajuda tem dívida?
13: Você está na Clube FM Hora da Corneta, puxamos agora mais um intervalo comercial, os melhores anunciantes do rádio desfilam agora, inclusive com esse recado importante aqui da Fogão Peças.
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13: Perfeitamente. O placar da Libertadores entre LDU e Palmeiras já foi aberto. E foi aberto e reaberto. Foi aberto com 1-0 pelo Palmeiras. E a LDU empatou 1-1 nesse momento.
11: Ah, jogão apurado.
0: Vai dando
11: hein?
0: Palmeiras, então.
13: O Grêmio nesse momento não perde o jogo.
0: Não começou ainda?
13: Exatamente.
0: Começa às 7:30.
13: Já voltamos.
11: Ah, esse vocês sabem, né?
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0: Vamos lá com os parceiros da corneta. 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
0: 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Sexta-feira vai ser um dia de tempo nublado. Logo cedo não vai dar nem para despejar asfalto, porque vai ter mínima de 7 graus e nublado durante o dia. Mas amanhã, dia 17 de setembro, o tempo é bom com um solzinho. Vai repetir mais ou menos as condições de hoje, com mínima de 5 graus. Tivemos temperatura de 2 graus hoje em Lages e negativas no quadrilátero do gelo em Bom Jardim, Urubici, São Joaquim e Urupema.
2: A geada foi muito grande.
0: Foi hoje. Coisa boa, é bom para queimar os campos, né? Mas de qualquer maneira, temos essa realidade de condições de tempo bom na sua quinta-feira, então, e sexta, um tempo mais nublado, porque chuva mesmo que Deus manda será no sábado.
2: Ai! Hoje cedo tava assim, tava de doer colocar a mão na torneira gelada.
0: Frio danado.
2: Você falou em despejar asfalto lá em Otacílio Costa, amanhã na rua Vidal Ramos, no bairro Centro Administrativo, vai ter a operação Tapa Buracos, no plural. Sinal que tem mais que um lá.
0: Aham.
2: Então, vai ter a operação Tapa Buracos. Hoje as equipes já trabalharam por lá, já deram a infraestrutura. E amanhã, então, o pessoal não estaciona, né? Porque vai passar aí os carros da prefeitura, toda a equipe trabalhando no bairro Centro Administrativo.
0: Sabe onde é que é o Centro Administrativo, né? É ali da paróquia São José, em direção a SC-314, onde fica a prefeitura. Uhum. Ali é o Centro Administrativo.
1: Bem na chegada, né?
0: Na chegada de lá pra cá. Para quem vem da, para quem vem dos Estados Unidos pelo aeroporto de Navegantes, pela 470, é de lá para cá. O trevo ali vai pro Parque Cambará e para cá é o bairro Centro Administrativo, no final da Avenida Lincraft.
2: E para cá um pouquinho é a Avenida Vidal Ramos, então, onde vai ter a operação Tapa Buracos amanhã. A Secretaria de Obras está avisando. Otacílio Costa, tá?
0: A verdade. Então,
1: 12 graus aí a temperatura.
2: Doze?
1: Você tava com frio?
2: Você falava em...

0: Mas o Maria Luísa foi, é que está sendo feito um reservatório novo lá de canalização.
1: O Maria Luísa é do lado de São Carlos, é, lá do Vila Maria.
0: Que é ali na, onde é que fica a estação, o reservatório?
1: É, lá perto da Casa Coruja.
0: Não, aqui na Epagre, nos fundos.
1: Ah, onde, tá, que interliga.
0: É, onde
1: eu achei que era no, Carmen, na parte alta lá.
0: Onde a prefeita Carmen conseguiu, depois de muito tempo, todo mundo tentou, não conseguiu. A prefeita Carmen foi lá e conseguiu da Embrapa aquele terreno ali.
1: Menas.
0: Não, mas conseguiu. Ela conseguiu, como é que eu vou dizer que foi tu então? Oh, foi a prefeita Carmen?
1: Tá, mas de qualquer maneira, amanhã das 2 às 5 tem esse trabalho de limpeza do reservatório R6, que abastece Vila Nova, Muro Grande, parte do bairro Centenário. Alô, pessoal do Bonecos Bar, amanhã pode faltar água aí, mas cerveja não, né? É, a orientação à população é que os moradores façam reserva de água durante a noite para reduzir o impacto do dia seguinte. É, considerando que a partir da 1h30 vai faltar água então e vai normalizar às 6 da tarde. Quem tem caixa?
2: Não tem problema.
0: Greve.
1: Hã?
0: Tá de greve.
1: Ó, meu, eu tô falando de água.
0: Ah, tá.
1: Ô, Adilson,
2: quem tem caixa d'água.
0: Quem tem caixa tá na mão, só
2: um
0: na
2: dia tá servido ali.
1: Exato. É, deixa eu registrar, porque eu achei bacana, simpático e importante a providência da Semasa em relação à qualificação dos catadores de reciclável. O pessoal do Centro Pop receberam um curso só de gente super qualificada que ministrou esse curso para eles, de cidadania, de inclusão social, de orientação diversa, de orientação ambiental, muito legal. Daí o que é que vai acontecer com esses profissionais? Eu digo profissionais porque eles vão atuar como profissionais. Eles vão fazer a coleta de recicláveis e com isso reduz a quantidade desse lixo lá no aterro sanitário. E eles ainda faturam um dinheirinho. No que é que vão gastar, não tem problema. O importante é faturar. E foi feito esse curso e foi dado kit de IPI para eles trabalharem devidamente paramentados. Então você que encontrar um catador aí de reciclável paramentado assim com um traje tipo agente de trânsito, trate bem. É gente que tá ali ganhando uns pilinha e contribuindo com a natureza e com...
2: E ajudando na limpeza da cidade.
1: Bem isso, Adilson.
0: Inclusive, a Semasa está fazendo um cadastro deles todos, até para continuar ajudando. A primeira etapa já começou agora. Então será feito um cadastro, todos eles serão catalogados com nome, endereço, enfim, o máximo de informações possíveis, a Semasa então estará fazendo com a turma dos reciclados.
1: Mas já fez, né? Porque daí deu até curso para eles.
0: Já, mas vai continuar, porque sempre vai aparecer um ou outro.
1: Vai ser
0: os primeiros já foram identificados. Que bom.
1: Vamos lá, gente.
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1: Os anunciantes do rádio chegam agora. Tem até flash da Zanella Veículos aí no nosso intervalo. Vamos conferir.
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12: Seguimos com a corneta. Não, eu não posso pedir voto, Volpato. Eu não vou pedir voto. Porque
13: mas tu sabe que não pode.
12: Não posso, mas eu posso dizer que, em quem eu voto. Isso não tem problema nenhum. Eu, por exemplo, para federal, eu vou votar, já falei, vou votar no Raimundo Colombo. Por quê? Porque nós precisamos tentar devolver uma representatividade para a região. E eu visualizo nele essa hipótese. Tem defeito? Tem. Tem virtudes? Tem. Mas tem essa possibilidade. Então não peço, você que está me ouvindo, pode votar em quem você quiser. Mas eu já exteriorizei isso e, como já exteriorizei para o Senado, né? Vou votar no Décio Lima, do PT, e na Carol de Tony, do PL.
13: Olha aí.
12: Olha aí, ó. Quero ver quem me diz que eu sou de direita. Quem me diz que eu sou de esquerda? Eu sou de pessoas.
14: A região, se ficar sem representante federal, perde muito.
12: Faz diferença.
14: Perde, né? Na questão de...
12: Exato.
14: De verbas aí liberadas.
13: Na verdade, já nesses últimos um ano e meio aí, já perdeu, né?
12: Eu diria para vocês o seguinte, o termo talvez nem seja perder, é deixar de ganhar. Porque tá lá. Se tiver um representante, daí ganha. Se não tiver representante, deixa de ganhar. É a mesma coisa, né?
13: E a região precisando, né?
14: Exato. Atualmente, a região está perdendo de ganhar, então, Edson?
12: Está perdendo de ganhar. Bem isso, Edson Oliveira. Bem...
13: Vocês sabiam que...
12: Não.
13: O secretário, o doutor Christian Oliveira, secretário de Educação...
12: Bom secretário, por sinal.
13: Colocou em prática agora um programa cuja a verba é de quem? Verba federal, que foi uma emenda
12: da Carmen Zanotto.
13: Menos um pouquinho, vai para trás um pouco
12: do Corujo.
13: Acertou.
12: Do Fernando Corujo quando era deputado federal.
13: Daí agora foi incrementado o programa.
12: Uhum.
13: Foi. Estamos falando o quê? Que o deputado Coruja deixou de ser deputado.
12: Mais de 15 anos.
13: Meu Deus.
12: Olha.
13: Então esse dinheiro foi recuperado. Ele veio, mas estava parado e tal, e agora o doutor Christian conseguiu sua recuperação.
12: Perfeito. É, falando do doutor Christian, eu até compartilhei um conteúdo hoje dos ares condicionados. O plural de ar condicionado é ares condicionados, tá, Bopato?
13: Ares?
12: Ares condicionados. Estão instalados, já estão funcionando, já estão atendendo a coletividade. Que diferença que faz um equipamento desse nas escolas, né,
14: Edson? Com certeza, Edson, com certeza. Mais conforto, né?
12: Uhum.
14: É dia de frio, você liga ali, já esquenta. Calorão é a mesma coisa.
12: Pense pro pai e pra mãe saber que mandou o filho lá pro CEIM, mandou pra escola de educação básica e ele tá naquele conforto legal de um ar-condicionado. Ar-condicionado que muitas vezes a família não tem em casa, né? Porque além de caro um aparelho desses, o consumo de energia também é elevado.
13: Também.
12: Então, meu pala branco abanando aí pra nesse caso aí, sem ar-condicionado, emenda do deputado Márcio Machado. Reconheça-se, não dói nada.
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12: O Daniel está dizendo assim: a ex-prefeita de Palmeira é concorrente de Raimundo Colombo, deputada federal. Ô, Daniel, a ex-prefeita, a Fernanda Córdova, acho que vai ter uma boa votação também. Mas há um nicho de eleitor que ela tem, que é diferente do eleitorado do Raimundo. Eu acho que tem voto para todo mundo em Lages, na Serra Catarinense. Eu torço para um bom desempenho dela também. Eu não acredito que ela obtenha um êxito nas urnas de somar mais de 100 mil votos. Mas daqui a pouco vai que soma, né? Então não é ruim também. Você que de repente não vai votar no Raimundo, se quiser votar na Fernanda, fique à vontade. Eu não estou pedindo voto, insisto, porque eu não posso fazer isso. Mas
14: tem que fazer em torno de 100 mil votos, Edson.
12: Eu acho que para federal tem que ser, né, o Amarildo Volpato, sempre
13: para
12: assim.
13: E para o PL, eu acho que a legenda aumenta um pouquinho mais ainda.
12: Mas
13: né, para PL.
12: Com 100zinho, porque o PL tem o melhor time em termos de nome, de potencial de voto para candidato a deputado federal. São 17 nomes. Dos 17, você olha e pensa: esses 10 têm chance. E vai eleger 6 a 7. Então o PL vai muito bem, tá? E nós estamos num momento, gente, que nós não, aqui na clube, e eu acredito que você que tá me ouvindo também faz isso, a gente não combate nenhum candidato. Todos são bons, todos que vão com Deus e têm o êxito, os votos deles. Não adianta a gente chegar aqui e dizer o Cicrano é ruim, vote no Beltrano. Não podemos fazer isso, né? Então, principalmente os de Lages, os da Serra, que tenham êxito nas boas votações deles, nos projetos dele, né?
13: Lembrando que o Clube Comunidade, Adilson Oliveira e o Evandro Giopo estão sabatinando os candidatos a deputado federal aqui da Serra Catarinense, né? Já esteve aqui, a primeira foi a indígena Adriana, ontem a candidata a deputado federal Ana Valente, e hoje a candidata a deputada federal, Fernanda Córdova.
12: E amanhã,
13: assim vai seguindo.
12: Amanhã
14: é o Igor.
12: O Igor Barafigo, do Isso. Partido dos Trabalhadores.
13: E todo dia uma escala, né? Dando espaço igual, né? As perguntas, o pessoal podendo, todos os candidatos.
14: Dois blocos de 15 minutos.
12: O SBT e a SCC transmite, aliás, a SCC, SBT, né, o Volpato? Primeiro é SCC, depois é SBT, para ser bem correto no termo. Faz debate na segunda-feira, às 10h45, com todos os candidatos principais a governador de Santa Catarina. São 4, né? Jorginho Melo, João Rodrigues, Gelson Merizio e o
13: Ralph Zimmer.
12: Ralph Zimmermann.
13: Não, só Zimmer.
12: Só Zimmer?
13: É.
12: O Men é da minha parte.
13: Eu acho que é que vai ser o primeiro, né? Com todos eles frente a frente.
12: Todos eles é o primeiro, porque a maioria dos debates que ocorreu, a totalidade, uns participavam de uns, não participavam de outros. E agora vão todos. Amanhã, segunda-feira no SBT. Eu não sei se a Clube vai transmitir na terça-feira o debate da Caerte. Vai? Vai, Vopato, você
13: vai transmitir.
12: Homem, quando eu te pergunto, não chacoalhe a cabeça. Fale
13: não. Não, eu tô concordando contigo. Pô, a informação é sua, de você dar não, continuidade.
12: Mas
13: eles estão negociando com o Adilson para o Adilson ceder o Clube Comunidade.
14: Tá difícil. Que horas vai ser?
12: Vai
13: 10h45.
14: Começa às 9, né?
13: Ah, o da Caerte, né? 10h45 do SCC.
12: Do SCC e SBT.
14: Caerte às 9.
13: Ô, Adilson, ceda o espaço para fazer o debate.
14: Pô, vamos analisar, né?
12: Vamos analisar.
13: Pois é. Será que tem que falar com os quatro? Tem os quatro candidatos que vir aqui falar contigo?
14: É, também.
13: Mas que homem ruim.
12: Deixa eu dar voz aqui pro Toco do Gás, que se ele é do gás, ele tem gás, mas ele sofre na cidade correndo pra lá e pra cá, né?
13: Sim.
12: E ele tá dizendo o seguinte: a cidade tá cheia de buraco. Tá? Se com esse sol todo que deu hoje. Não ver ninguém do pessoal da prefeitura arrumando as avenidas e ruas, imagina com a chuva. Cadê esse povo?
13: Hoje o secretário Kleber, conversei com ele, Kleber Machado Arruda, passou amanhã praticamente toda ela lá na Coxilha Rica.
12: E a equipe, aqui era para estar tapando
13: buraco. Então ele foi para lá para. Acredito que o secretário Ronaldo Duarte da Agricultura também estava acompanhando. Porque né, estiveram lá vendo o que é possível fazer nas estradas.
14: Você ainda de vez em quando desanima mais o ouvinte, Vopato?
13: Por quê?
14: Dizendo que vai chover bastante no
13: isso passa por meses.
14: Você que trouxe a informação.
13: 400 milímetros
12: a respeito daquela mais. Ponderação da Angelita Mortari lá da rua
13: Almirante Tamandaré.
12: Almirante Tamandaré, esquina Cacamões, o Fábio emenda. O vereador Freitinhas faz tanta coisa nessa região, por que não vai cobrar uma providência em relação a esse acesso ali para dar mais segurança pro pessoal? Fica registrado aqui, não é crítica ao vereador Freitinhas, mas pedido para que ele se vire.
14: De um jeito. Se vire nos 30.
12: Exatamente. A corneta, mais ou menos, é nessa linha, então. Mais algum conteúdo?
14: É buraco, Vopato, a corneta?
13: Eu tinha até da dona. Dando voz para dona Angelita, exatamente. Né? Problema de trânsito, problema que pode causar acidentes. É bom o pessoal ir lá orientar e também consciência do motorista. Ela falava muito em caminhões, né? O nosso caminhoneiro tem que saber onde estaciona também, né? Pra não tirar a visão de todo mundo.
14: Certo, então, fazemos o intervalo.
13: Voltamos em seguidita, como dizia o Tarinho.
14: Atualiza pra nós aí o jogo do Grêmio, Vopato.
13: Ah, tá preocupado com o jogo do Grêmio.
14: Atualiza pra nós, começou 7:30.
13: Tá, e daí, quanto é que tá? Com o Filipão na Casa comando. Mata. Na antiga Casa Mata.
14: Após o intervalo, você atualiza.
13: Não, tá aqui, ó.
12: 0-0.
13: 16 minutos.
12: E o Atlético vai batendo o Santos por 3-1 na Sula.
13: Parece que eles
14: vão fazer. Pato, você pra plantão não dá, Atlético, né? Muito lerdo, meu. O Edson Varela já.
13: Então era o Roberto Bruno, o Toninho Goulart. Não, o Toninho trabalhava na Kazan. O Luiz Anello é um grande plantão de estúdio. Nossa, tem muito plantão aí. Ajude mais um aí. Que era plantão de estúdio. Pra não faltar.
14: Falou de todos?
13: Roberto Bruno.
14: Roberto Bruno foi o que ficou mais tempo, eu acho.
13: O Toninho, o Luiz Anella.
12: Quem vai ser o plantão de vocês domingo no jogo do
13: Surpresa,
12: Inter?
13: Surpresa, uma grande jornada está sendo preparada.
12: Tá tendo chamada, não escuto.
14: A jornada vai ser grande, o jogo eu não sei.
13: Vai, não, o Elcio José, que é o nosso coordenador de esportes, ele se reúne todas as...
12: Que hora é o jogo?
13: Às 15 horas, a clube começa mais cedo. O Douglas Moraes vai entregar um pouquinho mais cedo, uhum. Tardes na Serra. Uhum. Você não faz ideia.
14: Tem que começar ao meio-dia já, vou
13: passar. O Elcio está. Não, quando é em casa, sim, fora não.
12: Sente para nós os patrocinadores aí pra gente valorizar esse grupo.
13: Surpresa na grande jornada que o Elcio José, nosso coordenador, está montando aí, porque é a volta do Inter.
14: Patrocinadores aí do futsal.
12: Olha, eu vou dizer uma coisa: se o Inter ganhar domingo na estreia. Eu volto até ser pro Inter de Lages.
13: Ah, torcedorzinho de vitória agora.
12: Mas sempre.
14: Primeiro jogo.
12: E com o Grêmio a mesma coisa e com o
13: Juventude também.
12: Com o Flávio Bolsonaro a mesma coisa. Se vencer, tô torcendo. Se não vencer, não tô torcendo. Pode ser assim, Adilson?
14: Pode ser.
15: Já voltamos.
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0: É, neste último bloco eu abro porque o Edson e o Adilson estão numa reunião para ver qual a música que eles vão tocar para você. Todo dia é música muito, muito especial.
1: Você sabe por que o gaúcho grita?
0: Como assim grita? Que horas? Em qual momento?
1: Você faz umas...
0: Responda!
1: Você me faz umas interações que às vezes me deixa sem resposta. É, nós vamos ter essa resposta com o João da Almeida Neto na música que vai fechar o programa.
0: O Grenal lhe grita.
1: O Luiz está dizendo aqui no WhatsApp da Clube que tem dúvidas sobre em quem vai votar para estadual. Ô, tio Luiz, tem várias opções aí, homem. Inclusive gente que ajuda a cidade, além dos daqui, temos os que vêm de outras plagas também são importantes na vida.
0: Ah, mas
1: na vida.
0: Vão ficar com os daqui, né?
1: Não, mas Mário Mota, por exemplo, não tá aqui, mas eu considero ele daqui também, a Mário do Bopato.
0: É uma opção.
1: E foi o cara que tocou a corneta aqui por um bom momento. Olha, um bom motivo para lembrar dele. Não tô pedindo voto.
0: Não era nesse horário a corneta dele, era de manhã, eu acho, né? É,
1: a hora da corneta do Mário Mota era 10 pro meio-dia até meio-dia e 10.
0: E ele atendia um telefone,
1: ele
0: né? Atendia,
1: ele falava com o Divino.
0: Ah, é o Divino. Ah,
1: inclusive o Divino tá para voltar. Estamos tentando contratar ele.
0: Não, tá aí, ó, o Adilson para mim é o meu Divino.
1: Não, o Adilson é o Azedinho.
0: Ah, é verdade. Tá.
1: Vamos encerrando a corneta de hoje.
2: Divino já tem você nos bairros.
1: Agradecendo a vossa audiência, gente.
2: Só fazendo coisa
1: errada. João de Almeida Neto, definição do grito, para nós tocar uma gauchesca, depois tem as músicas raízes aqui com o Fernando Machado. Já voltamos.
2: Até mais.
1: Já voltamos não, voltamos amanhã.

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1: Boa noite. Bocaina do Sul realiza no próximo sábado, dia 19 de setembro, o Festival Farroupilha. A programação tem início às 14h e ocorre no Parque Isaac Miranda. O evento é voltado à celebração da cultura e das tradições gaúchas, com espaço aberto para o público e as famílias da região. A organização orienta os participantes a levarem um kit de chimarrão para acompanhar as atividades ao longo da tarde de sábado no Parque de Exposições Isaac Miranda, em Bocaina do Sul. As salas de vacina da Central de Imunização de Lages estarão abertas neste sábado, dia 19. O atendimento será realizado das 8h ao meio-dia e da 13h às 17h. A medida da Secretaria da Saúde do município é facilitar o acesso de quem não consegue comparecer à unidade durante os dias úteis para atualizar a caderneta de vacina. A Central de Imunização de Lages fica ao lado da Policlínica Municipal, no centro. Para receber o atendimento, é preciso apresentar um documento de identificação com foto, o cartão SUS e a caderneta de vacinação. Bom dia, a Clube está. Para a Hora da Notícia, Evandro Giotto.
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É verdade, estamos chegando aqui pela Clube FM 98,3, é o rodeio da Clube, para tocar muita moda boa aí no seu radinho. Desde já, muito obrigado pelo carinho da sua audiência, para você que estava aqui com a turma da Hora da Corneta, a Dilson Oliveira, Edson Varela, o Amarildo Volpato, os nossos corneteiros, tava indo um bate-papo com vocês. Um abraço, bom descanso para os amigos. Mas chegou aquele momento que você para tudo, porque é hora de ouvir bastante moda na programação aqui da Clube. Aqui da Clube FM, uma emissora do grupo SCC, sobre a direção de seu Celeste Basquerotti, a coordenação de Anderson Souza e, claro, a presidência do grupo SCC, do Dr. Roberto Amaral. Conta pra mim, tudo certinho por aí nessa quarta-feira? Chegou a quarta-feira, diz os entendidos, dizia minha avó, que é a quarta do sofá. É verdade essa história, hein, produção? Conta pra mim no nosso zap zap aqui da Clube, através do 991523883. Você já pode mandar sua mensagem de áudio, sua mensagem escrita. Pode mandar lá pra mim lá, que daqui a pouquinho, no segundo bloco, eu já vou acompanhar os detalhes de cada áudio de vocês com carinho, as mensagens escritas, porque eu quero mandar aquele abraço especial, então, nesta noite de quarta-feira. Muito obrigado por você me receber no seu lar, prazer imenso, eu sou o Fernando Machado e te faço companhia agora até as 9 horas da noite pra nós tocar muita moda boa mesmo. E para começar muito bem o rodeio de hoje, eu não posso deixar ele de fora, né? Amado Batista, essa aqui é para recordar. Amar, amar, agora 8:05.

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1: Clube FM, agora 8:10. Uma ótima noite de quarta-feira pra você, ouvinte Clube.

0: Clube FM Zezé e Luciano, cada volta é um recomeço aqui na programação do Rodeio da Clube. Antes a gente ouviu a boiadeira Ana Castela, Tô Voltando, e teve também a primeirinha que abriu bem o rodeio de hoje, Amado Batista, Amar Amar. Você já pode mandar sua mensagem pelo 991-523883. Conta pra mim o que vocês estão inventando nesta quarta-feira, hoje, dia 16 de setembro. É, tá passando o ano, hein, gente? Meu Deus, quase chegando o Natal aí. Como passou rápido demais esse ano, né? Aquele abraço pra você que me dá uma carona aí no seu carro, no seu trabalho, né? Pra você que já tá por casa descansando com a sua família, preparando aquela janta caprichada ou deixando tudo pronto, aquela marmita pra levar amanhã pro trabalho também. Deixo aqui meu abraço especial, muito obrigado aí pela sua sintonia. 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
2: Essa diferença é fundamental para entender as eleições. No sistema majoritário, o foco está na votação dos candidatos. É utilizado para presidente, governador e senador. Já no sistema proporcional, usado para deputado federal, deputado estadual e deputado distrital, a história muda. Nesse caso, não basta olhar quem foi individualmente o candidato mais votado. Primeiro, os votos válidos são utilizados para calcular quantas cadeiras cada partido ou federação pode conquistar. Depois, essas cadeiras são preenchidas pelos candidatos daquela legenda, respeitadas as regras eleitorais. É por isso que aquela frase, abre aspas, o candidato mais votado sempre ganha, fecha aspas, não funciona para deputado. Imagine uma eleição com 10 cadeiras. Um candidato pode ser o segundo mais votado individualmente e ficar fora, enquanto outro com menos votos pode conquistar uma cadeira porque sua legenda teve desempenho suficiente para garantir aquela vaga. É uma diferença importante. No majoritário, a disputa está concentrada no candidato. Na proporcional, a votação individual e a votação da legenda entram na equação. E não é uma peculiaridade da urna eletrônica. É simplesmente a regra do sistema eleitoral brasileiro. Em 2026, presidente, governador e senador serão escolhidos pelo sistema majoritário, deputados pelo proporcional. Para o A Hora do Voto, informou Rodrigo Silvério.
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0: Opa, de volta na programação aqui da Clube FM, é o Rodeio até as 21h pra tocar muita moda boa aí no seu radinho. Mandar um abraço aqui pro Jorge Pereira, lá no Santa Helena, tá mandando um alô especial pra Zete do Novo Milênio, pras amigas lá no Popular, né? A Rose Xavier, a Dani, quem mais aqui, meu amigo? Se puder tocar uma música, isso? E pra Lena, isso? Um abraço, Jorge Pereira, aquele abraço, obrigado sempre pela sintonia aí na programação. Quem mais tá chegando por aqui? Alô, boa noite.
1: Boa noite, Fernandinho Machado.
0: Opa,
1: aqui é o Michael Mota.
0: Tudo
1: da
0: bem,
1: Ferrovia.
0: Michael Mota?
1: Manda um abraço para todos os ouvintes que estão na escuta, filho. Um abraço pro filho Miguel Mota, um beijo pra esposa Alessandra Lima. E um abraço pros piá aqui da Mercearia São Francisco.
0: Um abraço pra vocês.
1: O Natinha, o André, tia Fátima, o Chico, todo mundo ali. E estamos indo no aniversário do Mateu.
0: Do Mateu? Feliz aniversário pro Mateu.
1: Mateu aí, de dois aninhos.
0: Aquele abraço.
1: Fechou, valeu, abraço.
0: Valeu, meu amigo. Um abraço pra você. Obrigado sempre pela sintonia na programação aqui da Clube FM. Meu amigo aqui, César Moreira. Tudo certinho, César? Um abraço pra você, meu irmão. Tá lá no Araucária acompanhando a gente aqui na programação da Clube. Quem mais tá por aqui mandando boa noite pra gente aqui? Deixa eu ver. Boa noite. Manda um abração pra Amanda Giovana. Opa, aquele abraço especial. Quem manda aqui é a Simone, isso? Um abraço, Simone. Quem mais tá por aqui mandando mensagem pra gente? Boa noite, Fernandinho. Antigamente o namoro era só às quartas e sábado e domingo. Hoje em dia, o genro mora com o sogro. É, meu amigo, não é muito fácil, hein? É verdade. Um abraço pra você. Aqui nós tava, porque eu toquei no assunto na abertura do rodeio. Eu falava que a quarta-feira, minha avó dizia que a quarta-feira é a quarta do sofá. E aí eu pedi pra vocês comentarem pra gente aqui na programação do rodeio. E o nosso amigo Cristiano mandou aqui, ó. Que antigamente o namoro era só nas quartas, nos sábados e domingo. Hoje em dia o genro mora com a família já, né? Aquele abraço, meu amigo. Obrigado sempre pela sintonia na programação aqui da Clube. Quem mais tá chegando por aqui, participando com a gente? Tá na rodagem, meu amigo William Lucato. Tudo certo, Lucato? Aquele abraço pra você. Oi, Salete. Tudo certinho por aí? Por aqui tudo ótimo. Aquele abraço pra vocês. Obrigado sempre pela sintonia. Quem mais tá por aqui? Pessoal lá no bairro Caravaggio, pessoal do bairro Popular. Quem manda pra gente aqui é o Roberci Mota. Ô, Roberci, tudo certo por aí? Aquele abraço pra vocês. Agora tem o Corpo e Alma Cachaqueira. 8h20.

0: Clube FM, Bruno e Marrone, Deixa Ela em Paz, participação do Henrique e Juliano, aqui na programação do Rodeio. Antes teve o Corpo e Alma, Cachaqueira, nesta quarta-feira, 16 de setembro. Deixa eu ver como é que tá a nossa temperatura aqui no centro. Vamos atualizar aqui rapidinho para nossa audiência da Clube FM. A temperatura hoje, nesse exato momento, tá 19 graus aqui na rua Carlos Jofre do Amaral. Um abraço para você que tá me dando uma carona aí no seu carro, no seu trabalho, para você que já tá descansando, tá preparando aquela janta caprichada, preparando aquela marmita para amanhã levar pro trabalho também. E o radinho, ó, colado nos 98,3 da sua Rádio Clube. Muito obrigado aí pelo carinho da sua audiência.
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0: Vamos acionar o Peter Scheuer, 19 graus, mas vamos ver como vai ficar o tempo para esta quinta-feira, quinta, sexta, final de semana. O Peter traz as informações pra gente. Boa noite, Peter.
2: Boa noite. Segue com tempo bom, tempo firme ao longo dessa quarta-feira. A temperatura ela se mantém mais agradável, principalmente durante a tarde. O amanhecer é frio, mínimo em torno de 0 a 5 graus, com formação de geada nas baixadas e vales, principalmente do topo da Serra Catarinense. Temperaturas próximas ou acima dos 20 graus durante o período da tarde. Ao longo dessa sequência aí de sexta-feira, começa a ter aumento das nuvens. As nuvens elas começam a ficar mais agrupadas, principalmente à tarde já tem aquele céu parcialmente nublado, mas ainda assim é um dia bem aproveitado. À noite, alguma chuva rápida, isolada, não está descartada. Durante o fim de semana, o sábado é mais instável, com previsão de chuva, risco de temporais localizados. E no domingo, o tempo ele melhora, não 100%, mas já melhora bastante. Algum transtorno pontual nessa chuva do sábado não dá para descartar, de maneira assim localizada. Aí na segunda, o tempo ele melhora. E na terça e quarta-feira, terça, início da quarta, tem previsão de chuva. Novos temporais podem acontecer e algum transtorno pontual, delagamento, alguma enxurrada, não dá para descartar. Peter Scheuer, meteorologista com a previsão do tempo.
0: Valeu, Peter. Obrigado pelas informações aqui no Rodeio da Clube. 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
14: Opa, de volta na programação do Rodeio da Clube FM até as 9 da noite. Prazer imenso, Fernando Machado na sua companhia e claro, a sua participação através do nosso zap zap da Clube é o 991523883. Conta pra mim o que vocês estão inventando nessa quarta-feira. Tempo tá bom, 19 graus, ó, tá agradável, bom pra fazer aquela caminhada, fazer aquela corrida com seu fone de ouvido, na companhia aqui da programação do Rodeio pelos 98,3. Ó, a Camila mandou mensagem pra gente aqui: oi, Fernando, minha quarta do sofá é só eu e meu gato. Eita, um abração pra você, Camila, obrigado pelo carinho. Quem mais tá por aqui? Deixa eu ver aqui, a Cristina. Oi, Fernando, boa noite, amo teu programa. Ô, minha querida, obrigado pelo carinho, um abraço pra você, obrigado aí pela companhia com a gente aqui na programação do Rodeio. Quem mais tá por aqui? A Kathleen. Oi, Kathleen, tudo certinho? Oi, Fê, a quarta do sofá nos dias de hoje se acabou, assim diz a nossa parceiraça aqui, a Kathleen, ela diz que a quarta do sofá nos dias de hoje não existe mais. E aí, qual que é a sua opinião? Um abraço, Kathleen, obrigado pelo carinho, obrigado pela tua mensagem. Quem mais tá chegando por aqui? Alô, boa noite.
2: Boa noite, meu amigo Fernando.
14: Opa, tudo bem? Bom,
2: amigo velho, tio Luiz Rabelo.
14: Ô, tio Luiz Rabelo,
2: passando,
14: tudo bem?
2: Quero mandar um grande abraço aí pro meu primo Maico Mota lá na ferrovia.
14: Grande Maico Mota.
2: Alessandra,
14: tio toda
2: Lúcio
14: turma.
2: De Macacos, tio Luiz de Macacos, tio Nilton, dona Terezinha de Três Árvores, Pedrão, Jair. Lá pro Celcinho, no Rancho de Tábua lá.
14: Celcinho Rancho Cardoso, de Tábua, aquele abraço pra vocês.
2: O tio Célio, meu primo ali do Lambedor ali. Grande amigo, velho, nosso, senhor, da escuta da Grande Rádio Clube. Por atendido, muito obrigado, tio Luiz Rabelo.
14: Claro, tio Luiz Rabelo, aquele abraço pro senhor, um abraço pra Isolete aqui no centro também na companhia. Essa é a Clube FM 98,3, tocando muita música boa aí no seu radinho. Nesta quarta-feira, agora 8h40, Eduardo.

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0: da FM, Eric Léo, locutor na programação aqui do rodeio da Clube FM 98,3. Teve também o Eduardo Costa, Me Dê Uma Chance. Essa aqui foi para recordar um grande clássico aí do Eduardo Costa na programação do rodeio. Você pode mandar sua mensagem no 991523883. Conta para mim o que vocês estão inventando nesta quarta-feira. Pessoal mandando áudio pra gente aqui. Alô, boa noite.
1: Boa noite, Fernandinho.
0: Oi, tudo bem? Tudo certo? Certo.
1: Abração, uma música boa lá pro pessoal do Morro do Chapéu.
0: Morro do Chapéu, aquele abraço.
1: Joel, aqui do bairro do Farujá.
0: Tudo bem, Joel? Abraço.
1: O Paulão lá, meu grande, meu primo lá. Na sua escuta, Fernandinho, não perde o programa.
0: Manda aquele abraço especial pra ele,
1: um
0: então.
1: Um abraço a todo o pessoal de Campo Belo, também. Toda minha família de Campo Belo, Morro do Chapéu.
0: Morro do Chapéu, Campo Belo.
1: Uma boa noite pra você, Fernandinho.
0: Obrigado, meu amigo. Deus abençoe o amigo também. Muito obrigado aí pela participação aqui na programação. Todo o pessoal lá no Morro do Chapéu. Um abraço pra vocês aí. Quem mais tá chegando por aqui? Alô, boa noite.
2: Boa noite, Fernando.
0: Opa, ô Molito, tudo bem?
2: Diretamente do bairro da Várzea para os microfones da Rádio Clube.
0: Aquele abraço pra vocês.
2: Para o Batiá, para o Urso, para o Cachimbo, para o Sérgio Guedes e para o Baixinho.
0: Opa, um abraço pra vocês. Toda a turma aí, um abraço pra vocês.
2: Abraço do Molito e fique todos com Deus.
0: Valeu, Molito, um abraço pra vocês aí. Muito obrigado pelo carinho da audiência aqui na programação do Rodeio da Clube. Dá tempo de você mandar sua mensagem no 991523883.

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5: Uma boa noite pra você, ouvinte da Clube FM, que tá aqui na programação do Rodeio até as 9 da noite. Muito obrigado aí pelo carinho da sua audiência. Eu sou o Fernando Machado. Lembrando, já já tem a Voz do Brasil. Logo em seguida tem o Show da Clube com a Adilson Pereira. Só Adilson Pereira domina as picapes da Clube pra tocar muita moda boa pra vocês recordarem, Só Pra Contrariar, Giliard, Yahoo e entre outros grandes sucessos aqui na programação da Clube, após a Voz do Brasil. Vamos lá, vamos atender o povo rapidinho. Rapidinho, alô, boa noite.
6: Ei, Fernando, um bom programa aí, uma boa noite aí, uma boa semana ainda. Deus abençoe. Ouvindo você sempre aí, quando você é o Adelar e toca aí à noite, né?
5: Isso aí,
6: chego em casa, no trabalho, escuto a hora da corneta, né, com a Dilson lá e o Volpato lá, o morcego. Deus abençoe. Uma boa noite aí, toca aí depois aí, Leonardo, temporal.
5: Leonardo,
6: vou jantar aqui
5: temporal.
6: Agora e ouvindo você. E estou aqui também vendo o jogo Palmeiras. Não sou palmeirense, sou flamenguista, jogo amanhã Flamengo, mas estou sempre com o time brasileiro. Vai dar Corinthians, Flamengo, Palmeiras e Fluminense. Eita, nós, os 4 brasileiros, se Deus quiser. Um abraço aí, Fernando, tudo bom?
5: Um abraço.
6: Aí, Leonardo, temporal de amor.
5: Opa, aquele abraço. Ah, não tenho tempo para tocar tua moda, mas amanhã a gente tenta encaixar na programação por aqui. Quem mais está por aqui? Alô, boa noite.
7: Boa noite, Fernando. Aqui é o Voneta aí, da Parada. Aqui na habitação, estou aqui.
5: Opa, tudo bem, Ronei?
7: A Rádio Clube com vocês aí.
5: Obrigado pelo carinho.
7: Um abraço. Toda a família Wolf Ataíde do bairro que assistiu a habitação, Vargas. A família Wolf Ataíde. Isso aí, Fernando, bom trabalho para ti. Abração do Ronei Ataíde aqui na Parada Ataíde no bairro Habitação. Aquele abraço, meu gris. Estou aqui atendendo, trabalhando um pouquinho.
5: Né, aquele abraço para vocês aí.
7: Curtindo a Rádio Clube, um abraço, meu querido.
5: Valeu, Valnei, um abraço pra vocês aí, obrigado pelo carinho. Gente, eu não tenho mais tempo, só me resta agradecer o carinho da audiência de todos vocês aqui na programação do Rodeio da Clube. Se o cara lá de cima permitir, amanhã a gente tá de volta, a partir das 8 da noite, pra tocar muita moda boa pra vocês. Acompanhar os áudios aí, as mensagens escritas também. Eu tô indo nessa porque tá chegando aí a Voz do Brasil. Logo em seguida, então, o Show da Clube. Depois do Show da Clube, você fica com o nosso Madrugadão da Clube FM. E claro, às 5 da manhã, tem o nosso Alma Cabocla, na companhia aí das férias do nosso Serginho de Lista, o Adelar Machado. Adelar Machado aí no comando. Então deixo aqui meu abraço especial a todos vocês que ficaram comigo aqui até agora, até as 9 da noite. Vem aí então a Voz do Brasil, deixo meu abraço especial, se o cara lá de cima permitir, amanhã a gente tá de volta nesse mesmo horário pra tocar então muita moda boa. Mas pra fechar bem o rodeio de hoje, eu não vou deixar de tocar eles, Kleber e Cauã, Pedaço Meu, aqui na programação do Rodeio.